0: chimarrão de Santo Antônio. 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
9: Pedir a intercessão do glorioso arcanjo Miguel.

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2: Você ouve a Rádio da Família, são 9h30. Boa noite aí, o nosso fica conosco, o senhor segue até meia-noite, você segue com a gente acompanhando a nossa rádio. Tem músicas pra você tocar aí o seu coração. Davidson Silva,

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1: 9:39 na Catedral 102.3.

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1: Catedral FM, sempre com você. 9:48.

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2: Celebramos a memória litúrgica de São Barnabé Apóstolo. A cor litúrgica é o vermelho. Barnabé, como era chamado pelos apóstolos, era um homem bom, cheio do Espírito Santo, cheio de fé. Era muito estimado pelos apóstolos, que o designaram para a evangelização da Antioquia. Homem virtuoso e cheio do Espírito Santo e de fé, exortava todos a perseverarem de coração firme no Senhor. Feliz foi Barnabé, santo de Deus, que mereceu ser contado entre os apóstolos. Era, na verdade, um homem bom, cheio do Espírito Santo e de fé. Na primeira leitura do livro dos Atos dos Apóstolos, capítulo 11, versículo 21 ao 26, e capítulo 13, versículo 1 ao 3. Naqueles dias, muitas pessoas acreditaram no Evangelho e se converteram ao Senhor. A notícia chegou aos ouvidos da igreja que estava em Jerusalém, então enviaram Barnabé até Antioquia. Quando Barnabé chegou e viu a graça que Deus havia concedido, ficou muito alegre e exortou a todos para que permanecessem fiéis ao Senhor com firmeza de coração. É que ele era um homem bom, cheio do Espírito Santo e de fé, e uma grande multidão aderiu ao Senhor. Então Barnabé partiu para Tarso à procura de Saulo. Tendo encontrado Saulo, levou-o a Antioquia. Passaram um ano inteiro trabalhando juntos naquela igreja e instruíram uma numerosa multidão. Em Antioquia, os discípulos foram pela primeira vez chamados com o nome de cristãos. Na igreja de Antioquia havia profetas e doutores. Eram eles Barnabé, Simeão, chamado Negro, Lúcio de Cirene, Manaém, que fora criado junto com Herodes, e Saulo. Um dia, enquanto celebravam a liturgia em honra do Senhor e jejuavam, o Espírito Santo disse: "Separai para mim Barnabé e Saulo, a fim de fazerem o trabalho para o qual eu os chamei." Então eles jejuaram e rezaram, impuseram as mãos sobre Barnabé e Saulo e deixaram-nos partir. Em resposta a essa palavra, meditamos o Salmo 97.

0: Glória ao Pai, ao Filho e ao Espírito Santo, como era no princípio, agora e sempre. Amém. O Evangelho de Mateus, capítulo 10, versículo 7 ao 13. Naquele tempo disse Jesus aos seus discípulos: em vosso caminho anunciai, o reino dos céus está próximo. Curai os doentes, ressuscitai os mortos, purificai os leprosos, expulsai os demônios. De graça recebestes, de graça deveis dar. Não leveis ouro, nem prata, nem dinheiro nos vossos cintos, nem sacola para o caminho, nem duas túnicas, nem sandálias, nem bastão, porque o operário tem direito ao seu sustento. Em qualquer cidade ou povoado onde entrardes, informai-vos para saber quem ali seja digno. Hospedai-vos com ele até a vossa partida. Ao entrardes uma casa, saudai-a. Se a casa for digna, desça sobre ela a vossa paz. Se ela não for digna, volte para vós a vossa paz. Rezemos, irmãos e irmãs, ao Senhor. Ó Deus, que designaste São Barnabé, cheio de fé e do Espírito Santo, para converter as nações, fazei que a vossa igreja anuncie por palavras e atos o Evangelho de Cristo, que ele proclamou intrepidamente. Por nosso Senhor Jesus Cristo, vosso Filho, na unidade do Espírito Santo. Amém. Que o Senhor nos abençoe e nos guarde nessa memória litúrgica de São Barnabé. Fique com Deus e até amanhã, se Deus quiser.
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0: Linda canção do Milton Cardoso, vem Espírito Santo. 10h26, você está na Rádio da Arquidiocese, a Rádio da Família. Músicas cristãs e a palavra de Deus presente tocando você.
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0: A rádio que leva a boa nova, leva a palavra de Deus até o seu coração. Daqui a pouquinho você acompanha com a gente. 11 horas da noite, a voz do pensamento com o Frei Flávio Henrique.

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colegas cristãs e a palavra de Deus sempre presente. Boa noite, fica conosco, Senhor, segue até meia-noite, hein? Vamos juntos com muita música, muita alegria. Vou falar em muita música, tem mais uma linda canção. Rosa de Saron canta.

0: 10h56.
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0: 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Eliana Ribeiro canta Pescador.

ou vírgula serão tiradas da lei, sem que tudo se cumpra. Portanto, quem desobedecer a um só destes mandamentos, por menor que seja, e ensinar os outros a fazer o mesmo, será considerado o menor no reino dos céus. Porém, quem os praticar e ensinar, será considerado grande no reino dos céus. A postura de Elias é muito admirável. É a postura de um homem de reta fé. Quem crê, crê. Não precisa fingir crer. Não precisa parecer que crê. Quem crê, crê. Não hesita, não duvida. Não por menos ele é considerado grande profeta de Israel, né? O profeta entre os profetas. Veja que nós estamos acompanhando os textos da liturgia esses dias, e ontem nós observamos, destacamos, que ele estava escondido, estava fugido. Não por menos, né? Hoje a gente, na leitura de hoje, compreende a razão clara dessa fuga. Ele chega, o rei Acabe, veja, o rei de Israel, convocou todos os filhos de Israel. É o rei, né? Já tinha o povo do lado dele. E a situação é que Elias está só. Veja, o povo, o rei e uma montoeira enumerada aqui de 450 profetas de Baal, todos encantados com outras formas de sagrado, buscando outros parâmetros para o sagrado. Isso acontece fácil e recorrentemente. Quando as pessoas vão, a sociedade vai se organizando, vai se desenvolvendo, e aí quer as respostas todas para aqui e para agora, então fica mais fácil construir o imaginário, no imaginário coletivo, fica mais fácil construir uma imagem de Deus, né, que convenha às demandas e necessidades da sociedade. E aí todos se unem, porque fica fácil de todo mundo. Não, isso aqui está de acordo com o nosso sentimento comum, o chamado senso comum, né? E nós estamos às voltas com um período como este. Eu até poderia dizer, com essa montoeira de pregadores, aspas, pastores, né, denominações, todos pregando fervorosamente, né, uma perspectiva diferente de Deus, parece com esses 450 profetas de Baal. E do outro lado, lá está Elias, sozinho. Já estava se escondendo, mas agora ele se retirou, se escondeu para se fortalecer, para jejuar, para se preparar. Agora ele veio confrontar a realidade. Então Elias, aproximando-se de todo o povo, disse: até quando andareis mancando com os dois pés? É tipo assim, não, eu acredito no Deus de Israel, mas eu faço a fezinha lá também no Baal, né? Eu também não custa nada fazer uma oferendinha para ele. Vai que dá certo. Parece católico, assim, no sentido geral, né? O católico tem muito essa mania. Ah, eu sou católico. Ah, mas vai num terreiro, vai num centro espírita, comunga com, vai em outros cultos. Há muitos católicos são assim, desse jeito. Não, eu ando mancando com os dois pés, ou seja, não está nem firme numa coisa, nem está firme na outra. É o que ele está dizendo. Então Elias retomou a palavra e disse, né? Eu sou o único profeta do Senhor que resta. Não restou mais ninguém. Tá, todo mundo foi pro lado de Baal. Tá?

dando mais certo, tá resolvendo as coisas aqui e agora. Será que tá por trás disso, não? É um fenômeno coletivo, uma ação preternatural, a força conspiratória, por assim dizer, do consenso, né? Do senso comum, que faz as coisas acontecerem, né? Quando junta o seu senso comum para fazer algo, quer algo, aquilo acontece, aquilo se realiza, né? Enfim, o fato é que Elias não vacila. Veja que ele põe a prova, deixa a turma primeiro, deixa até escolher um erro, fazer primeiro, dá o dia inteiro para eles, eles ficam o dia inteiro pelejando, invocando, o dia inteiro pelejando. No final das contas, nada. Lá pelo meio do caminho ele até dá uma ironizada. Não, insiste mais um pouco, sabe como é que é? Um Deus é muito ocupado, né? Insiste, às vezes, olha, ele tá dormindo, tá cansado, fez muita coisa. Insiste, peleja. E ele, certo e convicto e sereno. De quê? Ele não está buscando culto, adoração, crer num Deus que vai atender necessidades terrenas. Ele sabe que o Deus que ele crê é o Deus vivo, é o Deus único, é o Deus verdadeiro, é o Deus que criou todas as coisas. Então pronto, isso basta. Depois, eles pelejam, não conseguem nada. Ele ainda, para não restar dúvidas, porque o povo fica atrás de sinais. O povo quer sinais. Então, para que não reste dúvidas, o que ele faz? Ainda manda molhar o novilho, molhar a lenha, molhar tudo. E além de não colocar fogo, o fogo incinerou tudo, até as pedras, tudo molhado. Até a água que ficou em volta, fez uma vala em volta do altar, fez um reguinho, evaporou, consumiu-se toda. Ora, então, aí, agora que viu o sinal, né? Aí o povo volta de novo, para de mancar nas duas pernas, né? Com as duas pernas. Então, esse salmo, ele calha com o interior de Elias. Guardai-me, ó Deus, porque em vós me refugio. Quando Elias estava se refugiando, não era simplesmente fugindo, estava se refugiando em Deus. Olha a loucura que está a situação. O povo todo, o rei e aquela montoeira de profeta, e ele sozinho. E ele foi fazer o quê? Se refugiar em Deus. Guardai, meu Deus, porque em vós me refugio. Deus o guardou e ainda fez com que ele descortinasse, desvendasse os olhos de todos que estavam enveredando pelo caminho do erro, né? E aí, o Evangelho, o Senhor vai dizer que não penseis que vim abolir a lei e os profetas. Não vim para abolir, mas para dar-lhes pleno cumprimento. Não veio abolir, veio para dar pleno cumprimento. E ainda diz, em verdade vos digo, antes que o céu e a terra deixem de existir, nenhuma só letra ou vírgula serão tiradas da lei sem que tudo se cumpra. Essa é uma afirmação muito interessante, firme, verdadeira, definitiva e interessante. É interessante porque ele diz, olha, antes que o céu e a terra deixem de existir, como quem diz, mesmo que o céu e a terra deixassem de existir, ainda que deixem de existir, nada vai ser tirado da lei. Agora presta atenção. Mas termina dizendo, nenhuma vírgula ou letra serão tiradas da lei sem que tudo se cumpra. Ou seja, até que tudo se cumpra. A hora que tudo se cumprir, cumprido está. E depois, o que é mais interessante ainda, então para dizer assim, ele cumpriu tudo, não cumpriu? Cumpriu. Bom, aí agora vem uma transcendência da lei, ou ele transcende, ao cumprir tudo, ele transcende a lei. Não é necessariamente uma modificação, é uma transcendência. Ele transcende a lei. Ele transcende a lei. Isso que acontece, né? Tanto que ele diz, olha, quem desobedecer um só desses mandamentos, você vive na lei. Então não vai nada mudar, não vai nada tirar, até que tudo se cumpra. Mas quem desobedecer um só desses mandamentos e ensinar os outros a fazer o mesmo, vai para o inferno. Não, não vai, porque a lei nem manda para o céu, nem manda para o inferno.

0: seu ponto.
1: Será considerado o menor no reino dos céus.
0: Não entendeu, não.
1: Não vai nem para o inferno, nem vai para o céu por causa da lei. É bom cumprir a lei para estar em intimidade com Deus, mas ninguém vai nem para o céu nem para o inferno por cumprir a lei. Hã? Vai ser considerado o menor no reino dos céus. Agradeçamos a Deus, então, porque temos a possibilidade, a oportunidade de sermos os menores no reino dos céus. Pensa o seguinte: Elias tomou 12 pedras, segundo o número das 12 tribos do filho de Jacó. Colocou o novilho sobre a lenha. Depois ocorreu que, esquartejado o sacrifício, o sangue se esparramou, jogou água. Isto depois pegou fogo. Todos esses elementos estão no verdadeiro sacrifício. O cordeiro foi colocado sobre o madeiro, o coração vazado dele jorrou sangue e água, e a partir desse sacrifício, colocou fogo da redenção em todos nós, o fogo do Espírito. Então a pergunta é essa: se com um simples novilho, pedras representando as 12 tribos de Israel, com tudo molhado, Elias fez o fogo do Senhor, o fogo devorar tudo aquilo, imagine o próprio sacrifício do Cordeiro sobre as 12 pedras fundamentais da igreja, que são os 12 apóstolos, derramando fogo do Espírito, com tudo molhado, com sangue e água, o que o batismo e a graça do Espírito Santo não fará pegar fogo pela eternidade, em toda a história da igreja inteira.
2: Padre nosso, que és em céu,
3: a bênção de Deus Todo-Poderoso, Pai, Filho e Espírito Santo. Amém. Boa noite. Até amanhã, se Deus quiser.

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0: Tem da música do Emerson, Como um Farol, a participação da Mariane. São 11:34. Boa noite pra você.
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0: A rádio que leva a boa nova até o seu coração. 11:34.

Essa linda música do Padre Fábio de Mello, cantando pra gente. Prece. Participação do André Leonor. Gente, a gente se fala amanhã, tá bom? 8 horas da noite, fica conosco, senhor, sexta-feira. Fica aqui o nosso agradecimento, nosso carinho a cada um pela participação, tá bom? Amanhã tem mais. Fique com Deus.

0: André Leono.
1: Salve, nosso Deus.
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De Aparecida de Rádio, uma ótima e abençoada madrugada. Madrugada de um novo dia. A você, meu irmão, a você, minha irmã. A você que a partir de agora nos faz companhia na segunda parte do programa Com a Mãe Aparecida. Eu, Eduardo José, estou chegando para ficar com vocês nessa caminhada de fé, de amor, paz e esperança. Sempre com as bênçãos do Senhor Jesus, nosso Salvador e Redentor. E com as bênçãos de nossa Mãe querida, a Mãe da Esperança, a Mãe da Misericórdia, a Mãe da Divina Graça, a Senhora Aparecida. Obrigado a você que nos abraça, que nos acolhe através das rádios parceiras, rádios que integram a Rede Aparecida de Rádio. A você, meu irmão querido, minha irmã querida, que está nos ouvindo, rezando conosco, nos fazendo companhia desde as 8 da noite pelo aplicativo Aparecida, também pelo a12.com/Rádio Aparecida. Você que está aí no seu trabalho, já cumprindo a sua missão, rezando com a gente, louvando e agradecendo também. Aos irmãos que estão pelas estradas do Brasil, rezando conosco, caminhoneiros, caminhoneiras, motoristas em geral, motoristas de ônibus, todos, todos sintonizados no Com a Mãe Aparecida. E a você, meu irmão, minha irmã, que está aí na sua casa, nos permitindo entrar neste local tão sagrado a você, junto à sua família, para louvar e agradecer ao nosso bom Deus por tudo que temos, por tudo que somos. 12:03, a produção é de Marcos Tiago, Paula Castro na coordenação, a direção do padre Vanderlei Souza, missionário redentorista. Hoje, nós já estamos vivendo o dia 12 de junho, 2026, sexta-feira da graça de Deus. Hoje, celebrando a solenidade do Sagrado Coração de Jesus. Sagrado Coração de Jesus, nós temos, eu tenho confiança em vós. Fazei o nosso coração semelhante ao vosso. 12:04, padre Vanderlei está chegando com o nosso momento de reflexão, o nosso momento de evangelização, com os ponteiros apontam para o infinito.

0: chamou Maria, e ela concebeu do Espírito Santo. Ave Maria, cheia de graça, o Senhor é convosco. Bendita sois vós entre as mulheres, e bendito é o fruto do vosso ventre, Jesus. Santa Maria, Mãe de Deus, rogai por nós, pecadores, agora e na hora da nossa morte. Amém. Rogai por nós, Santa Mãe de Deus, para que sejamos dignos das promessas de Cristo. Oremos e fundi, Senhor, vos rogamos a vossa graça em nossos corações, para que nós que conhecemos pela anunciação do anjo a encarnação de Jesus Cristo, vosso Filho, cheguemos por sua paixão e morte de cruz a glória da ressurreição. Pelo mesmo Cristo nosso Senhor. Amém.
1: Olá, meu querido irmão, querida irmã, estamos no tempo comum na liturgia da igreja, nesse momento especial que vai da Páscoa até a festa de Cristo Rei. Um tempo longo na liturgia, na qual nós somos convidados a incorporar em nosso dia a dia a palavra de Jesus, a mensagem da comunidade de fé e a experiência daqueles que vieram antes de nós. Então a liturgia vai nos oferecer a oportunidade de fazer uma grande reflexão, um grande retiro na nossa vida, trazendo para o hoje a riqueza que a palavra nos traz. E hoje nós temos uma reflexão das obras de São Boaventura, bispo do século XIII. Em vós está a fonte da vida. Diz o santo: considera, ó homem redimido, quem é aquele que por tua causa está pregado na cruz? Qual a sua dignidade e grandeza? A sua morte dá a vida aos mortos, por sua morte choram o céu e a

0: terra e fendem-se até as pedras mais duras. Para que, do lado de Cristo morto na cruz, se formasse a igreja e se cumprisse a escritura que diz: olharão para aquele que transpassaram. A divina providência permitiu que um dos soldados lhe abrisse com a lança o sagrado lado, de onde jorraram sangue e água. Este é o preço da nossa salvação. Saído daquela fonte divina, isto é, no íntimo do seu coração, iria dar aos sacramentos da igreja o poder de conferir a vida da graça, tornando-se para os que já vivem em Cristo bebida da fonte viva que jorra para a vida eterna. Levanta-te, pois, tu que amas a Cristo. Sê como a pomba que faz o seu ninho na borda do rochedo, e aí, como o pássaro que encontrou sua morada, não cesses de estar vigilante. Aí esconde como a andorinha os filhos nascidos do casto amor. Aí aproxima teus lábios para beber a água das fontes do Salvador. Pois esta é a fonte que brota no meio do paraíso e, dividida em 5 rios, se derrama nos corações dos fiéis para irrigar e fecundar a terra inteira. Acorre com vivo desejo a esta fonte de vida e de luz, quem quer que sejas, ó alma consagrada a Deus, e exclama com todas as forças do teu coração: ó inefável beleza do Deus Altíssimo e puríssimo esplendor da luz eterna, vida que vivifica toda a vida, luz que ilumina toda a luz e conserva em perpétuo esplendor a multidão dos astros, que desde a primeira aurora resplandecem diante do trono da vossa divindade. Ó eterno e inacessível, brilhante e suave manancial daquela fonte oculta aos olhos de todos os mortais, sois profundidade infinita, altura sem limite, amplidão sem medida, pureza sem mancha. De ti procede o rio que vem trazer alegria à cidade de Deus, para que entre vozes de júbilo e contentamento possamos cantar hinos de louvor ao vosso nome, sabendo por experiência que em vós está a fonte da vida e em vossa luz contemplamos a luz.
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E Padre Fábio de Melo, coração sagrado. Meia-noite, 13 minutos, com a Mãe Aparecida, Rede Aparecida de Rádio, Música, Fé

0410-1043 para você enviar a sua mensagem de fé, de amor, paz, esperança e também as suas intenções, por quem você está rezando, por quem você vai rezar, quem está precisando de nossas orações. Mande para a gente 31

com a mãe Aparecida, onde quer que você esteja, rezando conosco em mais uma madrugada. Obrigado a você, meu irmão, que já participa conosco pelo nosso WhatsApp, o 31

041043 é o nosso WhatsApp para você participar e rezar conosco Santo Terço Mariano às 4 da manhã, louvando e agradecendo. E o nosso momento é de oração. A festa do Sagrado Coração de Jesus é celebrada na sexta-feira, 8 dias após a festa de Corpus Christi, ou seja, a 19 dias após o Pentecostes. A devoção ao Sagrado Coração de Jesus, ao Coração de Cristo, tem um sólido fundamento nas Sagradas Escrituras. A expressão Coração de Jesus designa o mesmo mistério de Cristo, a totalidade do seu ser,

0: afirmando que nossa existência vem do amor como princípio, se dirige ao amor como fim, empregando o amor como meio, celebrando o grande amor de Deus por nós. Somos hoje convidados a renovar nossa devoção a Jesus, manifestado concretamente na vivência do amor na família, como igreja doméstica, na partilha do pão, na alegria de celebrar em comunidade a Eucaristia, que é a vida de Jesus entregue por nós. Assim, oremos ao Sagrado Coração de Jesus.
1: Sagrado Coração de Jesus, eu me consagro inteiramente a vós. Minha pessoa, minha vida, minhas ações, trabalhos e sofrimentos, a fim de empregar tudo quanto sou e tenho, unicamente para colaborar convosco na construção de novos céus e de uma nova terra. Ó coração sagrado, eu vos escolho para único objeto de meu amor, para protetor de minha vida, amparo de minha fragilidade e inconstância, reparação de todas as minhas faltas e auxílio seguro na hora da minha morte. Coração de Jesus, ternura e bondade, eu quero que toda a minha felicidade seja viver e morrer no vosso serviço, dedicando-me aos meus irmãos. Amém.

0: Meia-noite, 27 minutos, a chave do coração. Na voz de Adriana Arides, aqui no Com a Mãe Aparecida, Rede Aparecida de Rádio, uma ótima e abençoada madrugada a você, meu irmão, minha irmã. Música, fé e missão.
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2: Meia-noite e meia, bom dia.
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2: Com a Mãe Aparecida, abraçando a você, meu irmão querido, minha irmã querida, você que está rezando conosco nesta sexta-feira, sexta-feira da graça de Deus. Final de semana chegando, final de semana começando e você, ó, agradecendo, não é verdade? Por esta semana que estamos terminando e já pedindo bênçãos e graças ao nosso Criador e Redentor pela semana que vai começar. Sempre gratos por tudo, tudo, tudo, tudo que o Senhor Jesus tem ofertado a cada um de nós. Pedindo sempre a intercessão e as bênçãos de nossa mãe, a Senhora Aparecida. Mandando um abraço aqui fraterno aos nossos irmãos que rezam conosco, o Geraldo lá em Guanhães, nosso querido irmão bacana, rezando por ele e pela família, louvando e agradecendo a Deus por tudo. E ele também rezando por todos que estão trabalhando na madrugada. O Dito Delário, Benedito Delário em Poços de Caldas, rezando por ele e pela família. O Ayrton e o Miguel em São José do Rio Preto rezando conosco também. O Paulo Canuto, ele que está lá em Aracaju, rezando por ele e pela família, louvando e agradecendo a Deus por tudo, tudo, tudo. Meia-noite e 32.
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0: Contemplar e adorar. Adriana Mello, 12:35. 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
2: Salmo 102. O amor do Senhor Deus por quem o teme é de sempre e perdura para sempre.
3: O amor do Senhor Deus por quem o teme é de sempre e perdura para sempre.
2: Bendize, ó minha alma, ao Senhor, e todo o meu ser, seu santo nome. Bendize, ó minha alma, ao Senhor, não te esqueça de nenhum de seus favores.
3: O amor do Senhor Deus por quem o teme é de sempre e perdura para sempre.
2: Pois ele te perdoa toda a culpa e cura toda a tua enfermidade. Da sepultura, ele salva a tua vida e te cerca de carinho e compaixão.
3: O amor do Senhor Deus por quem o teme é de sempre e perdura para sempre.
2: O Senhor realiza obras de

0: é de sempre e perdura para sempre.
1: O amor do Senhor Deus por quem o teme é de sempre e perdura para sempre.

0: Quirino Filho e Maria Diniz, por tudo, dai graça. 12:40, convidando você, meu irmão, minha irmã, irmãos em Cristo, para rezarem conosco logo mais às 4 da manhã, o Santo Terço Mariano, enviando a nós as suas intenções pelo 3104-1043, rezando por você e pela sua família, por quem você deseja rezar no dia de hoje. Às 4 da manhã, o Santo Terço Mariano.
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2: Foi muito bom rezar com você nesta semana. E hoje, sexta-feira, vamos lembrar que Jesus foi crucificado, morreu e ressuscitou por cada um de nós, por mim e por você. De maneira especial, lembro nesta oração os aniversariantes de hoje, a Patrícia de Águas de São Pedro e a Rafaela, professora do liceu aqui de Campinas. Iniciemos esta oração invocando a Santíssima Trindade. Em nome do Pai, do Filho e do Espírito Santo. Amém. Senhor nosso Deus, nosso Pai, nós cremos em vós, nós esperamos em vós, nós vos amamos, nós vos agradecemos este dia e vos damos graças porque estamos com vida. Oferecemos este dia ao Senhor.

0: Senhor, com todas as nossas alegrias e sofrimentos, com todos os nossos trabalhos e divertimentos, guardai-nos do pecado e fazei de nós instrumentos de vossa paz e do vosso amor. Ajudai-nos a observar vossos santos mandamentos. Amém. Sexta-feira, dia 12 de junho. O trecho do Evangelho de hoje é escrito por Mateus, capítulo 11, versículos de 25 a 30. Anúncio do Evangelho de Jesus Cristo segundo Mateus. Naquele tempo Jesus pôs-se a dizer: Eu te louvo, ó Pai, Senhor do céu e da terra, porque escondeste essas coisas aos sábios e entendidos e as revelastes aos pequeninos. Sim, Pai, porque assim foi do teu agrado. Tudo me foi entregue por meu Pai, e ninguém conhece o Filho senão o Pai. E ninguém conhece o Pai senão o Filho, e aquele a quem o Filho quiser revelar. Vinde a mim todos vós que estáis cansados e fatigados sob o peso dos vossos fardos, e eu vos darei descanso. Tomai sobre vós o meu jugo, e aprendei de mim, porque sou manso e humilde de coração, e vós encontrareis descanso, pois o meu jugo é suave e o meu fardo é leve. Palavra da Salvação. Eis os pensamentos do seu coração que permanecem ao longo das gerações: libertar da morte todos os homens e conservar-lhes a vida em tempo de penúria. Com alegria celebramos hoje a solenidade do Sagrado Coração de Jesus. O coração misericordioso de Cristo sempre se mostrou disposto a amar a todos, sem distinção, sobretudo os mais vulneráveis e desorientados. Eu e você, aprendamos dele a misericórdia e o amor sem medidas, a todos, sem distinção. A oração na intenção das pessoas que já faleceram é expressão da ligação e do amor que temos para com elas. A dor, a tristeza, a saudade são sentimentos humanos. Não tem problema tê-los. Mas o desespero não é um sentimento cristão. Acreditamos que Cristo venceu a morte, está vivo, e todos os nossos conhecidos, familiares, amigos estão com ele. Através das nossas preces, gostaríamos de ajudá-los no momento da morte a se decidirem por Deus. É um sinal do nosso amor e da nossa solidariedade. Para o amor, a morte não é um limite. Vamos pedir a Deus por todas as pessoas que faleceram. Lembre agora de seus familiares, amigos, conhecidos que faleceram e estão junto de Deus. E rezemos. Nas vossas mãos, Pai de misericórdia, entregamos a alma de nossos amigos, familiares, conhecidos, na firme esperança de que eles ressurgirão com Cristo no último dia, como todos os que no Cristo adormeceram. Escutai na vossa misericórdia as nossas preces, abri para eles as portas do paraíso, e a nós que ficamos, concedei que nos consolemos uns aos outros com as palavras de fé, até o dia em que nos encontraremos todos no Cristo, e assim estaremos sempre convosco. Amém. Deus, na sua bondade, criou o ser humano e deu aos que creem em seu Filho ressuscitado a esperança da ressurreição. Vos dê também hoje toda a consolação e bênção. O Senhor esteja convosco, ele está no meio de nós. Desça sobre você, sobre a sua família, sobre as suas intenções e necessidades, a bênção do Deus Todo-Poderoso. Pai, Filho e Espírito Santo. Amém. Sagrado Coração de Jesus, fazei o meu coração semelhante ao vosso. O abraço de hoje vai para o Francisco, para Anita, para o Antônio, para o Álvaro, lá do Amazonas, uma cidade chamada Letícia. Sou o padre Edmilson Moraes, salesiano de Dom Bosco, e moro em Campinas, no estado de São Paulo, no Colégio Liceu Salesiano Nossa Senhora Auxiliadora. Abraço e até mais.
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0: Gabriela Carvalho, 9 minutinhos faltando para 1 da manhã. Sagrado Coração de Jesus. Com a mãe Aparecida, onde quer que você esteja, rezando conosco, louvando e agradecendo. Padre Rubens Gomes de Carvalho, chegando.
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2: Ouvintes queridos, minha saudação de paz e de bênção a todos vocês para nossa continuidade na reflexão sobre o sacramento da Crisma ou Confirmação. Que fique bem claro para todos nós. O Crisma, gênero masculino, grego, significa óleo, azeite gorduroso, geralmente de azeite de oliveira ou azeite de oliva. Com este óleo, com esse azeite, esfregado na pele, no ferimento, era usado para curar, como unguimento, como medicinal. Em sentido religioso, esse óleo esfregado na testa, derramado na cabeça, se ungia, fazia a unção, a consagração, lá no Antigo Testamento, dos reis de Israel, o povo de Deus e os profetas do povo de Deus. A crisma, gênero feminino, é o sentido religioso no Novo Testamento. É o sacramento que unge, faz a unção com o crisma, o óleo, o azeite, abençoado e consagrado pelo bispo na missa da unidade, na missa do crisma, na quinta-feira santa de manhã. Essa unção acontece durante o batismo, se a pessoa é batizada já adulta, e por volta da adolescência ou juventude ou adulta, se for batizado quando criança. Esse óleo do crisma para a crisma recebe uma mistura de bálsamo que perfuma o azeite e o crismando, isso para ser o odor de Cristo na comunidade, testemunha de Cristo, do fiel, um testemunho transparente e que espalha e vive a testemunha fortemente de Cristo, divulgando a mensagem de Jesus. Desse significado de crisma, ungido, marcado, consagrado para uma missão, vem o significado de Cristo, aquele que é o ungido do Pai no Espírito Santo para redimir, salvar a humanidade do pecado original, que devolve à humanidade a filiação divina, a graça de Deus, destruída pelo pecado original. Cristo ungido, prometido, que esmaga a cabeça do mal, da serpente, do diabo, e ele restaura a pessoa humana, aqueles que aceitam Jesus como Salvador e que querem segui-lo, e preparados pela catequese, pela formação, pelo catecumenado, esses ungidos passam a pertencer a Cristo e são crismados, consagrados, ungidos e confirmam essa consagração em colaborar com Jesus pelo sacramento da confirmação ou do crisma. E aí vocês notam a importância de que a crisma verdadeiramente é para dizer aquilo tudo que eu recebi no batismo, quando me tornei filho de Deus pela graça, tudo que eu recebi de Deus, eu coloco a serviço da comunidade. Eu me comprometo com aqueles compromissos do meu batismo. Então é muito importante saber que o crisma, o sacramento da crisma, pelo óleo do crisma, é o sacramento que me confirma na missão que eu recebi do batismo, para eu dar o testemunho de Jesus. É verdadeiramente o crisma, a confirmação, o sacramento da consciência e retomada da minha missão de continuar a missão de Jesus. Continuaremos refletindo sobre isso nos próximos encontros. Um abraço.

0: sucesso, de paz e de bênçãos a vocês.
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6: 1 hora, horário de Brasília.
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6: Com a Mãe Aparecida, Rede Aparecida de Rádio, abraçando os nossos irmãos queridos que rezam conosco em Porto Feliz, São Paulo, pela Rádio Nova Porto FM, os irmãos que estão em Boa Vista, Roraima, nos ouvindo, rezando conosco pela Rádio Monte Roraima FM, a 107.9, e em Francisco Beltrão, no Paraná, pela Rádio Onda Sul FM, a 98.7, a bela cidade de Francisco Beltrão, no Paraná, louvando e agradecendo a Deus pela nossa queridíssima parceira lá em Francisco Beltrão, a Rádio Onda Sul FM 98.7. Um abraço fraterno a todos os nossos irmãos e irmãs de Francisco Beltrão que rezam conosco todas as madrugadas com a mãezinha querida, a Senhora Aparecida. 1 hora, 1 minutinho.
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0: 1:04, horário de Brasília, como a Corsa, Ministério de Louvor, Coinonia. 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

0: Irmã Kelly Patrícia, Sagrado Coração. 1:08. 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
0: Gabi Pedroso chegando com a nossa crônica para esse dia de hoje.
2: Não nos queixemos da vida. A ação de Deus no mundo é lenta. Estamos vivendo o tempo, a história. Não somos do mundo, mas estamos no mundo que contém a fragilidade do pecado. Temos que nos reconciliar com Deus, com o projeto divino que passa pela cruz. Enfrentar as dificuldades sem colocar em questão o amor do Pai é a grande maturidade, a força para transformar a sociedade. Jesus não entrou na história de seu tempo com grandes honras, mas respeitando a história e se identificando com os mais simples e humildes, respeitando a fragilidade da liberdade humana. A Eucaristia é o amor maior, a grande revelação. À medida que penetramos na Eucaristia, encontramos a força para mudar o nosso modo de ser no mundo. A grande chave da compreensão da vida se realiza no amor. A Eucaristia quer nos convencer que Deus nos ama. Tudo o que acontece é visto à luz do amor. Não coloco mais em dúvida o amor. A Eucaristia nos joga para dentro da realidade, sem privilégios e sem milagres. Jesus não mudou as articulações do mundo, mas mudou o nosso coração para viver no mundo. Não quero dizer que não podemos rezar pedindo saúde, mas muitas vezes não somos curados e Deus nos ama. Não nos queixemos da vida. Passamos por aquilo que todo mundo passa. A salvação é lenta na história. Dom Luciano Mendes de Almeida.
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0: Shalom, perdoa-me. 1:14 com a Mãe Aparecida, Rede Aparecida de Rádio. Música, fé e missão. Obrigado a você que nos acolhe, você que reza com a gente, pedindo sempre as bênçãos do nosso Pai misericordioso e também a intercessão de nossa mãezinha, a Senhora Aparecida.
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0: Padre Reginaldo Carreira, chegando nesta sexta-feira.
2: Nunca foi fácil ter paciência. Em nenhum momento da vida é fácil esperar e em nenhuma circunstância da história é simples aguardar o tempo passar. Não estou falando aqui de não fazer nada e pronto, deixar o curso da história acontecer de braços cruzados, porque não adianta fazer nada mesmo, tudo vai acontecer, é destino, etc. Isso é comodismo puro, não é nada cristão. Eu estou me referindo aqui de saber esperar quando é necessário aguardar o tempo passar. Quando agir não é possível ou não é adequado. Quando tomar atitude, alguma atitude apressada, é no mínimo falta de bom senso e de inteligência. Nesse caso, ser paciente é ser cristão. Ser paciente é ter confiança em Deus. É entender que quando tudo está fora de nossas mãos e não há nada mais para fazer, é preciso crer e saber esperar.

Alegrai-vos sempre no Senhor. Coral Paulinas. 4 da manhã, o Santo Terço Mariano. E você, meu irmão, minha irmã, rezando com a gente. Por você, pela sua família, pelos seus amigos, amigas, por todas aquelas pessoas que precisam de nossas orações. Alegrai-vos.

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6: 1:30.
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6: Com a Mãe Aparecida, juntinho de você, na sua casa e no seu cantinho de oração, com essa madrugada fria e você rezando conosco, louvando e agradecendo ao bom Deus por tudo em nossa vida, na vida de nossa família. A você, meu irmão, que está rezando conosco nos hospitais, nas casas de repouso, vocês que estão no trabalho, louvando e agradecendo a Deus por mais uma madrugada, madrugada de bênçãos e graças aí no seu trabalho, com seus amigos, colegas de trabalho, sempre louvando e agradecendo a Deus por tudo isso. Como é bom poder estar junto de vocês. Agora 1:31, lembrando que às 4 nós rezamos o Santo Terço e você, meu irmão, rezando com a

0: gente, viu? Louvando e agradecendo. E quem reza conosco nesta sexta-feira? O Gilberto, lá de Vila Velha, no Espírito Santo, rezando por ele, desejando a todos um final de semana abençoado. Gilberto, um abraço fraterno, viu, meu irmão, para você também. Gilberto Weber, lá de Vila Velha, no Espírito Santo. Arlindo Olizete, em Taubaté, rezando conosco, por ele, pela família e pelas intenções que ele traz no coração. O Paulo Roberto, lá em Santa Rita de Jacutinga. A Cida, em Campinas, também rezando conosco, louvando e agradecendo ao bom Deus por tudo. A nossa querida Cida Cavani. O José Maciel, de Bom Jesus do Galho, louvando e agradecendo a Deus por tudo na vida dele e pelo aniversário dele hoje. Que coisa linda, hein? Ah, não, foi ontem? Isso foi ontem, né, meu querido amigo José Maciel? Parabéns, viu? Que Deus lhe abençoe, que a mãe Aparecida o cubra com o seu manto sagrado. Muita saúde, muita paz para você, viu, meu irmão? Parabéns. E através do nosso José Maciel, cumprimentando a todos os aniversariantes de hoje, louvando e agradecendo a Deus pela vida de vocês. O Anselmo Adriano, lá em Joinville, Santa Catarina, rezando conosco pela Rádio Arca da Aliança, louvando e agradecendo ao nosso bom Deus.
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1: Elô Silvério chegando, trazendo pra gente esse nosso momento especial para todos nós, o Momento com a Mãe.
0: Estamos começando o Momento com Maria de hoje e vamos juntos refletir o tema: Maria consola o coração dos aflitos. Maria, mãe de Jesus, é reconhecida pela Igreja e pelos fiéis como o refúgio seguro das almas angustiadas. Seu exemplo de fé e entrega total a Deus faz dela um modelo de confiança, mesmo nas situações mais dolorosas. Quando o coração humano se vê abatido pelas provações da vida, pela dor, pela solidão ou pelo medo, Maria surge como um amparo maternal, oferecendo consolo e esperança. Sua presença é suave, mas firme. Ela não retira a cruz, mas ajuda a carregá-la com amor e coragem. Em suas mãos repousa o gesto mais terno do amor divino: acolher os que sofrem, ouvir os que clamam, interceder pelos que desanimam. Assim, quem se aproxima de Maria encontra não apenas conforto, mas também a certeza de que Deus está atento a cada lágrima e transforma a dor em caminho de salvação. Maria consola o coração aflito, porque em seu coração há lugar para todos os que buscam paz e misericórdia.

0: Roberto Carlos cantando pra gente Coração de Jesus. 1:46. Bom dia a você, meu irmão, a você, minha irmã, irmãos em Cristo que rezam e cantam conosco. Sagrado Coração de Jesus, nós temos confiança em vós. 1:46 agora.
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3: Irmão, irmã, façamos catequese. As perguntas sobre doutrina social que os papas têm sempre lembrado nesses últimos 150 anos continuam. Onde ficaremos quando uma população inteira sai às ruas para festejar uma vitória no esporte ou para chorar seus mortos? Ou ainda para protestar contra o fechamento de uma fábrica com 200 empregos. Nossos sacerdotes têm o direito de nos aconselhar que fiquemos orando nas igrejas.

e não nos envolvamos em política, guiados pelos textos bíblicos e da igreja, devemos ou não nos motivar a participar com o povo todo na luta democrática, sem violência, por mudanças no país e no mundo? Tólico deve dar a sua opinião contra a guerra, contra os traficantes, contra os mafiosos, contra governos opressores, contra país que invade o outro, contra indústrias que poluem nossos rios. Devemos ou não devemos ir lá e lutar para a mudança da situação? Cantem comigo.

0: 1h54. Louvando e agradecendo, Johnny, Sagrado Coração de Jesus. 4 da manhã, o Santo Terço Mariano, reze com a gente. Envie para nós as suas intenções. 3104-1043.
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4: 2 horas, bom dia.
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4: Onde quer que você esteja rezando com a gente nesta madrugada, louvando e agradecendo. Os nossos irmãos que rezam conosco em Tubarão, Santa Catarina, pela Rádio Tubá FM. Os irmãos queridos pela Rádio Conceição FM em Abaetetuba, lá no Pará, rezando com a gente também. Os irmãos em Fortaleza, no Ceará, pela Rádio Millennium Web. A todos o nosso abraço fraterno. E a você, meu irmão, que está rezando com a gente através do nosso 3104-1043, que é o nosso WhatsApp. Quem está chegando, mandando aquele abraço para todos que estão em sintonia, é o nosso Cláudio Antônio e a dona Luciana, em São João da Boa Vista. A dona Vera Cavalcante rezando conosco também, louvando e agradecendo ao bom Deus por tudo. O Manuel Batista, lá em Blumenau, Santa Catarina, rezando por ele e pela família. A nossa irmã querida, a Cirlene, em Guaratinguetá, rezando por ela, pela mãezinha dela, dona Nair. Também rezando por todos aqueles que estejam nesse momento precisando de orações. Seu Joaquim, Luiz Joaquim Gomes, lá em Nova Andradina, no Mato Grosso do Sul, ele e dona Benedita, sempre rezando conosco, louvando e agradecendo a mãe Maria e seu filho menino Deus, Sagrado Coração Grandioso de Jesus. Amém, né, seu Luiz? Dona Benedita, um beijo no coração, viu? O seu João Reis, lá em Brasília, rezando por ele e pela família, louvando e agradecendo a Deus por tudo. O Rubens Aparecido, lá em Itapurã, no Mato Grosso do Sul, Rubão, rezando com a gente também, pedindo, louvando e agradecendo. Agora, 2:03, horário de Brasília. Quem está chegando é o Padre Vanderlei, trazendo pra gente esse momento de oração.
5: Olá, meu querido irmão, querida irmã. O mês de junho dedicamos à veneração ao Sagrado Coração de Jesus. Essa devoção que nasce com Santa Margarida Alacoque e que nos convida a contemplar a graça de Deus através de Jesus, nosso divino Redentor. Oremos. Concedei, Senhor, que alegrando-nos pela invocação do coração de vosso Filho, meditemos as maravilhas de seu amor e possamos receber muitas graças. No coração do vosso Filho ferido por nossos pecados, nos concedestes infinitos tesouros de amor. Fazer

0: que lhe ofereçamos uma justa reparação, consagrando-lhe toda a nossa vida. Elevado na cruz, Jesus entregou-se por nós em seu imenso amor, e de seu lado aberto fez jorrar com a água e o sangue os sacramentos da Igreja, para que todos, atraídos ao seu coração, bebessem da perene alegria na fonte salvadora. Concedei-nos, Senhor, que sempre voltados para o vosso Filho, aprendemos a reconhecê-lo em cada irmão e irmã. Amém. Sagrado Coração de Jesus, nós temos confiança em vós. Sagrado Coração de Jesus, fazei o nosso coração semelhante ao vosso.
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0: Coral Paulos, Coração de Cristo, 12:08, bom dia. Com a Mãe Aparecida, Rede Aparecida de Rádio, Música, Fé e Missão. Rezando com você, meu irmão, minha irmã, onde quer que você esteja, na sua casa, no seu trabalho, na estrada, louvando e agradecendo ao nosso bom Deus por tudo em nossa vida, na vida de nossos familiares.
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0: Padre José Allen chegando com a sua mensagem.
2: A paz esteja com você. Lembremos que o mais importante na nossa vida como cristãos é a unidade. Jesus, na última ceia, rezou: Pai, que todos sejam um, para que o mundo creia. Viver a unidade é viver a verdade, o autêntico amor. Deus é unidade. Três pessoas: Pai, Filho e Espírito Santo, mas um só Deus. E fomos criados assim. Cada um é único e original, mas todos nós estamos interrelacionados. Só vamos poder viver uma vida autêntica vivendo a comunhão com o próximo, na unidade. Tudo que divide não é de Deus. Maria estava junto com os apóstolos no cenáculo após a partida de Jesus, na sua ascensão, quando vem o Espírito Santo. Ela e todos os discípulos, os apóstolos, recebem o Espírito Santo e começa uma nova cultura da civilização do amor, onde todos sejam um. Homens, mulheres, apóstolos, discípulos, todos estamos

0: unidos para construir o reino de Deus. O mais importante é a unidade. É fundamental a gente lembrar que o que une é a expressão da presença invisível de Jesus, que está entre nós. Por isso, por exemplo, na missa, quantas vezes o sacerdote diz: "O Senhor esteja convosco." O que que a gente responde? Ele está no meio de nós. Isso não é apenas uma frase, uma expressão, é um testemunho. Estamos unidos porque Jesus diz: "Onde dois ou mais estiverem reunidos no meu nome, eu estarei no meio deles." É fundamental que a gente reconheça essa presença que Jesus faz entre nós, unidos no seu nome, para depois saber reconhecê-lo quando ele fala a sua palavra no Evangelho e quando ele dá a sua vida na Eucaristia. É desse modo que nós realmente, como Maria, aprendemos a seguir Jesus em todas as manifestações, sobretudo no mundo de hoje, com tanta divisão em tantos aspectos, na cultura, na arte, na economia, na política e até na religião. Vamos fazer de tudo para construir a unidade e assim vivermos unidos como filhos de Deus, conduzidos pelo Espírito Santo, portanto permanecendo no clima de Pentecostes, tendo Maria como nossa mãe, junto com os apóstolos enviados para continuar a missão de Jesus, realizando a nossa vocação e a nossa missão que recebemos no batismo.
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0: pelas mãos de Maria, Fernando Vignotti, cantando pra gente. Com a Mãe Aparecida, Rede Aparecida de Rádio, 2:16. Obrigado a você que nos acolhe, você que está rezando conosco nesta madrugada abençoada. Madrugada de sexta-feira, 12 de junho, solenidade do Sagrado Coração de Jesus.
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0: Inspiração. A Bíblia, livro inspirado por Deus. A Bíblia não é um livro simplesmente humano. É um livro santo. É divino. São Paulo diz que toda a escritura é divinamente inspirada. 2 Timóteo 3:16. São Pedro afirma que os autores da mesma eram conduzidos pelo Espírito Santo. Os santos padres chegaram a asseverar que não há pensamento e palavra na Bíblia que não provenham de Deus, como liras tangidas pelos dedos do Divino Espírito. Os concílios e os papas exigem que se creia ser Deus o autor das Escrituras e não simplesmente um aprovador ou preservador de qualquer erro. Contudo, tal inspiração não consiste em o escritor entrar numa espécie de transe ou delírio profético e ser automaticamente usado por Deus. Assim pensava Tertuliano e muitos dos antigos. Não, nada disso se exige para a inspiração. O escritor sacro conserva a sua personalidade literária e faz todos os esforços e emprega todos os recursos comuns que os escritores profanos realizam. Ele lê, interroga, investiga nas fontes, coordena, planeja, procura as palavras mais adequadas, etc. Tudo como se fosse simplesmente humano e não divino. Não somente o estilo, mas toda a personalidade do escritor imprime-se na obra escrita. Idade, temperamento, nacionalidade, cultura, santidade pessoal, etc. O agiógrafo age com toda liberdade e consciência do que faz. Livremente ele quer ser guiado por Deus, que leva a empreender e o sustenta em todo o decurso do trabalho e nos detalhes todos. As duas vontades, a do escritor e a de Deus, harmonizam-se na procura e execução do mesmo fim. Não se anula a liberdade do escritor, embora, com infalível segurança, Deus o leve a querer o que, no caso, Deus quer. E não somente a vontade, mas também a inteligência do agiógrafo é inspirado pelo Altíssimo. A luz sobrenatural estender-se-á à concepção do plano, à investigação das fontes e documentos, à elaboração da obra e à forma da mesma. Mas esta luz normalmente não trará ideias novas ao escritor, nem contrariará os trâmites das faculdades mentais. Mas ela, a luz divina, lhe fará atingir a verdade com clareza e certeza divinas. Ela lhe revestirá o pensamento com autoridade infalível, própria só de Deus, no julgar. A graça penetrará a memória, a imaginação e a sensibilidade do autor sacro. Sua influência atingirá mesmo a redação material da obra. Leão XIII diz, pois, que a inspiração

0: oração é um impulso sobrenatural em que o Espírito Santo excita e move o escritor sacro a escrever e assiste-o no decorrer.
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0: 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Coral do Menino Jesus. Bom dia.
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0: 2:30, bom dia.
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0: Com a Mãe Aparecida, Rede Aparecida de Rádio, rezando, meu irmão, minha irmã, com você e por você. Logo mais às 4 da manhã, o Santo Terço Mariano. E você continua enviando as suas intenções. Quem está participando conosco, mandando um abraço, é o Alberto. O Alberto está lá em Porto Velho, em Rondônia, é isso mesmo. O Alberto mora lá, reza conosco pela Rádio Caiari FM, louvando e agradecendo a Deus por tudo. O Luiz Fernando está mais pertinho da gente, né, Luiz Fernando? Está aqui em Taubaté, rezando conosco por ele e pela família. O José Maciel, lá em Bom Jesus do Galho, também rezando conosco. Lula Motos, rezando conosco, pedindo as bênçãos da Mãe Aparecida, lá em Aracaju, no Sergipe, pedindo as bênçãos da Mãe Aparecida. E hoje ele coloca aqui, ó, de Santo Antônio de Jesus, na Bahia, para a nossa cidade. Está em festa, Santo Antônio, padroeiro da cidade. Cheiro no coração, amém, meu irmão. A Márcia, o Sérgio Lucas, lá em Daial, Santa Catarina, também rezando conosco, louvando e agradecendo ao nosso bom Deus por tudo que temos, por tudo que somos, pedindo sempre a proteção e as bênçãos da Mãe Aparecida. Vou tocar já já para você, tá bom, Márcia? Cheiro de rosas com a Amanda Almeida, tá bom, minha querida? Já já eu toco para você. O José João, lá em Palhoça, em Santa Catarina, ele e a esposa também, rezando, louvando e agradecendo.
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Profetiza, colo de Deus cantando pra gente, 2:43. Louvando e agradecendo, sexta-feira, rezando com você, meu irmão, minha irmã.

0: onde quer que você esteja, viu? Obrigado pelo seu carinho, pelas suas orações.
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0: Com José Antônio chegando.
2: Felizes sereis quando vos insultarem e perseguirem, e por minha causa disserem todo tipo de calúnia contra vós. Mateus 5:11. Não sei se já experimentaram a posição de caluniado caminhando pela rua. Olhares enviesados, cochichos sussurrados, vozes mais altas, encontrões, ameaças de rasteiras, etc. A pessoa submetida a essa tortura psíquica tem de fazer muito esforço para manter ereta a sua coluna e caminhar sem nenhum tropeço. O mal que mina de um olhinho aqui, outro ali, as vozes que se levantam daqui e dali, são um fogo terrível que envenena todo o ar, deixando-o irrespirável. Isso não é vida. Pessoas que, por causa de Jesus, passam por isso devem, contudo, passar-se por felizes. E por quê? Porque a sua vida se tornou uma marca da sua identificação com o Salvador Jesus. Como então identificamos-nos com ele? Pela fé. É quando colocamos nele toda a confiança da sua pessoa e nos declaramos incondicionalmente seguidores seus. É quando amamos a sua palavra e gostamos de ouvi-la. Quando nos sentimos satisfeitos, alguém aponta para nós e diz: eis um cristão. E quando nossos atos comprovam que somos diferentes em amor, importando-nos uns com os outros. Evidentemente, há muitos outros sinais a comprovar nossa filiação com Deus Pai e nossa irmandade com seu Filho, o Cristo. Agradeçamos, pois, a Deus sermos servidores de Cristo, especialmente quando somos injuriados e caluniados. Senhor, às vezes somos injuriados, caluniados e até presos por causas puramente humanas. Perdoa-nos, Senhor, e ajuda-nos a corrigir nossa vida. Mas quando a razão é unicamente Tu o nosso testemunho, fortalece-nos e nos dá uma fé vigorosa. Amém.
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0: um coração. 2:49. Obrigado a você que nos acolhe, você que reza conosco nesta madrugada de sexta-feira, 12 de junho.
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2: Os santos nos ensinam hoje, dia 12 de junho, eu, Padre André, estou com você, amigo e amigo ouvinte, para conhecermos um pouco a história de Santa Mariana de Jesus Paredes e Flores. Mariana nasceu no Equador no ano 1618, em uma nobre família espanhola. Ainda criança, ficou órfã de pais e foi acolhida pela irmã mais velha. Com 10 anos de idade, Mariana sentiu-se inspirada a consagrar sua vida a Deus e fez votos de pobreza, castidade e obediência. Desejando um contato mais direto e pessoal com as misérias, Mariana escolheu seu próprio estilo de vida. Reservou-se num aposento da casa paterna e aí recolheu-se em oração, meditação e práticas de penitência. De lá, só saía para frequentar a igreja dos jesuítas em Quito e assistir aos pobres e doentes. Modelo de caridade cristã, Mariana tornou-se preciosa conselheira dos numerosos fiéis que recorriam a ela para conselho e orientação espiritual. Santa Mariana faleceu consumida pelo amor divino no dia 26 de maio de 1645, com 27 anos de idade. Foi canonizada pelo Papa Pio XII no ano santo de 1950. Dela nos diz o Papa Pio XII: não viveu num claustro porque a providência queria no meio do mundo, mas aspirou à perfeição como pudera fazê-lo a religiosa mais observante. Não foi figura histórica, mas veio para dar a vida pelos seus irmãos. Amou a igreja como o mais zeloso defensor dos seus direitos e honrou-a com as suas virtudes. Que possamos hoje aprender de Santa Mariana o amor a Jesus, vivendo o compromisso da caridade cristã, que é servir aos mais necessitados e contemplar o Cristo presente em cada rosto pobre e sofrido. Amém. Santa Mariana de Jesus Paredes e Flores, rogai por nós.
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0: Mãe Aparecida, Rede Aparecida de Rádio, juntinho de você, louvando e agradecendo. Obrigado a você, meu irmão, minha irmã, que nos faz companhia. Vós sois o caminho, a verdade e a vida. Coral Católicas. Agora, 2:56, mandando um abraço para os nossos irmãos que rezam conosco, louvando e agradecendo pelo nosso WhatsApp, o 3104-1043. Abraçando os nossos irmãos lá em Salvador. É, a Cláudia Silva está lá ligadinha conosco, a dona Marita, louvando e agradecendo. O seu Joel e dona Neudes também na sintonia conosco, louvando e agradecendo. Esses em Salvador, na Bahia. Em Bom Jesus da Lapa, louvando e agradecendo os irmãos que rezam conosco pela rádio Bom Jesus FM. 2:56.
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3: 3 horas, horário de Brasília.
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3: Com a Mãe Aparecida, Rede Aparecida de Rádio. Caminhando nessa madrugada de sexta-feira. Isso mesmo, caminhando, louvando, agradecendo por tudo em nossa vida. A intercessão de nossa mãezinha querida, a Senhora Aparecida, ela que cuida de cada um de nós. A Lúcia Roriz, lá em Muriaé, rezando conosco, louvando e agradecendo a Deus pela vida e saúde dela e também da família, do filho, da nora e da netinha, a Luísa, 2 aninhos. Louvando e agradecendo ao bom Deus por tudo, tudo, tudo na vida da família, né, Lúcia? Obrigado, viu, pelo seu carinho, sempre rezando conosco, louvando e agradecendo também. Quem reza com a gente, o Francisco Anselmo, lá em Aracaju, no Sergipe, rezando por ele, pela mãezinha dele, a dona Nete, pelos filhos, pelos netos, por todos os amigos e amigas lá de Aracaju, no Sergipe, que nos ouvem pela Rádio Cultura FM, nossa parceiraça lá em Aracaju, e a todos os irmãos lá rezando conosco. Não dá para falar o nome de todo mundo, né? Mas então, em nome do Francisco, a gente cumprimenta todo esse povo querido de Aracaju que nos ouvem pela Rádio Cultura, sempre louvando e agradecendo, pedindo a intercessão da Mãe Aparecida. 3 horas, 2 minutos.
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0: Deus com a gente.
1: Olá, meu irmão, minha irmã. Graça e paz para você e sua família. Hoje, com alegria, celebramos com toda a igreja a solenidade do Sagrado Coração de Jesus. Um convite para contemplarmos o amor fiel e misericordioso do Senhor. Invoquemos a luz do Espírito Santo para que abra as nossas mentes e corações ao acolhimento da palavra do Senhor.

Ó Espírito Santo, tu que habitas, tu que falas, rezas e ages em mim, abra-me a palavra, que a minha mente e o meu coração sejam o terreno bom onde a semente da palavra possa germinar, crescer e frutificar, para que a minha vida seja transformada. Amém. Hoje, dia 12 de junho, a liturgia nos oferece o Evangelho de Mateus, capítulo 11, versículos 25 a 30. Naquela ocasião,

ocasião, Jesus exclamou: Eu te louvo, Pai, Senhor do céu e da terra, porque ocultaste essas coisas aos sábios e entendidos e as revelaste aos simples. Vinde a mim todos os que estais cansados e sobrecarregados, e eu vos darei descanso. Tomai meu jugo e aprendei de mim, que sou manso e humilde de coração, e encontrareis repouso para vossas vidas, pois meu jugo é suave e meu fardo leve. Depois de Pentecostes, a Igreja celebra a Santíssima Trindade, Corpus Christi e o Sagrado Coração de Jesus. São festas litúrgicas muito conexas. Giram em torno do mistério trinitário e de sua infinita misericórdia. No texto bíblico anterior, Jesus reclama das cidades às margens do lago de Genezaré. Elas se fecharam à revelação dos mistérios do reino. Agora, o coração de Jesus se abre em louvor. Os pobres, simples e humildes são capazes de compreender e acolher a vontade de Deus. Os pretensamente sábios e justos se fecham a Ele. Conhecer e amar o Pai é o grande dom oferecido pelo Filho. Jesus então percebe que só os pequeninos são capazes disso. Jesus quer acolhê-los e refazê-los de seu cansaço. O fardo é símbolo das labutas e dos sofrimentos da vida. O jugo fala das prescrições infindáveis da lei. Os entendidos colocam fardos sobre os outros, mas não se dispõem a carregá-los, nem mesmo com o dedo mínimo. O jugo de Jesus é suave e seu fardo é leve. Ele é o mestre da mansidão e da misericórdia. É isso que brota do seu coração, símbolo da inteireza do seu ser. Vinde a mim todos os que estais cansados e sobrecarregados, e eu vos darei descanso. O Senhor nos convida a sermos praticantes da palavra. Neste momento, vamos dispor o nosso coração para a vivência de Sua palavra.

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1: Hoje, dia 12 de junho, nós vamos conhecer a história da viúva de Sarepta, a mulher pobre que acolheu o profeta Elias. Essa viúva é chamada assim porque ela morava na cidade de Sarepta, na terra de Sidônia. Aconteceu na época do profeta Elias, quando a fome já durava mais de 3 anos. Até o profeta Elias ficou sem comida e sem água. Deus mandou que ele fosse para Sarepta, onde uma viúva então iria ajudar. Elias foi e encontrou essa viúva. Pediu um pedaço de pão e ela disse: "Tenho apenas um punhado de farinha numa vasilha e um pouco de azeite na jarra." Elias disse: "Vá, mas primeiro prepare um pãozinho para mim. Depois você faz também para você e para o filho." Ela foi, fez a partilha com Elias tinha pedido. E diz a Bíblia que a vasilha de farinha ela não se esvaziou e a jarra de azeite não acabou. Então, se houvesse partilha, aconteceria entre nós o mesmo milagre, não haveria mais fome, haveria comida para todos. Assim, sobraria então para muita gente. O filho da viúva de Sarepta ficou muito doente, ele morreu. Ela reclamou com Elias: "Você veio à minha casa para reavivar a lembrança das minhas faltas e causar a morte do meu filho." E Elias respondeu: "Dá-me teu filho." Elias levou o menino para o quarto, rezou a Deus e em seguida esquentou o menino deitando sobre ele. E então a vida voltou. Ele o devolveu à mãe e ela disse: "Agora sei que você é um homem de Deus e que a palavra de Javé habita em sua boca." Foi essa viúva então que deu o título mais bonito ao profeta: Homem de Deus, em cuja boca habita a palavra dele.

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1: Bem-vindo e bem-vinda à Escola de Maria, a melhor e mais perfeita discípula da palavra, que é o próprio Jesus. Esses dias, nós estamos refletindo sobre como é que era o dia a dia, o cotidiano de José, Maria e Jesus, naqueles anos que eles viveram lá naquela cidadezinha de Nazaré. Gente, como era simples a vida deles, porque Nazaré da Galileia era uma cidadezinha pequenininha, nas montanhas, as casas eram muito pequenininhas, com um cômodo só. Lá se dormia praticamente, durante todo o resto do dia as pessoas estavam fora de casa, porque a casa era muito quente. E em que consistia o trabalho da sobrevivência dessa família? José era carpinteiro, mas ele não era somente carpinteiro. Podemos imaginar que o marido de Maria domina especialmente a construção de tetos firmes para terraços, mas também faz muros, portas, janelas, constrói e repara objetos de ferro ou de madeira, como cangas, cangalhas, rodas, carrinhos. Fabrica alguns poucos móveis, como baús e banquinhos, gamelas. Usa em geral a madeira e também o ferro. Então, José era um tipo faz tudo. Você vende pedreiro, carpinteiro, mexendo com ferro e argila. Então, tudo isso era oferecida aos fregueses, aos que nós chamamos hoje de cliente. A sua oficina não era dentro de uma sala coberta, era um pátio. Por quê? Os judeus, eles moravam em casas pequenininhas e com a porta virada para um grande pátio, onde as crianças brincavam, as mulheres cozinhavam e os homens também trabalhavam. E ali tinha os objetos que José usava: machado, machadinha, perfuratriz, bolo de barbante. E aí ele às vezes era chamado para fazer algum serviço fora, ajudar a ajustar uma porta, consertar uma trave de teto, e ele levava lá o caixotinho com as ferramentas. A oficina de José é também a escola para formar Jesus como carpinteiro. E como não tinha trabalho sempre, durante a época da colheita, José e Jesus trabalhavam como trabalhadores rurais, levavam a sua marmitinha e trabalhavam o dia inteiro e recebiam depois pelo trabalho deles. E provavelmente Maria também, como mulher casada, podia ir com eles e também trabalhar na roça. Isso foi muito importante porque Jesus conhecia a vida do seu povo, sabia do trabalho duro que eles eram submetidos. E por isso mesmo, Jesus falava usando imagens tão bonitas que tocava o coração das pessoas. Então, gente, imagine essa vida simples, bela, ali, Maria, José e Jesus.

0: Jesus. Cultivaram essa relação entre eles, uma relação amorosa com os parentes, amigos e vizinhos e também com Deus. Um abraço grande, até nosso próximo programa.
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4: 3:37, bom dia.
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4: Com a Mãe Aparecida, Rede Aparecida de Rádio, já às 4 da manhã, rezando o Santo Terço, rezando com você e por vocês, todos meus irmãos que estão em sintonia conosco no Com a Mãe Aparecida. Como é bom poder estar juntinho de vocês.
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4: Coral Comep canta pra gente, Arde o Nosso Coração.

0: rádio Nosso Coração, Coral Comep cantando pra gente, louvando e agradecendo sempre, sempre ao nosso bom Deus por tudo em nossa vida e na vida de nossos familiares, amigos, aqueles que rezam conosco também, pedindo sempre as bênçãos de nossa mãezinha querida, a Senhora Aparecida.
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0: Eliana Ribeiro cantando para nós, Porta do Céu, nos preparando para rezarmos o Santo Terço Mariano com a Mãe Aparecida.
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0: Elúcio Velho chegando.
2: Jesus se fixa no mais desamparado, no mais necessitado, no impossibilitado de se socorrer a si mesmo, no pobre. O olhar de Jesus penetra o mais íntimo do coração. Descobre tudo, mas prefere que nós mesmos lhe descobramos nossas intimidades. O desejo de nos curar tem ele mais que nós mesmos, mas não nos quer curar enquanto nós não o desejemos e lhe o peçamos. Esta é a razão de ser da oração.
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0: Vou cantar teu amor, Padre Fábio de Melo.
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3: Bom dia, meu amigo, minha amiga. Em um de nossos encontros anteriores, falamos sobre a humildade. A palavra humildade vem do latim humilitas e está relacionada a humus, que significa terra. Ser humilde é reconhecer o próprio humus, a terra de que somos feitos, e ter assim verdadeiro autoconhecimento. Quando uma pessoa diz, fulano não se esqueceu das suas raízes, ela está dizendo exatamente isso, que a pessoa é humilde, pois sabe de onde veio. Porém, algo bem interessante acontece conosco quando o assunto é humildade. Nós geralmente temos humildade para reconhecer nossas fraquezas e limitações, mas por incrível que possa parecer, dificilmente temos humildade para reconhecer as nossas qualidades. Quer fazer o teste? Pense rapidamente em 10 qualidades que você possui. Se você encontrou dificuldade para apontar suas qualidades, está reagindo como a maior parte das pessoas. Vivemos em uma sociedade que estabelece quais são as qualidades que devemos ter para conquistar a felicidade. O que é qualidade hoje, provavelmente não corresponde ao que era tido como qualidade no passado e não será mais amanhã. Devemos, portanto, descobrir por conta própria quais são as nossas qualidades, aqueles atributos positivos que carregamos conosco e que são a marca da nossa individualidade. Quando resgatamos o que temos de bom, o que é da nossa essência, não corremos o risco de sofrer para copiar um modelo que a sociedade nos impõe. Ao contrário, temos a chance de perceber que a nossa qualidade está sendo deformada pela sociedade como sendo um defeito. Quer um exemplo? Uma pessoa pode ter a

0: qualidade da calma e ser rotulada pela sociedade de forma negativa, como alguém que não é rápido, não é eficiente, é até meio lerdo. Se essa pessoa não tiver consciência de que a calma é uma característica sua e que é uma qualidade, possivelmente fará grandes esforços para mudar, como se tivesse um defeito a ser superado. Por outro lado, quando sabemos das nossas qualidades, temos a oportunidade de intensificá-las ainda mais e colocá-las ao nosso serviço e ao serviço dos outros. Aí vai um desafio. Todos os dias, registre uma qualidade que você percebeu ou descobriu em você. Ao final de um mês, você perceberá quanta riqueza estava escondida e terá a chance de agradecer ao seu Criador por ter lhe agraciado com tantos dons. E então, meu amigo, minha amiga, quais são as suas qualidades? Um grande abraço e até o nosso próximo encontro.
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0: Vinde a mim se estais aflitos, coral acorde coração.
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1: 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Estamos de volta com o programa Com a Mãe Aparecida, na rede Aparecida de Rádio. 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
2: 4 horas, horário de Brasília.
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2: Com a Mãe Aparecida, Rede Aparecida de Rádio, o nosso momento de oração. Última hora do programa Com a Mãe Aparecida, o dia já amanhecendo, e chegou o momento de agradecermos ao nosso bom Deus com a oração do Santo Terço Mariano. Agradecer pela nossa vida, pela nossa saúde, por tudo que temos, por tudo que somos. Agradecemos ao nosso Pai, Redentor, Salvador, por tudo em nossa vida, e a nossa Mãe Santíssima, a Mãe da Divina Graça, a Mãe da Esperança, pela sua intercessão, pelo seu cuidado, pelo seu colo, Mãe. Obrigado, Mãe Aparecida, pela sua intercessão, pelo seu carinho, pelo seu amor para com cada um de nós. Iniciemos o nosso Santo Terço invocando a Santíssima Trindade cantando.

Divino Jesus, nós vos oferecemos este santo terço que vamos rezar, meditando nos mistérios da vossa redenção. Concedei-nos, por intercessão da Virgem Maria, Mãe de Deus e Nossa Mãe, as virtudes que nos são necessárias para bem rezá-lo e a graça de ganharmos as indulgências desta santa devoção. Oferecemos particularmente em desagravo dos pecados cometidos contra o Santíssimo Coração de Jesus e o Imaculado Coração de Maria, pela paz do mundo, pela conversão dos pecadores e pelas almas do purgatório, pelas intenções do Santo Padre, o Papa Leão, pelo aumento e santificação do clero, das famílias, das missões, das vocações, pelos doentes e por todo o povo brasileiro. Professemos a nossa fé. Creio em Deus Pai Todo-Poderoso, Criador do céu e da terra, e em Jesus Cristo, seu único Filho, nosso Senhor, que foi concebido pelo poder do Espírito Santo, nasceu da Virgem Maria, padeceu sob Pôncio Pilatos, foi crucificado, morto e sepultado, desceu à mansão dos mortos, ressuscitou ao terceiro dia e subiu aos céus. Está sentado à direita de Deus Pai Todo-Poderoso, donde há de vir a julgar os vivos e mortos. Creio no Espírito Santo, na Santa Igreja Católica, na comunhão dos santos, na remissão dos pecados, na ressurreição da carne, na vida eterna. Amém. Rezemos, irmãos e irmãs em Cristo, a oração que o próprio Jesus nos ensinou. Pai nosso que estais nos céus, santificado seja o vosso nome, venha a nós o

0: coração, mas livrai-nos do mal. Amém.
1: Ave Maria, cheia de graça, o Senhor é convosco. Bendita sois vós entre as mulheres, e bendito é o fruto do vosso ventre, Jesus.
2: Santa Maria, Mãe de Deus, rogai por nós, pecadores, agora e na hora de nossa morte. Amém.
1: Ave Maria, cheia de graça, o Senhor é convosco. Bendita sois vós entre as mulheres, e bendito é o fruto do vosso ventre, Jesus.
2: Santa Maria, Mãe de Deus, rogai por nós, pecadores, agora e na hora de nossa morte. Amém.
1: Ave Maria, cheia de graça, o Senhor é convosco. Bendita sois vós entre as mulheres, e bendito é o fruto do vosso ventre, Jesus.
2: Santa Maria, Mãe de Deus, rogai por nós, pecadores, agora e na hora de nossa morte. Amém.
1: Glória ao Pai, ao Filho e ao Espírito Santo, como era no princípio, agora e sempre. Amém. Ó meu bom e amado Jesus, perdoai-nos, livrai-nos do fogo do inferno, levai as almas todas para o céu e socorrei principalmente aquelas que mais precisarem da vossa infinita misericórdia. E nós acolhemos a você, nossos irmãos e irmãs em Cristo, que rezam conosco nesta madrugada de sexta-feira, louvando e agradecendo conosco a Laura lá em Aracaju, no Sergipe, rezando por ela, pela família, louvando e agradecendo ao nosso bom Deus por tudo, tudo, tudo. Rezando com a gente também o Leleu lá em Pedregulho, rezando por ele, pela família, pedindo as bênçãos da Mãe Aparecida por ele, pela irmã dele, a Lourdes, pelos filhos dele e filhos dela também, pedindo, louvando e agradecendo a Deus por tudo. Rezando conosco também, pedindo as bênçãos de nossa mãezinha querida, os nossos irmãos espalhados por todo o Brasil, estão pelas estradas, louvando e agradecendo a Deus por tudo. O nosso querido irmão, o Vicente, lá em Mococa, rezando conosco, pedindo por ele e pela família, louvando e agradecendo a Deus por tudo. Pedindo também a proteção da Mãe Aparecida, o Inácio Miguel Rosda, rezando com a gente, por ele e pela família, pedindo as bênçãos da Mãe Aparecida, por tudo que o Senhor tem realizado na vida dele e de toda a família. A Luzia Cândido em Brumadinho, a Maria Márcia lá em Banhoaçu, rezando conosco também, mais uma madrugada, né, Maria Márcia? O Dásio José, lá em Diadema, São Paulo, pedindo por ele e pela família. O Zico, em Jales, rezando por ele e pela família também. A nossa irmã Edelma, rezando conosco, por ela e por toda a família, louvando e agradecendo ao bom Deus por tudo que temos, por tudo que somos. A Eliete em Curvelo, rezando conosco, o Ayrton também rezando com a gente, louvando conosco também, o Vander e Gino em Suzano, por ele e pela família, os nossos irmãos queridos, a Vera Lúcia rezando por ela e pela família, o Jorge Pimenta no Espírito Santo, louvando e agradecendo. E quem reza conosco, nosso primeiro mistério, é o Irineu Rodrigues, lá de Jales. Irineu, bom dia, meu irmão.
3: Bom dia, Eduardo, e a você que reza conosco pela rede Aparecida de Rádio. Tudo bem?
1: Tudo bem, graças a Deus. Meu irmão, hoje nós rezamos na intenção de quem?
3: Eduardo, eu peço a Nossa Senhora Aparecida, na sua infinita benevolência, que continue abençoando e protegendo a mim, a minha esposa Roseli, meus filhos Danilo e Daniele, a minha nora Aline, o genro João Marcos e o neto Luca. Também peço pela recuperação da saúde do bispo emérito Dom Demétrio, a irmã Ana Cristina, a minha sobrinha Valquíria, pelos que estão hospitalizados, os que recebem cuidados em suas casas, os que lutam com fé e esperança contra o câncer, pelos idosos que sofrem na solidão e pela paz no

0: mundo.
1: Amém. Vamos rezar, louvar e agradecer a Deus por tudo. Vamos contemplar o nosso primeiro mistério, rezando por todos os nossos irmãos enfermos.

0: Pai nosso que estais nos céus, santificado seja o vosso nome, venha a nós o vosso reino, seja feita a vossa vontade, assim na terra como no céu.
1: O pão nosso de cada dia nos dai hoje, perdoai-nos as nossas ofensas, assim como nós perdoamos a quem nos tenha ofendido, e não nos deixeis cair em tentação, mas livrai-nos do mal. Amém.
0: Ave Maria, cheia de graça, o Senhor é convosco. Bendita sois vós entre as mulheres, e bendito é o fruto do vosso ventre, Jesus.
1: Santa Maria, Mãe de Deus, rogai por nós, pecadores, agora e na hora da nossa morte. Amém.
0: Ave Maria, cheia de graça, o Senhor é convosco. Bendita sois vós entre as mulheres, e bendito é o fruto do vosso ventre, Jesus.
1: Santa Maria, Mãe de Deus, rogai por nós, pecadores, agora e na hora da nossa morte. Amém.
0: Ave Maria, cheia de graça, o Senhor é convosco. Bendita sois vós entre as mulheres, e bendito é o fruto do vosso ventre, Jesus.
1: Santa Maria, Mãe de Deus, rogai por nós, pecadores, agora e na hora da nossa morte. Amém.
0: Ave Maria, cheia de graça, o Senhor é convosco. Bendita sois vós entre as mulheres, e bendito é o fruto do vosso ventre, Jesus.
1: Santa Maria, Mãe de Deus, rogai por nós, pecadores, agora e na hora da nossa morte. Amém.
0: Ave Maria, cheia de graça, o Senhor é convosco. Bendita sois vós entre as mulheres, e bendito é o fruto do vosso ventre, Jesus.
1: Santa Maria, Mãe de Deus, rogai por nós, pecadores, agora e na hora da nossa morte. Amém.
0: Ave Maria, cheia de graça, o Senhor é convosco. Bendita sois vós entre as mulheres, e bendito é o fruto do vosso ventre, Jesus.
1: Santa Maria, Mãe de Deus, rogai por nós, pecadores, agora e na hora da nossa morte. Amém.
0: Ave Maria, cheia de graça, o Senhor é convosco. Bendita sois vós entre as mulheres, e bendito é o fruto do vosso ventre, Jesus.
1: Santa Maria, Mãe de Deus, rogai por nós, pecadores, agora e na hora da nossa morte. Amém.
0: Ave Maria, cheia de graça, o Senhor é convosco. Bendita sois vós entre as mulheres, e bendito é o fruto do vosso ventre, Jesus.
1: Santa Maria, Mãe de Deus, rogai por nós, pecadores, agora e na hora da nossa morte. Amém.
0: Ave Maria, cheia de graça, o Senhor é convosco. Bendita sois vós entre as mulheres, e bendito é o fruto do vosso ventre, Jesus.
1: Santa Maria, Mãe de Deus, rogai por nós, pecadores, agora e na hora da nossa morte. Amém.
0: Ave Maria, cheia de graça, o Senhor é convosco. Bendita sois vós entre as mulheres, e bendito é o fruto do vosso ventre, Jesus.
1: Santa Maria, Mãe de Deus, rogai por nós, pecadores, agora e na hora da nossa morte. Amém.
0: Glória ao Pai, ao Filho e ao Espírito Santo.
1: Como era no princípio, agora e sempre. Amém.
0: Ó meu bom e amado
1: Jesus.
0: Ó meu
1: Jesus, perdoai-nos e livrai-nos do fogo do inferno. Levai as almas todas para o céu e socorrei principalmente as que mais precisarem de sua infinita misericórdia.
0: Nossa Senhora do Perpétuo Socorro,
1: rogai por nós. Nossa Senhora da Assunção, padroeira da Diocese de Jales,
0: rogai por todos nós. Sagrado Coração de Jesus,
1: nós confiamos em vós.
0: Meu querido Irineu, obrigado, Irineu Rodrigues Jales, nos ouvindo pela Rádio Assunção FM, nossa parceira na Rede Aparecida de Rádio. Um final de semana abençoado a você, a toda a sua família. Fique com Deus, meu irmão.
1: A você também, Eduardo, e sua família, paz, amor, saúde, alegria, bênçãos e graças de Deus Todo-Poderoso.
0: Amém, para todos
1: nós. Um abraço.
0: Salve Maria!
1: Salve Maria!

0: acolhendo a você, meu irmão, minha irmã, irmãos em Cristo que rezam conosco, louvando e agradecendo ao nosso bom Deus por tudo em nossa vida, no nosso trabalho, na nossa família, pedindo sempre a proteção e as bênçãos de nosso Pai misericordioso e de nossa Mãe Santíssima, a Senhora Aparecida. A dona Cleusa lá em Curvelo, rezando por ela, pelos netos, filhos e netos, e também pelo Valdir, lá de São Paulo, que nesse momento está rezando conosco também. Louvando e agradecendo a Deus, a Nilva Militão em Juiz de Fora, rezando por ela, pela amiga Celinha, que mora no bairro Santo Agostinho, lá em Juiz de Fora também. O Paulo Sapateiro em Nova Russas, no Ceará, louvando e agradecendo a Deus também. Os nossos irmãos em Juiz de Fora, é a Maria, tá lá rezando com a gente, Maria não, é o Marcelo rezando por ele, é, pela Camila, Isadora, o Filk e todos que estejam em sintonia com a gente. A Neia em Campinas rezando por ela e pela família também, louvando e agradecendo a Deus por tudo na vida dela. Ela que fez aniversário essa semana, rezando conosco, louvando e agradecendo por tudo, pelo dom da vida dela. O Anderson em Franca, rezando por ele e pela família. O Cláudio em Tremembé, também rezando por ele e pela família, louvando e agradecendo a Deus por tudo. Pedindo as bênçãos da Mãe Aparecida, aos nossos irmãos lá em Indaial, hoje rezando pela tia, a tia Anelore. É só gratidão, salve Maria, seu Paulo e dona Lúcia também, né, Márcia? Márcia, o Sérgio e o Lucas, lá em Dayal, Santa Catarina. O nosso amigo Toninho Santiago e a dona Luciana de Jales, interior de São Paulo, rezando conosco pela Rádio Assunção. A família Melega Santiago, rezando, louvando e agradecendo. Seu Joel e dona Neudes, em Salvador, rezando pelas filhas, a Poli, a Poliana e a Gabriele, o Victor que é o genro, todos os devotos e casais da Mãe Aparecida, louvando e agradecendo a Deus por tudo. A Rosa em Inimutaba, rezando por ela e pela família também, pelo esposo e pelo filho que essa hora já estão ali se preparando para sair para o trabalho, né? Louvando e agradecendo a Deus por isso e pedindo a proteção e as bênçãos da mãezinha querida. Seu Joaquim Pereira em Franca, rezando por ele e Dona Maria Divina, pelos netos, filhos, funcionários, por todos os nossos irmãos e irmãs. Louvando e agradecendo a nossa amiga Adalgisa. Bom dia, Adalgisa, lá em Aracaju, dia, no Sergipe. Tudo bem, minha irmã?
1: Tudo bem, Eduardo, graças a Deus.
0: Que bom que você está rezando conosco hoje. E hoje nós rezamos na intenção de quem, minha irmã?
1: Eu rezo por você, Eduardo, toda a sua família. Rezo por mim, minha mãe, toda a minha família. Rezo por todas as famílias brasileiras. Rezo também por todos que estão nos hospitais, nos presídios, nos asilos, nos afonados, nas ruas, sem um pão, sem um teto, sem um agasalho. Por todos os trabalhadores e desempregados do nosso Brasil. Eu rezo por Inês Maria de Campinas, Maria de Jesus Passo, rezo também por Marita, rezo por Almira de Ipatinga, rezo por Geraldo Madeira, rezo por seu Milton Garcia de Juiz de Fora, rezo também por Carlos Ferreira de Terra Nova, rezo por seu Joel e dona Neudes, rezo também por Ricardo Alves do Paraná e família, e rezo por todas as famílias brasileiras.
0: Amém.
1: Amém.
0: Vamos rezar e agradecer a Deus por tudo. Pai nosso que estais nos céus, santificado seja o vosso nome, venha a nós o vosso reino, seja feita a vossa vontade, assim na terra como no céu.
1: O pão nosso de cada dia nos dai hoje, perdoai-me as nossas ofensas, assim como nós perdoamos a quem nos tem ofendido, e não deixeis cair em tentação.

0: mas livrai-me do mal. Amém.
1: Ave Maria, cheia de graça, o Senhor é convosco. Bendita sois vós entre as mulheres, e bendito é o fruto do vosso ventre, Jesus.
0: Santa Maria, Mãe de Deus, rogai por nós, pecadores, agora e na hora de nossa morte. Amém.
1: Ave Maria, cheia de graça, o Senhor é convosco. Bendita sois vós entre as mulheres, e bendito é o fruto do vosso ventre, Jesus.
0: Santa Maria, Mãe de Deus, rogai por nós, pecadores, agora e na hora de nossa morte. Amém.
1: Ave Maria, cheia de graça, o Senhor é convosco. Bendita sois vós entre as mulheres, e bendito é o fruto do vosso ventre, Jesus.
0: Eu rezo também, Eduardo, por toda a comunidade aqui da Barra dos Coqueiros, pela paróquia de Santa Luzia, pelo padre Alberto. Santa Maria, Mãe de Deus, rogai por nós, pecadores, agora e na hora de nossa morte. Amém.
1: Ave Maria, cheia de graça, o Senhor é convosco. Bendita sois vós entre as mulheres, e bendito é o fruto do vosso ventre, Jesus.
0: Santa Maria, Mãe de Deus, rogai por nós, os pecadores, agora e na hora de nossa morte. Amém.
1: Ave Maria, cheia de graça, o Senhor é convosco. Bendita sois vós entre as mulheres, e bendito é o fruto do vosso ventre, Jesus.
0: Eu rezo também, Eduardo, por todas as famílias de Sergipe, pela Rádio Cultura de Sergipe, todo funcionário da Rádio Cultura de Sergipe. Santa Maria, Mãe de Deus, rogai por nós, os pecadores, agora e na hora de nossa morte. Amém.
1: Ave Maria, cheia de graça, o Senhor é convosco. Bendita sois vós entre as mulheres, e bendito é o fruto do vosso ventre, Jesus.
0: Eu rezo também por Tiãozinho do Terço. Santa Maria, Mãe de Deus, rogai por nós, os pecadores, agora e na hora de nossa morte. Amém.
1: Ave Maria, cheia de graça, o Senhor é convosco. Bendita sois vós entre as mulheres, e bendito é o fruto do vosso ventre, Jesus.
0: Santa Maria, Mãe de Deus, rogai por nós, os pecadores, agora e na hora de nossa morte. Amém.
1: Ave Maria, cheia de graça, o Senhor é convosco. Bendita sois vós entre as mulheres, e bendito é o fruto do vosso ventre, Jesus.
0: Santa Maria, Mãe de Deus, rogai por nós, os pecadores, agora e na hora de nossa morte. Amém.
1: Ave Maria, cheia de graça, o Senhor é convosco. Bendita sois vós entre as mulheres, e bendito é o fruto do vosso ventre, Jesus.
0: Santa Maria, Mãe de Deus, rogai por nós, os pecadores, agora e na hora de nossa morte. Amém.
1: Ave Maria, cheia de graça, o Senhor é convosco. Bendita sois vós entre as mulheres, e bendito é o fruto do vosso ventre, Jesus.
0: Eduardo, eu ofereço também meus três filhos, Henderson, Misael e Linduarte. Santa Maria, Mãe de Deus, rogai por nós, pecadores, agora e na hora de nossa morte. Amém.
1: Glória ao Pai, ao Filho e ao Espírito Santo.
0: Como era no princípio, agora e sempre. Amém.
1: Ó meu bom
0: e... Jesus, perdoa, livrai-me do fogo do inferno, levai as almas todas para o céu, socorrei principalmente aquela que mais precisai da vossa infinita misericórdia.
1: Sagrado Coração de Jesus,
0: nós temos confiança em vós.
1: Divino Espírito Santo,
0: iluminai-nos.
1: Senhora Aparecida, Mãe, Rainha e Padroeira do Brasil,
0: rogai por nós que recorremos a vós.
1: Minha
0: Santa Luzia,
1: rogai por todos nós.
0: Miguel, Gabriel, Rafael,
1: rogai por nós. Adalgisa, minha irmã querida, obrigado por ter rezado conosco. É, não some não, viu? Reza sempre com a gente, louvando e agradecendo ao bom Deus. Um final de semana abençoado a você, a toda a família. Fique com Deus.
0: Amém. Fique com Deus também, Eduardo. Muito obrigado por você ter me chamado, meu irmão. Tô precisando demais. Reze por mim, Eduardo, viu?
1: Vamos rezar,
0: sim. Eu sei, sim, que você reza por mim, eu sei.
1: Sim, sim.
0: Viu?
1: Salve.
0: Deus abençoe.
1: Salve Maria.
0: Salve Maria, Mãe de Deus e nós.
1: Amém.

0: você esteja nesse momento. Pedindo as bênçãos da Mãe Aparecida na sua vida, na vida da sua família, na vida de todos aqueles que precisam de nossas orações. Quem reza conosco, pedindo o Osmair, lá de Santa Bárbara do Oeste, a Maria de Brotas, lá em Castro Alves, na Bahia, rezando por ela e pela família. O nosso irmão querido, rezando conosco também, o Sérgio Garcia, pedindo por ele e pela família. A Lúcia Porto, em Arco Verde, no Pernambuco, os nossos irmãos queridos que rezam com a gente também, pedindo as bênçãos da Mãe Aparecida, os nossos irmãos lá no Rio de Janeiro, Damião, rezando por ele e pela família, o nosso amigo querido também, o Rodrigo, rezando pela Maria Angelina, de Varginha, Minas Gerais, pedindo as bênçãos da Mãe Aparecida, a Marlene, rezando por ela e pela família, a Maria Márcia, louvando e agradecendo, pedindo as bênçãos da Mãe Aparecida por ela, pelos filhos, pelos netos, por todos da família dela. Maria Márcia está lá ligadinha conosco pela rádio Mãe Uaçu FM. A Conceição Tavares, em Aracaju, rezando conosco. A Fátima, em Cruzeiro, rezando pela alma do esposo Edson, pelas filhas, pelas netas, por todos da família. O José Edites, em São Sebastião do Paraíso, rezando pela mãezinha dele, a dona Placidina, pelo grupo do Terço dos Homens da paróquia Nossa Senhora da Abadia, lá em São Sebastião, e também pelo Adilson Padeiro, da padaria Bela Vista, tá lá rezando conosco, louvando e agradecendo a Deus por tudo. E o nosso irmão Amarildo, que tá quase saindo, mas dá tempo de rezar o mistério conosco, tá saindo para a estrada. Bom dia, Amarildo.
1: Bom dia, Eduardo, tudo tranquilo, meu querido?
0: Tudo bem, graças a Deus. Rezando conosco pela Rádio Santana FM, Ponta Grossa, no Paraná. E hoje nós rezamos por quem, meu irmão?
1: Vamos agradecer a Deus por mais uma noite de sono, por mais um dia que está amanhecendo, uma noite muito chuvosa em Ponta Grossa, amanhece chovendo bastante, mas vamos dar graça ao Senhor a tudo, a chuva, ao sol, enfim, tudo, né? E vamos também agradecer a Deus pela nossa família, pela nossa saúde, né? A esposa Ângela, que tá lá em casa, o filho Murilo, a nora Paola, os netinhos, a Isabela e o Joaquim, os meus amigos de sempre, o Fontes e Família, os meus vizinhos, a Lu e o Valdir, meu irmão Jauri, lá de Matinhos, João Antônio, aparece sempre o João Antônio, se faz falta no terço, Paulo Brito, também, pela dona Raimunda, pela alma do seu Domingos, dona Amélia, dona Francisco, Nunes da Amazônia, o Gonçalves, nosso segurança, dona Maria Marques, meu irmãozinho camarada Stefano Júnior, Alciares, dona Núzia, seu Adailton e dona Edileuza, o Farias lá de Santa Clara do Oeste, a dona Maria lá de Brotas, seu Joaquim Pereira, que todos os dias a gente conversa pelo celular também, dona Creuza de Aracaju, Giovanni, seu José Garcia, Paulo Sérgio e a Márcia de Franco, seu Tião Silvio, Adreno, a dona Eliette de Curvelo e seu Joel e a dona Neuza. E vamos rezar por todo esse povão que está rezando conosco pela Rádio Santana.
0: Vamos rezar, meu irmão. Pai nosso que estais nos céus, santificado seja o vosso nome. Venha a nós o vosso reino, seja feita a vossa vontade, assim na terra como no céu.
1: O pão nosso de cada dia nos dai hoje, perdoai as nossas ofensas, assim como nós perdoamos a quem nos tem ofendido. E não nos deixeis cair em tentação, mas livrai-nos do mal. Amém.
0: Ave Maria, cheia de graça, o Senhor é convosco. Bendita sois vós entre as mulheres, e bendito é o fruto do vosso ventre, Jesus.
1: Santa Maria, Mãe de Deus, rogai por nós, pecadores, agora e na hora da nossa morte. Amém.
0: Ave Maria, cheia de graça, o Senhor é convosco. Bendita sois vós entre as mulheres, e bendito é o fruto do vosso ventre, Jesus.
1: Santa Maria, Mãe de Deus, rogai por nós, pecadores, agora e na hora da nossa morte. Amém.
0: Ave Maria, cheia de graça, o Senhor é convosco. Bendita sois vós entre as mulheres, e bendito é o fruto do vosso ventre, Jesus.
1: Santa Maria, Mãe de Deus, rogai por nós, pecadores, agora e na hora da nossa morte. Amém.
0: Ave Maria, cheia de graça, o Senhor é convosco. Bendita sois vós entre as mulheres, e bendito é o fruto do vosso ventre, Jesus.
1: Santa Maria, Mãe de Deus, rogai por nós, pecadores, agora e na hora da nossa morte. Amém.
0: Ave Maria, cheia.

0: Cheia de graça, o Senhor é convosco. Bendita sois vós entre as mulheres, e bendito é o fruto do vosso ventre, Jesus.
1: Santa Maria, Mãe de Deus, rogai por nós, pecadores, agora e na hora da nossa morte. Amém.
0: Ave Maria, cheia de graça, o Senhor é convosco. Bendita sois vós entre as mulheres, e bendito é o fruto do vosso ventre, Jesus.
1: Santa Maria, Mãe de Deus, rogai por nós, pecadores, agora e na hora da nossa morte. Amém.
0: Ave Maria, cheia de graça, o Senhor é convosco. Bendita sois vós entre as mulheres, e bendito é o fruto do vosso ventre, Jesus.
1: Santa Maria, Mãe de Deus, rogai por nós, pecadores, agora e na hora da nossa morte. Amém.
0: Ave Maria, cheia de graça, o Senhor é convosco. Bendita sois vós entre as mulheres, e bendito é o fruto do vosso ventre, Jesus.
1: Santa Maria, Mãe de Deus, rogai por nós, pecadores, agora e na hora da nossa morte. Amém.
0: Ave Maria, cheia de graça, o Senhor é convosco. Bendita sois vós entre as mulheres, e bendito é o fruto do vosso ventre, Jesus.
1: Santa Maria, Mãe de Deus, rogai por nós, pecadores, agora e na hora da nossa morte. Amém.
0: Ave Maria, cheia de graça, o Senhor é convosco. Bendita sois vós entre as mulheres, e bendito é o fruto do vosso ventre, Jesus.
1: Santa Maria, Mãe de Deus, rogai por nós, pecadores, agora e na hora da nossa morte. Amém.
0: Glória ao Pai, ao Filho e ao Espírito Santo.
1: Como era no princípio, agora e sempre. Amém. Ó meu Jesus, perdoai-nos e livrai-nos do fogo do inferno. Levai as almas todas para o céu e socorrei principalmente aquelas que mais precisarem da vossa infinita misericórdia.
0: Sagrado Coração de Jesus,
1: nós temos confiança em vós.
0: Divino Espírito Santo,
1: iluminai-nos.
0: Nossa Senhora das Graças,
1: rogai por nós.
0: São Cristóvão,
1: rogai por nós e protegei-nos todos os motoristas.
0: Senhora Aparecida, Mãe, Rainha e Padroeira do Brasil,
1: rogai por nós que recorremos a vós, ó Mãe Aparecida.
0: Meu querido Amarildo, um bom trabalho para você no dia de hoje, com essa chuva aí pelas estradas no Paraná. Que Deus lhe abençoe, que a Mãe Aparecida lhe acompanhe e lhe proteja. Um final de semana abençoado. Fique com Deus, meus irmãos.
1: Para todos nós, Eduardo, para você também, para toda a família do Terço. E salve Maria!
0: Salve Maria!

acolhendo a nossa irmã Maria Gorete em Pindamonhangaba, rezando conosco, pedindo por ela, pela família, louvando e agradecendo a Deus por tudo na vida dela e de toda a família. O nosso querido irmão Pedro Paulo rezando conosco também, pedindo a proteção e as bênçãos da mãe Aparecida. A Maria Elza em Ananindeua, no Pará, rezando por ela e por toda a família. O Haroldo, ele que está em Virgínia, Minas Gerais, rezando por ele e pela família. O Jonas Eliseu em Ipatinga, rezando por ele e pela família. A Marilce, Marilice, rezando conosco, pedindo as bênçãos da mãe Aparecida lá em Araucária, no Paraná. O Rafael Cunha em Itabaiana, no Sergipe, por ele e pela Verinha. Os nossos irmãos, o João Batista, lá em Pontalina, Goiás, rezando por ele e pela família. O Marcial de Pindamonhangaba, o José Carlos em Juiz de Fora, rezando todos pela família, louvando e agradecendo ao bom Deus. E quem reza conosco também é o nosso irmão querido Jauri, lá em Matinhos, rezando com a gente, litoral paranaense, pedindo por ele e pela família. O Paulo Corretor em Lagoa Santa, rezando por ele e pela família também, louvando e agradecendo ao bom Deus. O José dos Santos em Caxambu, Minas Gerais, rezando por ele e por toda a família. Quem também está na sintonia, o Sebastião Silva, rezando com a gente, o nosso irmão Rui Tomé em Quirinópolis, Goiás, o nosso irmão querido Ronaldo de Castro, em Matozinhos, Minas Gerais, rezando por ele e pela família.

0: a Lazarina em Pindamonhangaba, a Marta de Valinhos, o Wallace rezando conosco em Cachoeiro do Itapemirim, louvando e agradecendo conosco também a Aparecida, lá da Fazendinha em Ribeirópolis, o nosso irmão de Guaratinguetá, louvando e agradecendo a Deus por tudo, Francisco, nosso Chico, tá lá rezando com a gente também, por ele e pela família. Jauri, bom dia, meu irmão.
1: Bom dia, Eduardo José. Seja bem-vindo à minha casa.
0: Amém, meu irmão. E hoje nós rezamos na intenção de quem?
1: Bom, eu venho agradecer a Deus pela dona minha vida, rezar por minha família, aqui em Matinhos, minha esposa Leila, minha cunhada Cláudia, pelo trabalho deles. Hoje vou rezar por nossa cidade, Matinhos, que hoje comemora 59 anos de nosso patrão, pela sua prosperidade, pelos nossos administradores. Rezo pelo seu Amarildo, que rezou agora por mim. Obrigado, seu Amarildo, pelo trabalho dele. Se ele tem coisas em casa, é graças a esses profissionais que chegam até nós com os alimentos, com as nossas coisas que precisamos. Rezo por todos aqueles nomes que ele falou, e nosso, de observação dele, do João Antônio, nosso Mostro Galo, não some não, dona Dalgisa, por você, Eduardo, por todos os ouvintes que rezam pelas rádios parceiras aí, que fazem tudo para poder retransmitir o Santo Terço, e perseverança nas nossas orações, na nossa caminhada. E vamos rezar.
0: Vamos rezar e agradecer a Deus por tudo. Pai nosso que estais nos céus, santificado seja o vosso nome. Venha a nós o vosso reino, seja feita a vossa vontade, assim na terra como no céu.
1: O pão nosso de cada dia nos dai hoje, perdoai as nossas ofensas, assim como nós perdoamos a quem nos tem ofendido, e não nos deixeis cair em tentação, mas livrai-nos do mal. Amém.
0: Ave Maria, cheia de graça, o Senhor é convosco, bendita sois vós entre as mulheres, e bendito é o fruto do vosso ventre, Jesus.
1: Santa Maria, Mãe de Deus, rogai por nós, pecadores, agora e na hora de nossa morte. Amém.
0: Ave Maria, cheia de graça, o Senhor é convosco, bendita sois vós entre as mulheres, e bendito é o fruto do vosso ventre, Jesus.
1: Santa Maria, Mãe de Deus, rogai por nós, pecadores, agora e na hora de nossa morte. Amém.
0: Ave Maria, cheia de graça, o Senhor é convosco, bendita sois vós entre as mulheres, e bendito é o fruto do vosso ventre, Jesus.
1: Santa Maria, Mãe de Deus, rogai por nós, pecadores, agora e na hora de nossa morte. Amém.
0: Ave Maria, cheia de graça, o Senhor é convosco, bendita sois vós entre as mulheres, e bendito é o fruto do vosso ventre, Jesus.
1: Santa Maria, Mãe de Deus, rogai por nós, pecadores, agora e na hora de nossa morte. Amém.
0: Ave Maria, cheia de graça, o Senhor é convosco. Bendita sois vós entre as mulheres, e bendito é o fruto do vosso ventre, Jesus.
1: Santa Maria, Mãe de Deus, rogai por nós, pecadores, agora e na hora de nossa morte. Amém.
0: Ave Maria, cheia de graça, o Senhor é convosco. Bendita sois vós entre as mulheres, e bendito é o fruto do vosso ventre, Jesus.
1: Santa Maria, Mãe de Deus, rogai por nós, pecadores, agora e na hora de nossa morte. Amém.
0: Ave Maria, cheia de graça, o Senhor é convosco. Bendita sois vós entre as mulheres, e bendito é o fruto do vosso ventre, Jesus.
1: Santa Maria, Mãe de Deus, rogai por nós, pecadores, agora e na hora de nossa morte. Amém.
0: Ave Maria, cheia de graça, o Senhor é convosco. Bendita sois vós entre as mulheres, e bendito é o fruto do vosso ventre, Jesus.
1: Santa Maria, Mãe de Deus, rogai por nós, pecadores, agora e na hora de nossa morte. Amém.
0: Ave Maria, cheia de graça, o Senhor é convosco. Bendita sois vós entre as mulheres, e bendito é o fruto do vosso ventre, Jesus.
1: Santa Maria, Mãe de Deus, rogai por nós, pecadores, agora e na hora de nossa morte. Amém.
0: Ave Maria, cheia de graça, o Senhor é convosco. Bendita sois vós entre as mulheres, e bendito é o fruto.

0: Santa Maria, Mãe de Deus, rogai por nós, pecadores, agora e na hora de nossa morte. Amém.
1: Glória ao Pai, ao Filho e ao Espírito Santo.
0: Assim como era no princípio, agora e sempre. Amém. Ó meu bom e amado Jesus, perdoai-nos e livrai-nos do fogo do inferno, levai as almas todas para o céu e socorrei principalmente as que mais precisarem da vossa infinita misericórdia. Ó Maria, concebida sem pecado,
1: rogai por nós que recorremos a vós.
0: Nossa Senhora do Rocio, padroeira do Paraná e dos paranaenses,
1: rogai por nós. Nossa Senhora,
0: que é o padroeiro da nossa paróquia, da nossa cidade,
1: rogai por nós. Nossa Senhora das Graças,
0: rogai por nós.
1: Senhora Aparecida, Mãe, Rainha e Padroeira do Brasil,
0: rogai por nós que recorremos a vós, ó Mãe querida.
1: Jauri, meu querido irmão, muito obrigado por ter rezado conosco. Um fim de semana abençoado a você e a toda a família. Fique com Deus.
0: Ô Eduardo, obrigado por esse presente. E é uma honra muito grande rezar ao vivo com você e com todo esse povo brasileiro e do mundo inteiro.
1: Amém.
0: Salve Maria.
1: Salve Maria.

0: Acolhendo meus irmãos e irmãs em Cristo que rezam conosco, Ivanildo Clementino, em Guarabira, na Paraíba, rezando por ele e pela família. O nosso Fernando Coutinho, em Vila Velha, rezando por ele e pela família. A Mônica, em Porto Velho, Rondônia, pedindo por ela, pela família, por todos os nossos irmãos e irmãs, também pelos filhos, netos e bisnetos. Ao Salvador, em Além Paraíba, Minas Gerais, rezando por ele e pela família. Rezando conosco também a Jandira Gomes, lá de Manguaçu, Minas Gerais, rezando com a gente, pedindo as bênçãos da Mãe Aparecida por ela, pela família, louvando e agradecendo sempre as bênçãos que o Senhor tem derramado sobre ela e sobre a família dela. Reza conosco também, louvando e agradecendo o nosso irmão, o Rivaldo de Cedro, de São João, rezando com a gente, pedindo por ele e pela família. Quem reza conosco, louvando e agradecendo a Deus também, o nosso irmão em Juiz de Fora, pedindo por ele e pela família, o Alexandre de Barbacena, rezando por todos os irmãos do Santo Terço. A Gisélia em Capela, no Sergipe, rezando por ela e pela família também, rezando, louvando e agradecendo ao bom Deus por tudo que temos, por tudo que somos. Quem reza com a gente também, pedindo as bênçãos da Mãe Aparecida, é o nosso irmão Ribeiro, lá em São Paulo, capital, rezando por ele, pela família, por todos os nossos irmãos queridos, louvando e agradecendo ao bom Deus por tudo, tudo, tudo. A Eliete em Curvelo, rezando com a gente também, louvando e agradecendo a Deus por tudo que o Senhor tem realizado na vida dela, louvando pela vida e saúde de todos os nossos irmãos e irmãs. E é ela que reza conosco. Bom dia, Eliete.
1: Bom dia.
0: Tudo bem, graças a Deus.
1: Graças a Deus.
0: E hoje?
1: Graças a Deus, porque uns 2 dias eu estava me ligando, eu não estava conseguindo.
0: Isso, e hoje nós vamos rezar por quem, Eliete?
1: Eu vou rezar pela conversão dos pecadores, pela paz do mundo, por intenção de todos os membros da minha família, meus irmãos, por todos os enfermos, por você, Eduardo, pela sua família, por toda a equipe da Rádio Aparecida, por nosso arcebispo Dom Darcy José, que fez 10 anos, né, que é arcebispo aqui em Minas Gerais, pelo Amarildo, que acabou de rezar por mim, por Dona Raimundo, Dona Marita, pela Cleusa, a Rosa Inemutaba, pelo Assis e por todos os irmãos do CIS.
0: Amém.
1: Todas as nossas intenções particulares.
0: Vamos rezar e agradecer a Deus por tudo. Pai nosso,
1: que... pelas missões também, né, que vão acontecer aqui em Curvelo.
0: Isso.

0: nosso. Pai nosso que estais nos céus, santificado seja o vosso nome. Venha a nós o vosso reino, seja feita a vossa vontade, assim na terra como no céu.
1: O pão nosso de cada dia nos dai hoje, perdoai as nossas ofensas, assim como nós perdoamos a quem nos tem ofendido. Não nos deixeis cair em tentação, mas livrai-nos, Senhor, de todo mal. Amém.
0: Ave Maria, cheia de graça, o Senhor é convosco. Bendita sois vós entre as mulheres, e bendito é o fruto do vosso ventre, Jesus.
1: Santa Maria, Mãe de Deus, rogai por nós, pecadores, agora e na hora da nossa morte. Amém.
0: Ave Maria, cheia de graça, o Senhor é convosco. Bendita sois vós entre as mulheres, e bendito é o fruto do vosso ventre, Jesus.
1: Santa Maria, Mãe de Deus, rogai por nós, pecadores, agora e na hora da nossa morte. Amém.
0: Ave Maria, cheia de graça, o Senhor é convosco. Bendita sois vós entre as mulheres, e bendito é o fruto do vosso ventre, Jesus.
1: Santa Maria, Mãe de Deus, rogai por nós, pecadores, agora e na hora da nossa morte. Amém.
0: Ave Maria, cheia de graça, o Senhor é convosco. Bendita sois vós entre as mulheres, e bendito é o fruto do vosso ventre, Jesus.
1: Santa Maria, Mãe de Deus, rogai por nós, pecadores, agora e na hora da nossa morte. Amém.
0: Ave Maria, cheia de graça, o Senhor. Ave Maria, cheia de graça, o Senhor é convosco. Bendita sois vós entre as mulheres, e bendito é o fruto do vosso ventre, Jesus.
1: Santa Maria, Mãe de Deus, rogai por nós, pecadores, agora e na hora da nossa morte. Amém.
0: Ave Maria, cheia de graça, o Senhor é convosco. Bendita sois vós entre as mulheres, e bendito é o fruto do vosso ventre, Jesus.
1: Santa Maria, Mãe de Deus, rogai por nós, pecadores, agora e na hora da nossa morte. Amém.
0: Ave Maria, cheia de graça, o Senhor é convosco. Bendita sois vós entre as mulheres, e bendito é o fruto do vosso ventre, Jesus.
1: Preciosa Ave Maria, pela alma dos meus pais e por todas as almas do purgatório. Santa Maria, Mãe de Deus, rogai por nós, pecadores, agora e na hora da nossa morte. Amém.
0: Ave Maria, cheia de graça, o Senhor é convosco. Bendita sois vós entre as mulheres, e bendito é o fruto do vosso ventre, Jesus.
1: Essa Ave Maria por todos os enfermos. Eu tenho 4 pessoas na família que estão com doenças mais graves, e que Jesus possa confortar e dar a saúde a todos os doentes. Santa Maria, Mãe de Deus, rogai por nós, pecadores, agora e na hora da nossa morte. Amém.
0: Ave Maria, cheia de graça, o Senhor é convosco. Bendita sois vós entre as mulheres, e bendito é o fruto do vosso ventre, Jesus.
1: Santa Maria, Mãe de Deus, rogai por nós, pecadores, agora e na hora da nossa morte. Amém.
0: Ave Maria, cheia de graça, o Senhor é convosco. Bendita sois vós entre as mulheres, e bendito é o fruto do vosso ventre, Jesus.
1: Santa Maria, Mãe de Deus, rogai por nós, pecadores, agora e na hora da nossa morte. Amém.
0: Glória ao Pai, ao Filho e ao Espírito Santo.
1: Assim como era no princípio, agora e sempre. Amém.
0: Ó meu bom e amado Jesus.
1: Jesus, perdoai, livrai-nos do fogo do inferno, levai as almas todas para o céu e socorrei principalmente aquelas que mais precisarem da vossa infinita misericórdia, e dai-nos a paz.
0: Nossa Senhora do Perpétuo Socorro,
1: rogai por nós.
0: São José,
1: rogai por nós. Valei-nos, São José. Santo Antônio, que estamos celebrando ele esses dias, né? Rogai. Aqui mesmo, governo, temos uma matriz linda de Santo Antônio, está celebrando a trezena dele, que ele interceda por nós.
0: Rogai por nós. Senhora rogai Aparecida, por... rainha e padroeira do Brasil,
1: rogai por nós.
0: Que recorremos a vós.
1: Que recorremos a vós.
0: Eliete, muito obrigado, viu? Um fim de semana abençoado a você, a toda a família. Fique com Deus, minha irmã.
1: Amém, Eduardo. Que Deus te abençoe. Fiquei muito feliz de ter conseguido rezar hoje.
0: Amém.
1: Deus Nossa Senhora proteja você, sua família e todos os irmãos do Pai.
0: Amém. Salve Maria.
1: Salve Maria.
0: E nós, na alegria, no amor, na paz, na esperança, queremos

mãe, agradecer a vós por todo o carinho, por todo o cuidado que a senhora tem para com todos nós. Infinitas graças vos damos, soberana rainha, pelos benefícios que todos os dias recebemos de vossas mãos maternais. Dignai-vos agora e para sempre tomar-nos debaixo de vosso poderoso amparo, e para mais vos alegrar, vos saudamos com a salve rainha. Salve rainha, mãe de misericórdia, vida, doçura e esperança nossa salve. A vós bradamos os degredados filhos de Eva, a vós suspiramos gemendo e chorando neste vale de lágrimas. Eia, pois, advogada nossa, esses vossos olhos misericordiosos a nós volvei, e depois deste desterro mostrai-nos Jesus, bendito fruto do vosso ventre, ó clemente, ó piedosa, ó doce e sempre Virgem Maria. Rogai por nós, Santa Mãe de Deus, para que sejamos dignos das promessas de Cristo. Assim seja. Amém. Ó Maria Santíssima, pelos méritos de nosso Senhor Jesus Cristo, em vossa querida imagem de Aparecida, espalhais inúmeros benefícios sobre todo o Brasil. Eu, embora indigno de pertencer ao número de vossos filhos e filhas, mas cheio do desejo de participar dos benefícios de vossa misericórdia, prostrado a vossos pés, consagro-vos o meu entendimento, para que sempre pense no amor que mereceis. Consagro-vos a minha língua, para que sempre vos louve e propague a vossa devoção. Consagro-vos o meu coração, para que depois de Deus vos ame sobre todas as coisas. Recebei-me, ó rainha incomparável, vós que o Cristo crucificado deu-nos por mãe, no ditoso número de vossos filhos e filhas. Acolhei-me debaixo de vossa proteção, socorrei-me em todas as minhas necessidades espirituais e temporais, sobretudo na hora de minha morte. Abençoai-me, ó celestial cooperadora, e com vossa poderosa intercessão, fortalecei-me em minha fraqueza, a fim de que, servindo-vos fielmente nesta vida, possa louvar-vos, amar-vos e dar-vos graças no céu por toda a eternidade. Assim seja. Obrigado a você, meu irmão, a você, minha irmã, a vocês que rezaram conosco. Obrigado pelo carinho de todos vocês. Obrigado pelas suas orações. Nós estivemos e continuaremos sempre unidos, em nome do Pai, do Filho e do Espírito Santo. Amém. Fiquem todos com as bênçãos do Senhor Jesus, a proteção e a intercessão de nossa mãezinha querida, a Senhora Aparecida. Fiquem todos na paz. Fiquem todos em paz. Sagrado Coração de Jesus, nós confiamos em vós.

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6: 5 horas, horário de Brasília.
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0: chegando daquele jeitão de sempre que você já conhece, com muita música sertaneja, alegria e diversão, pra gente fechar com chave de ouro mais uma semana aqui na Rádio Aparecida e na Rede Aparecida de Rádio, porque hoje é sexta-feira, dia 12 de junho de 2026, dia dos namorados, aos casais apaixonados desse nosso Brasilzão, que vocês aproveitem muito esse dia. E o programa Acorda Brasil tem a direção geral do missionário redentorista Padre Vanderlei Souza. Na coordenação nós temos a Paula Castro e nos trabalhos técnicos comandando a máquina de som da Rádio Aparecida, eles, meus amigos Leonardo Mota, o Leozinho, o Patrick Carvalho, o MC Trick e o Marcos Prado, o Marcão. Vocês estão bom? Firmes e fortes, bom para arrebentar mesmo, animados para essa sexta-feira, animado pro dia dos namorados. Então tá bom, bom trabalho pra gente, que Deus e Nossa Senhora Aparecida abençoe mais esse dia que só tá começando. E para começar bem, já vamos começar atendendo o pedido musical. Então faz o seguinte, quem que vai começar hoje é você, MC Trick. Já liga o microfone, deixa o nosso amigo Carlos José soltar a voz.
1: Bom dia, Bruno, tudo jóia, meu amigo? Aqui é o Carlos Zé de Guaratinguetá. Gostaria de ver uma música com Trio Parada Dura?
0: Deixa comigo, Carlos José. Quem também tá querendo ouvir o Trio Parada Dura é o nosso amigo Jocélio, diretamente de Ariquemes, em Rondônia, que também vai soltar a voz aqui agora. Fala comigo, Jocélio.
2: Bom dia, Bruno. É o Jocélio aqui de Ariquemes, Rondônia. Roda pra nós, Trio Parada Dura, o Homem de Pedra.
0: Beleza, meu amigo Jocélio. O Carlos José só queria Trio Parada Dura. O Jocélio quer o Trio Parada Dura cantando o Homem de Pedra. Vai ser com ela que a gente abre hoje, então. Beleza, MC Trick? Enquanto você vai ajeitando, vai preparando ela daí, eu vou mandando daqui aquele abraço carinhoso e especial aos amigos e amigas que nos acompanham e nos sintonizam pelas emissoras de rádios que fazem parte da rede Aparecida de rádio, entre elas a Rádio Brasil em Campinas, São Paulo, a Rádio Diocesana FM em Campanha, Minas Gerais, a Rádio Regional Esperança FM em Lins, São Paulo, e a Rádio Coração FM em Dourados, no Mato Grosso do Sul. Essas que são somente algumas das várias emissoras que sempre levam a nossa programação cada dia mais longe. Fica aqui o abração do Bruno Anaia e o nosso agradecimento. Agora sim, meu amigo.

Rádio Aparecida Música, Fé e Missão, fechando o primeiro bloco com Léo Canhoto e Robertinho e o apartamento 37 para atender o pedido do nosso amigo Elias na cidade de Potim, que mandou recadão aqui no nosso WhatsApp falando o seguinte: bom dia, Bruno Anaia, manda uma do Léo Canhoto e Robertinho para nós, da sua escolha, pediu e ouviu, abraço para você, meu amigo Elias, e todos na cidade de Potim, ligadaços aqui no Acorda Brasil. Eu vou pro intervalo bem rapidão, primeiro intervalo desta sexta-feira, na sequência eu volto para falar da votação da música da semana, últimos momentos para você escolher a sua preferida, e ainda hoje tem

0: da música da semana, a mais votada por você daqui a pouquinho. Rápido intervalo e eu volto já.
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0: 5:30, horário de Brasília.
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0: Estamos de volta para dar sequência ao Acorda Brasil desta sexta-feira, dia 12 de junho de 2026. Abraçando mais amigos e amigas que estão ligados através das emissoras de rádios que fazem parte da rede Aparecida de Rádio, entre elas a Rádio Rural FM em Tefé, no Amazonas, a Rádio Interativa FM em Espírito Santo do Pinhal, São Paulo, a Rádio Difusora em Casa Branca, São Paulo, e a Rádio Cidade FM em Martim Soares, Minas Gerais, terra do nosso amigo Marquinhos Blackfone, o Marcos José de Souza, que é o diretor da Rádio Cidade FM em Martim Soares, Minas Gerais, e fica aqui mais uma vez registrado o nosso agradecimento, o nosso muito obrigado a essas emissoras parceiras. E vamos seguindo aqui o Acorda Brasil, lembrando da votação da música da semana. Para você que ainda não escolheu a sua preferida, são os últimos minutos para você votar e escolher uma entre essas duas aqui. Uma é no clima do dia de Santo Antônio, que vai ser celebrado amanhã, que é o Amado Batista cantando pedido a Santo Antônio. E a de número 2, no clima da estreia da seleção na Copa do Mundo, que também vai acontecer amanhã. E a de número 2 é o Gian Giovanni cantando Gol do Coração. E aí, qual que é a sua preferida? Tá na dúvida ainda? Então, Leozinho, capricha num trechinho delas.

Minas Gerais, a nossa amiga Maria Madalena mandou um áudio essa semana. Você acredita, minha amiga Maria Madalena, que o áudio não estava abrindo aqui no computador? Aí a gente não conseguiu colocar você para soltar a voz aqui, minha amiga, mas tá anotado seu voto na votação da música da semana. E um abração a todos de Juiz de Fora, Minas Gerais, na Cidade Alta, onde a nossa audiência é boa demais, terra da nossa amiga Maria Madalena Bruger, que todos os dias tá ligada aqui no Acorda Brasil. Beijo pra você, muito obrigado mais uma vez pela companhia de todas as manhãs. Deixa eu pegar mais um recadão aqui. Bom dia, Bruno. É o Wallace de Cachoeiro de Itapemirim. Hoje eu vou votar na música de número 1 do Amado Batista e gostaria de ouvir Sonho Quebrado com Barreirito. Deixa comigo, se der tempo ainda hoje, a gente rola pra você.

0: anotado seu voto na de número 1. Mais uma mensagem aqui. Bom dia, Bruno Anaia. Sou o Jarlan Santos de Itapecerica da Serra. Toca pra nós a música Trem do Pantanal com Almir Sater. Escolha a música de número 2. Que Nossa Senhora Aparecida nos proteja sempre. Fica com Deus. Amém. Meu amigo Jarlan, tá anotado seu voto também na votação da música da semana. Deixa eu abrir mais secadão aqui. Bom dia, Bruno. Aqui é o Irineu de Piquete. Se possível, toca uma música pra mim. Tenha um abençoado dia com as bênçãos de Deus e de Nossa Senhora Aparecida. E meu voto é pra música de número 2. Tá votado na música do Jean e Giovanni, Gol do Coração. Um abração pra você, meu amigo Irineu, e todos da cidade de Piquete. Daqui a pouquinho a gente toca uma moda boa pra você. Deixa comigo. Mais uma mensagem. Oi, Bruno. Bom dia. Eu voto na música de número 1. Sou a Rejânia de Nossa Senhora da Glória no Sergipe. Beijo pra você, Rejânia. E um abração a todos os sergipanos que curtem a Rádio Aparecida. E tá anotado o voto na música do Amado Batista. O nosso amigo Joel, na cidade de Silveira, está ligadaço aqui. Essa semana teve aquela chuvinha fina na cidade de Silveiras, aqui em Aparecida também, né? No caso, ontem choveu um tantinho bom aqui, principalmente aí pela manhã. E lá em Silveiras não foi diferente. E o Joel falou: o frio até sumiu um pouco. É verdade, né, Joel? A chuva vem, o frio dá uma desaparecida. É bom demais, né? Pra quem não gosta tanto do frio assim, a chuvinha até que fez bem. Um abração a todos na cidade de Silveiras, terra do nosso amigo Joel. E agora é hora desse quadro que eu gosto demais. Toda sexta-feira a gente presta aquela singela homenagem a um grande compositor da música sertaneja.
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0: E você, meu amigo e minha amiga, sabe, né, que emplacar um hit nesse concorrido mercado musical brasileiro já é um feito notável, né? Não é pra qualquer pessoa escrever uma música daquelas que o Brasil inteiro canta junto. Porém, conseguir repetir esse êxito dezenas vezes é pra poucos, né? É fácil não, uma é difícil, imagina várias. Mas o Elias Muniz, que é o nosso homenageado de hoje, é um desses compositores privilegiados com aquele raro dom de emplacar muitos sucessos nos mais variados segmentos musicais. Em cerca de mais de 20 anos de carreira, ele já teve mais de 1.200 músicas gravadas, da quais se tornaram sucessos indiscutíveis, e exemplos não faltam. Só para você ter uma ideia, meu amigo e minha amiga, é de autoria dele, Você Vai Ver, com Zezé de Camargo e Luciano, Adoro Amar Você, sucesso na voz do Daniel, aquela música É Tarde Demais, um clássico também da carreira do Raça Negra, tem também a Ela É Demais com Rick Renner, Viola Está Chorando com João Mineiro e Marciano, e entre outras músicas que essa gente for ficar falando aqui uma por uma, vai o programa inteirinho. O Elias Muniz, ele é capixaba de Barra de São Francisco, mas vive em São Paulo desde os anos 80, quando ele deu início à sua carreira como cantor. E como cantor, ele lançou 3 discos entre os anos de 88 até 93, e esses projetos renderam a Elias sucesso um pouco, vamos dizer assim, moderado no circuito da música sertaneja. Porém, ao participar do Festival Rímula de Música Regional, isso no ano de 89, naquela época ele participou com a música Viola Está Chorando, ele começou a despertar o interesse de outros artistas pelo seu talento como compositor, e de lá pra cá ele não parou nunca mais, e como a gente disse no início desse bloco, teve mais de 1.200 músicas gravadas pelos principais ícones do sertanejo e também artistas do MPB, do pop, do samba, entre outros gêneros musicais. E nesse bloco a gente vai curtir somente músicas de autoria do Elias Muniz, começando com João Mineiro e Marciano e a Viola.

0: De autoria do Elias Muniz, ouvimos Rick Renner cantando Ela é Demais. E nesse bloco foi um sucesso melhor que o outro, hein? Só músicas daquelas que o Brasil inteiro conhece, com certeza cantarolou junto com a Rádio Aparecida nesse bloco especial, homenageando esse super compositor, o grande Elias Muniz. E agora é hora do Amigo do Campo ficar bem informado com as principais notícias e informações do mundo agropecuário.
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3: Produtos como pitaia, atemoia, lixia e mangostão têm chamado a atenção de produtores e consumidores. O mercado de frutas exóticas segue em expansão, principalmente em grandes centros urbanos e no mercado internacional. O valor agregado desses produtos costuma ser maior do que o de culturas tradicionais, o que desperta o interesse de produtores que buscam diversificar a renda. O desafio está no manejo e também no acesso a mercados especializados.
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novo dia começou. Vamos agora erguer o nosso pensamento para o alto e pedir ao bom pastor Jesus que nos abençoe.

abençoe durante toda essa jornada que está apenas começando. Que Ele nos ampare, nos ajude, nos dê força. Hoje o dia pode passar tranquilo, como pode ter surpresas. Então é preciso a gente estar sempre na presença de Deus, na serenidade de Deus. Vamos rezar hoje o Salmo 22, que é o Salmo do Bom Pastor. Eu gosto muito desse Salmo. Talvez você também goste, porque ele fala muito ao coração da gente. Rezemos. O Senhor é o pastor que me conduz. Não me falta coisa alguma. Pelos prados e campinas verdejantes, ele me leva a descansar. Para as águas repousantes me encaminha e restaura as minhas forças. Ele me guia no caminho mais seguro pela honra do seu nome. Mesmo que eu passe pelo vale tenebroso, nenhum mal eu temerei. Estás comigo com bastão e com cajado, eles me dão a segurança. Preparais à minha frente uma mesa bem à vista do inimigo, e com óleo vós ungis minha cabeça, o meu cálice transborda. Felicidade e todo bem hão de seguir-me por toda a minha vida, e na casa do Senhor habitarei pelos tempos infinitos. Glória ao Pai, ao Filho e ao Espírito Santo, como era no princípio, agora e sempre. Amém. Que o bom pastor guie o seu rebanho, do qual nós fazemos parte. Nós somos felizes de sermos ovelhas do bom pastor. Ele nos conduz sempre para as verdes pastagens, nos leva a descansar, mata a nossa sede, resolve os nossos problemas, faz-nos corajosos diante dos inimigos, das dificuldades. Ele nos dá segurança com seu bastão e seu cajado. É assim que nós queremos passar o dia de hoje e vamos confiar sempre na bondade do Senhor. Peçamos também a ajuda da Beatíssima Virgem Maria, a mãe de Jesus. Ela é nossa mãe, dada por Jesus no alto da cruz, a João, portanto a todos nós, e nós a veneramos e a amamos. Vamos agora rezar as orações da Ave Maria e logo depois receber a bênção desse dia de hoje. O anjo do Senhor anunciou a Maria, e ela concebeu do Espírito Santo. Ave Maria, cheia de graça, o Senhor é convosco, bendita sois vós entre as mulheres. Bendito é o fruto do vosso ventre, Jesus. Santa Maria, Mãe de Deus, rogai por nós, pecadores, agora e na hora da nossa morte. Amém. Eis aqui a escrava do Senhor. Faça-se em mim segundo a tua palavra. Ave Maria, cheia de graça, o Senhor é convosco. Bendita sois vós entre as mulheres. E bendito é o fruto do vosso ventre, Jesus. Santa Maria, Mãe de Deus, rogai por nós, pecadores, agora e na hora da nossa morte. Amém. E o Verbo de Deus se fez carne e habitou entre nós. Ave Maria, cheia de graça, o Senhor é convosco. Bendita sois vós entre as mulheres. E bendito é o fruto do vosso ventre, Jesus. Santa Maria, Mãe de Deus, rogai por nós, pecadores, agora e na hora da nossa morte. Amém. Rogai por nós, Santa Mãe de Deus, para que sejamos dignos das promessas de Cristo. Oremos, infundi, Senhor, em nossas almas a vossa graça, para que, conhecendo pela anunciação do anjo a encarnação do Verbo, cheguemos por sua paixão e cruz à glória da ressurreição, por Cristo Senhor nosso. Amém. Vamos agora pedir a Deus que nos abençoe. O Senhor esteja convosco, Ele está no meio de nós. Abençoe-vos Deus Todo-Poderoso, Pai, Filho e Espírito Santo. Amém.

Hoje eu quero abençoar o sal. O sal nós usamos todos os dias em nossas casas. Eu quero dar uma bênção para o sal. Depois você pode até pegar um pouquinho do sal e colocar na água. A água fica também abençoada. Seja uma água limpa, sobretudo uma água mineral, que você tenha certeza que possa ingeri-la, ela será então fonte de saúde e de paz. A nossa proteção está no nome do Senhor, que fez o céu e a terra. O Senhor esteja convosco, Ele está no meio de nós. Deus de bondade, abençoai o sal, que mandastes o profeta Eliseu lançar a água para torná-la fecunda. Fazei, ó Deus, que por toda parte onde esta mistura de água e sal for aspergida, seja afastado todo o ataque do inimigo, e guarde-nos constantemente a presença do Espírito Santo, por nosso Senhor Jesus Cristo, vosso Filho, na unidade do Espírito Santo. Amém. Abençoe-vos Deus Todo-Poderoso, Pai, Filho e Espírito Santo, e permaneça esta bênção para sempre. Amém.

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7: Moçada bonita, bom dia, bom dia. Excelente manhã de sexta-feira para você, hoje 12 de junho de 2026. Está começando o nosso programa Manhã de Bênçãos, que tem o oferecimento do Sacolão da Economia, que há mais de 30 anos atende com tradição e qualidade. 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A partir de agora tem música, informação e também sua participação. Fique à vontade para interagir conosco. Para você que não me conhece, muito prazer. Sou Priscila Bahia, sua companhia, mas pode me chamar de Pri Bahia. Vamos ficar juntos nessa manhã de sexta-feira, mas agora aumente o seu volume e vem comigo.
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7: Vivemos tentando o melhor para as nossas vidas, travamos lutas por aquilo em que acreditamos, resistimos à tentação de desistir após as primeiras adversidades, mas é necessário que tudo seja da vontade de Deus para que acabe sendo verdadeiramente benéfico para nós. Jamais devemos esquecer que Ele que nos proveu o melhor, que nos dá força para as conquistas, que nos recompensa pela nossa lealdade. Por isso, que hoje consigamos ser plenamente leais a Deus e que o nosso dia seja ricamente abençoado. Pense nisso, reflita e faça desse dia o melhor da sua vida.
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7: Se prepare para ouvir e acompanhar o melhor da música cristã até às 7 da manhã, 6h30, vinde verde, a leitura orante da palavra de Deus com Padre Dondice. Lembra você, amigo ouvinte, que o nosso programa está apenas começando, então fique atento e acompanhe.

Comunidade Recado, Sangue Redentor, 6:24. Ótimo dia para você, feliz e abençoada sexta-feira. Já já tem Vim de Verde, hein? A leitura orante da Palavra de Deus com Padre Dondice. E agora tem Cantores de Deus, de fé em fé.

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Em nome do Pai, do Filho e do Espírito Santo. Amém. Espírito Santo de luz, dai-nos o dom da sabedoria para distinguir o bem do mal e a verdade da mentira. Guiai-nos a cada passo, em cada dia, para que sigamos o caminho do Evangelho com a ajuda de Maria, por Cristo nosso Senhor. Amém. Nossa leitura orante da Santa Palavra, o nosso encontro com Deus aqui de cada dia. Estamos bebendo desta fonte inesgotável que é a palavra divina que é uma pessoa, palavra divina que é Jesus. Esta palavra se fez carne e armou sua tenda no nosso meio, e nós temos aqui uma pessoa que nos fala. Somos como agora aqueles discípulos ao redor de Jesus, escutando pela primeira vez as bem-aventuranças, as felicidades, a sorte grande. E aqui está a nossa sorte grande. Sorte grande não é um volume exorbitante de dinheiro, não. A sorte grande é aquilo que levamos para a vida eterna. É esta felicidade que aqui buscamos, a felicidade de ter o coração em Deus, a felicidade de ser sensível à dor nossa e dos outros, a felicidade da mansidão, a felicidade da busca constante da justiça, a felicidade de vivermos recebendo e dando a misericórdia. Dessas felicidades que buscamos, estas felicidades que Jesus viveu e quis nos apresentar, estas felicidades que vão nos ajudar a ler, a acolher todo o ensinamento de Jesus, sobretudo aquele que está lá no meio, né? A lei de Jesus é: não faça ao outro o que você não quer que faça a você mesmo, né? Você não gosta de que ninguém venha brutamente sobre você com brutalidade. Então seja manso, em primeiro lugar. Façamos nós, eu também, em primeiro lugar, aquilo que gostaríamos que os outros nos fizessem. É um bom resumo de tudo que o Senhor nos ensina, como muitas vezes já repetimos aqui. Acolhemos hoje então a próxima bem-aventurança, que é muito maravilhosa, uma das mais maravilhosas, expressivas. Acolhemos então hoje Mateus capítulo 5, versículos 1 e 2 e o versículo 8. Mateus 5, 1 e 2 e o 8. 5, 1 e 2.8. A nossa tradução é a tradução da Bíblia da CNBB, Mateus 5, 1, 2, hoje o versículo 8. Ouçamos agora, então, com toda alegria, a Santa Palavra. Vendo as multidões, Jesus subiu à montanha e sentou-se. Os discípulos aproximaram-se e ele começou a ensinar assim: bem-aventurados os puros no coração, porque eles verão a Deus. Bem-aventurados os puros no coração, porque eles verão a Deus. Amada irmã, amado irmão, é uma bem-aventurança linda, muito difícil, talvez a mais difícil, mas muito linda. Ter o coração puro, ter o coração de criança. Me emocionou muito o testemunho de uma criança na festa do corpo de Deus. Uma criança, ela chama, é um menino, chama Isaac, deve ter uns 8 anos, né? Posso falar aqui

O Isaac ficou muito encantado ali com a preparação da festa do corpo de Deus. E como ele viu que algumas pessoas tinham a camisa da festa, né? Com a oração, fica conosco, Senhor, ele quis uma camisa. Então veio me procurar, imagina, num dia agitado, com mil coisas, o Isaac me achou lá e pediu a camisa. Então, ô Isaac, não tenho mais, mas vou tentar procurar. Então, parei o que eu estava fazendo e. Porque o apelo dele era tão puro, ele queria tanto, ele estava com tão vontade de participar, de mergulhar ali naquela alegria do povo. Tinha mais de, sei lá, 200 pessoas preparando as ruas. Então o Isaac queria vestir a camisa. Aí consegui achar a camisa, era um pouco grande, né? Trouxe para o Isaac, não serviu direito, mas pelo menos trouxe, né? Mas depois, na procissão, o Isaac estava de túnica. Então, como tinha os anjos, ele se enturmou com os anjos, ele estava lá de anjo, né? Vestia uma túnica branca, estava lá todo feliz, participou da procissão inteira. E acabou a festa. Para o Isaac não acabou a festa. No dia seguinte ele estava me procurando, querendo mais, né? Querendo. Então, Isaac, agora eu participo da igreja. Então, eu falei, não, já sou coroinha. Então. E ele estava naquele dia que ele me procurou, no dia seguinte, já com a camisa. Ele havia apertado a camisa, a mãe deu um jeito, ele já estava com a camisa. Ele não queria mais tirar a camisa de Deus. Isso é a pureza do coração. Se Deus nos toca, fica de lado todo o resto, fica de lado nossas maquinações, nossos problemas, nossas diferenças, tudo fica de lado. A pureza de Deus muda tudo, a pureza no coração, como o coração de Maria, totalmente imaculado, totalmente puro. E Maria é gente como a gente, é criatura, evidentemente. Então, também ela poderia ter deixado entrar outras coisas no coração, mas não deixou. Ela colocou no seu coração somente o propósito de Deus, somente a vontade de Deus, somente as coisas de Deus, que são as mais lindas, as que dão mais felicidade, as que derramam, transbordam em felicidade. Por que nós vamos então permitir que no coração entrem impurezas, sujeiras, entulhos, maldades, maquinações? A promessa para quem cultiva a pureza do coração é muito linda. Tão linda quanto a pureza. Quem é puro do coração vê a Deus. Aquilo que o Isaac viu, não me viu, não viu pessoas, viu a Deus. O coração dele estava tão aberto que ele via Deus naquilo tudo. Por isso ele não parava, por isso ele dava sempre um jeito. Quem vê a Deus dará sempre um jeito de anunciá-lo e de levá-lo. Muda o mundo. Quem vê a Deus, muda o mundo. A gente começa a ver agora, quando o nosso coração abre mão, se deixa lavar das impurezas. Mas como, né? Lavar das impurezas. Como eu vou fazer para tomar esse banho interior? O Senhor já nos deu esse banho, é o Espírito Santo. É preciso obedecer a Ele. Só o Espírito Santo pode queimar dentro de nós aquelas impurezas que lá ficaram. Só Ele. Por isso precisamos ser obedientes a Ele. Bater a porta. Dai-nos, ó Pai, o Espírito Santo. O que o Pai deu foi ele, o melhor que ele tinha. Que o Espírito Santo agindo em nós e nós permitindo que ele haja, porque ele espera que a gente permita, sem dúvida. Ele está sempre disponível, mas eu preciso querer, né? Querer que ele me conduza, é querer que ele purifique meu coração completamente, o seu coração. Felicidade tão bonita, felizes os puros de coração, porque verão a Deus. Que Deus nos dê a pureza do coração de Maria, que Deus nos dê a pureza do coração das crianças, como a do Isaac, né? Que Deus nos dê um coração disponível para Deus, né? Aqui me lembro também da Nicole, né? Nossa coroinha, que no dia 5 de setembro do ano passado foi levada para a glória eterna. A Nicole era uma adolescente de coração puro, via o coração puro dela na alegria de servir o altar. Vi o coração puro
dela, no silêncio que ela... No silêncio

pureza do coração, nós damos glória ao Pai, ao Filho e ao Espírito Santo, como era no princípio, agora e sempre. Amém. Escolhemos a bênção. Pai de bondade infinita, que venha sobre nós o vosso amor, que vosso amor nos conduza cada dia. Vosso amor é o Espírito Santo. E agora pedimos que ele venha, o Espírito Santo, a queimar todo ciúme, toda rixa, todo ódio, toda maldade, toda maquinação. Que nosso coração seja disponível e aberto somente à vossa graça, ó Pai, somente ao vosso amor, como é o coração de Maria. Em nome do Pai, e do Filho, e do Espírito Santo. Amém.

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A minha alma tem sede de ti. A minha alma suspira por ti. Assim como a corça suspira pelas águas, assim a minha alma suspira por vós, ó meu Deus. A corça é um animalzinho que vive nas florestas, parecido com um veado. E chega no momento que a corça vai até os rios para saciar a sua sede. Nós também somos gente que precisa da água para saciar a sede do corpo. Num determinado momento, nós precisamos matar a sede do corpo. Imagine a nossa alma. A nossa alma precisa da água viva, da água pura, da água que sacia a sede, a necessidade de Deus que existe em nós. Quantas vezes

fazemos e nós não sabemos por que fazemos isso. Aí está a resposta: é porque a nossa alma tem sede de Deus, e só Deus pode suprir as carências, as necessidades que o nosso interior tem. Não são pessoas, não é a droga, não é a bebida, não é a mentira, não são as ideias fantasiosas que nós temos, não são as paixões, não é a comida, não é o consumismo, não são as compras que vão saciar a sede que nós temos dentro de nós. Somente Deus, somente Ele pode suprir essa necessidade que todos nós temos. Por isso essa busca desenfreada, desregrada. Quantos hoje estão buscando no sexo o prazer, aliviar as suas tensões internas, interiores? Não, nada disso, nada disso vai suprir, nada disso vai acabar com essa necessidade. E veja, essa necessidade, enquanto estivermos nessa vida, vai ser até o fim. Essa busca por Deus será até o fim. E é o Espírito Santo que nos conduz. Sopra em nós, Senhor. Somos os teus filhos amados, queridos. Sopra em nós o teu Santo Espírito, o ruar, o sopro da vida. Enche-nos, Senhor, com o teu Espírito. E por isso renunciamos a tudo aquilo que nos afasta de ti, tudo aquilo que nós mesmos colocamos dentro de nós, fomos ocupando os espaços, os vazios do nosso interior, com pessoas, com namoros desregrados, com o próprio sexo desregrado, com ideias, com filosofias, ideologias, com a minha própria vontade. Senhor, eu deixo tudo isso de lado, esvazio meu coração, para que o sopro da vida, o hálito, teu hálito, Senhor, encha todo o meu ser, preencha todos os meus vazios. Ó vento impetuoso, vem neste lugar que é o meu coração, que é o meu interior. Me fortalece, porque eu sou fraca, Senhor. O Senhor sabe quanto eu sou fraca, quantas quedas, quantos vacilos que eu já dei. Fortalece-me, Senhor, com teu Espírito, com teu poder. Rasgue o céu, meu Pai, e sopra hoje, sopra agora, porque a minha necessidade é agora. Vem, Espírito Santo de Deus. Vem, vem, Espírito Santo.

0: E assim chegamos ao final do nosso Fé e Melodia desta sexta-feira. Lembra você que na semana que vem tem mais. Ao longo de toda a nossa programação, você acompanha também essas belíssimas canções. E agora, claro, você, amigo ouvinte, fica bem informado. Acompanha o Jornal Notícias em 30 e depois o Catedral Notícia, primeira edição. Na sequência, tem a Oração da Manhã com o Padre Reginaldo Manzotti. E 8 horas tem Momento de Fé com o Padre Marcelo Rossi. Muitos momentos especiais de oração, de reflexão, ao longo dessa manhã de sexta-feira. E lembro também que sexta é dia de curiosidade. Tem o Você Sabia, Roberto Oliveira chega trazendo aqui todos os detalhes para você. Tem receita, tem aquele espaço bacana para você mandar o seu abraço, desejar seu bom dia. Nosso WhatsApp é o 988976570 e eu fico aqui aguardando com carinho seu contato, sua participação e interação. 6h57, um excelente dia para você e bora ficar bem informado.
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1: Sexta-feira, 12 de junho de 2026. Um bom dia para você. Começa agora a edição de número 2359 do Notícias em 30. Uma produção da Rede Aparecida de Rádio em parceria.

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1: Eu sou Mário de Paula, comigo Leandro Rodrigo nos trabalhos técnicos, a equipe Master Web na transmissão multimídia e Ana Maria Reis na apresentação. Ana, bom dia.
2: Bom dia, Mário. Bom dia a você que nos acompanha pelas emissoras de Inspiração Católica em todo o país, em especial a Rádio América em Vitória, no Espírito Santo, a Web Rádio Quem Como Deus em Fartura, São Paulo. Você confere imagens ao vivo pela transmissão no Facebook, no YouTube da Rádio Aparecida, pelo aplicativo Aparecida e no portal a12.com/rádio. Vamos aos destaques de hoje.
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1: Hoje você confere que no Dia Mundial de Combate ao Trabalho Infantil, um alerta importante. Denúncias crescem 102% no interior de São Paulo.
2: Com alta nos casos de síndrome respiratória, especialista orienta sobre cuidados preventivos.
1: E ainda as últimas informações sobre a viagem apostólica do Papa Leão XIV à Espanha.
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1: Saber mais detalhes sobre a viagem apostólica do Papa Leão com a correspondente da Rede Aparecida em Roma, Camila Moraes.
5: Olá, uma saudação a todos os ouvintes da Rádio Aparecida. O Papa Leão XIV segue por sua viagem apostólica à Espanha, a quarta do seu pontificado, a primeira vez na Espanha. O Papa desembarcou em Madrid no último dia 6 de junho e fica até amanhã em território espanhol. O Papa passou por Madrid, onde conversou com o episcopado espanhol, fez um momento com os bispos da Espanha, também teve um diálogo no Congresso dos Deputados, conversando com os representantes do poder público. O Papa falou da importância do diálogo, de buscar a comunhão, de buscar a paz, retomando também a sua encíclica Magnífica Humanitas. O Papa disse da importância de sermos humanos, de não vivermos de aparência. Um dos momentos mais marcantes do Papa Leão XIV foi a vigília de oração com mais de 600 mil jovens em Madrid. De Madrid, o Papa embarcou para Barcelona, onde ele esteve em um centro de detenção provisória, ouviu o relato de detentas. O Papa também se encontrou com instituições caritativas, ouvindo a pergunta de um pequeno garoto de 9 anos que o questionou se ele sempre quis ser Papa, a importância dos avós. E o Papa, nesse diálogo com toda a comunidade eclesial, com os leigos religiosos, mas também falando sobre a importância do diálogo em tempos de tantas divisões. Nesta quinta-feira, o Papa chegou às Ilhas Canárias. Ele deve passar por 3 das 7 ilhas, falando sobre a crise migratória. As Ilhas Canárias, que ganharam grande visibilidade durante a pandemia, onde mais de 3 mil imigrantes chegaram em apenas uma semana, seguindo a rota do Atlântico. E aí, ano passado, foram mais de 17 mil

0: imigrantes que chegaram durante todo o ano. Então, retomando esse ponto tão forte da Espanha, o Papa fala também sobre a importância de olhar com misericórdia para essas pessoas, buscando soluções práticas para a crise migratória, não só na Espanha, mas no mundo todo. Como eu disse, o Papa deve retornar para o Vaticano amanhã, no finalzinho da noite, depois de ter, então, toda essa agenda ali nas Ilhas Canárias. Bom, seguimos acompanhando o Papa e direto aqui do Vaticano, Camila Moraes, para a Rede Aparecida de Rádio e Signis Brasil.
1: Obrigada, Camila. E o Padre Inácio Medeiros, direto de Roma, também comenta sobre essa viagem apostólica do Papa Leão.
2: O Papa Leão XIV completa nesta semana a sua quarta viagem apostólica internacional, desta vez visitando a Espanha. E esta viagem internacional do Santo Padre, ela traz alguns elementos que vale a pena a gente analisar. Primeiro, o Santo Padre está tomando um banho de gente, se assim podemos dizer, né? De todas as viagens realizadas até agora, mesmo aquelas viagens também que ele já realizou aqui no interior da Itália, a cidade de Roma, em outros lugares da Itália, é a viagem que está tendo uma maior repercussão e uma maior concentração de pessoas. Haja visto aquilo que vimos no estádio do Real Madrid, na Praça de Madrid, em Barcelona, por onde ele passava. Claro que isso já era mais ou menos esperado, por quê? Primeiro, a Espanha é um dos países onde o catolicismo é mais forte. Apesar da lei espanhola, apesar da Constituição determinar a separação entre igreja e Estado, desde o seu início, o catolicismo tem uma força muito grande na Espanha. Ela é uma nação tradicionalmente católica e, entre todas as nações aqui da Europa, é uma que se destaca ainda pela força da igreja, pela força do catolicismo. Segunda coisa, mesmo ficando emocionado em alguns momentos, a gente percebia claramente a emoção do Santo Padre Papa, ele não deixou de focar aqueles assuntos que vem marcando o seu pontificado, defendendo a paz, combatendo os conflitos, combatendo a guerra, defendendo a vida em todas as instâncias. Realçou muito, por exemplo, em Barcelona, o Santo Padre falando contra o feminicídio, que é uma das pragas do tempo moderno. A defesa dos direitos dos imigrantes, e a Espanha é um dos países da Europa, até pela sua proximidade da África, que recebe o maior número de imigrantes entre tantos países aqui do velho continente, né? Um outro elemento que vem se destacando também pela viagem, que se destacou pela viagem do Santo Padre Papa, é a sua proximidade do clero, dos religiosos e da hierarquia da igreja, depositando na igreja local a grande esperança de uma retomada, de uma fortificação do catolicismo. Por isso chama também a atenção aquele clamor do Papa de que a fé não seja apenas algo para se colocar num museu, que a fé não seja apenas um testemunho em privado, mas que a igreja e os cristãos somem força de fato para fazer nascer a nova sociedade, para fazer aquela realidade que todos nós almejamos. Um elemento que ainda se destaca, o papel da juventude, como a juventude correspondeu com esta visita do Santo Padre o Papa. E claro, jogou a responsabilidade para aqueles países que vêm pela frente, né? Por exemplo, no segundo semestre já está pensada a viagem do Santo Padre à França. Veremos como que é. Mas sem dúvida nenhuma, uma viagem, assim como de João Paulo II, de Bento XVI, que vai deixar marcas profundas na igreja, marcas profundas na Espanha. Padre Inácio Medeiros de Roma, para a Rádio Aparecida e Rede Aparecida de Rádio.
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4: E a Fiocruz está alertando para a alta nos casos de síndrome respiratória antes do inverno. E especialista orienta sobre cuidados com a imunidade. Os detalhes com Rafaela Oliveira.
3: O aumento dos casos de síndrome respiratória aguda grave tem acendido um alerta em todo o país. Dados divulgados pela Fundação Oswaldo Cruz, a Fiocruz, apontam que o vírus sincicial respiratório e o rinovírus estão entre os principais responsáveis pelas infecções graves registradas atualmente.

0: 2020. De acordo com o boletim Infogripe, quase todos os estados brasileiros apresentam incidência da doença em níveis de alerta. Para falar sobre o aumento, vamos ouvir o infectologista Dr. Jean Gorenstein. Doutor, os casos de síndrome respiratória dispararam nos últimos meses, antes mesmo do inverno. O que explica essa alta?
1: Na verdade, nós temos vivenciado períodos de temperatura muito mais baixa e efetivamente baixa mesmo do que nós temos enfrentado em outras ocasiões em que nós aguardávamos essas temperaturas apenas no inverno. Dessa maneira, é natural que as pessoas se aglomerem mais, que mantenham os ambientes de forma não arejada e ventilada, fazendo, claro, com que a circulação de vírus respiratório acabe sendo muito maior e muito mais intensa. Então, nessa forma, os vírus respiratórios acabam tendo o seu papel de intensificação com maior número de casos, principalmente casos mais graves em pessoas que já têm um problema no seu pulmão, no coração.
0: Doutor, e qual a orientação para fortalecer a imunidade nesse período, principalmente nos grupos mais vulneráveis, como crianças, idosos e doentes crônicos?
1: É importante seguir todos os esquemas vacinais. Hoje nós ainda temos uma adesão relativamente baixa da vacinação de gripe. A gripe, inclusive, que até então era ministrada para grupos e cenários específicos, foi ampliada para toda a população. Nós orientamos e reforçamos a necessidade de vacinar. No transporte público, de preferência, abertura de janelas, mantenham ambientes arejados e ventilados. Se o ambiente estiver muito aglomerado, o uso de máscaras sempre são muito bem-vindas. E aquela retomada daquilo que já fazíamos no passado, que é a utilização do álcool gel. O álcool gel é muito importante, ele também serve como uma barreira para nos auxiliar na transmissão de agentes também respiratórios.
0: Rafael Oliveira, para a Rede Aparecida de Rádio Signes Brasil.
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3: Hoje, 12 de junho, é celebrado o Dia Mundial e Nacional de Combate ao Trabalho Infantil, uma oportunidade para informar, debater e dar destaque ao enfrentamento à grave violação de direitos de crianças e adolescentes. O Ministério Público do Trabalho, na 15ª região, que abrange 599 municípios do interior de São Paulo e litoral norte do estado, observou um crescimento de 102% no número de denúncias relacionadas ao trabalho infantil em 2026 com relação ao ano anterior. Dr. João Batista Marim César, desembargador do Tribunal Regional do Trabalho de Campinas, alerta que esses números são preocupantes, além de exigir providências do Estado brasileiro.
4: Dizer que esses números de mais 100% de denúncias, né, sobre trabalho infantil são preocupantes, exigem providências, né, do Estado brasileiro. Os programas de transferência de renda, Bolsa Família, Pé de Meia, vêm contribuindo significativamente para a redução do trabalho infantil, porque o trabalho infantil é causa e consequência da miséria. O Brasil é um país rico, né? A nona economia, a nona, décima economia do mundo, mas o povo brasileiro, infelizmente, é pobre, né? Então, a concentração de renda no nosso país é muito grande e a gente fala, né, que trabalho infantil é causa e consequência da miséria. Então, as políticas de transferência de renda são fundamentais. Mas esses números também demonstram uma questão importante e, pro lado bom, que é a maior conscientização da sociedade brasileira quando vê uma situação de exploração de trabalho infantil, denunciar. Porque no passado as pessoas viam, mas não se incomodavam com esse flagelo social. E hoje em dia, né, os números estão demonstrando que sim, que as pessoas estão vendo essas situações de trabalho infantil e estão incomodadas e denunciando.
3: Além disso, parcerias como a do TRT e do Santuário Nacional, que existe há mais de 10 anos, é fundamental para a conscientização da população.
4: E aí eu queria enaltecer a parceria do Tribunal Regional do Trabalho, o Ministério Público do Trabalho e o Santuário. Há mais de 10 anos a gente vem pautando essa questão, né? Aí os veículos de informação de Aparecida leva essa projeção nacional do tema, o que é fundamental para conscientizar a sociedade brasileira que lugar de

0: criança na escola, né? Esse ano nós estamos com a programação aí Cartão Vermelho do Trabalho Infantil. Será lida uma carta de Aparecida aí contra o trabalho infantil, estímulo à aprendizagem. Em razão dessa parceria e desse trabalho, nós fomos aí agraciados com 3 cartas do Papa Francisco enaltecendo esse trabalho e enfatizando, né, que a criança merece proteção e é lugar de criança na escola. Quando atingir a educação adequada e a idade adequada, ser encaminhada para o mercado de trabalho, que no caso brasileiro, né, é a partir dos 16 anos. Então, o país está no caminho certo, mas precisa um olhar diferenciado da sociedade brasileira para fazer as denúncias e a rede de proteção atuar, para de fato toda criança e adolescente terem os seus direitos protegidos. Um grande abraço.
1: Muito obrigada ao Dr. João Batista Martins César, que é desembargador do Tribunal Regional do Trabalho de Campinas. E os dados mais recentes do IBGE, ainda nesse assunto, apontam que o Brasil tinha mais de 1.600.000 crianças e adolescentes de 5 a 17 anos em situação de trabalho infantil em 2024. Desse total, 560.000 estavam em atividades que figuram entre as piores formas de trabalho infantil. Previstas na chamada lista TIP, elas incluem atividades com maior potencial de dano, como situações perigosas e degradantes, como, por exemplo, a exploração sexual e trabalhos em condições insalubres, como nas ruas ou em lixões.
2: Nós vamos agora conhecer um pouco mais sobre os apoiadores do jornalismo. Na sequência, a gente está de volta e você confere que Prelazia de Tefé promove palestra online sobre a missão profética na Amazônia. A gente volta já.
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3: E a Prelazia de Tefé promove palestra online sobre a missão profética na Amazônia. Os detalhes da Rádio Rural de Tefé com Hanna Clara.
4: A Prelazia de Tefé no Amazonas realizará no próximo dia 15 de junho, segunda-feira, às 20 horas, horário de Brasília, a palestra online gratuita, O Espírito Santo e a Missão Profética na Amazônia, como parte da campanha Conectando Vidas na Amazônia, uma iniciativa que busca fortalecer a presença missionária da Igreja junto às comunidades ribeirinhas da região. O encontro contará com a participação do palestrante Marcos Volcan, coordenador de teologia da Uniítalo, moderador do CERNE e diretor da agência digital FIDES. A proposta é promover uma reflexão sobre o papel do Espírito Santo na missão evangelizadora da Igreja, especialmente no contexto amazônico, marcado por desafios sociais, culturais e pastorais. O palestrante Marcos Volcan convida os fiéis, agentes de pastoral e missionários a participarem dessa formação online.
5: Olá, irmãos e irmãs da Prelazia de Tefé. Aqui quem fala é Marcos Volcan. Quero fazer um convite muito especial a cada um de vocês. Nos próximos dias, nós temos um encontro marcado na live O Espírito Santo e a Missão Profética na Amazônia. Eu serei o palestrante deste encontro e quero partilhar com você uma reflexão profunda sobre o nosso papel, a nossa fé e o nosso compromisso profético na nossa querida região amazônica. Vai ser um momento de muita escuta, oração e fortalecimento para a caminhada das nossas comunidades.
4: Além da participação na palestra, os inscritos que acompanharem a transmissão ao vivo terão acesso a um curso com um certificado de 20 horas, ampliando a formação missionária e pastoral dos participantes. As inscrições são gratuitas e podem ser realizadas por meio do site prelaziadetefé.eventosanto.com.br. prelaziadetefé.eventosanto.com.br. A Prelazia de Tefé convida a todos a participarem deste momento de formação e espiritualidade, fortalecendo a missão que conecta vidas e leva o evangelho aos povos da Amazônia. Da Rádio Rural FM de Tefé no Amazonas, Hanna Clara para a Rede Aparecida de Rádio e Signes Brasil.
6: O Santuário do Bom Jesus da Lapa recebe a 10ª Romaria Quilombola da TV Bom Jesus, Tamires Batista.
7: A fé que move os passos também fortalece a luta por direitos e reconhecimento. Há 10 anos, as comunidades quilombolas realizam a Romaria Quilombola ao Santuário do Bom Jesus da Lapa, um encontro que une espiritualidade, memória e resistência. Em um dos momentos mais marcantes, a caminhada, homens e mulheres reafirmam a identidade de seus povos e mantêm viva a história herdada dos antepassados.
8: E assim, essa grande caminhada vem celebrar e preservar a história que aconteceu em 1888, quando pessoas libertas da escravidão vieram em uma grande romaria no mês de junho agradecer ao Bom Jesus e ofertaram moedas de bronzes que, segundo os relatos históricos, foram utilizadas para confeccionar o sino maior que existe na torre.
9: Essa caminhada, né? Nessa 10ª Romaria Quilombola e, sobretudo, essa caminhada, o tocar do sino, que muito nos marca e foi o que fizeram os nossos parentes em 1888 na esperança da liberdade. É, infelizmente, não tem ainda 100% da liberdade, mas a nossa marcha, a nossa caminhada é sempre com esse intuito de que ainda veremos essa emancipação quilombola.
7: Após a caminhada, os romeiros quilombolas chegaram ao santuário e seguiram para a gruta de Nossa Senhora da Soledade. Em um ambiente marcado pela acolhida, pela fraternidade, eles participaram de momentos de partilha, reflexão e animação.
10: O Bom Jesus é o que acolhe. Foi aqui que nasceu a CONAC. Foi aqui que há 30 anos surgiu o movimento negro quilombola da Bahia e que hoje é do Brasil, aqui aos pés do Bom Jesus. E para nós é satisfatório, é gratidão, além dos 10 anos de Romaria, se faz 30 anos da CONAC, de luta.

0: luta, de resistência, da força do nosso povo negro, do nosso povo quilombola. E assim, cada dia mostra que a gente tem que continuar nessa luta. E essa romaria, quando a gente volta para casa com mais energia, com mais entusiasmo para brigar, para lutar pelos nossos direitos.
1: O Frater Richardson, que é natural do Haiti, viveu a experiência da romaria pela primeira vez. Para ele, foi uma oportunidade para sentir a força que une cultura e fé.
2: Uma igreja que é uma igreja viva, uma igreja forte, porque está presente no meio do povo. Para mim é uma alegria, porque eu sou do Haiti, por primeira vez eu estou celebrando, eu estou vivendo uma fé forte assim na igreja. Muito, muito, muito feliz, muito contente para estar aqui.
1: Para o reitor do santuário, a 10ª edição da Romaria marcou mais uma vez o testemunho de acolhimento a todos os povos.
3: Então o santuário acolhe essa diversidade de expressão, de povos, de nações, porque o santuário do Bom Jesus é lugar de acolhimento. E a Romaria Quilombola vem aqui porque encontra aqui nesse espaço uma referência para as suas atuações, já que nessa região há muitos quilombos, quilombolas.

0: E os catequistas de todo o Brasil têm até o dia 20 de junho para garantir participação na segunda Romaria Nacional de Catequistas pelo terceiro e último lote de inscrições. Promovido pela Comissão para Animação Bíblico-Catequética da CNBB, o encontro será realizado entre os dias 28 e 30 de agosto deste ano, aqui no Santuário Nacional de Aparecida, reunindo milhares de catequistas para momentos de formação, espiritualidade, celebração e partilha de experiências. De acordo com a comissão organizadora, o valor do terceiro lote é de R$ 550. As inscrições permanecem abertas até o dia 20 de junho ou até o preenchimento total das vagas disponíveis. A organização está alertando que as inscrições podem ser encerradas antes do prazo, caso o limite de participantes seja atingido. A programação terá como eixo central o tema do querigma e sua importância para a evangelização e para a catequese de inspiração catecumenal.
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2: A Coreia do Sul estreou com vitória no grupo A da Copa do Mundo. No fechamento do primeiro dia da competição do Mundial ontem, os asiáticos enfrentaram a República Tcheca em Guadalajara, saíram perdendo e tiveram força para buscar o resultado por 2-1. Ao fim da partida, os sul-coreanos festejaram muito a conquista dos 3 pontos. Vitoriosa, agora a Coreia do Sul está na segunda colocação do grupo A, atrás do México por conta do saldo de gols. A República Tcheca está na terceira colocação da chave. A África do Sul é a lanterna.
0: E fica o nosso, né, Ana, nossa vibração para a estreia do Brasil de amanhã contra o Marrocos às 7 da noite.
2: Todo mundo na expectativa, é claro que a gente torce pelo nosso país, não tem como ser brasileiro, não torcer para a seleção, né?
0: Com certeza. E nós ficamos por aqui, o Notícias em 30 está de volta amanhã às 7 da manhã. Você pode rever as notícias da edição de hoje através do youtube.com/radioaparecida. Outras informações nos boletins de rede ao longo da programação.
2: Trabalhos técnicos de Robson Marcelo e Leandro Rodrigo, a equipe Master Web nas transmissões pelas redes sociais. Você segue sempre bem informado acessando o portal a12.com, pelo aplicativo Aparecida e acompanhando a programação das emissoras de inspiração católica em todo o país.
0: Ótimo dia para você, bom fim de semana.
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1: 7:31. Bom dia, Roberto Oliveira.
2: Bom dia, Pri Bahia. Bom dia a você, amigo ouvinte da Rádio Catedral. Sexta-feira, 12 de junho de 2026. Confira os destaques de hoje. Atenção, candidatos! Terminam hoje o prazo para inscrições para o Enem.
1: Apaixone-se pela vida. Hemominas realiza campanha de doação de sangue no Dia dos Namorados.
2: Empave faz obras de recapeamento asfáltico na Rua Paula Lima. 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

0: 7:32.
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2: Terminam hoje as inscrições para o Exame Nacional do Ensino Médio, Enem 2026. Os candidatos devem se inscrever exclusivamente pela internet na página oficial do exame.
0: E o prazo para pagar a taxa de R$ 85,00 vai até 17 de junho. As datas das provas não foram alteradas. Elas continuam nos dias 8 e 15 de novembro. Para este ano, o Instituto Nacional de Estudos e Pesquisas Educacionais, o INEP, prevê ampliar a estrutura de aplicação e aumentar para cerca de 10 mil locais de prova em todo do país. O Enem avalia o desempenho dos estudantes ao final da educação básica. É utilizado como critério de acesso ao ensino superior, por meio de programas federais como o Sisu, o ProUni e o FIES, além das vagas em instituições privadas. As universidades federais de Juiz de Fora, Viçosa, São João del Rei e o IF Sudeste de Minas utilizam as notas do Enem como critério de seleção. Outra possibilidade do exame é a certificação do ensino médio para candidatos com 18 anos ou mais que alcancem

0: a pontuação mínima exigida na prova?
1: Em Juiz de Fora, durante cumprimento de mandado de busca e apreensão em uma operação de combate ao abuso sexual infantil, a Polícia Federal apreendeu um militar da ativa do Exército Brasileiro em flagrante. Ele é suspeito de armazenar e compartilhar arquivos contendo cenas de abuso sexual contra crianças e adolescentes.
0: Segundo a Polícia Federal, a investigação apura crimes previstos no Estatuto da Criança e do Adolescente. As apurações indicam que o investigado, um soldado do Exército lotado em Juiz de Fora, mantinha centenas de fotos e vídeos com esse tipo de conteúdo armazenado em uma plataforma digital e também compartilhava os arquivos em uma rede social. Durante a ação, os agentes apreenderam um smartphone, um computador e dispositivos de armazenamento de dados. O material será encaminhado para a perícia técnica na sequência das investigações. Ainda de acordo com a Polícia Federal, diversos arquivos relacionados a abuso sexual infantil foram encontrados durante as buscas. Por isso, ele foi preso em flagrante. O suspeito foi conduzido à delegacia da Polícia Federal em Juiz de Fora. Em nota, o Comando Militar do Leste do Exército diz que tomou conhecimento do caso e informou que adotará todas as medidas administrativas cabíveis conforme determina a legislação vigente. O Exército destacou ainda que, por se tratar de uma investigação conduzida pela Polícia Federal, as informações adicionais devem ser solicitadas diretamente à corporação. Na manifestação, o Comando Militar do Leste reafirmou que o Exército Brasileiro repudia veementemente qualquer prática ilícita e ressalta o comprometimento com a legalidade, a ética e a transparência. A nota informa que a força permanece à disposição das autoridades competentes para colaborar com as investigações sempre que necessário. E a Polícia Federal destaca que o abuso sexual de crianças e adolescentes é uma grave violação de direitos. Reforça a importância da participação da sociedade na prevenção desses crimes. A instituição também orienta pais e responsáveis a acompanharem de perto atividades online de crianças e adolescentes, mantendo um diálogo constante sobre os riscos do ambiente virtual, o uso seguro das redes sociais e a importância de denunciar qualquer situação suspeita.
1: Um homem de 21 anos foi indiciado pela tentativa de feminicídio da ex-companheira em Juiz de Fora. Essa foi a conclusão do inquérito sobre o caso na Delegacia Especializada de Atendimento à Mulher.
0: Segundo a Polícia Civil, no dia 31 de maio, a vítima foi até o imóvel onde o casal havia morado para buscar objetos pessoais. Ela foi surpreendida pelo ex-companheiro, que a atacou com golpes de faca. Ele foi preso em flagrante no mesmo dia e permanece preso. Segundo a corporação, o homem utilizava tornozeleira eletrônica em razão de outros procedimentos relacionados à violência doméstica. A delegada responsável pelo caso, doutora Sandra Zalim, destacou que o crime foi motivado por ciúmes e por ele não aceitar o final da relação. A vítima teve múltiplas lesões, o que, segundo a Polícia Civil, evidenciou a intenção de matar. O caso foi enquadrado como tentativa de feminicídio com aplicação da Lei Maria da Penha por ter ocorrido no contexto de uma relação íntima de afeto. O procedimento foi encaminhado ao Ministério Público e ao Poder Judiciário para as próximas providências.
1: Os usuários do transporte coletivo de Juiz de Fora precisam ficar atentos às mudanças no sistema de recarga do cartão Move. A Astransp informou que não tem mais venda de créditos nas unidades do Diga e também nos pontos de revenda na região central.
0: Com a alteração, os serviços de recarga, solicitação e troca do cartão passam a ser oferecidos exclusivamente na sede da Astransp, no bairro Poço Rico, ou por meio de atendimento virtual via WhatsApp. A associação explicou que a medida faz parte do processo de modernização do sistema de bilhetagem eletrônica implantado no município e que tem como objetivo ampliar a praticidade e a autonomia dos usuários. No atendimento online realizado pelo WhatsApp 32 998 13 8021 998138021. É possível comprar créditos, esclarecer dúvidas e solicitar o bloqueio do cartão

0: necessário. A recarga pela internet possui taxa de conveniência de R$ 3,75, independentemente do valor adquirido. O atendimento presencial segue disponível na sede da Astransp, na Rua Espírito Santo, 296, no Poço Rico, de segunda a sexta, de 8 da manhã às 6 da noite, com distribuição de senhas até 5h30. A primeira via do cartão permanece gratuita. Em nota, a Prefeitura de Juiz de Fora informou que lamenta o encerramento das recargas nos postos do Diga. Destacou que a decisão foi tomada exclusivamente pela Astransp, sem solicitação ou participação do Executivo Municipal. A administração também disse que os espaços seguem disponíveis caso a Astransp decida retomar os atendimentos futuramente.
1: O Dia dos Namorados movimenta o comércio de Juiz de Fora e gera expectativa entre empresários de diferentes segmentos. Setores como vestuário, acessórios, floriculturas, perfumarias, joalherias e eletroeletrônicos esperam um aumento nas vendas impulsionado pela busca por presentes para a data comemorativa.
0: Segundo o Sindicomércio de Juiz de Fora, a percepção do setor é de que os comerciantes aguardam um desempenho melhor do que o registrado no ano passado. O Dia dos Namorados continua sendo uma das datas mais importantes para diversos segmentos do varejo local. Nas floriculturas, o movimento já demonstra aquecimento. O comerciante José Souza afirma que a procura por flores, especialmente as rosas, superou as expectativas e já provoca dificuldades de abastecimento.
2: A expectativa é muito grande, entendeu? Inclusive, eu não vou. A demanda é muito pedido e eu não vou dar conta dos pedidos, entendeu? Então vai faltar, tá faltando rosa. A quantidade que eu pedi 150 dúzias de rosa, ele só vai poder me arrumar 100 dúzias. Então vai faltar rosa. É muita, a procura é muito grande. Hoje superou, porque ano passado sobrou rosa, entendeu? E esse ano tá faltando. Então é.

0: ursinhos, né? Mas a questão de decorar mesas, essas coisas. Agora, presente pros namorados em si, não. Mas aí há muita procura, né? Desses utensílios para decorar a mesa, de velas, e a gente trabalha com isso. Aí isso também ajuda a melhorar um pouco, mas não o suficiente.
1: Rosimeire também destaca que muitos consumidores reduziram os gastos e diversos estabelecimentos enfrentam dificuldades para manter as atividades em funcionamento.
0: Caíram esse ano, o comércio tem vindo, né? Freando, né? As vendas, não por nós, mesmo pelos clientes, né? Que a gente tem notado a defasagem aí do comércio em si, né? E a gente vê muitas lojas fechando e as lojas do Brasil tenta segurar o máximo, né? Para manter a loja aberta, para manter clientes, para manter funcionários e vai levando na medida que pode, né? Se
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1: 7:42 no próximo bloco, a previsão do tempo.
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1: 7:42.
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4: Previsão para hoje na Zona da Mata é de manhã com muitas nuvens, com possibilidade de chuva isolada. Tarde com muitas nuvens, com pancadas de chuva e trovoadas isoladas. E noite com muitas nuvens, pancadas de chuva e possível queda de granizo. A temperatura máxima prevista é de 29 graus e a mínima de 14.
1: Em Juiz de Fora, a previsão é de sol com muitas nuvens e períodos de céu nublado. Noite com pancadas de chuva. A máxima prevista é de 24 e a mínima de 15 graus.
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4: O amor pode salvar vidas. Para celebrar o Dia dos Namorados, o Hemocentro Regional de Juiz de Fora promove hoje uma campanha especial para incentivar a doação de sangue entre os casais.
1: Com o slogan "Neste Dia dos Namorados, apaixone-se pela vida, convide seu amor, compareçam a Hemominas e doem sangue", a iniciativa busca despertar a solidariedade nos corações apaixonados e reforçar a importância da doação para manter os estoques de sangue em níveis adequados, como destaca Rosane Martins, do setor de captação do Hemocentro de Juiz de Fora.
5: Estamos convidando os namorados da cidade para que compareçam, façam esse gesto solidário e eles vão estar recebendo uma lembrancinha carinhosa alusiva à causa. E a ideia é, num momento de dificuldade, de queda nos estoques, aumentar o comparecimento e, além disso, colocar uma ação positiva em pauta, um gesto de amor de pessoas apaixonadas. Isso sempre é um bom exemplo, faz com que as pessoas se sintam animadas, incentivadas ao gesto. E claro, se eu iria vir sozinha e eu trago uma pessoa comigo, já são duas pessoas ajudando a ajudar. E um mais um para doar sangue, a gente sempre diz, é sempre mais que dois, como diz a música do Beto Guedes. E eles vão estar concorrendo, dois casais vão estar concorrendo a uma lembrança alusiva à causa que a gente vai sortear na segunda-feira. Então vai ter uma urna, o pessoal vai preencher para a gente poder depois contactar os que receberem esse nosso simples, mas um carinho de agradecimento.
1: Segundo a Hemominas, a campanha também tem o objetivo de aumentar o número de doadores nesta época do ano, quando os estoques costumam sofrer quedas devido ao aumento dos casos de gripes, resfriados e outras doenças respiratórias, que impedem temporariamente muitas pessoas de doarem sangue. Rosane Martins destaca que todos os tipos sanguíneos estão abaixo do ideal, mas os tipos A negativo e O positivo e negativo estão em alerta.
5: Aproveitando o espaço, agradecendo a Rádio Catedral por sempre nos dar voz, convidamos as pessoas que estejam ouvindo, tendo ou não namorados, solteiros, casados, que possam colocar solidariedade nas veias, comparecerem ao Hemocentro o dia que puder e doarem sangue para ajudar, porque os grupos sanguíneos são todos abaixo do ideal e tem três grupos em alerta: o A negativo, o O positivo e o O negativo. Ressaltando sempre que o importante é que todas as pessoas doem sangue, e para o paciente, o ideal é receber o seu grupo sanguíneo.
1: O Hemocentro Regional de Juiz de Fora atende 33 municípios da Zona da Mata, fornecendo sangue para 62 hospitais, além de dar suportes a pacientes atendidos

0: regulatorialmente pela própria instituição. Rosane Martins lembra que neste sábado a unidade em Juiz de Fora estará fechada em razão do feriado de Santo Antônio, padroeiro do município.
1: E neste sábado informamos que não vamos funcionar devido ao feriado de Santo Antônio, mas na segunda-feira estaremos abertos normalmente a partir das 7 às 6 da noite, conforme funcionamos sempre. Agradecemos o espaço da Rádio Catedral e convidamos todos a doar sangue. Grande abraço ao público ouvinte e sempre muito bom a esse gesto de solidariedade e de boa vontade que vocês têm com a causa da doação de sangue.
2: Atenção motoristas, a Impav está realizando obras de recapeamento asfáltico da rua Paula Lima, no centro de Juiz de Fora.
0: A intervenção é em uma área de mais de 2 mil metros quadrados ao longo de 288 metros de extensão da rua, dentro de um conjunto de melhorias viárias que são realizadas com recursos da Caixa Econômica Federal, de acordo com o divulgado pela Prefeitura. Ontem foi retirado o Traffic Calming, aquela faixa elevada redutor de velocidade, no local, e também começaram os serviços de nivelamento do pavimento, fundamentais para garantir maior durabilidade e qualidade no recapeamento. Se não tiver chuva, ao contrário do que a nossa previsão falou aí, tanto o Inmet quanto o Climatempo estão apontando, né, tendência de chuva em Juiz de Fora, mas caso essa tendência não se confirme, a Prefeitura acredita que a obra deve ser concluída até meados da próxima semana. A Secretaria de Mobilidade Urbana atua na segurança do local por meio do sistema Pare-Siga, garantindo a circulação de veículos durante a realização dos serviços e que o trabalho ocorra em segurança.
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2: Os candidatos que participaram do concurso público da Secretaria de Estado de Saúde de Minas Gerais já podem conferir o resultado pós-recurso da prova discursiva.
0: A publicação está no site da banca organizadora, o IBGP Concursos. O prazo para recurso contra a classificação preliminar termina na segunda, dia 15, e deve ser feito na área do candidato, seguindo as orientações previstas no edital. De acordo com a secretária adjunta de Estado de Saúde, Poliana Cardoso Lopes, os aprovados irão reforçar as equipes responsáveis pela execução das políticas públicas de saúde em Minas Gerais, contribuindo para o fortalecimento do Sistema Único de Saúde. O concurso foi realizado no dia 3 de maio em 16 municípios mineiros e oferece 380 vagas para o cargo de especialista em políticas e gestão de saúde, além da formação de cadastro de reserva em diversas áreas. Os servidores concursados e aprovados atuarão tanto na sede da Secretaria de Estado de Saúde em BH, quanto em unidades regionais de saúde, incluindo Juiz de Fora, Leopoldina e Barbacena. A previsão é de que a classificação final seja divulgada na próxima quinta-feira, dia 18. O link com a classificação preliminar pode ser conferido em nosso site radiocatedraljf.com.br.
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0: 7:49, termina aqui o Catedral Notícia, produção e apresentação Roberta Oliveira, com participação e operação técnica de Pri Bahia. 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Um bom dia para você. Música.

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1: Bom dia, querido povo de Deus. Hoje, dia dos namorados, dia 12 de junho. Senhor, abençoai a todos os namorados e que os casais compreendam que devem estar num estado permanente de namoro. Reavivai o amor. Mande as suas intenções, www.padrereginaldomanzotti.com.br. Em nome do Pai, do Filho e do Espírito Santo. Amém. Ó Deus, no início deste dia, queremos pedir a cura das feridas da vida sentimental. Ó Deus, por intercessão de Santo Antônio,

0: pedimos que o casamento seja de fato abençoado e o amor constante. Bem sabemos, Senhor, que o matrimônio é um sacramento do amor, comparado ao amor de Cristo para com a Igreja. Por isso, pedimos, abençoai todos aqueles que se sentem chamados à vida matrimonial. Senhor, rezamos pelos namorados, pedindo que no coração de todos os namorados e dos casais haja verdadeiros sentimentos de afeto. Fazei com que cada um contemple no outro o bem e busque uma união abençoada por Deus. Senhor, que nos relacionamentos nunca falte compreensão e harmonia. Senhor Deus, bem sabemos que são muitas as feridas na vida sentimental. Por isso, que o amor seja permanente, o perdão seja constante, o diálogo abundante. Senhor, que todas as feridas da vida sentimental sejam curadas, superadas. Ó Deus, verdadeiro amor, afastai dos relacionamentos todos os perigos, a mentira, o ciúme, a inveja, as tribulações, e que o amor amadureça dia a dia, passo a passo, no caminho da felicidade. Como fruto deste Pai Nosso, peça a Deus, por intercessão de Santo Antônio, a cura das suas feridas na vida sentimental. Pai nosso, que estais no céu, santificado seja o vosso nome. Venha a nós o vosso reino, seja feita a vossa vontade, assim na terra como no céu. O pão nosso de cada dia nos dai hoje, perdoai-nos nas nossas ofensas, assim como nós perdoamos a quem nos tem ofendido. E não nos deixeis cair em tentação, mas livrai-nos do mal. Amém. O Senhor esteja convosco. Ele está no meio de nós. Ó Deus, por intercessão de Santo Antônio, levai todos e cada um a ter saúde no corpo, na alma e na vida sentimental, afetiva, emocional. Abençoai a água, as fotos de família, as roupas dos enfermos, em nome do Pai, do Filho e do Espírito Santo. Amém. Santo Antônio, rogai a Deus pelos namorados, rogai a Deus pelos casais. Amém.
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é o dia de santificação do Goiano. Hoje é o dia do Sagrado Coração de Jesus. E eu convido você a fazer comigo essa oração por nós sacerdotes. Por favor, ore pelo padre da sua paróquia. Estou falando com o mundo inteiro. Através agora, tanto da rádio como aplicativo. Senhor Jesus, que chamastes homens para vos seguir e servir. Nós te agradecemos por cada sacerdote que se entrega diariamente por amor a ti e a tua igreja.

0: Agradecemos pela vida, pela vocação e pelo sim generoso de cada padre, que renuncia aos seus sonhos para dedicar a vida ao teu reino e ao bem das almas. Abençoa, Senhor, nossos sacerdotes. Ah, quem quiser acompanhar a oração, eu postei agora na rede social, tá? Tô aqui no Instagram. Dá-lhes sabedoria para ensinar, força para perseverar. Aliás, Mário, essa parte, você tá aí? Reza por nós, hein? Por favor. Segunda parte, abençoa,
1: só,
0: Senhor.
1: Só um segundinho, Padre. Eu já tinha até visto esse post, vamos lá, tá aqui, ó. Abençoa, Senhor.
0: Aliás, faz inteiro, porque eu sou sacerdote, faça por mim, faça
1: vamos
0: por
1: lá,
0: nós.
1: Vamos lá, com todo amor, viu, Padre, pelo Senhor e por todos os sacerdotes. Senhor Jesus, que chamastes homens para vos seguir e servir, nós te agradecemos por cada sacerdote que se entrega diariamente por amor a ti e à tua igreja. Agradecemos pela vida, pela vocação e pelo sim generoso de cada padre que renuncia aos seus sonhos para dedicar a vida ao teu reino e ao bem das almas. Abençoa, Senhor, nossos sacerdotes. Dá-lhes sabedoria para ensinar, força para perseverar, fé para confiar e um coração cheio de amor para cuidar do teu povo. Sustenta-os nos momentos difíceis, consola-os nas provações, renova neles a alegria da vocação e enche-os do teu Espírito Santo. Que Maria, Mãe dos sacerdotes, os cubra com seu manto de amor e os conduza sempre mais perto do coração de Jesus. Que Deus recompense cada sacerdote por todo o bem que realiza em seu nome. Abençoe-os, Senhor.
0: Pois é, vamos mudar a música.
2: A Ele toda honra, glória.

0: de palavras de fé e sabedoria, 1 e 2. Começando com o Mário.
1: Tô com 2 aqui, padre.
0: Tá com 2? Então, Pandinha.
2: Vou abrir aqui, padre. Pílulas de fé e sabedoria, 1. Pílula 117. Uma definição de fé que encontramos na Bíblia está na segunda carta aos Coríntios, capítulo 4, versículo 18. Porque não miramos as coisas que se veem, mas sim as que não se veem. Pois as coisas que se veem são temporais e as coisas que não veem são eternas. Quando em alto mar não é possível enxergar o cais, e do cais não é possível enxergar o navio em águas profundas, pois o olhar não alcança tais distâncias. Mas isso significa que os navios não estejam lá. Assim é com as coisas de Deus. Neste momento, não podemos ver pelos olhos da carne, mas somente vemos pelos olhos da fé. A fé nos dá esta graça. Nossa fé é real.
0: Demais. Não dá mais para voltar. Mas segunda carta de Coríntios, você falou? Segunda carta de Coríntios?
2: Segunda carta de Coríntios, capítulo 4, versículo 18.
0: Olha como o mundo é pequeno. O lema da minha ordenação foi segunda carta de Coríntios, capítulo 4, versículo 7. Porém, temos esse tesouro em vasos de barro, para que transpareça claramente que esse poder extraordinário provém de Deus e não de nós. Senhor, vai. Deixa a música. Em tudo somos oprimidos, mas não sucumbimos. Versículo 1. Vivemos em completa penúria, mas não desesperamos. Somos perseguidos, mas não ficamos desamparados. Somos abatidos, mas não somos destruídos. Trazemos sempre em nosso corpo os traços da morte de Jesus, para que também a vida de Jesus se manifeste em nosso corpo. Estando embora vivos, somos a toda hora entregues à morte por causa de Jesus, para que também a vida de Jesus apareça em nossa carne mortal. Assim, em nós opera a morte, e em vós a vida. E animados desse espírito de fé, conforme está escrito, eu cri, por isso falei, Salmo 115:1, também nós cremos e por isso falamos. Pois sabemos que aquele que ressuscitou o Senhor Jesus nos ressuscitará também a nós com Jesus e nos fará comparecer diante dele convosco. E tudo isso se faz por vossa causa, para que a graça se torne copiosa entre muitos e redunde o sentimento de gratidão para a glória de Deus. E é por isso que não desfalecemos. Ainda que exteriormente se desconjunte nosso homem exterior, nosso interior renova-se dia a dia, de dia para dia. A nossa presente tribulação, momentânea e ligeira, nos proporciona um peso eterno de glória incomensurável, porque não miramos as coisas que se veem, mas sim as que não se veem. Pois as coisas que se veem são temporais, e as que não se veem são eternas. Obrigado, Senhor. E agora, Mário.
1: Vamos lá, Padre. Pílula 104. São Paulo hoje falando conosco, hein? São Paulo nos ensinou que viver a fé não é algo fácil. Temos oposições, perseguições, dias difíceis, mas Deus nos dá alívio e proteção.

Leia 2 de Timóteo, capítulo 3, versículos 11 e 12. Que perseguições tive que sofrer, e de todas me livrou o Senhor. Pois todos os que quiserem viver piedosamente em Jesus Cristo terão de sofrer a perseguição. Mas meu filho, minha filha, escolha uma vida com Deus, mesmo em meio às dificuldades, porque o nosso destino é o céu, uma eternidade com o Pai. Não pare nas dificuldades. Com Jesus, você vai vencer.

0: Hoje a festa sagrada o coração de Jesus.
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0: foi. E por Adás, São João Maria Vianney, padroeiro dos párocos, o sacerdote é o coração de Jesus. Que de fato sejamos esse coração. Por isso, santifica-nos, Senhor. Santifica-nos. Prepare-se.

0: e obrigado, Senhor.
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0: Evangelho de hoje. Apesar que foi ontem na missa, eu já celebrei ontem. Vinde a mim todos vós, que estáis cansados e fatigados sob o peso dos vossos fardos, e eu vos darei descanso. É sobre vós o meu jugo, e aprendei de mim, porque sou manso e humilde de coração, e vós encontrareis descanso, pois meu jugo é suave e meu fardo é leve. São Mateus, capítulo 11, versículos 28 a 30. Obrigado, Senhor. Ah, e detalhe, o evangelho é assim. Começa: naquele tempo Jesus possa dizer, eu te louvo, ó Pai. Olha só a oração que ele faz. Eu te louvo, ó Pai, Senhor do céu e da terra, por escondestes essas coisas aos sábios e entendidos deste mundo e a revelastes aos pequeninos. Sim, Pai, porque assim foi do teu agrado. Obrigado, Senhor, porque quem se julga, quem se acha, não é achado por Deus. E nesse sagrado coração de Jesus estamos todos. Imagina já a oração de hoje, em nome do Pai, do Filho e do Espírito Santo, a palavra. Graça alcançada,
1: graça compartilhada e testemunhada.
0: Ah, mas antes eu não posso esquecer, parabéns aí. Hoje, olha a providência, como ela é amada. A nossa querida Gabriela completa 94 anos, o dia do Sagrado Coração de Jesus.
1: Parabéns, parabéns, de todo o nosso coração.
2: Mandar um abraço também pra Lília, viu, Padre Edir? Lagoa da Prata também tá fazendo aniversário hoje.
0: E meu amigo também, Milton Pessoli, também

0: Meu Milton, nós estamos juntos, Milton, né? Ele sabe que eu tô falando da idade, né? Então, só que um pouquinho diferente, né? Ele é 69, eu tô no 59, entendeu?
1: Olha aí.
0: Então nós estamos aí, papai, eu tô me preparando, não parece, pai, não parece mesmo. O tempo passa, né? E que Deus abençoe a saúde. E Gabi, um beijo no seu coração e graça compartilhada.
1: Graça alcançada, graça compartilhada. E padre, antes dos testemunhos, eu queria aqui colocar em oração a mamãe da nossa Renata, lá de Miami, Flórida. A mamãe dona Carmen vai fazer uma cirurgia agora, uma cirurgia agora pela manhã. A gente está orando pela Carmen e Mina com todo carinho. E também mandar um abração para Giovana e para Silvana de Franca, que estão sempre acompanhando o programa com todo amor, viu, padre?
0: E agora, viu, Mário, bom dia. E antes também, não era para fazer, nós vamos começar a dar todos os recados agora necessários. Não esqueçam, quarta-feira tá chegando, quarta-feira. Quarta-feira tem o quê, Mário?
1: Quarta-feira, Independência Shopping, lá em Juiz de Fora, padre.
0: Mário, você falou que você tem uma amiga lá em Juiz de Fora, da Catedral. Oh, que
1: fantástica,
0: que
1: ela, Roberta.
0: Ninguém tá
1: fantástica.
0: Sabendo, será que estão sabendo?
1: Então, tá todo mundo sabendo, padre, tá todo mundo lá muito empolgado, em polvorosa. Eu tenho aqui já algumas linhas, viu, padre, que passam bem na frente do shopping. A linha 525, Universidade. A linha 524, São Mateus. A linha 526, Cascatinha. A linha 549, Nova Germânia. E depois ainda passo mais duas, viu, padre?
0: Nossa, tá chegando, tá chegando. Lembrando que é quarta-feira, tem final de semana. Padre, como vai ser esse final de semana? Depois informa com a Copa. Dá uma olhadinha que eu não olhei, tá? Foi tanta coisa. Eu não olhei o horário da missa depois da Globo. Tá, enquanto você vai dar olhando aí,
1: vou
0: vamos
1: já
0: agora.
1: Vejo
0: tá?
1: Já.
0: Deixa eu dar, eu vou dar alguns recados aqui importantes. Tá? Então, atenção. Hoje eu tenho então, rezem por nós. Mas não sou só eu, não, tá? Então, eu tinha um padre hoje, aliás, hoje, ontem, concelebrando comigo, tá aqui diocese de São Paulo. Também, hoje é dia, todas as dioceses fazem o dia de santificação do clero, tá? Então, portanto, orando por nós, sacerdotes, estão todos. Estão acabando aqui, saindo correndo. Para estar com eles, né? Nós temos a reunião do clero, depois a missa de santificação do clero. E aí, logo após a missa, então, Mário, hoje não. Como fica aqui o nosso. O coroa de São Miguel Arcanjo? Vai ser um teste, porque eu vou ter que viajar na terça-feira para Juiz de Fora, certo, Mário?
1: Certo, padre.
0: E também vou ter que voltar na quinta-feira.
1: Certo.
0: Então, eu já fiz um esquema, agradeço ao Rui, o teu Mário Cover, tá?
1: Opa.
0: Que me arrumou um negócio para colocar no carro. Tá? Para poder fazer a transmissão ao vivo do YouTube no carro.
1: Olha, tá? Que legal, então, padre.
0: Legal que eu vou poder rezar com vocês ao vivo no carro. Eu só falei, Rui, só que o Rui tinha na ida ontem, nós colocamos, tá, para fazer um teste. Mas na verdade eu fui ver a Copa, né? Nós estamos vindo o caminho aqui, então eu falei, fazer um teste. Não para isso, mas para segurar, para ver se o celular ficava, né? Meu amigo, quem falou que o celular ficou? Caiu.
1: Não segurou.
0: Aí eu falei,
1: não, padre.
0: Não dá, não. Espera agora que tenha colado. Tá, porque eu não posso ficar segurando, né? Então, ele colocou no vidro, mas quem falou que o vidro segurou? Não, não quebrou. Entendi. O vidro, mas não segurou o celular.
1: Não segurou o celular. Tá?
0: Mas ele arrumou, segundo ele, Rui, vamos fazer o teste hoje. Então, que horas vai ser? Aí vem a dica que quem tem o YouTube sabe que eu estou aprendendo, tá, gente? Eu estou usando o YouTube e com carinho me ensinem, tá? Tem que saber curtir, né? Que eles falam, pá, tem que curtir, tem que compartilhar. E o importante, tem que colocar o sinal. Ô, Pandinha, você entende de YouTube?
2: Tem que colocar, padre, o sininho, né?
0: Sininho, é isso aí.
2: Notificações,
0: sininho.
2: É porque o que acontece? O quando o senhor entrar,
1: vai
2: uma mensagem para a pessoa que é inscrita no canal.
1: Quem tiver inscrito.
2: Que é inscrita no canal, que começou o programa, padre.
0: Então, @ Padre Marcelo Rossi, oficial. Tá, o Padre Marcelo Rossi oficial. Então, já se inscreva aí, por quê? Hoje, que horas que vai ser? Pode ser. Ó, graças a Deus eu tenho vários horários que pode ser. Pode ser. Pode ser 11h30. Pode ser 11h45. Pode ser meio-dia. Pode ser meio-dia e 15. Pode ser meio-dia e 20. Pode ser, entendeu? Está um horário, porque não depende de mim. Depende de sair. Eu tenho que estar já no carro, conectar. Então, e aí sim, então, por favor, vai ficar um horário assim, flexível. Quem quiser, por favor, deixe já com... E aí, então, na hora que eu for, a pessoa é notificada?
1: Isso, exatamente. Um pouquinho antes, alguns minutinhos antes, vai aparecer na notificação
2: para a pessoa
1: acessar.
2: Por isso que a pessoa que não se inscreveu no canal,
1: se inscreva.
2: É legal se inscrever, viu,
1: se
2: padre?
1: Se inscreva, senão não vai
2: receber. Tem muita gente que assiste e não se inscreve.
0: Eu postei, né? Já coloquei até com a oração sacerdote. Desde que eu coloquei, estou ensinando a comentar no YouTube. É @padremarcelorossi, tá? Só que muitas vezes eu uso muito Instagram, né? E o Instagram vai pro Facebook e depois no X. Mas o YouTube, confesso a vocês que vamos lá, Deus vai mandando, eu vou operando. E
1: missa domingo 5h45, viu, padre?
0: É?
1: Missa domingo 5h45.
0: Fechado, então horário tranquilo, graças a Deus. Se você pensar bem, não envolve tanto, é que nós somos ao vivo, né? E a gente acerta a grade horária. Então, atenção, 5h45, mas não confie não, porque é início de Copa, vamos ser prudentes, tá? Então, 20 para 6, fica esperto, aí eu já também ficarei, tá? E agora sim, palavras móveis, vamos voltar contigo, palavras móveis.
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3: Bom dia, boa tarde, boa noite, Padre Marcelo Rossi. Eu sou uma amada de Deus, moro no Rio de Janeiro. Em primeiro lugar, gostaria muito de agradecer a Deus por todas as bênçãos derramadas na minha vida. Gostaria de agradecer a vocês por esse programa abençoado, momento de fé, uma pílula diária, né, de motivação para que possa confortar nossos corações ali todos os dias. E eu gostaria muito de encaminhar esse testemunho referente a algumas bênçãos derramadas sobre a minha vida. No final de 2023, através de um exame de rotina, apareceu um nódulo em um dos meus seios. Eu fiquei muito preocupada, por mais que o médico disse que provável seria benigno, mas eu tinha que fazer um acompanhamento de 6 em 6 meses. Eu sempre tive muito medo, um medo exagerado com a questão referente à saúde, medo de doenças. Então ali eu já senti as mãos do Senhor acalmando o meu coração. Quando eu fui fazer o segundo acompanhamento, eu orei e pedi a Deus que tomasse conta, que permanecesse do mesmo jeito, né, que provável benigno só com acompanhamento de 6 em 6 meses, mas que Deus poderia me conceder a graça desse nódulo sumir de uma vez. E quando eu fui fazer o exame, eu percebi que o médico estava demorando muito e eu orando em pensamento, e ele disse que não estava achando nada. Finalmente, para a honra e glória do Senhor, ele não conseguiu encontrar, repetiu o exame 2 vezes no mesmo momento, e desde então eu repeti 3 exames para a honra e glória do Senhor. O último exame foi agora em 2026 e não deu mais nada, né? Deus não faz a obra pela metade. Então quero muito agradecer a Deus essa bênção derramada, quero agradecer a Deus outros exames também que eu fui fazer referente a outras questões que eu também tive muito medo. E um desses exames, alguns dias antes, o padre disse que tinha uma pessoa que ia fazer uns exames, estava com muito medo, mas que não era para ter medo, que daria tudo certo. E ali acalmou meu coração, fui fazer o exame com a minha alma lavada, com aquela paz que só o Senhor pode me dar. Então, eu sou vitoriosa pelo sangue de Jesus, Nossa Senhora, passa à frente, pisa na cabeça da serpente. Muito obrigada, Jesus.
0: E nós vamos fazer o seguinte, eu não vou dar o telefone, tá? Quem tem um WhatsApp já sabe, porque mais uma vez o que eu fiz ontem, tá? O Senhor fala muito forte. Quais são os seus sonhos? Não é quais são os seus sonhos. Obrigado. Hoje, no dia do Coração de Jesus, aproveitando esse ano muito especial do Jubileu de Naca, porque o Senhor quer que eu tocar nas suas feridas. Qual tem sido o seu pesadelo? Melhor, olha a pergunta que eu vou lançar agora. Uau, Senhor, essa é forte, Senhor. Qual é seu maior pesadelo? Qual é seu maior pesadelo? Falando em pesadelo, Mário, você acredita que fazia tempo que eu não tinha pesadelo? Hoje eu tive um quase pesadelo. Glória a Deus. Então, se você acorda sem não saber se é verdade ou realidade, quando eu acordei, eu falei, glória a Deus,
1: graças a Deus.
0: É verdade. Nossa Senhora, glória a Deus.
1: Eu, graças a Deus, faz muito tempo que eu não tenho pesadelo, viu, padre?
0: Então, eu também não. Não, mas
2: eu
0: incrível.
2: Se eu pesadelo, tá? Eu acordo.
0: Então, não, nessa vez, não. Ele não. Nossa, eu fiquei. Bom, Deus sabe. Vou tocar. Qual foi o seu pior pesadelo? Tá? Porque Deus. Lembrando, só essa analogia, e aí nós vamos para o intervalo, que é importante. Isso aqui, pois pega, entra na internet, veja, porque Porque eu nunca vi pessoalmente, eu confesso, tudo que eu estou te falando, eu fui lá pesquisando. Tá? Como que surge a pérola preciosa? Um objeto estranho, exemplo, um grão de areia, ele entra na ostra. Já é o suficiente.

0: gente aferi-la. Então ela era algo para ser comido, ela é uma iguaria. E justamente a ossa ferida não se torna mais iguaria porque vai ter a pérola preciosa. O que acontece? Entra esse objeto estranho, pode ser, como eu disse, até um grão de areia, aí vai ser uma pérola pequenininha. Mas conforme o objeto que entra dentro da. Quanto maior, tá? Mais nácar vai ser produzido e maior será a pérola. Quanto maior a pérola, mais preciosa ela é. Eu não sei qual ferida que você, ou feridas que você as carrega, mas eu tenho a palavra de Deus que eu acabei de lê-la agora. Vinde a mim, vós que estáis cansados pelos fardos que vocês estão carregando, e eu vos aliviarei. E a nossa frase, o nosso não é o nácar, nosso tem o mais poderoso que existe. Eu sou vitorioso pelo sangue de Jesus.
1: Eu sou vitorioso pelo sangue de Jesus.
0: Preparem-se, nós já vamos para a oração.

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2: Vamos cantar juntos essa música. Quem é o nosso caminho? Quem é a nossa verdade? Quem é a nossa vida é? Eu não vi, é? E com certeza, tendo como mestre da nossa vida, Senhor da nossa vida, maravilhas vão acontecer. Já estão acontecendo. Por isso que com muito carinho e com o coração cantemos juntos. A minha vida é do Mestre.

foi a minha melhoria de ontem. Pai. Jesus foi, são 10 posts que agradeço a minha irmãzinha que me ajudou a fazer. Jesus foi curar um cego. Mas antes de curar, ele fez uma coisa que ninguém comenta. Ele não curou ali mesmo. Depois leia Marcos 8, São Marcos 8, versículo 22 a 20. São 26 versículos a 26. Primeiro ele pegou o cego pela mão e tirou ele da aldeia. Cuspiu no olho dele e tocou. E perguntou: o que você está vendo? O cego respondeu: vejo homens como árvores que andam. Jesus tocou de novo e o cego enxergou claramente. E quando estava curado, Jesus deu uma ordem. Não foi vá e fala para todo mundo. Foi não volte mais para a aldeia. Nem converse com ninguém de lá. Por que Jesus tirou o cego da aldeia antes de curar? Por que mandou não voltar depois de curar? Você que nunca parou para pensar nisso? Parou? Confesso com vocês, até então, não. O problema do cego nunca foi o olho dele. Era a aldeia. Jesus não tirou o ambiente do cego. Jesus tirou o cego do ambiente. Tem lugar que se você não sair, você vai continuar cego. Tem gente que se você não desplugar, ao invés de ir para frente, eles te puxam para trás. Jesus não convidou o cego para sair. Pegou na mão, tirou, porque tem lugar que se Deus não te tirar, você não vai querer sair. Alguns ambientes não geram vida. Eles roubam a tua vida. E se Deus está te tirando, ele não está te punindo. Ele está te devolvendo os olhos. Aqui eu não coloquei, porque o que o Senhor vai fazer é livramento. Por favor, coloque as mãos. Primeiro, abra as suas mãos. No Sagrado Coração de Jesus, que estamos amanhã, Imaculado Coração de Maria. Senhor, não vou pedir para que você cuspa na sua mão. Porque eu já pedi, através da música, derrama teu azeite sobre mim, a unção. Sim, Senhor. Pai Celestial, Deus Todo-Poderoso, derrama toda a unção sobre nossas mãos, pelo sacramento do batismo. E eu, como sacerdote, de um modo especial, não sei se já viu uma ordenação de um padre, as nossas mãos são consagradas. O bispo, ele unge as nossas mãos. A partir de então, elas foram feitas para abençoar, para consagrar, para a Eucaristia, para abençoar, consagrar, absolver. Tanto que depois ele amarra com laço, quem desamarra é a mãe. É a família. E essas mãos foram feitas para te servir, Senhor. Nesse momento, impondo as mãos, vocês não estão vendo, mas estou impondo minhas mãos. Se tem algum irmão sacerdote agora, que é meio difícil, porque eles devem estar todos indo para

0: vai estar na, hoje é um dia que os padres todos do Brasil, do mundo inteiro, tem que estar com a diocese ou a arquidiocese. Obrigado, Senhor, e já falei com o meu bispo, já estou lá. Obrigado, Senhor, e sabe a importância desse programa. Obrigado, Senhor Jesus, pelas bênçãos, pelas graças que o Senhor derrama. E o Senhor, a palavra é essa, agora põe a mão nos olhos. O que está te cegando? Isso mesmo, o que anda cegando você? Que ambiente tóxico que você está? Depois, eu sei que depois pode colocar e mandar para o Mário, tá? Hoje, por sinal, na hora que eu for, eu vou, já sei que eu vou rezar hoje São Miguel Arcanjo, Chicão vai estar comigo. Qual ambiente tóxico que você está? O senhor já está mostrando, padre, meu ambiente tóxico está sendo minha casa. Nós estamos mostrando várias pessoas que a casa de vocês está sendo um ambiente tóxico. Hoje é sexta-feira, chega final de semana, quantas pessoas eu conheço, Pandinha já testemunhou sobre isso, o Mário também, que ficam, chega na sexta para o sábado, não querem ir para casa. Porque é tanta bagunça, é tanta confusão. Ou muitas vezes a causa se torna um albergue, ou uma hospedagem. Não há mais conversa, não há mais diálogo. Não, padre, o ambiente tóxico tem sido o meu trabalho. Nossa, tem uma pessoa que eu tenho um ambiente tóxico, dessa pessoa está sendo a igreja. E nesse momento, preste bem atenção. O Senhor quer colocar que Ele tem uma missão para você e para mim e para nós. Preste bem atenção. O Senhor quer desintoxicar. Pelo sangue dEle, repita comigo, eu sou vitorioso pelo sangue de Jesus.
1: Eu sou vitorioso pelo sangue de Jesus.
0: O inimigo está sendo ardiloso como ele é. E nós estamos caindo, muitos estão caindo na armadilha. Me coloco também nós se não ficar esperto. Ele quer o quê? Acabar com a casa. Acabar com a família. Ele quer acabar com o sentido da vida. E nesse momento o Senhor está devolvendo a sua visão. Que você tenha o olhar da misericórdia. Vou repetir. Uma das maiores, porque eu tenho que evangelizar, eu tenho que usá-las. E eu tenho visto, eu peço sempre a Jesus, me proteja. Como as pessoas estão na cultura do cancelamento, ou na cultura do julgamento, na verdade. Como é que é para ter exatamente isso? As pessoas, ela acha que se acha no direito de julgar. A mim, diz o Senhor, a mim o juízo. A nós não pertence. E elas vão, elas falam mal, mas motivadas porque a gente inveja. Se você for ver o que leva uma pessoa a criticar, a machucar outra, é inveja. Se você for no fundo, é inveja. É inveja. Por isso você, por favor, que tem rede social, toma cuidado com o que você posta. Eu peço sempre a Deus uma prudência. Hoje eu vou postar com meus irmãos sacerdotes. Tem coisas, a missa, mas coisas muito íntimas, não poste. Infelizmente, as pessoas não entendem. Existe inveja. O seu casamento, o seu relacionamento não interessa para os outros. Marido e mulher não faz isso. Quantos casais que eu vejo postando na rede social e quando você vai ver, gera uma confusão. Seja prudente. Eu chamo PDS, prudência, discernimento e sabedoria. Estou falando não são, tá? Ei, a rede social não é ruim. O problema é como ela está sendo usada e quem está usando. E como está sendo usada. É como uma faca. Na mão de um médico salva. Na nossa mão pode cortar uma coisa, uma comida. Mas na mão de um assassino vai matar. Na mão de uma criança, misericórdia. Nem pensar. Pode, ela vai se machucar ou machucar os outros. E obrigado, Senhor, porque repetindo, eu peço mais uma vez, coloque a mão nos seus olhos. A palavra que cresce é visão. Profeta Isaías, capítulo 66, eu vos darei uma visão, e com essa visão, os vossos corações purarão.

0: pularão de alegria. Eu não estou lendo aqui não, está no meu coração, tá? Depois você confere. Profeta Isaías 66, versículo 13, 14. Aos meus servos darei o meu poder, e aos meus inimigos a minha cólera. Obrigado, Senhor Jesus, porque nesse momento nós estamos sendo blindados no sangue de Jesus. Vamos repetir por 10 vezes, e aí vamos poder para o intervalo. Por que 10 vezes, Padre? Para que nós chegar bem. Eu me lembro até hoje, quando me puxaram a orelha, obrigado que me puxou a orelha, não me lembro mais o nome dela, ela falou, Padre, você está comendo errado. Você tem que mastigar. E agradeço a Deus porque ela me ensinou uma coisa tão básica. Eu não mastigava, não saboreava, e aí eu comia demais, ou não comia de nada, ou comia errado, e o organismo não assimilava. 10 vezes. Eu sou vitorioso pelo sangue de Jesus.
1: Eu sou vitorioso pelo sangue de Jesus.
0: Que na verdade será 5-5, né? Porque eu faço 1. Eu sou vitorioso pelo sangue de Jesus.
1: Eu sou vitorioso pelo sangue de Jesus.
0: Eu sou vitorioso pelo sangue de Jesus.
1: Eu sou vitorioso pelo sangue de Jesus.
0: Eu sou vitorioso pelo sangue de Jesus.
1: Eu sou vitorioso pelo sangue de Jesus.
0: E eu sou vitorioso pelo sangue de Jesus.
1: Eu sou vitorioso pelo sangue de Jesus.
2: Eu sou vitorioso pelo sangue de Jesus.
0: Deu 10 vezes. O Mário Pandinha me ajudando. Para mim, 5 vezes. E honra 5 santas chagas do Senhor Jesus.
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0: Prepare a água. Estamos ao vivo.

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0: Quero aqui com muito carinho saudar a você, amigo ouvinte da Rádio Catedral. Sou o Padre Carlos Augusto, mais conhecido como Povo de Deus. Trabalhamos na Paróquia Santíssima Trindade, na Comunidade Nossa Senhora de Fátima, com um grupo recolhendo material reciclado. Quero convidar você a ser o nosso colaborador, a participar deste projeto da obra da criação e também um projeto que ajuda muitas famílias da nossa paróquia, como também da cidade. O material reciclado você pode separar na sua casa, na sua empresa, e entrar em contato com a gente. 3211-2664 988-900-428. Desde já quero aqui deixar o meu muito obrigado e pedir a Deus que abençoe o seu dia, o seu trabalho, a sua família e tudo aquilo que você faz em favor da obra da criação. Em nome do Pai, do Filho e do Espírito Santo. Amém. 102.3.
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agradecer também ao nosso querido Danilo, que faz aniversário. Lembrando então, vamos lá. Hoje vai ter o coroa do São Miguel Arcanjo. Põe lá a notificação no YouTube. Então, pode ser meio-dia, eu acredito que vai ser uma meio-dia, meio-dia e pouco, pelo que eu vi pelo horário aqui. Abençoai, santificai e exorcizai, Senhor, essa água, remédios. Num dia tão especial do teu coração. Pandinha, coração. No dia do Sagrado Coração de Jesus. Eu quero terminar esse programa no meu coração. Isso. Lembrando a vocês, nosso horário amanhã, 3 da tarde, Santa Missa. Depois da Santa Missa, Imaculado Coração de Maria, nosso momento de fé. No domingo, já vimos a missa às 5h45 e às 9 da manhã. Ó Sagrado Coração de Jesus. Ó Jesus, manso e humilde de coração, fazei o nosso coração semelhante a vós, por isso abençoai, santificai e exorcizai essa água e remédios. E terminamos ao som do coração. E lembre-se, o coração de Jesus bate forte por você, por mim.

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9: Bom dia, meu amigo, minha amiga. Para você em casa, no trabalho, no veículo, pelas ruas da cidade, dando aquela carona pra gente, um excelente dia para você. Sextamos, hein? É sexta-feira, hoje 12 de junho de 2026, dia dos namorados. Um dia muito abençoado para você que acompanha a nossa programação, que me faz companhia, você que já está participando e interagindo com a gente, sinta-se abraçado, viu? Se quiser participar, pode ficar à vontade também. Vai lá no WhatsApp, deixa seu nome, seu bairro ou a cidade onde estiver falando. Daqui a pouco tem beijos e abraços. Sabe o que tem também ao longo dessa manhã? Ih, tem muita coisa, viu? Hoje é sexta-feira, é dia de curiosidade, então daqui a pouco a Roberto Oliveira chega por aqui trazendo mais um Você Sabia? E aquele momento muito gostoso que a gente descobre juntinhos, aprende bastante coisa. O Você Sabia é toda sexta, então daqui a pouco ela passa por aqui. Além de trazer informações também direto da redação. 9h40 tem o nosso Bom Apetite. Pra gente fechar bem mais uma semana, eu vou adoçar ainda mais a sua sexta, que por si já é doce. Eu trago aqui a receita de uma cocada de forno. Pensa que delícia? Então separa papel, caneta, caderno de anotações e deixa tudo ok. Tudo isso e muito mais para você que sintoniza a nossa programação. Então continue sintonizado em 102.3, acompanhando o nosso Manhã de Bênçãos.

0: Segundo Sol para fechar a sequência, 9:19. Daqui a pouco tem beijos e abraços. Aproveita e já deixa o seu lá no WhatsApp, 988976570.
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6: 9:21, ótimo dia para você, feliz e abençoada sexta-feira. Já vamos aqui mandando beijos e abraços para essa turma que tá participando, interagindo com a gente, porque daqui a pouco começa aquele corre, né? Instantes tem curiosidade, então se liga por aqui, tem também receita. E eu começo abraçando os nossos amigos colaboradores que hoje estão fazendo aniversário. Lúcia Maria da Silva de Benfica, Zeli Ferreira da Silva de Santa Efigênia e Terezinha de Fátima Pinto de Lima Duarte. Parabéns, Lúcia, Zeli, Terezinha, tudo de melhor para vocês que hoje estão aí colhendo mais uma flor no Jardim da Vida. Que Deus continue abençoando e protegendo, guardando sempre a vida de vocês. Saúde, paz, alegrias e tudo que há de bom. Obrigada por serem amigas colaboradoras aqui da nossa programação, essa ajuda é importante, tá? Um abraço bem forte para vocês, feliz aniversário. Agora vamos passar pelo nosso WhatsApp, a Lucimar tá ligadinha com a gente no bairro Eldorado, no trabalho. Bom trabalho para você, Lu. O abraço apertado dela hoje vai para sua mãe, a dona Cacilda, que amanhã vai estar completando mais um ano de vida. Então, desde já, dona Cacilda, parabéns, felicidades. Lucimar pediu para poder te mandar um abraço bem apertado, especial, pediu para dizer que te ama muito, tá? Feliz aniversário desde já. Um abraço, Lu. A Vilma de São Geraldo tá pedindo para mandar os parabéns para Maria Vitória lá na Vila Montanhesa. Parabéns, Maria Vitória. Que Deus te abençoe hoje e sempre. Muitos anos de vida, saúde e paz. A Vilma te abraça aqui com carinho e ela pede para poder mandar um abraço aí também para Rose, Dona Angélica, Daniel, enfim, para todos aí do São Geraldo, um abraço. A Vanilda do bairro Araci tá abraçando a Vitória, desejando muitos anos de vida, com saúde, paz, alegrias, pedindo para poder mandar aquele abraço de urso para ela no dia de hoje, em que ela está colhendo mais uma flor no Jardim da Vida. Parabéns, Vitória! A Vanilda deixa abraço também para Dona Maria, Rafaela, Bernardo, abraço para todo mundo aí. A Dona Lourdes do Jardim Natal também tá com a gente. Um abençoado dia, Dona Lourdes. Obrigada pela escuta. Quem também deixou recadinho é a Miriam de Santa Rita. Um grande abraço, Miriam. Excelente sexta-feira para você. Weber de Santa Rita, ou melhor, de Santa Terezinha. Tô querendo trocar ele de bairro, né? Sempre faço isso. Vou trocando todo mundo de bairro aqui, mas tá tudo certo. Um abraço, Hebe. Tá dizendo que tá sintonizado com a gente, desejando aí um dia muito abençoado para todos os profissionais da rádio, também para todos que estão acompanhando a nossa programação. Um abraço bem forte para você também. Obrigada pela sua participação aqui com a gente. A Tiane de Três Ilhas deseja uma ótima sexta-feira para todo mundo. Tá dizendo que hoje é aniversário do Gabriel e da tia Cida. Parabéns, Gabriel. Parabéns, tia Cida. Tudo de bom, muitos anos de vida, saúde e paz, Deus abençoe vocês, tá bom? A Márcia Tostes de Belmiro Braga hoje tá mandando um abraço todo apertado, especial. Um abraço, um beijo pro seu eterno namorado, seu marido Sebastião, pedindo para dizer que o ama muito. Então, parabéns para os casais, tudo de melhor, tá? Um grande abraço aí para vocês, Márcia Tostes e Sebastião.

em Belmiro Braga, um carinho todo especial para vocês nessa manhã. Também participando aqui com a gente, tem a Dorinha, desejando um ótimo final de semana, deixando um abraço para todo mundo, que seja aí, portanto, um dia muito especial. Tá lembrando que amanhã tem Jogo do Brasil, que seja um ótimo jogo, que assim seja, vamos estar todos na torcida, né? E na segunda, a gente comenta aqui, traz aí informações. Um beijo, Dorinha, obrigada pela escuta e pela participação com a gente também. Quem tá deixando recado aqui pra gente, deixa eu ver aqui se eu consigo localizar o nome, é Cida. A Cida tá dizendo bom dia, Pri e família Catedral, Deus abençoe a todos nós, amo seu programa. Ô Cida, obrigada, agradeço de montão o seu carinho, tá? Um beijo pra você, muito obrigada por sua escuta e participação com a gente nessa manhã aqui, tá bom? Aquele abraço bem forte. A Josiane, lá do bairro Nova Era, tá dizendo que ainda não localizou o seu gatinho Frederico. Então a gente faz o apelo novamente, você aí do bairro Nova Era, região, localizou um gatinho todo rajado, ele atende pelo nome de Frederico? Então entre em contato aqui com a gente, pra gente poder passar todas as informações aí pra Josiane, que tá procurando seu gatinho Frederico. Então você aí do Nova Era, da região, se tiver qualquer informação, entre em contato com a gente, nós vamos estar aí repassando tudo pra Josiane, tá bom? E a Cida, que acabou de participar aqui com a gente, colocou, ela é do bairro Cerâmica. Um beijo, tá, Cida? Obrigada por sua escuta e participação aqui com a gente desde já. Quero lembrar que daqui a pouco tem a nossa receita de hoje, já adiantei e repito, se trata de uma cocada de forno, é bem prática, poucos ingredientes, rapidinho você faz, se de repente você tava aí batendo cabeça no que vai preparar para, de sobremesa, né, pro final de semana, já tem aí, portanto, essa dica bem bacana de cocada de forno. É uma receita prática e gostosa, do jeitinho que amamos. Então, eu já digo pra você, separa papel, caneta, caderno de anotações e deixa tudo ok.

0: Você sabia?
1: Sextamos, hein? Sem perder tempo, vamos à nossa curiosidade. Oi, Roberta.
2: Oi.
1: E aí, o que você trouxe pra essa sexta-feira, menina?
2: Então, a nossa curiosidade hoje vai traçar um caminho da taça pro Papa.
1: Ah, é?
2: É.
1: Conseguiu isso?
2: Consegui isso. Mas eu vou contar a história de trás pra frente.
1: Ah, meu Deus.
2: Porque aconteceu o seguinte, né? Eu falei que semana passada, quando eu tava pesquisando os padroeiros dos times das seleções que estão na Copa do Mundo, que começou ontem, eu tropecei em um outro assunto que eu fiquei, ó, não sabia disso. Então, já que eu tropecei, eu falei assim, eu não sabia, acho que muitas pessoas também não sabem. Embora eu olhei aí na internet, várias matérias estão falando sobre isso agora, porque toda época de Copa tem a mesma matéria.
1: Uhum, então, caso você não saiba...
2: Agora você vai ficar sabendo.
1: Agora você vai ficar sabendo.
2: Então, eu vou começar falando, gente, de um caso bem parecido com o que a gente contou aqui do roubo da Mona Lisa no Louvre. Né? Na verdade, um furto, né? Que a Mona Lisa foi furtada no Louvre, que tinha aquele esquema de segurança de dois chuchu, três paçoca e os palitos picolé. Então, esse sistema de segurança incrível deu tão errado no Louvre que também deu no Brasil, ele foi importado pra cá. Em 19 de dezembro de 1983, roubaram a taça Gilles Rimet. Rimet, né? Eu fui ouvir em francês. Gilles Rimet. Mas vou falar Jules Rimet mesmo, pra vocês entenderem. Vai ficar mais fácil. Minha pronúncia de francês é horrorosa. Minha irmã que fala lindamente. É, roubaram. Ela tava lá na CBF, no Rio de Janeiro, na sede da CBF. E pensa a ideia. Você é dono da taça original.
1: Uhum.
2: Você guarda ela onde?
1: De preferência num lugar bem guardado, né?
2: É, tipo um cofre.
1: Um cofre.
2: Pois bem, alguém na CBF achou que era legal colocar a réplica no cofre.
1: Ah, minha nossa senhora.
2: E a original em uma vitrine protegida por uma moldura de madeira.
1: Ah, inteligente.
2: Não preciso nem dizer, né? Todo mundo sabe o que aconteceu. Um grupo rendeu o vigia do prédio e levou a taça. A taça foi...
1: E numa facilidade, né?
2: Ah, dessa vez...
1: Moldura de madeira.
2: É, os três chuchu, o palito picolé, a paçoca não tiveram a menor chance. É, o troféu foi entregue a um ourives argentino, Juan Carlos Hernández, pelo grupo Sérgio Peralta, Chico que planejou, Chico Barbudo e Luiz Bigode, que foram as pessoas investigadas e identificadas como autores do roubo. Esse ourives cortou o troféu em vários pedaços e derreteu para ser vendido no mercado clandestino.
1: Oh, gente.
2: Esse foi o fim da taça Gilles Rimet. E claro, né? A taça original nunca mais foi recuperada. O que ficou do original é a base original de mármore azul. Que foi encontrada anos depois na sede da FIFA também. Vou te contar uma coisa, hein? Esse
1: Nossa.
2: Pessoal tá precisando de um biblioteconomista lá urgente pra arquivar as coisas direito. E aí, né? Eu vi aqui num artigo da Lumine falando que os envolvidos no roubo tiveram destinos marcados por prisões e mortes trágicas. Aí você pensa, tá, Roberto, mas por que você tá falando da taça Jules Rimet? Pois é, porque o ponto de partida dessa história é quem foi Jules Rimet. Por que que ele batizou a primeira taça da Copa do Mundo, né? Que foi entregue ao Brasil em 1970, porque a pedido do próprio Jules Rimet, o primeiro país que ganhasse a Copa do Mundo 3 vezes seria o responsável por ficar com a taça original. O Brasil ganhou a Copa do Mundo, foi o primeiro tricampeão mundial, né? 70, uhum. Com a seleção de 70. Ganhou a guarda da taça, eu tô contando o final da história, que a taça terminou mal. Tadinha da taça. Mas o Gilles Rimet, gente, eu vou contar pra vocês. O menino Gilles Rimet nasceu na França. Deixa eu procurar aqui, porque como eu tô contando a história de trás pra frente, porque eu vou deixar o creme de la creme para o final. Hoje eu tô gastando todo o francês que eu não tenho, né?
1: Nossa, tô vendo.
2: O Gilles Rimet nasceu em 14 de outubro de 1873, na pequena vila de Tolly, na França. Ele chamava, olha, você falou do seu nome, olha o dele. Gilles Ernest Serafim Valentim Rimet.
1: Olha, a gente fica páreo, hein?
2: Ele tem nome pra mim, pra minha irmã, pros meus parentes, tudo aqui. Ele era filho
1: páreo.
2: De um agricultor que depois se tornou merceeiro. Aos 11 anos...

0: Carlos, ele se mudou para Paris, onde ele ficou sob a tutela do avô. Ponto. Tem um detalhe aqui que eu vou pular para contar mais à frente. Ele foi trabalhar ativamente em associações para oferecer assistência às pessoas mais vulneráveis. Mais velho, né? Ele se formou advogado. Por quê? Ele acreditava que, como advogado, ele poderia fazer algo para mudar a situação das pessoas mais vulneráveis e tentar alcançar, através de meios pacíficos, uma proximidade das pessoas. Ele tinha muito interesse no esporte, que ele achava que o esporte era um caminho para aproximar as pessoas de uma forma saudável. Então, ele não via o esporte como apenas, ele gostava de futebol, né? Ele não via o esporte como aquela coisa assim, põe uma bola, 22 pessoas correndo atrás da bola, seja Deus quiser. Naquela época, os homens, né? As mulheres nunca fariam isso, né? Ele achava que era um instrumento de educação, um instrumento de coesão social. Ele fundou um time em Paris, em 1897. E detalhe, aos 24 anos. Ele fundou o Red Star Sporting Club. O pessoal deve ter ficado muito feliz com ele, porque o francês em geral, ele não é muito fã que você use outros idiomas ao falar com ele. Ainda mais o inglês.
1: É.
0: Aí ele batizou Red Star, né? Estrela Vermelha, clube de esporte, né? Que seria o português. E aí ele tinha uma ideia inovadora em 1897. Não discriminar os integrantes com base na classe social. Por quê? Nesta época, o futebol era visto como um esporte, falando a todo custo, de pobre. Só os pobres jogavam futebol. Só os incultos jogavam futebol. Ele não era um esporte que a classe abastada gostava, porque achava que era um entretenimento para as classes pobres.
1: De lá pra cá, hein?
0: Enfim, depois a gente tem um outro comentário sobre isso, se der tempo, deixa eu correr. Aí, ele então, ele se tornou um dirigente tão influente que ele ajudou a fundar um negocinho chamado FIFA.
1: Um negocinho?
0: Um negocinho.
1: Pequeno.
0: Pequeno, assim, um clube de amigos. Ele ajudou a fundar um negocinho chamado FIFA. E desde que ele fundou esse negocinho, ele tinha uma ideia, assim, de juntar, fazer os países que já tinham futebol se reunir num evento. Assim, pouca coisa, um churrasco, um chá, um futebol, coisa normal.
1: A bolinha rolando.
0: Só que no meio do caminho da ideia dele aconteceu uma coisinha chamada a Primeira Guerra Mundial.
1: Minha nossa.
0: E aí ele foi parar no fronte. Tudo que ele tava pregando, a paz, sei o que, veio a Guerra Mundial. Falei assim, então meu filho, você vai ter que remar mais um pouco. E aí, em 1918, o segundo presidente da FIFA morreu. E aí o que aconteceu? Colocaram o Gilles Rimet de presidente interino. Em 1920. Aí, em 1921, ele foi eleito presidente. Ele ficou no cargo 33 anos e 112 dias. Ele se aposentou aos 80 anos, trabalhando pelo futebol. Aí, quando ele se aposentou, o que que ele fizeram? Ele virou presidente honorário da FIFA. Ele conseguiu, nesse período que ele foi presidente desse negocinho chamado FIFA, expandir os países integrantes de 12 para 85.
1: Nossa!
0: E aí tá lá batendo na tecla de que tinha que ter um evento reunindo todo mundo. Ah, não, mas já tem nas Olimpíadas. Tinha que ter um evento da FIFA. E aí ele conseguiu que esse primeiro evento acontecesse em 1930. Foi escolhido o Uruguai. Por que foi escolhido o Uruguai? Porque o Uruguai era bicampeão olímpico. Era a melhor seleção. E também porque o governo do Uruguai falou, não, pode vir que eu pago a conta. Quem vier, eu pago a conta.
1: Abriu as portas.
0: Falou, vem. E aí eles construíram o estádio centenário. E também porque em 1930 o Uruguai comemorava 100 anos de independência. Então virou uma, seria uma grande festa. Oh, pra vocês terem ideia, foi um custo convencer os europeus a virem para a América do Sul. Né? O pensamento dele de não, lá é tudo incivilizado, não vou me misturar, vem aqui, não se misture com essa gentalha, essas coisas, né? Aí o Gilles Rimet entrou em campo, literalmente foi negociando aqui e ali. Ele convenceu a França, que era o país dele, aí ele convenceu na época que era a Iugoslávia, aí agora eu gostei assim, tem gente, sabe o que, como é que é? Quem quer faz, quem não quer manda. Rei Carol II da Romênia, ele falou, vamos. Ah, mas não tem time. Teremos. Ele procurou, saiu caçando, mandou caçar. E ele resolveu isso. Falou assim, eu vou subir isso. Ele escolheu pessoalmente os jogadores. Concedeu anistia caso eles cometessem alguma coisa assim. Né? E aí tinha uma fábrica, uma pletorífera inglesa, trabalhando na Romênia, que não queria liberar os jogadores. Aí o rei foi lá, muito assim, no espírito de Viterbo, sabe, espírito diplomático de Viterbo, o rei chegou pra ele e falou assim, ó, ou você libera os jogadores, ou eu fecho a fábrica.
1: Nossa.
0: Aí a empresa, assim, muito, né, gentilmente, entendeu que era um assunto importante e decidiu, durante o período da competição, suspender as atividades.
1: Decidiu tranquilamente, né?
0: E detalhe, tinha que dar licença remunerada aos jogadores.
1: Eita.
0: Nada como um rei que pensa no trabalhador pra ir jogar a Copa do Mundo, garante o emprego dele na volta. Isso é que é uma negociação com o patrão que funciona, né? Um patrão conversando com outro patrão maior.
1: É.
0: Funcionou com a beleza. O dono da empresa, não. O rei, eu fecho a empresa. Assim.
1: Não.
0: Então,
1: eu disse não? Não disse não.
0: Não, não disse não, não. Eu disse claro que sim. Você ouviu errado. Vamos.
1: Bora.
0: E aí, então, as seleções europeias embarcaram no transatlântico italiano, que saiu de Gênova, fez escalas na Europa e chegou no Rio de Janeiro. O Jules Rimet trazia a taça, que na época não chamava Jules Rimet, chamava Taça da Vitória, que era inspirada na deusa Nike grega, que é a deusa da vitória, aquela deusa das asas, né? E aí colocou, ela vinha na mala, que chique, né, gente? Vinha na mala. Aí 16 dias de viagem, os jogadores fazendo exercício no navio pra não perder o pique, etc. Tá, chegou no Uruguai, obviamente, Uruguai é campeão. Né, tudo bem. A partir daí, começou essa paixão, reforçou ainda mais essa paixão das pessoas, das torcidas pela Copa do Mundo. A taça, que tadinha, né? Foi roubada aqui no Brasil. Ela era de prata esterlina, banhada a ouro, pesava 3,8 kg de ouro puro, 35 centímetros de altura. A deusa grega da vitória, Nike, ficava segurando uma copa octogonal sobre uma base de lápis lazuli. A mesma base que eu falei que estava largada num canto. Eles largaram uma base de lápis lazuli, sabe-se Deus onde. Ninguém merece. A taça originalmente foi chamada de Vitória ou Coupe du Monde. Copa do Mundo. Porque nós somos criativos. E aí, em 1946, ela foi renomeada em homenagem ao Jules Rimet, que tanto brigou para ter uma Copa do Mundo. E aí ele falou que a primeira taça, o primeiro país que vencesse a Copa do Mundo 3 vezes ficava com a taça, o Brasil ficou, e eu já contei o destino da pobre da taça. Aí você pensa assim, e a gente hoje vê o tamanho que essa ideia desse rapaz que fundou esse negócio, ajudou a fundar esse negocinho chamado FIFA, lá atrás, pensou.
1: Aos 24 anos.
0: Aí você para assim, tá, mas de onde que ele tirou essa ideia? Né, assim, não acordou um dia e falou, o esporte é um meio de educação e educação social, vou fundar. Sabe de onde eles tiraram isso? Aí é que a gente sai da

0: muito católica, o avô era muito católico. Então, desde criança, ele acompanhava a igreja, ele frequentava a igreja, ele era um católico praticante. E aí, aos 17 anos, ele leu, né, o Papa Leão XIV publicou, Papa Leão XIII publicou a Rerum Novarum, lançou essa encíclica. Urjuli Rimé e os amigos dele, que eram atuantes na paróquia, na questão de assistência, trabalhando, leram a Rerum Novarum, que falava da preocupação com o direito e a dignidade das pessoas na época da Revolução Industrial, onde literalmente estava aquela música, de cima sobe, de baixo desce, bom xibom, então bom xibom para quem era rico, porque os pobres eram muito pobres. E aí, o Urjuli Rimé leu aquilo e ficou assim, cara, a gente tem que fazer alguma coisa. Não com essas palavras, obviamente. Rapazes, necessitamos agir em prol dos necessitados.
1: Sim, desse jeito.
0: Procuraremos uma forma de amparar as pessoas, né? Em português, cara, estamos fazendo alguma coisa.
1: Bora.
0: Bora. E aí, eles começaram a agir, diz, fundar a organização, oferecer assistência social. Ele se formou advogado para poder ajudar as pessoas e ele chegou no esporte esse caminho.
1: Gente.
0: Tadã.
1: Nossa.
0: Ou seja, a gente só tem Copa do Mundo hoje porque lá atrás...
1: Bem lá atrás,
0: em 1891, um adolescente francês católico leu a Rerum Novarum, que era a encíclica, Rerum Novarum é das coisas novas. Papa Leão XIII discutia nessa encíclica as dificuldades e os desafios da sociedade diante da Revolução Industrial. E falou, preciso fazer algo. E ele encontrou no esporte a forma de fazer algo.
1: Impressionante. Muito legal.
0: Aí eu fico assim, pois é, enquanto isso, Roberto... Então assim, esses adolescentes franceses são muito pra frente, né? Santa Terezinha aos 15 anos foi lá. O Leão XIII também, coitado, ele cortou um dobrado com esse povo, né?
1: Não, eu tava aqui pensando enquanto você falava, ele, um jovem, né, de 24 anos, tendo já essa ideia brilhante, procurando fazer algo. Eu fiquei pensando, hoje a gente encontra pessoas com 30, 40 anos nas costas que não sabem o que é da vida, né?
0: É talvez pelo... É muita informação, confunde.
1: É
0: isso.
1: A pessoa se perde.
0: Porque antigamente as coisas eram mais definidas, né? Não, você tem que fazer isso, isso e isso. Hoje a gente tem muita oportunidade. Ao ter muita oportunidade, a gente acaba não tendo oportunidade nenhuma. Porque é tanta coisa que você fica no e se, aí vamos pegar o skunk. Bola na trave, não altera o placar.
1: É.
0: Você fica no e se. Aí como disse o Ancelotti, né? E se meu avô tivesse roda, ele era um carro. Não acontece.
1: É verdade.
0: O Gilles Rimet liderou a FIFA até 1954. Em 1956, ele foi indicado ao Nobel da Paz por ter criado a Copa do Mundo. Ele morreu na França em 1956, aos 83 anos. Ou seja, ele não viu o Brasil campeão.
1: Ah.
0: Ele perdeu o grande evento.
1: Perdeu
0: o grande evento Pelé Garrincha, tocando terror nas defesas adversárias.
1: Usando e abusando do evento.
0: Ouvimos dizer que tem soviético que morreu procurando o Garrincha, até hoje.
1: O
0: Garrincha, o soviético, não, eu consigo marcar ele. Quando ele tentou, o Garrincha já tava lá.
1: Bem isso, né?
0: Driblando pra direita, o soviético ia, assim, ele passa.
1: Gente, que tudo,
0: passando,
1: né?
0: Passando igual a música do Aquela Nuvem que Passa, lá em cima sou eu. Só passava o soviético, o Garrincha ia.
1: Tem gente procurando ele até hoje.
0: Tá procurando ele até hoje. Morreu procurando o Garrincha. E uma coisa curiosa é que em uma entrevista, essa aqui é a matéria da ACI Digital, eles citaram que no livro Uma História do Futebol em 100 Objetos, o neto do Jules Rimet, o Yves Rimet, disse que o avô era um humanista idealista, que acreditava que o esporte podia unir o mundo. Comparado com as pessoas de sua época, ele percebeu que para ser realmente democrático e envolver as massas, o esporte internacional deveria ser profissional. Palavras do Yves Rimet sobre o avô Gilles Rimet. E aí, em 2006, ele deu uma entrevista e ele falou assim que provavelmente, se o avô dele visse como está o futebol hoje, ficaria decepcionado. Porque muitas das ideias e das coisas que ele pensava... olhando o futebol como instrumento, ele falou assim, meu avô ficaria decepcionado ao ver que o futebol se converteu em um negócio dominado pelo dinheiro. Essa não era a sua visão.
1: É.
0: Então, deixa eu pegar aqui que eu mandei pra Pri a foto do moço. Deixa eu tentar achar, porque é aquele momento em que a... Como, aí

0: Agora a gente cai na outra encíclica, né? Que é a encíclica do Papa Leão XIV, né? A Magnificum Humanita, que você fica assim, vai, computador, funciona! Você é fraco, prepara isso, Jesus! Aqui nós temos, ó, é uma foto da FIFA. Ah, deixa eu ver, pronto. Isso. Esse moço do lado de cá é o Gilles Rimet. No meio. Ih, peraí. Entrou um negócio aqui.
1: Pra quem não sabe, a Roberta tá mostrando na live, tá?
0: Não, eu tô mostrando na live. Ó, o moço aqui, peraí, deixa eu colocar aqui. Ih, Jesus, tá? É muita falta de coordenação motora numa pessoa só. Esse moço é o Gilles Rimet. Essa é a taça Gilles Rimet. Esse é o Abel Lefebvre, que foi o escultor que criou a taça. Tudo numa foto só no arquivo da FIFA.
1: Uhum.
0: Que chique, né?
1: Muito chique.
0: E aí é isso, gente. Foi meio remix hoje, mas só pra vocês entenderem que às vezes é aquilo que a gente sempre ouve, né? É a palavra inspira, o exemplo arrasta.
1: Sim.
0: Gilles Rimet, aos 17 anos, junto com amigos na paróquia, se inspiraram pelas preocupações manifestadas pelo Papa Leão XIII na encíclica Rerum Novarum. E hoje a gente fica nervoso na frente da TV, em 3D, 4D, 5D, 360, com câmera, 200 canais, vendo um jogo de futebol, porque lá atrás esse garoto católico pensou assim, eu acho que eu posso usar isso para unir o mundo. A gente tá tentando, Gilles Rimet.
1: É.
0: Assim, tem muita gente contra. O senhor deve estar percebendo no mundo inteiro, não só na Copa do Mundo, independente, tem muita gente contra unir o mundo. Mas a gente continua tentando.
1: É, e que ideia brilhante, né? Tirando todos, né, os contratempos, as coisas que acontecem, igual a gente vira e mexe, vê coisas acontecendo aí, né, durante os eventos.
0: E se você parar pra pensar, é algo simples, né?
1: É verdade.
0: É uma ideia
1: e que
0: assim,
1: realmente une as pessoas, né? Esse clima de Copa do Mundo, a gente até falava, né, ontem sobre isso.
0: Uhum.
1: Esse clima, ele é muito gostoso. É uma desculpa pra gente se reunir, pra gente confraternizar, a gente vibrar, torcer pelo nosso Brasil, né? E assim também, né? Os outros países.
0: Eu ri ontem, acho que eu até cheguei a mandar pra você, que tem uma amizade muito grande entre mexicanos e coreanos. Aí você fica, gente, é nada a ver com coisa alguma.
1: Uhum.
0: Mas por quê? Em 2018, o México estava sendo eliminado da Copa da Rússia. A Coreia fez um resultado que classificou o México. A Coreia foi eliminada, mas classificou o México. Então os mexicanos instituíram que os coreanos são irmão deles. Eu não sei, assim, aí tem muito coreano que só tá descobrindo isso agora, que foi pra Copa.
1: Uhum.
0: Aí tá chegando lá, tinha num restaurante, eles começaram a tocar Gangnam Style, todos dançaram.
1: Meu Deus.
0: Ontem pegaram um coreano e jogaram pro alto.
1: Meu
0: Sabe,
1: aquele
0: igual que você comemora, jogando?
1: Uhum.
0: No meio da multidão tem um coreano voando neste lugar. Eu tô assim, gente, os coreanos devem estar tudo assim, mas o que que tá acontecendo aqui?
1: É,
0: eles amam a
1: perdidinhos,
0: gente.
1: Né?
0: Não, e você vê isso em Copa do Mundo. O povo chegando com mariachi tocando, o povo fazendo dancinha, sombreiro voando. É aquele clima que a gente gostaria que o mundo inteiro fosse assim, não só durante 30 dias.
1: É verdade. A gente busca isso, a gente torce por isso, né?
0: Eu tô tentando achar aqui, porque o Papa Leão XIV, agora é o Leão certo. Essa semana lá em Barcelona, um menino perguntou pra ele se ele gostava de futebol. Aí ele fez uma analogia muito bonita entre futebol e a vida. Eu não vou conseguir achar agora, mas depois eu... Ah, que ele falou isso. Que assim no futebol como na vida, quem não sabe passar a bola não entendeu o espírito do jogo.
1: Nossa.
0: Aí tira isso pra vida. Se você não sabe ser solidário, se você não sabe agir com o próximo, conviver em sociedade, você não tá entendendo alguma coisa.
1: É verdade.
0: Perdeu o memorando.
1: Tá perdido no rolê, tá?
0: Assim, a frase é muito maior, mas resumidamente é isso.
1: Muito
0: então
1: chique.
0: Essa foi a nossa curiosidade de hoje.
1: Amei.
0: Também gostei muito, porque eu fiquei, gente, eu não sabia que o Gilles Rimet era católico.
1: Uhum, também.
0: Olha
1: não.
0: Que coisa simples. Né?
1: É.
0: A gente às vezes não sabe o básico do básico, mas aí pra isso tem eu aqui pra pesquisar e tem o Google pra ajudar e vamos quebrando a cabeça.
1: E toda sexta-feira tem Você Sabia por aqui.
0: Tem meu francês lamentável, tá? Desculpa todo mundo que fala francês, o meu é ruim mesmo, tá?
1: Próxima sexta tem muito mais, né, Roberta?
0: Exatamente, até lá. Tchau.
1: Então tá, vamos lá, agora trazer informação.
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1: Termina hoje inscrições para curso de educação financeira e orçamento familiar do PROCON. As informações com a Roberta Oliveira.
0: As inscrições podem ser feitas até hoje pelo link que está no nosso site, radiocatedraljf.com.br, ou pelo telefone 2104-8702. A iniciativa busca orientar a população sobre planejamento financeiro, organização do orçamento doméstico e uso consciente de recursos para prevenir o superendividamento. A capacitação é de graça, vai ser presencial nos dias 15, 17 e 19. 22 e 24 de junho, no horário da noite, na sede do PROCON, na Avenida Itamar Franco. Os participantes terão direito a certificado ao final das atividades. Roberto Oliveira, direto da redação.
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10: Vamos à nossa receita de hoje. Para esta sexta-feira, tem aqui cocada de forno. E o que que você vai precisar? De 2 xícaras de chá de coco fresco ralado, cerca aí de 200 gramas, tá? 3 ovos, 2 xícaras de chá de açúcar e 1 colher de sopa de manteiga derretida. Estes são os ingredientes para a nossa receita de hoje, que é uma cocada de forno. Vou repetir para você que não conseguiu anotar. 2 xícaras de chá de coco fresco ralado, cerca aí de 200 gramas, 3 ovos, 2 xícaras de chá de açúcar, 1 colher de sopa de manteiga derretida. E ó, a receita recomenda que você utilize o coco fresco, tá? O coco fresco ralado fino vai dar mais sabor e cremosidade para a cocada. E vai lembrar até o quindim. Então, por isso a receita que recomendo. O coco ralado grosso, por exemplo, ele vai dar aquela textura crocante e visual mais rústico. Por isso a receita recomenda o coco fresco ralado fino. Beleza? Agora vamos preparar. Pré-aqueça o forno a 180 graus, temperatura média. Unte com manteiga um refratário raso que comporte aí cerca de 500 ml. Numa tigela pequena, você vai quebrar 1 ovo de cada vez. E depois vai transferir aí para a tigela maior. Por quê? Você vai estar fazendo o teste. Se tiver algum estragado, não vai correr o risco de estragar, perder toda a receita. Agora junte a manteiga e misture com batedor de arame. Adicione o açúcar aos poucos, mexendo bem a cada adição. Acrescente o coco ralado e misture com uma espátula para incorporar. Transfira essa massa para o refratário, que possa ir ao forno, e asse por cerca de 40 minutos ou até ficar bem dourada. A cocada vai ficar com uma casquinha crocante, mas ainda cremosa no centro, tá? Depois, retire do forno.

0: e deixa esfriar em temperatura ambiente antes de servir. Essa cocada também fica uma delícia servida gelada. Para os dias mais frios, você pode assar, preparar e servir quentinho. Caso queira também, pode servir gelada, como diz aqui a receita. E reforço mais uma vez, a receita recomenda usar o coco ralado fresco e o ralado fino, beleza? Essa receita já está disponível para você em nosso site www.radiocatedraljf.com.br. radiocatedraljf.com.br é o nosso site. Pode acessar para poder conferir de pertinho a receita de hoje que está disponível lá para você. E o mesmo acontece em nosso Instagram, @radiocatedraljf. Se você ainda não segue, não acompanha, dá aquela passadinha por lá. Bora seguir e acompanhar, porque tem muita coisa bacana, tá? E o nosso quadro Bom Apetite vai chegando ao fim. Agora volta, sabe quando? Na segunda, 9h40, com mais uma receita prática e gostosa.
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0: Para encerrar aqui, um forte abraço pro Vanderlei Fabiano e a Rosa Maria. Um grande abraço para vocês lá no bairro Bandeirantes. O Vanderlei tá mandando abraço para sua esposa e eterna namorada, Rosa Maria. Então, um abraço para vocês aí, tudo de bom, tá? E para todos os casais, um abraço todo especial, que Deus os abençoe sempre. Tá chegando agora Experiência de Deus com o Padre Reginaldo Manzotti.
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1: Louvado seja nosso Senhor Jesus Cristo. Para sempre seja louvado. E hoje é o lançamento da música Manda Teus Anjos Sobre Nós. Hoje, no dia do Sagrado Coração de Jesus, lançamento dessa música e do clipe que foi gravado no Rio de Janeiro, no Maracanãzinho. Você está vendo as imagens. Está no YouTube Padre Manzotti. Hoje, dia do Sagrado Coração de Jesus. Solenidade do Sagrado Coração de Jesus.

0: Manda teus anjos, Senhor, sobre nós. Quero saudar a todos. Nós estamos em plena novena de Santo Antônio, quinto dia. Solenidade do Sagrado Coração de Jesus. E quero saudar a todos a partir da Rádio Evangelizar, de onde tudo começa. As rádios irmãs, cujos nomes cito neste momento.
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0: Saúdo a você pela TV Evangelizar, sinal digital em todo o país, em várias cidades, canal aberto, pelo YouTube Padre Manzotti Oficial e pelos aplicativos da Associação Evangelizar é Preciso e todas as plataformas digitais. Curta mais um pouquinho. Manda teus anjos.

Manda teus anjos, gravado no Rio de Janeiro, no Maracanãzinho. Filhos amados, povo querido, em nome do Pai, do Filho e do Espírito Santo. Amém. Naquele tempo, Jesus pôs-se a dizer: Eu te louvo, ó Pai, Senhor do céu e da terra, porque escondestes essas coisas dos sábios e entendidos e as revelastes aos pequeninos. Sim, Pai, porque assim foi do teu agrado. Tudo me foi entregue por meio do Pai, e ninguém conhece o Pai senão o Filho. E ninguém conhece o Pai senão o Filho e aquele a quem o Filho quiser revelar. E completou: Vinde a mim, todos vós que estáis cansados e fadigados, sob o peso dos vossos fardos, e eu vos darei descanso. Tomai sobre vós o meu jugo e aprendei de mim, porque sou manso e humilde de coração, e vós encontrareis descanso, pois o meu jugo é suave, o meu fardo é leve. Eu te louvo, ó Pai, Senhor do céu e da terra. Começa Jesus a exultar em Deus, nesta relação íntima que ele tinha com o Pai. Porque as coisas mais importantes do que fala o reino foram reveladas aos pequenos, aos puros, aos simples, aos despretensiosos. E depois ele termina dizendo: Vinde a mim, hoje, com essa imagem que nós temos do Sagrado Coração, que ele se apresentou a Santa Margarida Maria Alacoque, com um detalhe importante. Certamente você tem na sua casa, porque foi criado assim, um quadro do Sagrado Coração de Jesus, uma estampa do Sagrado Coração de Jesus. E nessa estampa contém uma mão de Jesus abençoando e outra mão de Jesus mostrando o seu coração. E Jesus dizendo: Venham a mim, venham. É um convite. Eu estou aqui. Venham a mim todos vós que estáis cansados, que estão fadigados, sob o peso dos vossos fardos. Você está fadigado com o peso do fardo?

0: fardo da vida, o fardo da existência, o fardo de doença, seja ela física, seja ela espiritual, o Senhor dizendo: vem a mim, eu darei descanso. Volte-se para essa imagem, se você tiver uma imagem em casa, põe perto da TV, põe perto do rádio.
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0: Se você tem uma estampa, um quadro, antigo que seja, coloque em evidência hoje na sua casa.
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0: Eu repito, uma mão abençoando, outra apontando para o coração. Qual o teu fardo hoje? Eu vos aliviarei.
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0: E ele disse mais:
1: Senhor,
0: tomai sobre vós o meu jugo. O jugo de Jesus é a bondade, é o perdão. Então é suave. A raiva pesa, o ódio pesa, o rancor pesa, o desejo de vingança pesa. Tome o meu jugo, que é misericórdia. Tome o meu jugo, que é redenção. Tome o meu jugo, que é perdão. E ele diz mais: sou manso, a mansidão. Sou humilde de coração. E nesta mansidão e coração, nessa humildade de coração, encontraremos descanso. Sagrado Coração de Jesus, hoje é teu dia, hoje é tua solenidade. Senhor, nós colocamos todo o fardo da vida, nós colocamos, Senhor, todo o peso da nossa história, a história como um todo da humanidade, mas a nossa história pessoal. Sagrado Coração de Jesus, fazei o nosso coração semelhante ao vosso. Sagrado Coração de Jesus, fazei o nosso coração semelhante ao vosso. Nós só começamos o programa. Nós voltamos com partilha de vida, leitura orante. Nós voltamos com testemunhos que edificam, mas hoje a solenidade é do Sagrado Coração de Jesus. Eu sou o ponto mais forte. Volte comigo.
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0: Solenidade do Sagrado Coração de Jesus é sempre celebrada. Na sexta-feira, após a solenidade de Corpus Christi, cuja devoção é Coração Cuida de Nós. Vários místicos tiveram essa inspiração e essa iluminação, mas foi, na verdade, grande Santa Margarida Maria Alacoque que recebeu e deu a maior contribuição para esta devoção. Santa Margarida Maria Alacoque viveu num convento francês, já tinha fama de mística, mas no dia 27 de dezembro de 1673, recebeu a primeira visita de Jesus, que convidou-a a tomar o lugar da celebração da última ceia, aquele lugar que ficou João, o discípulo amado. E lhe disse: "Meu divino coração", disse Jesus a Santa Margarida, "é tão apaixonado de amor pelos homens, que não podendo conter em si as chamas de sua ardente caridade, precisa de tua ajuda para difundi-las. Por isso, escolhi você para esse grande desígnio." Esta foi a primeira visão, a primeira manifestação do Sagrado Coração de Jesus. "Meu divino coração é tão apaixonado pelo amor dos homens, não podendo conter em si as chamas da ardente caridade, e precisa de ti para difundi-las. Sagrado Coração de Jesus, fazei o nosso coração semelhante ao vosso." Ainda neste programa, faremos um ato de consagração ao Sagrado Coração de Jesus. Padre, o senhor não está esquecendo nada? Não. Sei, hoje também estamos no dia dos namorados. Hoje celebramos o quinto dia de Santo Antônio, mas do Brasil inteiro se celebra o dia dos namorados. E nós vamos fazer a oração dos namorados. E quando eu digo isso, falo enquanto aqueles que são namorados de fato, num processo de conhecimento, mas todos que precisam estar enamorados a vida toda no relacionamento. Por isso a frase é também muito própria: Santo Antônio, restaurai a vida sentimental. Filha de Deus, que a paz de Jesus esteja com você. Alô?
1: Amém, padre. Alô, padre.
0: Seja bem-vinda.
1: Sua bênção.
0: Deus abençoe. De onde você fala, filha de Deus?
1: Padre, eu falo de algum lugar do Brasil.
0: Pois não.

0: padre. Ai, estou muito emocionada, padre, porque há dias estou tentando ligar e não consigo.
1: Hoje é teu dia.
0: Sim,
1: o que que está acontecendo?
0: Eu tenho certeza. Padre, meu marido e meu filho estão presos. Já vai fazer 7 meses, mas foi injustamente, eu digo assim, sabe, padre?
1: Tá.
0: Porque a gente foi agredido dia 18 de outubro.
1: Fala mais alto, filha, fala mais alto.
0: Eu que fui a mais agredida, padre. Agrediram nós com facão.
1: É.
0: Não tinha briga, nada, padre. Era dois irmãos que trabalhavam junto, tinham uma amizade linda. Falavam sobre a família, problemas, eles dividiam tudo, padre.
1: Sim.
0: E eu não sei, padre, o que que aconteceu. E eu busco a verdade, padre. Eu peço para Deus a verdade. Porque eles estão presos na mentira. Porque dia 18 aconteceu essa agressão, onde foi agredido eu, meu filho, meus filhos, aliás, e meu marido, todos agredidos com corte de facão.
1: Pelo seu cunhado?
0: Pelos meus cunhados, tinha mais dois cunhados.
1: Meu Deus.
0: Mas é um deles e o outro, dois cunhados. Aí, padre, até então, a gente precisava da polícia, que fizesse alguma coisa, mas a polícia, infelizmente, ficou do lado deles. O que que aconteceu? Eles chamaram a polícia, inventaram uma história e a polícia acreditou. E hoje, padre, por incrível que pareça, eu levantei com meu coração leve. Ontem chutei muito, porque eu acompanho o senhor todos os dias pelo aplicativo.
1: Sim.
0: Estou fazendo a catequese, que para mim, padre, está sendo um ensinamento. Para mim é uma bênção, uma honra falar com o senhor.
1: Certo.
0: Estou angustiado, estou nervoso, triste ao mesmo tempo. Então, padre, eu peço muito, já pedi, já falei até com os intercessores, para quando para o senhor levar nos pés de Fátima o nome deles.
1: Tá.
0: E, padre, dia 20 de novembro, veio outra coisa, padre. O meu cunhado pegou um facão, foi armado na minha casa. O meu marido, ele se fez muito inocente, padre. Ele, na verdade, ele é uma pessoa que, ele não é maldoso. Ele queria conversar, mas ele não viu que o meu cunhado estava armado e foi até ele. Quando chegou, ele jogou o facão para cima dele. Ele resbalou e caiu, senão ele era um homem morto. Meu filho, vendo as agressões, pegou uma faca, padre, foi e desferiu 3 golpes de faca no meu cunhado.
1: Misericórdia de Deus.
0: Aonde meu cunhado hoje está vegetando, padre. É, eu tenho filmagem, eu tenho tudo, padre, mas mesmo assim o juiz não aceita nada. Pegamos advogado, estamos lidando, padre, para isso acontecer. Porque para mim é um sofrimento, padre. Meu filho nunca me deu trabalho. Meu filho é um homem trabalhador.
1: Certo.
0: Honesto, trabalha desde os 13 anos. Meu marido também. E padre, por incrível que pareça, eu quero que o senhor reze por nós para aparecer a verdade.
1: Isso.
0: Eu só quero a verdade, padre.
1: Incrível que pareça, não, filho. Nós vamos rezar. E é muito justo esse pedido, que a verdade apareça. Você fala ter plena certeza da verdade, se diz ter filmagem, etc. E vamos pedir que Deus favoreça aqueles que não têm voz, não têm vez, e que a verdade de fato seja manifestada. É justo pedirmos isso, ainda mais sendo hoje o dia do Sagrado Coração de Jesus.
0: Para mim é uma honra falar hoje, padre. E hoje, padre, quando eu levantei da cama, eu tive a sensação que eu vi meu marido e meu filho em liberdade.
1: Certo.
0: E eu peguei e levantei. Quando eu levantei, eu coloquei minha mão no meu coração. Eu falei, Deus, que seja feita a tua vontade. Traga eles de volta para mim, que eu não aguento mais.
1: Entendo.
0: Eu não posso visitar eles, sabe? Eu não posso. É só uma filha minha que pode.
1: Entendi. Filha,
0: então isso me machuca.
1: Vou colocar hoje na missa, celebra ao meio-dia. Vou colocar nas 24 horas e exatamente nesse sentido. Senhor, mostre a verdade. E, filha, vamos rezar também, por mais, agora digo, por mais estranho que seja, lhe parece, vamos rezar pelo teu cunhado e por toda a família, porque chegaram a um estado tão grande de agressão. Pedir a Deus que os cura...
0: Eu sempre peço, padre.
1: Oi?
0: Eu sempre peço pelo meu cunhado, porque eu faço cura e libertação sempre, vou para a igreja, nos carismáticos, e toda vez que eu peço cura e libertação, eu sempre coloco ele, porque, padre, ele não é uma pessoa mal, ele não merecia estar do jeito que está. Só que eu acho que o meu filho, no momento da agressão, ele se sentiu com medo de matar.

0: porque eles vieram prontos para matar, eles não vieram prontos só para agredir, não.
1: A família sempre esteve em pé de guerra?
0: Não, padre.
1: E o que,
0: não.
1: E o que levou a tomarem o facão? O que é bebedeira?
0: É... Olha, padre, a gente, eu e meu marido e meus filhos, nós saímos numa coisa de família, assim, numa pizzaria, e ficava próximo à casa do meu cunhado. A gente não entendeu por causa disso, nós passamos, eles cumprimentaram normalmente, padre. Quando a gente estava voltando, tudo estava apagado e pularam no nós do facão, nós não entendíamos o motivo. Porque se tivesse motivo, eu ia estar mais tranquilo, porque eu ia saber do motivo. Mas...
1: Então, filha, eu acolho a tua dor, teu sofrimento, e o evangelho é para você hoje. Nós rezaremos nessa intenção justa, que a verdade apareça. Eu volto já, volte comigo.
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suas visões seguem a Santa Margarida Maria Alacoque. A primeira, ela foi levada até a Santa Ceia, como contei. A segunda, viu o coração de Jesus em um trono de chamas, tanto que uma representação

0: coração de Jesus muitas vezes envolto em chamas, com fogo ardente, brilhante, brilhante como o sol e mais transparente que o cristal, circundado por uma coroa de espinhos, a visão que ela teve. Na segunda visão, o coração de Cristo fulgurante de glória que imita as chamas de todos os lados como uma fornalha. Conversando com ela, pediu que houvesse comunhão todas as primeiras sextas-feiras do mês durante 9 meses. E segundo, se prostrar em oração por 1 hora à noite, entre quinta e sexta-feira. Foi aí que surgiu a prática das 9 primeiras sextas-feiras do mês e a hora santa de adoração. Sagrado Coração de Jesus, fazei nosso coração manso e humilde. Eu falava com esta filha e certamente há muitos pormenores e não somos nós que vamos julgar. Certamente existe muita coisa ali, muita inimizade, intriga, discórdia, e ninguém sabe. Mas eu peço a você que escutou essa filha de Deus, de algum lugar do Brasil, o que ela pediu, que rezássemos por ela e que a verdade se manifeste. E é isso que vamos fazer. Não nos coloquemos como juízes nos comentários. Ela pediu algo. Reze pela verdade. Vamos fazê-lo. Seja na missa de hoje, solenidade, seja nas 24 horas de oração. Inclusive, você é convidado a mandar seu pedido de oração para as 24 horas de oração no final do mês, dia 27 e dia 28. Como fazê-lo? 0800-410-6060. Ou pelo WhatsApp 41-3221-6060. Agora, penúltimo dia do livro de Jó. Bíblia aberta, cartilha de oração.
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0: E hoje, penúltimo dia. Ontem, nós tivemos um dia maravilhoso e eu deixei como lição de casa, no bom sentido, a leitura do capítulo 42, de 1 a 6. Eu retomo e sigo para o penúltimo dia. Encerraremos amanhã. Jó dizendo para Deus: eu preciso retomar. Eu reconheço que para ti nada é impossível. Então repita comigo, já orando: Deus, nada é impossível. Nenhum dos seus planos pode ser impedido. Manifeste, Senhor, teus planos em minha vida. Tu me perguntaste como me atrevi a pôr em dúvida a tua sabedoria, Senhor. Se por acaso eu fiz, perdoe-me, porque a tua sabedoria é maior de todas. É plena. De fato, sou um ignorante diante da vida. É que falei coisas que eu não compreendia, coisas que eram maravilhosas demais para mim, que eu não podia entender. Versículo 4. Tu me mandaste escutar o que estava dizendo e responder as tuas perguntas. E aí chega naquele ponto máximo, o versículo 5. Antes, Deus, de Jó, e eu diria, diga você hoje, eu te conhecia só no ouvir falar, mas agora eu te vejo com meus próprios olhos. Fique com esse versículo 5 e vamos ao 7. O que aconteceu aos 3 amigos? Depois que acabou de falar com Jó, o Senhor disse a Elifaz: estou muito irado com você. Deus falando para um dos amigos, Elifaz: estou muito irado com você e com seus 2 amigos, pois vocês não falaram a verdade.

0: A meu respeito a Jó.
1: Como assim, padre?
0: Como assim? Os discursos dos amigos de Jó não falaram a verdade sobre Deus. Eles colocaram um Deus que eles pensavam, mas não o Deus da misericórdia, o Deus do amor, o Deus da bondade, o Deus que nunca abandonou Jó. Por isso, Deus disse: estou irado com você e com os seus dois amigos, pois vocês não falaram a verdade a meu respeito, como meu servo Jó. Agora, peguem 7 touros, 7 carneiros. Preste atenção agora, meu filho, toca o sino, sacristão. Levem a Jó e ofereçam como sacrifício em favor de vocês. Veja o que Deus continua dizendo: o meu servo Jó orará por vocês. Que mudança, que reviravolta. Os amigos que se colocaram como detentores da verdade, os amigos que acusavam Jó, que se achavam os justos e Jó o pecador, agora tem uma reviravolta. Diz Deus: o meu servo Jó orará por vocês e eu aceitarei a sua oração e não os castigarei como merecem, embora vocês não tenham falado a verdade a meu respeito, como Jó falou. Então Elifaz, que era da região de Temã, Bildade da região de Sua, Zofar da região de Naamá, foram e fizeram como o Senhor havia mandado. E Deus, ele, Deus, aceitou a oração de Jó. Jó, aquele que era acusado, agora é aquele que intercede pelos amigos. Jó, aquele que era ridicularizado, mas nunca se rebelou contra Deus, apenas manifestava sua inocência, agora intercede pelos amigos, a pedido de Deus: meu servo Jó orará por vocês e aceitarei sua oração. Não castigarei como merece. A grande verdade de Jó, uma fé inabalável. Antes eu te conhecia só por ouvir falar, mas agora eu te vejo com meus próprios olhos. Filhos amados, se você se colocasse na história, você se identifica, e a pergunta vale para mim, mais como Jó ou como os amigos de Jó? Eu vou para o intervalo e volto em oração sobre este texto. A pergunta fica no ar. Eu volto já.
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0: morte diante de nós, a imagem de Jó. E nós estamos chegando, é o penúltimo dia da história de Jó. Olhe para Jó, me senti abandonado, esquecido na multidão. Gritei por respostas.
1: E o silêncio em oração.
0: Mas no fundo do abismo, este é Jó.
1: Quando achei que era
0: que não conhecia Deus face a face.
1: Sussurrando.
0: Mas Deus se manifesta com misericórdia. Jó entende na carne, na lepra. A fé não é ausência da dor, é saber onde ancorar,
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0: Vai dizendo como Jó, não seja como os amigos de Jó, a querer passar uma imagem de um Deus que não é verdadeiro. E eu convido mais uma vez para a leitura complementar no livro Inabalável, a página 128. Depois de tantas perguntas e tantas lágrimas e silêncio, algo se move diante dele. Estou falando de Jó. A fé amadureceu. E então, neste terreno arado pela dor que Deus planta, existe a semente da restauração. Se a dor de Jó era um enigma matemático, insolúvel para os amigos, a sua recuperação final é um milagre que só Deus, com sua generosidade inesgotável, poderia orquestrar. Antes de restaurar Jó, Deus faz algo essencial. Leia, página 128. É o meu comentário sobre o livro de Jó, sobre o texto de hoje. Minha cólera se inflamou contra ti e contra teus dois amigos. Que ironia. Leia hoje.

0: tenhamos aprendido uma fé inabalável de Jó. Mateus, que a paz de Jesus esteja com você.
1: Bom dia, padre.
0: Bom dia, de onde você fala, Mateus?
1: Cabeça, eu falo de Cascavel.
0: Cascavel.
1: Mas eu sou de Boa Vista da Aparecida, Paraná.
0: Meu abraço a Boa Vista da Aparecida em Cascavel. E como é que você está me acompanhando?
1: Eu tô te acompanhando pelo celular.
0: Pelo celular?
1: Pelo radinho do caminhão através da Rádio Rota do Céu.
0: Ah, então você está no caminhão.
1: Só que eu tô parado agora.
0: Tá bom, tá certo, tá parado pra falar comigo. Vai lá, meu abraço a todos os caminhoneiros. Diga lá, Mateus.
1: Padre, eu queria pedir uma oração.
0: Pois não.
1: É, há 48 dias, meu pai sofreu um acidente dentro de casa e ele quebrou o pescoço.
0: Meu Deus.
1: Ele tava reformando lá em casa e ele arredou a cama pra dormir, que tinha tirado a janela.
0: Ah.
1: E ele levantou para o banheiro e quando voltou, deitou para o lado errado da cama.
0: Meu Deus.
1: E fraturou o pescoço.
0: Misericórdia.
1: É, o estado dele agora é estável, porém é grave ainda.
0: Tá.
1: E a gente fica cascavel.
0: Tá.
1: E a gente foi informado que ele não resistiria à cirurgia.
0: Entendi.
1: É, mas graças a Deus, até hoje ele está reagindo. É, não está sendo fácil. Essa noite ele sofreu, ele parou de respirar.
0: Misericórdia.
1: Eu tava com ele. E
0: eu entendo, filho.
1: Johnson.
0: Claro, claro. Como é o nome dele, filho?
1: Luiz Lopes Coelho.
0: Luiz Lopes.
1: Lopes
0: Coelho. Um acidente doméstico.
1: Aí, isso, ele caiu da cama.
0: É. Quantos anos?
1: É, padre. 60 anos.
0: É novo, novo.
1: 3 dias depois do acidente.
0: No, meu Deus, novo todo, meu Deus.
1: Aham. Ô, padre, a gente, o médico conversou com a gente, disse que ele vai ficar tetraplégico, ele não vai ter mais movimento do ombro pra baixo, né?
0: Entendi.
1: E agora a nossa luta é com o coração dele, que ele, um lado do pulmão dele não está funcionando direito. Entendi. E ele teve duas paradas cardiorrespiratórias. Mas graças a Deus foi rapidinho, não afetou em nada, sabe?
0: Você passou a noite, então imagina o seu desgaste emocional, exaustão, mais do que física.
1: Essa noite,
0: uma exaustão emocional.
1: Essa noite ele parou de respirar e eu entrei em peso.
0: É. Reza comigo, filho. Pode ser? Eu acho que é o que mais você está precisando agora.
1: Pode.
0: Você quer deixar mais alguém em oração? Tua mãe.
1: Eu queria deixar minha família.
0: Diga o nome da mãe.
1: Minha mãe, Cleide Coelho.
0: Tá.
1: A minha irmã, Camila.
0: Tá.
1: A minha esposa, Ana Carolina Chipe.
0: Tá.
1: E o meu cunhado, Adriano.
0: Tá.
1: E o pequenininho, Samuel, que meu pai gosta muito.
0: Que é o neto.
1: Isso, aham.
0: Matheus,
1: e toda a nossa família.
0: Tá
1: bom. Família Coelho, que são bastante.
0: Reza comigo, Jesus.
1: Jesus.
0: Hoje.
1: Hoje.
0: Pelo teu sagrado coração.
1: Pelo teu sagrado coração.
0: Tenha misericórdia do meu pai.
1: Tenha misericórdia do meu pai.
0: Eu coloco no teu coração, Jesus.
1: Eu coloco no teu coração.
0: Meu pai, Jesus. Luiz Lopes Coelho.
1: Meu pai, Luiz Lopes Coelho.
0: Seja feita a tua vontade, Senhor.
1: Seja feita a tua vontade, Senhor.
0: Mas que ele possa não sofrer.
1: Não sofrer.
0: E que possa.
1: E que possa.
0: Sentir a tua presença.
1: Sentir a tua presença.
0: Confortando.
1: Confortando.
0: Amém.
1: Amém.
0: Eu rezo, Padre, Senhor, pela família inteira. Diga, filho.
1: Posso colocar mais uma pessoa em oração?
0: Claro.
1: A minha tia Glória Coelho de Abreu.
0: Tá, irmã dele.
1: Eu há uns dias atrás. E ela falou que não era pra mim desistir, que dia que fosse o meu dia eu ia conseguir.
0: Hoje é teu dia.
1: Que pareça, hoje foi meu dia.
0: Força, Mateus. Força, levarei na missa do meio-dia seu nome e também nas 24 horas. Boa Vista de Aparecida, ele está em Cascavel, Rota do Sol, Boa Vida de Aparecida, Rosane Dias. Em Cascavel nós temos a TV Evangelizar, canal 50.1. Arcebispo Dom José Mário Angonese de Cascavel.

0: Cascavel. Filhos e filhas, nós temos ainda o ato de consagração ao Sagrado Coração de Jesus, oração dos namorados e ainda a novena do dia. Três momentos fortes de oração que nós vamos para o intervalo, mas nós voltamos em oração, profunda oração. Filhos amados, mande as suas intenções. 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O seu nome, o nome de sua família, ficará para as futuras missas, adorações, terços. Eu volto já.
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1: Os aniversários, é hoje, hoje, hoje. Hoje é o dia do arraiar do seu vigário. Já tá tudo preparado. Você está vendo, são imagens, gente. Já é da montagem, a montagem que começou na quarta-feira. Olha que coisa linda. Dá uma olhada pra televisão agora, dona Maria. Ô, seu Zé, você vai perder isso. Arraiar do seu vigário hoje às 19 horas. O que vai ter? Nós teremos histórias de amor e ainda você pode mandar história de amor. Uma dupla de sanfona, viola, sanfoneiro, Junino, muita música, brincadeira com Manzotinho e também o nosso mote hoje, mais do que nunca, do Sagrado Coração de Jesus. Filhos e filhas, você sabe que o Arraiar do seu Vigário, este ano é para monitoramento das 77 canais, para que não falte. E já mandou sua história de amor? Nós vamos selecionar 3. Vamos ler. E você, ao vivo, vai escolher uma história de amor. Hoje, é hoje o dia. Bom, vamos lá. Aniversário da Rádio Aparecida FM, de Lagarto, Sergipe, Canastra FM, Bambuí, Minas Gerais, Cidade FM, Campos de Julho, Mato Grosso, Coração Serra FM, São José do Cerrito, Santa Catarina, Criativa de Juti FM, Juti, Mato Grosso do Sul, Guaíra M, Guaraí, Tocantins, Princesa FM, Penápolis, São Paulo, Solidária FM, São Bento, Paraíba, Verde Amazônia FM 87.9, Ariquemes, Rondônia e TV Evangelizar, Criciúma. Canal 26.1 em TV Vale Play, Rio do Sul, Santa Catarina. Mais uma vez, é hoje, povo de Deus, hoje, o Arraiar do seu Vigário, 19 horas. A montagem, já estamos chegando finalmente. Não perca a partir das 19 horas. Espero você pela TV Evangelizar, Rádio Evangelizar, aplicativos, YouTube, Padre Manzotti. E eu quero, nesse momento, que você faça comigo essa breve consagração. O faremos melhor na missa ao meio-dia, de novo no Arraiar do seu Vigário. Na hora da adoração farei o ato de consagração do Sagrado Coração de Jesus. Reze comigo agora. Entrego-me e consagro, ó Coração Sagrado de Jesus. Entrego e consagro toda a minha pessoa, vida, ações, dores, sofrimentos, para que utilize meu corpo somente para honrar, amar, glorificar ao Sagrado Coração de Jesus. Tira de mim todo o mal, tudo o que provoque que não faça a tua vontade. Eu me consagro inteiramente a vós, Sagrado Coração de Jesus. Senhor, rezamos também e reze comigo. Deus Pai, fonte de amor, nós rezamos agora por todos os namorados que vivam este tempo de conhecimento mútuo, de respeito, que esta fase do namoro seja realmente um namoro santo e que caminhe para o noivado e para o matrimônio. Senhor, te pedimos por todos os casais que sejam eternos namorados. Amém. E juntos, o quinto dia da novena

0: de Santo Antônio. Santo Antônio, curai as feridas sentimentais. Santo Antônio, curai as feridas sentimentais. Santo Antônio, recorremos a vós, porque sabemos que o casamento é uma vocação abençoada por Deus. É o sacramento do amor comparado ao amor de Cristo com a Igreja. Abençoai todos aqueles que se sentem chamados ao matrimônio. Ó glorioso Santo Antônio, que tivestes a sublime dita de afagar o menino Jesus, alcançai deste mesmo Jesus a graça que vos peço e vos imploro. Santo Antônio, não olheis os poucos méritos daquele que agora implora. Nós pedimos, olhai pelas famílias e curai as feridas da vida sentimental. Santo Antônio, rogai a Deus pelos namorados hoje, no dia dos namorados. Santo Antônio, rogai a Deus pelos casais que sejam eternos namorados. Amém. Sagrado Coração de Jesus, eu confio, eu espero em vós. Eu coloco ao Sagrado Coração de Jesus, hoje, nesse dia tão importante, todos os casais, todos os namorados, coloco o arraiá que vai acontecer à noite, ilumina a mim, Senhor, que vou conduzir ao ministério que estará comigo, a todos os que participam, todos que vão colaborar nesta ação de melhorar o monitoramento dos canais de TV. Sagrado Coração de Jesus, eu te peço que hoje o arraiá do seu vigário seja de alegria, de oração e de louvor àqueles que viveram no teu coração. Santo Antônio, São Pedro, São João, porque só tem sentido santos juninos no coração de Jesus. Abençoai a água, a roupa dos enfermos e fotos de família. Em nome do Pai, do Filho e do Espírito Santo. Antes de eu me despedir, você que está na internet, não saia agora. Me dê mais 3 minutos. Porque o que eu gostaria que você assistisse agora, agora, está sendo colocado no ar, no YouTube. Manda Teus Anjos, gravado em no Rio de Janeiro, no Maracanãzinho. Me dê 3 minutos e assista o clipe. Manda Teus Anjos, YouTube Padre Manzotti.
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13: 11h03. Bom dia, Roberto Oliveira.
14: Bom dia, Pri Bahia. Bom dia a você, amigo ouvinte da Rádio Catedral. Sexta-feira, 12 de junho de 2026, solenidade do Sagrado Coração de Jesus. Confira os destaques de hoje. Papa Leão XIV escreve aos sacerdotes: o coração de Cristo é o coração dos santos.
13: Buscando um coração semelhante ao de Cristo, nós poderemos então construir um mundo melhor, destaca reitor do Santuário do Bairu.
14: Fé e tradição. Começa hoje a 82ª Festa da Igreja em Matias Barbosa. 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
14: 11h04.
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13: Na solenidade do Sagrado Coração de Jesus, Papa Leão XIV pediu aos sacerdotes de todo o mundo que renovem todos os dias o próprio eis-me aqui perante o coração transpassado de Cristo.
14: Queridos irmãos sacerdotes, mesmo em viagem à Espanha, onde ainda cumpre a agenda nas Ilhas Canárias, o Papa Leão XIV manifestou carinho e gratidão aos padres do mundo inteiro por ocasião da solenidade do Sagrado Coração de Jesus, do qual brota uma fonte inesgotável de paz e unidade para todo o gênero humano. A eles, o pontífice dirigiu as palavras que Deus disse ao povo de Israel: sede santos, porque eu, o Senhor, vosso Deus, sou santo. A união com o coração de Cristo, escreve ainda o pontífice, não é uma experiência reservada a poucos eleitos, mas um caminho sacramental, eucarístico, que se concretiza no dia a dia, através da celebração diária da Eucaristia, da oração, da meditação da palavra de Deus e do serviço humilde aos irmãos. Não existem compartimentos separados na nossa humanidade, diz o Papa. Tudo se torna um lugar privilegiado para a revelação de Deus e do seu amor infinito, inclusive o cansaço e os fracassos. Caríssimos sacerdotes, renovai todos os dias o vosso eis-me aqui, perante o coração trespassado de Cristo. Entregai-vos totalmente a Ele, para que possais amar o seu povo com o mesmo amor que Ele o ama. E lembrai-vos com alegria, como gostava de repetir o santo cura Das, que o sacerdócio é o amor do coração de Jesus. Este amor é penhor e garantia de que nada de nós se perderá se tudo for entregue e oferecido. Confio todos e cada um à Virgem Maria, mãe dos sacerdotes. Ela que guardou no seu coração o mistério do Filho, nos ensine a conservar e a deixar pulsar em nós o coração de Cristo Salvador do mundo. Palavras do Papa Leão XIV.
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0: A igreja celebra a festa do Sagrado Coração de Jesus.
1: A igreja celebra a solenidade na sexta-feira da semana seguinte à festa de Corpus Christi. O coração é mostrado na Escritura como símbolo do amor de Deus. A festa, propriamente dita, foi celebrada pela primeira vez em 20 de outubro de 1672, pelo padre São João Eudes. Depois, Jesus apareceu muitas vezes a Santa Margarida Maria Alacoque, de 1673 até 1675, revelando sobre a devoção ao Sagrado Coração a grande devoção e sobre o desejo da instituição desta festa, mostrando a ela o coração que tanto amou os homens e é por parte de muito desprezado. A característica própria da solenidade é a ação de graças pela riqueza insondável de Cristo e a contemplação reparadora do coração transpassado. O Papa Pio IX, em 1856, estendeu a festa a toda a Igreja Latina. Em 1899, o Papa Leão XIII consagrou o mundo ao Sagrado Coração de Jesus. Papa Paulo VI disse certa vez que a devoção é garantia de crescimento na vida cristã e de salvação eterna. Entre as promessas que Jesus fez a Santa Margarida está das 9 primeiras sextas-feiras do mês, aos fiéis que fizerem a comunhão em 9 das primeiras sextas-feiras de cada mês, seguidas e sem interrupção. Ele prometeu ao coração de Jesus a graça da perseverança final, o que significa que a pessoa nunca deixará a fé católica e buscará a santificação. São as chamadas comunhões reparadoras a Jesus pela ofensa que tantas vezes seu Sagrado Coração sofre por parte da humanidade. No Santuário Arquidiocesano do Sagrado Coração de Jesus, no bairro Bairu, as reflexões tiveram e têm hoje como tema Fazei o nosso coração semelhante ao vosso. O pároco e reitor, Monsenhor Eduardo Almeida da Rocha, disse à Rádio Catedral sobre a atualidade desta devoção.
2: A espiritualidade do coração de Jesus permanece atual em todos os tempos, sobretudo nos nossos tempos atuais. Vivemos num mundo marcado por tantos desafios, marcado por tanto contravalores como o individualismo, o egoísmo, e assim nós somos chamados, através desta espiritualidade, a cultivar um coração semelhante ao coração de Cristo. O mundo pode ser melhor, a sociedade pode ser melhor, tudo pode ser melhor, e essa mudança precisa nascer dentro de nós, dentro do nosso coração, e é buscando um coração semelhante ao coração de Cristo que nós poderemos então construir um mundo novo, um mundo melhor, um mundo mais humano, um mundo mais cristão. Por isso, a espiritualidade do coração de Jesus pode muito nos ajudar a viver nos nossos tempos os valores do Evangelho, colocando-nos assim cada dia no caminho do seguimento de Cristo, buscando um coração semelhante ao dele.
1: No Bairu, a próxima missa em honra ao Sagrado Coração de Jesus será daqui a pouco ao meio-dia. Depois haverá cerimônias às 3 da tarde e às 5 da tarde. A missa de encerramento, às 7 da noite, será presidida pelo arcebispo Dom Marco Aurélio Gubiotti e em seguida haverá a procissão. E também tem funcionamento de barraquinhas na matriz na paróquia Santuário Sagrado Coração de Jesus, na rua Doutor Alberto Vieira Lima, número 50, no Bairu.
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1: 11 horas e 10 minutos a seguir, a programação da solenidade do Sagrado Coração de Jesus na Arquidiocese começa hoje a festa da igreja em Matias Barbosa.
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1: 11 horas, 11 minutos.
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0: Paróquias e comunidades celebram hoje a solenidade do Sagrado Coração de Jesus na Arquidiocese de Juiz de Fora.
1: Em Benfica, a próxima missa será às 7:30 da noite, na matriz da paróquia Nossa Senhora da Conceição. No Monte Castelo, a missa será às 7 da noite, na matriz da paróquia Nossa Senhora do Perpétuo Socorro. No bairro Grâmbere, às 6h, adoração ao Santíssimo Sacramento. Às 7h, missa na matriz da paróquia.

0: Nossa Senhora do Rosário. Em Barbosa Lage, às 6h30 da noite, hora santa, 7h30 da noite, missa em honra ao Sagrado Coração de Jesus na matriz da paróquia Nossa Senhora de Fátima. Na Barreira do Triunfo, às 7h30 da noite, missa na matriz da paróquia São Sebastião. Em Paula Lima, 7h30 da noite, missa na matriz da paróquia Nossa Senhora da Assunção. No Santa Luzia, próxima missa às 3 da tarde e depois às 7 da noite. No intervalo, entre 3 da tarde e 6 da noite, haverá atendimento a confissões no Santuário Santa Luzia. No bairro Santo Antônio, às 7 da noite, missa em honra ao Sagrado Coração de Jesus, na matriz da paróquia Santo Antônio do Paraibuna. Em Bias Fortes, às 6 da noite, missa em honra ao Sagrado Coração de Jesus na comunidade Santo Antônio, que faz parte da paróquia Nossa Senhora das Dores. Em Liberdade está em andamento agora a missa em honra ao Sagrado Coração de Jesus com a presença do Apostolado da Oração Bom Jesus. Ao meio-dia, almoço. 2 da tarde, palestra. O encerramento será às 3 da tarde na matriz da paróquia Santuário Basílica Senhor Bom Jesus do Livramento. Em Lima Duarte, às 6h30 da noite, procissão com a imagem do Sagrado Coração de Jesus logo após missa na comunidade no bairro Recanto Alegre. Em Mar de Espanha, às 7h da noite, missa em honra ao Sagrado Coração e também todos os domingos deste mês vai ter missa às 7h da noite, lá na matriz da paróquia Santuário Nossa Senhora das Mercês. Em Pedro Teixeira, a programação começa ao 12h30 com o Terço do Sagrado Coração de Jesus. Depois, a 13h20, momento com a palavra. Às 14h, palestra com o diácono Wagner sobre o tema No Coração de Jesus Encontramos a Paz. Às 14h50, Hora Santa com Jesus. Às 15h40, Café Compartilhado. Às 16h30, palestra com o seminarista Fabiano sobre o tema Sagrado Coração de Jesus Transforma Meu Coração. 17h30, começa a preparação para a missa, que será presidida pelo Padre Sebastião, da matriz da paróquia Nossa Senhora de Lourdes, no centro. Em Santa Rita de Ibitipoca, às 18h, adoração e bênção do Santíssimo Sacramento. Às 19h, missa e logo após procissão na matriz da paróquia Santa Rita de Cássia. 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
1: Começa hoje a tradicional festa da igreja em honra a Nossa Senhora da Conceição e São Sebastião. Até domingo, devotos celebram fé, devoção e cultura em Matias Barbosa.
0: Tradição que atravessa gerações do município, a 82ª edição da Festa da Igreja é um momento de confraternização e fé dos devotos da paróquia Nossa Senhora da Conceição no centro. O vigário paroquial, Padre Ailton José Alvim, fala sobre a programação, a importância para a comunidade de fé e chama todos para participarem.
2: É com grande alegria que convido você e sua família para participar da tradicional Festa da Igreja Honra Nossa Senhora da Conceição e São Sebastião, que acontece nos dias 12, 13 e 14 de junho na Igreja Matriz. Serão dias de muita fé, oração, convivência e celebração. Além da programação religiosa, com missas e procissões, teremos uma programação cultural preparada para toda a família, com apresentações musicais, barraquinhas com comidas típicas, leilão de bezerros, brincadeiras para as crianças e diversos momentos de confraternização. E como novidade nessa edição, no sábado teremos um telão para a transmissão do jogo da seleção brasileira na Copa do Mundo. A nossa festa da igreja é um bem imaterial de Matias Barbosa, registrado pelo Conselho Municipal do Patrimônio Cultural desde 2011. É uma tradição que atravessa gerações e faz parte da história de fé e da identidade do nosso povo. Então, espero vocês nos dias 12, 13 e 14 de junho. Será uma grande alegria recebê-los em nossa paróquia. Que Deus os abençoe, que Nossa Senhora da Conceição e São Sebastião interceda por todos nós.
0: Além da transmissão da estreia no Brasil na Copa do Mundo contra o Marrocos, também entre as atrações confirmadas da Festa da Igreja estão Zezão e Banda, Show do Impossível com o Padre Pierre, bandas Eles e Elas e o Anderson Pires. Outras informações ainda hoje no nosso...

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1: Quem acompanha a Rádio Catedral já sabe que o padre Marcelo Rossi estará em Juiz de Fora na semana que vem. A organização divulgou orientações para quem pretende comparecer ao evento.
0: Padre Marcelo Rossi vai autografar os livros Pílulas de Fé e Sabedoria e Batismo no Espírito, a partir das 10 da manhã no estacionamento G3 do Independência Shopping, na quarta-feira que vem, dia 17. Atenção! A participação será mediante a retirada de senha. E esta senha só será entregue para quem comprar um dos livros no dia do evento. Vai ser uma senha por pessoa, independente da quantidade de livro que ela comprar. O atendimento será por ordem de chegada e haverá venda do livro lá no local da fila. As senhas são limitadas. Não vai ter pré-venda. Cadeirantes e pessoas com dificuldade de locomoção terão prioridade no atendimento. Também não vai poder fazer selfie com o padre, mas uma pessoa da editora Planeta vai ajudar nas fotos. Você não sai de lá sem atualizar sua foto com o padre Marcelo, ele mesmo prometeu isso no programa. É a quarta visita do padre Marcelo a Juiz de Fora. A primeira foi em 2010, ele retornou em 2015 e depois voltou em 2016. Inicialmente, como todo mundo se lembra, a visita estava marcada para março, mas foi adiada por causa da tragédia das chuvas. Como o padre anunciou no programa, essa vai ser a última etapa da turnê antes do período eleitoral. Ele só vai retomar a turnê do lançamento do Pílulas de Fé e Sabedoria e Batismo no Espírito depois que passarem as eleições. Na semana que vem, a gente vai trazer outras informações e reforçar as orientações sobre a vinda do padre Marcelo Rossi a Juiz de Fora.
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0: 11 horas 18 minutos.
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0: A verdadeira alegria vem da harmonia profunda entre as pessoas, que todos experimentam no seu coração e que nos faz sentir a beleza de estar juntos, de se apoiar mutuamente no caminho da vida. A frase do Papa Francisco é o tema do editorial com o Padre Camilo.
3: Pois é, essa expressão do Papa Francisco é a política espiritual, social da festa do seminário. Por isso que eu convido você para esta festa social e espiritual. Porque aqui a gente quer criar uma harmonia profunda entre as pessoas. A gente quer que todos experimentem no coração a beleza de estar juntos, que haja um apoio mútuo. A trezena de Santo Antônio, a festa de Santo Antônio no seminário, traz muito isso, porque aqui as pessoas comem, bebem bebidas não alcoólicas, né? Refrigerante, suco, água. As pessoas convivem, mas as pessoas também oram, as pessoas falam, as pessoas choram, as pessoas celebram. Pensa quando a alegria de um pai e de uma mãe com as crianças no pula-pula. Eu tenho insistido muito que aqui no seminário, o diferencial é que você vem, encontra as pessoas, encontra a natureza, apesar de estar dentro de Juiz de Fora, uma cidade já de grande porte, as pessoas aqui se encontram com a natureza, se encontram com a árvore, com a terra, com a água, se encontram com a grama, o olhar descansa, a higiene mental acontece. E aí a gente se desarma do trânsito violento, da barulhada dos carros. Esse é o caminho. Então que Santo Antônio nos ajude a encontrar a beleza de estar juntos. A troca de experiência é riquíssima.
0: Onze horas e 21 minutos, termina aqui o Jornal Boa Nova, produção e apresentação Roberta Oliveira, com participação e operação técnica de Pri Bahia. Um bom dia para você.
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0: necessária. 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Com carinho, espero todos vocês lá. Será um dia muito especial. Quero encontrar todos vocês. 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

Bom dia, meu amigo, bom dia, minha amiga. Estamos começando mais um programa Microfone Aberto. E hoje, começando a festa social de Santo Antônio. Então, você não pode perder, às 18 horas as barraquinhas já começarão a funcionar. E aí, você já comprou o cartão de almoço? Já comprou a cartela do show de prêmios? Tá na hora de você vir e fazer a diferença.

É, meu amigo, isso aqui tá o céu. Daqui a pouco daremos início à festa social. Quer dizer, muita gente já começa a entrar no Instagram, dizer que vem. Meu Instagram é @padrecamilopaiva. E nós estamos te esperando para celebrarmos juntos essa festa social de Santo Antônio. Hoje, a nossa trezena, nós teremos o dia dedicado aos namorados. Hoje é dia dos namorados. Os namorados, os noivos, os casais, a família. Santo Antônio é o santo da família. Diga assim comigo: Santo Antônio, abençoai a minha família. Santo Antônio, abençoai a nossa família, abençoai a família do seminário, aqueles que são amigos e amigas do seminário, abençoai esse povo de perto e de longe, aqueles que virão para o almoço, virão para o show de prêmios, virão amanhã participar, mas nós teremos duas missas, duas santas missas. Quais os horários? Nós teremos missa 10 horas, presidida por Dom Marcos, e depois da missa nós teremos o macarrão de Santo Antônio. Atenção, macarrão de Santo Antônio é amanhã, sábado, 10 horas da manhã, primeira missa. Tem espaço aqui para todo mundo comer o macarrão, tá? O macarrão de Santo Antônio é diferenciado. E todas as barracas estarão funcionando? Estarão funcionando a barraca do churrasco, estará funcionando a barraca do cachorro quente, do caldo de cana, dos doces.

dos caldos. O churrasco, estão me perguntando aqui, mas vai ter churrasco de quê, padre? Vai ter churrasco de frango, churrasco de boi e churrasco de porco e caldos, padre. Vai ter vaca atolada, vai ter feijão amigo e vai ter canjiquinha e doces, padres. Ó, padre, doce, tem canjica doce, tem cocada, esses doces que vocês conhecem, doce de casca de tangerina, você já ouviu falar isso, meu amigo? Tudo isso vai ter amanhã aqui, não, começa hoje, né? Hoje a partir das 18 horas, essas barraquinhas já estarão funcionando. Coisas da roça, o que que é essa barraquinha de coisa da roça? Hoje a partir das 18 horas já vamos ter coisas da roça, tem broa, tem café, aquele café top de linha mesmo, temos, o que mais, padre, que tem? Tem muita coisa boa, tem pão com linguiça, o povo gosta muito, bolinho de chuva, eu nunca vi esse papo, rapaz, bolinho de chuva. Então, hoje começa tudo, as barracas estarão abertas. Amanhã, todas as barracas, como eu falei, e nós ainda vamos ter o cachorro quente, eu já falei para você do cachorro quente, do pastel, do suco, do caldo de cana. Eu até aproveito para dizer que o caldo de cana aqui do seminário, quando você sabe a procedência do negócio, é outro papo, né? E veio lá da família do Caio de Chiador. Você vai fazer aí a vaca atolada, mandioca veio de Santa Rita do Ibitipoca, lá o padre Crispim, e também lá de Arantina, o padre Tadeu mandando para nós. E outros lugares mais que mandaram, o povo tem feito essa colaboração, tem ajudado nos 100 anos do Seminário Santo Antônio, e é bênção. Eu só posso dizer obrigado a você, devoto, devota de Santo Antônio. Agora o importante é estar aqui na festa, porque olha, tá bonito demais, viu? Amanhã eu volto a dizer os dois horários de missa aqui no seminário. O seminário fica na Avenida Rio Branco 4516. Então, nesse sábado, nesse dia 13, nós temos missas às 10 horas da manhã e às 17 horas. 10 e 17 horas são os horários de missa desse sábado, dia de Santo Antônio. 10 horas da manhã e 17. Mas por que 17, padre Camilo? Que vai ter o jogo. Eu não quero avacalhar a tua vida, não, tá ligado? Se vai ter jogo do Brasil, meu amigo, ó, esquece. Pode ficar tranquilão aí, que eu espero você aqui no seminário com um telão. Você vai poder ver com a sua família. Vai ser lindo demais. Tomando aquela canjiquinha quente, tá? Aquele caldo de cana, aquele pastel agradável. E aí, nós vamos ver o jogo do Brasil nessas condições. Quer dizer, sem briga, sem conflito, sem xingamento. Mas nós vamos ver, o telão estará aqui. E depois do jogo, se Deus quiser, o Brasil vai ganhar, não vai? Depois do jogo, nós vamos ter um show. Um show aço. Um show magnífico para poder a gente fechar a noite no dia de Santo Antônio. Então, os horários de missa aqui no seminário, quais são os horários? 7h17. Desculpa, 10 horas da manhã e 5 da tarde. Ficou fácil? 10 horas e 5 horas da tarde. Sério, serão esses os horários de missa aqui no seminário para poder ajudar você a poder participar conosco. Durante o dia, a escola moderna, por volta de 14, 15 horas, vai apresentar a sua quadrilha, como todo ano. A escola moderna é parceira do Seminário Santo Antônio. Então, nós deixamos já um abraço aí para as professoras, diretoras, pais de alunos dessa escola tão magnífica que está sempre conosco todos os anos. Tá certo? Então, e são esses os horários.

E o almoço? O almoço será no domingo. A domingo nós vamos ter missa 10 horas, celebrada por Dom Gil,

0: E depois da missa, nós vamos ter o almoço. 11:30 começará a ser servido o almoço. Então você pode comprar os seus cartões de almoço aqui no seminário. Hoje você vem e compra. Mas hoje você pode, sabe, ficar esperto e já levar seu almoço. Também a cartela do show de prêmios. Hoje, e uma novidade, nós estaremos usando as maquininhas, tá? Agora eu vou colocar para você aqui uma chamada do padre Robert.
1: Meu irmão, minha irmã, está chegando a festa do nosso padroeiro Santo Antônio e o nosso seminário está em festa, ainda mais nesse ano quando ele completa os seus 100 anos. Então venha participar conosco. Quero chamar a atenção para os dias 12, 13 e 14, sexta, sábado e domingo, com a nossa programação social. Funcionamento das nossas barraquinhas, música ao vivo todos os dias. No sábado, você pode assistir o Jogo do Brasil, a estreia da Copa do Mundo, aqui conosco. E no domingo, dia 14, nós teremos o nosso tradicional almoço e os convites já estão à venda, você já pode adquirir antecipadamente, seguindo do nosso show de prêmios. Um segredo para você: tem uma TV de 43 polegadas te esperando. E se você não ganhar nessa rodada, tem uma de 65 polegadas na rodada extra. Você não vai ficar de fora, né? Venha participar conosco e que o Santo Antônio interceda por nós.
0: Agora você imagina, você vem participar aqui da festa e leva uma TV de 65 polegadas. Você já viu isso? Quer presente melhor do que esse? Uma TV de 65 polegadas. Ou não? Às vezes você está com dificuldade, você vai participar e vai jogar as 10 rodadas, uma TV de 43 polegadas. Cara, onde você encontra isso? Só aqui no Seminário Santo Antônio mesmo, tá? Olha, eu vou dizer para você quais são os prêmios que você encontra: batedeira, liquidificador, edredom, mixer, panela elétrica, air fryer, forno elétrico, churrasqueira elétrica, micro-ondas, smartphone 43. Tá aí, só você entrar no meu Instagram, no Instagram também do seminário, você vai ver. E aí, isso vai ser dia 14, hein? 14 horas. Nós temos aquela extra que você compra, sabe? Na extra, você vai concorrer uma TV de 65 polegadas. Será um cinema na sua casa. Esse é o show de prêmios, tá? Que dia que vai ser? Dia 14. Mas hoje você já pode comprar o show de prêmios. Você chega aqui e compra sua cartela. Hoje você já pode comprar o almoço. Você vai ficar esperando a última hora? E o pessoal tem perguntado, mas e esse almoço, padre? O que que vai ter nesse almoço? O almoço é aquele almoço tradicional de Santo Antônio: arroz, tutu, farofa, salpicão e pernil. Arroz, tutu, farofa, salpicão e pernil.

0: Pois é, você pode vir hoje, trazer sua família e comprar a cartela do show de prêmios, e você pode comprar também o almoço do seminário. Lembrando que amanhã nós temos missa 10 horas, 11:30, macarrão de Santo Antônio, amanhã sábado, dia de Santo Antônio. Às 15 horas, a Escola Moderna vai estar aqui apresentando, 14:15. 17 horas, a Santa Missa. 19 horas, o telão com o Jogo do Brasil e depois um show. Agora eu vou para um rápido intervalo e volto logo em seguida com mais informações da festa do Seminário Santo Antônio 2026, 100 anos.
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formando pastores, formando diáconos, formando leigos e leigas, formando você, porque cada padre que chega na sua comunidade, cada sacerdote tem a ver com a sua fé, tem a ver com aquilo que você acredita, sustenta a comunidade, o povo de Deus. Então, você de perto, você de longe, faça a sua caravana e venha. Hoje ainda dá tempo, daqui a pouquinho, né? Às 19 horas, nós teremos a Santa Missa presidida por Dom Eduardo. Dom Eduardo foi aluno do seminário, foi professor no seminário, reitor do seminário e bispo, arcebispo emérito de Dom Eduardo. Trabalhou como bispo auxiliar em Porto Alegre, trabalhou como bispo de Lorena, muita gente viu ele na Canção Nova, e trabalhou como arcebispo de Sorocaba e presidindo a missa para nós hoje às 19 horas. E qual é a novidade? Olha, eu quero aproveitar e mandar um abraço para o pessoal da Ponte Preta, paróquia Nossa Senhora Monte Serrat. Domingo eu estive aí. Olha, vocês da Ponte Preta já organizaram para estar aqui, hein? Convide pessoas, o máximo de pessoas possível. Por exemplo, hoje tem abertura, hoje tem um showzão aqui, meu amigo. Coisa de primeira, tá? E

De volta com o programa Microfone Aberto, celebrando a festa de Santo Antônio 2026. 100 anos de fundação do nosso seminário, 100 anos

cartão de almoço, comprar a cartela do show de prêmios. É, meu amigo, a coisa tá bonita, tá forte, tá de Deus. Festa de Santo Antônio tem tudo, tem convivência, tem amizade, tem oração, tem diversão, tem celebração da vida, celebração da fraternidade, da amizade e do amor. Olha, mas eu quero dizer para você que você possa trazer a sua namorada, sua noiva, trazer tua esposa, trazer sua família, que nós vamos dar a benção. Hoje é um dia muito bonito. E lembrando que amanhã, dia de Santo Antônio, amanhã você não pode esquecer, 9 horas, aqui já vai estar aberto, tá? Ou pode começar a chegar. Vai ter a Santa Missa às 10 horas, presidida por Dom Marco Aurélio, amanhã, concelebrada pelos padres. Padre Anchieta de Lima Duarte, traz uma turma de Lima Duarte aí. Depois da missa, 11:30, vai ser servido o macarrão de Santo Antônio. Esse ano tá custando R$10, tá, cumbuca? Então já traz dinheiro, vamos dizer assim, contado, para não dar problema. Aliás, nós vamos ter aqui a maquininha para poder facilitar a sua vida. Sabe aquela maquininha? Pois é, nós somos modernos agora. O seminário tá uma coisa impressionante. Então, olha, amanhã, depois nós vamos ter, depois do almoço, vamos ter às 14 horas a escola que vai vir apresentar a quadrilha, a escola moderna, tá sempre todo ano aqui. Um abraço para a turma da escola moderna, sempre aqui no Seminário Santo Antônio, tá? E depois, às 17 horas, a Santa Missa, o reitor do seminário que vai presidir a missa das 17 horas. Eu vou presidir essa Santa Missa, e aí eu gostaria muito que você pudesse vir também. E depois foi feito um telão, aliás, você já vai olhar o telão, um baita de um telão, como de povo lá em Mercedes de Água Limpa, né? Um baita de um telão na Praça da Alimentação, aqui perto das barracas, com mesas, cadeiras, para você assistir ao Jogo do Brasil amanhã, a estreia do Brasil na Copa do Mundo, e depois um show. E olha, vai moer solto, como diz o pessoal. Bom, vamos lá, pastel com refrigerante ou caldo de cana, cachorro quente, churrasco de porco, de frango e de boi. Você vai ter doces de várias qualidades. Já tem a amostra, né? Já deu a amostra durante a trezena. Doce de coco, doce de abóbora, doce de tanta coisa, meu amigo. Até doce de casca de tangerina tem, tá? E aí ainda nós vamos ter uma coisa muito gostosa, que é os caldos. Vaca atolada, mandioca que os padres mandaram, veio de Santa Rita do Ibitipoca, veio de Arantina, aqui do seminário. Cara, tudo natural, meu amigo. Coisa mesmo de primeiro mundo, tá? Coisa assim de deixar com água na boca. É a melhor festa. Escreve aí. Eu quero até fazer um desafio para o ouvinte de Juiz de Fora e das terras vizinhas. Vem aqui na festa seminário e dá uma nota para nós. Vê qual que é a melhor festa da região, tá? E aí, olha só. E tem canjiquinha e tem feijão amigo, tá? Além dos doces que eu falei, canjica doce, coisas da roça, broa, bolinho de chuva, pão com linguiça, negócio tá demais. O povo ama essas coisas, tá? Então não esqueça, amanhã, 9 horas, já vai estar ligado aqui. Agora, hoje, a partir das 18 horas, você pode vir. Vai estar bonito demais. Ah, e tem algumas ações entre amigos, né? Nós temos uma imagem da Sagrada Família, temos uma imagem de louça, eu nunca tinha visto, de São Francisco de Assis. O negócio está bonito demais. É só está faltando você chegar e fazer a diferença.

Eu quero dedicar a minha oração hoje a todos aqueles que ajudam a festa do seminário. Leigos e leigas, padres, diáconos, enfim, homens e mulheres que fazem com que o reino de Deus aconteça através de Santo Antônio. Então vamos rezar para Santo Antônio pedindo por essas pessoas. A vós, Santo Antônio, cheio de amor a Deus e aos homens, que tivestes a sorte de estreitar entre teus braços o menino Deus. A ti, cheio de confiança, recorro na presente tribulação que me acompanha. Então você que está passando por alguma tribulação, alguma dificuldade, creia. Primeira coisa que eu quero dizer, tenha fé. Te peço também por meus irmãos necessitados, pelos que sofrem, os doentes, pelos oprimidos, pelos que estão em situação difícil, pelos pobres marginalizados, sobretudo aquelas vítimas ainda das chuvas em Juiz de Fora, pelos que hoje necessitam de sua proteção. Todos nós necessitamos da proteção de Deus, não é verdade? Abençoai sobretudo aqueles amigos e amigas do seminário Santo Antônio. Fazer que nos amemos todos como irmãos e que no mundo haja amor e não ódio. Ajudai-nos a viver a mensagem de Cristo. Vós, em presença do Senhor Jesus, não cesses de interceder a Ele, com Ele e por Ele, a favor de cada um de nós. Amém. Pois é, meu amigo, uma das coisas mais bonitas que a gente pode ter é a gratidão. Agradecer a Deus esses 100 anos do seminário, agradecer a Deus as pessoas que fizeram parte desse seminário. Eu fico pensando, hoje nós temos toda essa facilidade, você me escuta, você reza por mim, você vem. Eu quero agradecer aqui as paróquias que mandaram coisas, os doadores para o show de prêmios. O dia que eu fui celebrar lá em Santa Rita do Ibitipoca, o padre Crispim, eu vim com o carro, com o porta-mala cheio de coisas para a festa. Quantas pessoas doando, quantas pessoas comprando. Mas naquele tempo, o Dom Justino, a cidade era pequena, não tinha comunicação que nós temos hoje, mas o povo se esforçou e fez o seminário. Então, Dom Justino José de Santana, chamar também Dom Geraldo Maria de Moraes Penido, que fez tanta coisa boa, Dom Juvenal, Dom Clóvis doou. Vocês sabiam que a capela do seminário Santo Antônio é doação de Dom Clóvis? Dom Clóvis, com os recursos dele, fez essa capela no seminário, sabia? Essa capela bonita com vitrais, foi tudo gosto de Dom Clóvis. Então a gente agradece a Deus. Dom Gil, depois Dom Eurico. Dom Eurico fez também muita coisa importante, fez com que 5% do dízimo de todas as paróquias fosse destinado ao seminário. Olha, Dom Eurico e Dom Gil, com grande amor, que viveu presença sempre viva no seminário, tem lá aquelas duas colunas na capela que ele doou para o seminário. Também duas imagens, né? Imagem do Sagrado Coração e de Nossa Senhora. E a presença sempre aqui cordial, e agora Dom Marco Aurélio e todo o clero, todos os diáconos, todo o povo de Juiz de Fora. Eu quero que a bênção mais rica de Deus caia sobre a sua descendência. Você que ajuda e você que ainda vai ajudar o seminário nessa missão de formar padres no tempo da inteligência artificial, formar padres no tempo do relativismo. Hoje é muito difícil a gente dar uma palavra firme e definitiva quando muita gente discorda, vive uma porção de verdades contra a fé cristã.

0: Que Deus possa te abençoar, abençoar a cidade, em nome do Pai, do Filho e do Espírito Santo. Amém.
1: Amém. Abraço, Padre Camilo. E abraço também para você, amigo ouvinte. Obrigada pelo carinho, pela companhia. Te desejo um abençoado final de semana e na segunda-feira a gente volta a se falar. Abraço e até mais. Bye.
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1: É sexta-feira, estamos chegando no final de mais uma semana. Nesse momento, eu, Padre Expedito, quero dar a bênção da água e do alimento. Oremos. Senhor Deus, fonte de toda a vida, abençoai esta água que vamos beber, purificai nossos corações, aliviai nossas canseiras. E ao bebê-la em fé, fazei-nos lembrar que de vós jorra a água viva, que apaga toda sede de amor e de sentido. Nós vos pedimos por Cristo nosso Senhor. Amém. Bênção do alimento. Para a bênção do alimento, a motivação é tirada do livro de Lucas, capítulo 5, versículos 33 a 35. E eles disseram: os discípulos de João jejuam e oram frequentemente, bem como os discípulos dos fariseus. Mas os teus vivem comendo e bebendo. Jesus respondeu: podem vocês fazer os convidados do noivo jejuar enquanto o noivo está com eles? Mas virão dias quando o noivo lhes será tirado. Naqueles dias jejuarão. Oremos. Deus Pai de bondade, abençoai este alimento que recebemos de vossas mãos. Santificai o trabalho de quem o plantou, colheu e preparou. Que ele fortaleça nossos corpos e que a partilha desta mesa nos ensine a repartir o pão com quem tem fome. Que a bênção do Deus que nos dá o pão de cada dia, a graça de Cristo, o pão descido do céu, e a unção do Espírito Santo, fonte de água viva, esteja sobre vós e sobre esta refeição, agora e sempre. Amém. Por intercessão de Nossa Senhora e de São José, desça sobre você, sua família, sobre o seu local de trabalho e permaneça a bênção de Deus.

Louvado seja nosso Senhor Jesus Cristo. Amigo ouvinte da Rádio Catedral 102.3 FM, irmãos e irmãs presentes na nossa Igreja Mãe, sejam bem-vindos, sejam bem-vindas nesta solenidade do Sagrado Coração de Jesus. Hoje pedimos pela saúde de Maria Conceição Silva, mãe do diácono Valdeci. Celebramos, entre outras intenções, o sétimo dia de Maria José Barbosa da Silva, um mês de falecimento de Helenice Maria da Silva, Maria de Fátima Silva Zacaron, e um ano de falecimento de Antônio dos Santos, Eva Tristão e Antônio Batalha. Celebramos também o aniversário natalício de Eduardo Leite, Daniela, Enzo Rocha, Franciane Amélia de Oliveira, Maria Aparecida Borges, Simone Batista Galvão Oliveira, Gustavo da Silva Pereira, Antônio Francisco Rodrigues.

Rodrigues e Lurdinha Nascimento. Caríssimos irmãos e irmãs, celebramos hoje a solenidade do Sagrado Coração de Jesus. Atentos à palavra proclamada nesta liturgia, peçamos ao Senhor a graça de que nosso coração possa, cada vez mais, tornar-se semelhante ao dele. Iniciemos com alegria, esperança e muita fé, recebendo a equipe de celebração essa que será presidida pelo Padre Gil.

0: Uma boa tarde para todos. É com muito amor que acolhemos nossos irmãos padres da Forania Santo Antônio, nossos diáconos, todo o povo de Deus, nessa festa tão importante, Dia do Sagrado Coração de Jesus. Iniciemos em nome do Pai e do Filho e do Espírito Santo.
1: Amém.
0: Que a graça de nosso Senhor Jesus Cristo, o amor do Pai e a comunhão do Espírito Santo esteja com cada um de vocês.
1: Bendito seja Deus que nos reuniu no amor de Cristo.
0: Na humildade, peçamos o perdão das nossas faltas, coloquemos para Deus nossas misérias e que Ele tenha piedade de cada um de nós. Cantemos.

0: Deus Todo-Poderoso, tenha compaixão de nós, perdoe os nossos pecados e nos conduza um dia à vida eterna.
1: Amém.
0: Celebrando hoje o aniversário da dedicação da nossa catedral, celebrando o dia do Sagrado Coração de Jesus, cantemos.

0: do seu amor para conosco, concedei que mereçamos receber desta fonte divina uma torrente de graças. Por nosso Senhor Jesus Cristo, vosso Filho, que é Deus, e convosco vive e reina na unidade do Espírito Santo, por todos os séculos dos séculos.
1: Amém. Liturgia da Palavra, ouçamos.
2: Leitura do livro do Deuteronômio. Moisés

0: o Senhor se afeiçoou a vós e vos escolheu, não por serdes mais numerosos que os outros povos. Na verdade, sois o menor de todos, mas sim porque o Senhor vos amou e quis cumprir o juramento que fez a vossos pais. Foi por isso que o Senhor vos fez sair com a mão poderosa e vos resgatou da casa da escravidão, das mãos do faraó, rei do Egito. Saberá, pois, que o Senhor teu Deus é o único Deus, um Deus fiel que guarda a aliança e a misericórdia até mil gerações, para aqueles que o amam e observam seus mandamentos, mas castiga diretamente aqueles que o odeiam, fazendo perecer, e não deixa esperar, mas dá-lhe imediatamente o castigo merecido. Guarda, pois, os mandamentos, as leis, os decretos que hoje te prescrevo, pondo-os em prática. Palavra do Senhor.
1: Graças.

todo o meu ser seu santo nome. Bendize, ó minha alma, ao Senhor. Não te esqueças de nenhum de seus favores.

favorável, é paciente, é bondoso e compassivo. Não nos trata como exigem nossas faltas, nem nos pune em proporção às nossas culpas.

caríssimos. Amemos uns aos outros, porque o amor vem de Deus. Todo aquele que ama nasceu de Deus e conhece Deus. Quem não ama não chegou a conhecer Deus, pois Deus é amor. Foi assim que o amor de Deus manifestou entre nós. Deus enviou seu Filho único ao mundo, para que tenhamos vida por meio dele. Nisso consiste o amor. Não fomos nós que amamos a Deus, mas foi ele que

Deus permanece com ele e ele com Deus. E nós conhecemos o amor de Deus.

0: Convosco.
1: Ele está no meio de nós.
0: Proclamação do Evangelho de Jesus Cristo segundo Mateus.
1: Glória a vós, Senhor.

0: Naquele tempo, Jesus pôs-se a dizer: Eu te louvo, ó Pai, Senhor do céu e da terra, porque escondestes estas coisas aos sábios e entendidos e as revelastes aos pequeninos. Sim, Pai, porque assim foi do seu agrado. Tudo me foi entregue por meu Pai, e ninguém conhece o Filho, senão o Pai. E ninguém conhece o Pai, senão o Filho, e aquele a quem o Filho o quiser revelar. Vinde a mim todos vós que estáis cansados e fatigados, sob o peso dos vossos fardos, e eu vos darei descanso. Tomai sobre vós o meu jugo e aprendei de mim, porque sou manso e humilde de coração. E vos encontrareis, e vós encontrareis descanso, pois o meu jugo é suave e o meu fardo é leve. Palavra da salvação.
1: Glória a vós,

Hoje é um dia muito especial para todos nós, dia do Sagrado Coração de Jesus, dia de rezar pela santificação do nosso clero. Todos os padres hoje estão reunidos rezando. Todas as forainhas se reúnem para rezar uns pelos outros, nós rezando pelos padres e pelo povo de Deus, uns rezando pelos outros. Todos os padres reunidos em forania estão fazendo orações diante do Santíssimo Sacramento, como nós fizemos aqui hoje, às 11 horas. Todos os padres estão juntos rezando a Santa Missa. E todos também, no dia de hoje, terão um momento de lazer, um momento de confraternização. Quero deixar uma mensagem do que ouvimos hoje nas três leituras. A primeira leitura, tirada do livro do Deuteronômio. Moisés fala ao povo: tu és um povo consagrado ao Senhor teu Deus. Podemos dizer, hoje somos nós um povo consagrado ao Senhor. Diz Moisés: o Senhor teu Deus te escolheu dentre todos os povos da terra para seres o seu povo preferido. Hoje somos nós o povo preferido de Deus. É o que as leituras vão dizer. Deus ama cada um de nós. Deus ama cada um diante da sua santidade e diante também das suas misérias. O amor de Deus por nós é infinito. É o que vai dizer a segunda leitura. Deus é amor. E Deus ama todos nós. Por mais ovelhas perdidas que sejamos, o amor dele é imenso. Então é o que vai dizer a carta de São João: amemo-nos uns aos outros, porque o amor vem de Deus, e todo aquele que ama nasceu de Deus e conhece Deus.

O que vale na vida é o amor. O que é o amor? É o respeito de uns com os outros. O que é o amor? É viver a caridade. O que é o amor? Hoje, às vezes, eu tive dificuldade com alguém, mas amanhã é um novo dia. É mais um dia que Deus está me dando oportunidades para reconhecer o que eu fiz ontem de errado, principalmente com alguém que eu nunca mais volte a fazer. Deus nos ama plenamente. Claro que nós somos humanos, somos pecadores, mas nós podemos imitar o amor de Deus. Está ali o coração de Jesus. Que o nosso coração se assemelhe ao coração dele. E o evangelho que nós ouvimos de São Mateus . Jesus diz: vinde a mim todos vós que estáis cansados e fatigados sob o peso dos vossos fardos, e eu vos darei descanso. Nossa vida é feita de alegrias, mas também temos nossas cruzes. Um dia estou bem, outro dia não estou. Assim é a vida de todos nós. Mas olha as palavras de Jesus: eu estou sempre disponível para vocês. Estão cansados? Estão fatigados? Vinde a mim e eu vos darei descanso. As pessoas podem nos abandonar, mas Deus jamais. Ele está conosco em todos os momentos, na alegria e nos momentos também de cruzes. Hoje, na parte da manhã, recebi uma mensagem que eu termino partilhando com vocês. Uma mensagem que me tocou. Nesse dia de oração pela santificação do clero, a Igreja convida todos nós fiéis a elevarmos nossas preces pelos sacerdotes, para que, configurados cada vez mais ao coração de Cristo, sejam pastores segundo o coração de Deus, testemunhas da esperança, ministros da misericórdia e servidores fiéis do Evangelho. Rezemos por nosso arcebispo metropolitano, Dom Marco Aurélio, para que o Senhor o fortaleça na missão de pastor e guia do povo de Deus. Que o Espírito Santo o ilumine em suas decisões. Sustente seu ministério episcopal com sabedoria.

justiça e caridade. Ele conceda saúde, alegria e perseverança no serviço à Igreja. Que a semelhança de Cristo, bom pastor, conduza o rebanho que lhe foi confiado pelos caminhos da fé, da esperança e da comunhão. Rezemos de modo especial pelos padres idosos e enfermos que gastaram generosamente suas vidas no anúncio do Evangelho, na celebração dos sacramentos e no serviço ao povo de Deus. Que o Senhor os fortaleça em suas fragilidades, os conforte em suas provações e os recompense com abundantes graças por toda a dedicação com que exerceram seu ministério. Recordemos também com gratidão os irmãos diáconos permanentes, chamados a testemunhar Cristo servo no seio da Igreja e da sociedade. Que o Senhor os sustente em sua vocação, fortaleça suas famílias e os torne cada vez mais disponíveis ao serviço da palavra, da liturgia e da caridade. Rezemos pelos bispos, padres e diáconos que sofrem perseguição por causa do Evangelho. Que o Senhor os fortaleça na fé, os sustente na esperança e os confirme na caridade. Diante das incompreensões, injustiças e provações, não lhes falte a coragem dos apóstolos, a perseverança dos mártires e a certeza de que Cristo caminha com eles. Que, amparados pela graça divina, permaneçam fiéis à sua missão e sejam sinais vivos do amor e da misericórdia de Deus para o mundo. A santidade dos sacerdotes é um dom para toda a Igreja. Por isso, unidos em oração, peçamos ao Senhor que fortaleça aqueles que foram chamados ao ministério sacerdotal, sustentando-os em sua missão, renovando sua alegria vocacional e concedendo-lhes a graça da fidelidade, da humildade e do amor pastoral. Ai de mim se eu não anunciar o Evangelho. Essas palavras de São Paulo expressam o ardor missionário que deve habitar o coração de todo discípulo de Cristo. Para os ministros ordenados, bispos, presbíteros e diáconos, elas são um constante chamado

0: proclamarem a palavra de Deus com coragem, generosidade e esperança, para que o Evangelho continue iluminando os corações e transformando a vida das pessoas. Que o Sagrado Coração de Jesus, fonte inesgotável de amor e misericórdia, ilumine e santifique todos os sacerdotes, para que, guiando o povo de Deus pelos caminhos da fé, sejam sinais vivos da presença de Cristo no mundo. Confiemos esta intenção à intercessão da Virgem Maria, Mãe dos sacerdotes e Mãe da Igreja. Deus ama cada um de vocês. Deus ama os sacerdotes. Deus ama os nossos diáconos. Que assim seja. Amém. Amém. Creio em Deus Pai,
1: Criador do céu e da terra, e em Jesus Cristo, seu único Filho, nosso Senhor, que foi concebido pelo poder do Espírito Santo, nasceu da Virgem Maria, padeceu sob Pôncio Pilatos, foi crucificado, morto e sepultado, desceu à mansão dos mortos, ressuscitou ao terceiro dia, subiu aos céus, está sentado diante de Deus Pai, onde há de vir julgar os vivos e os mortos. Creio no Espírito Santo, na Santa Igreja Católica, na comunhão dos santos, na remissão dos pecados, na ressurreição da carne, na vida eterna. Amém.
0: Preces da Assembleia. Elevemos ao Senhor Jesus nossas súplicas, dizendo: Coração de Jesus, ensinai-nos a amar. Coração de Jesus, ensinai-nos a amar.
2: Pela Igreja, para que celebre com fidelidade os sacramentos, levando toda a humanidade a beber com perene alegria nas fontes da salvação, rezemos.
0: Coração de Jesus, ensinai-nos a amar.
2: Pelos que nos governam, para que use de sua autoridade com o objetivo de promover a dignidade de todos, por meio de ações de verdadeira justiça e caridade, rezemos.
0: Coração de Jesus, ensinai-nos a amar.
2: Pelos catecúmenos e catequizandos, para que descubram que o amor de Deus precede-nos e espera-nos incondicionalmente, sem exigir qualquer pré-requisitos para nos amar, rezemos.
0: Coração de Jesus, ensinai-nos a amar. Acolhei, ó Pai, as preces que vossa comunidade vos apresentou, por Cristo nosso Senhor.
3: Amém.

0: Ora, irmãos e irmãs, para que o meu e o vosso sacrifício seja aceito por Deus Pai Todo-Poderoso.
1: Receba, Senhor, por tuas mãos este sacrifício, para a glória do seu nome, para o nosso bem e toda a Santa Igreja.
0: Senhor, nós vos pedimos, olhai para o inefável amor do coração do vosso amado Filho, a fim de que nossa oferenda vos seja

0: e sirva de reparação pelos nossos pecados. Por Cristo nosso Senhor.
1: Amém.
0: O Senhor esteja convosco.
1: Ele está no meio de nós.
0: Corações ao alto.
1: Nosso coração está em Deus.
0: Demos graças ao Senhor nosso Deus.
1: É nosso dever e nossa salvação.
0: Na verdade, é digno e justo, é nosso dever e salvação dar-vos graças, sempre em todo lugar, Senhor Pai Santo, Deus Eterno e Todo-Poderoso, por Cristo nosso Senhor. Elevado na cruz, entregou-se a si mesmo com admirável amor. Do seu lado transpassado, jorraram sangue e água e nasceram os sacramentos da Igreja, para que todos, atraídos ao coração aberto do Salvador, pudessem beber com perene alegria das fontes da salvação. Por isso, com a multidão dos anjos e dos santos, nós vos louvamos, cantando a uma só voz.

0: Na verdade, ó Pai, vós sois santo, fonte de toda santidade. Santificai, pois, esses dons, derramando sobre eles o vosso Espírito, a fim de que se tornem para nós o corpo e o sangue de nosso Senhor Jesus Cristo.
1: Enviai o vosso Espírito Santo.
0: Estando para ser entregue, abraçando levemente a paixão, Jesus tomou o pão, pronunciou a bênção de ação de graças, partiu e o deu a seus discípulos, dizendo: Tomai todos e comei, isto é o meu corpo, que será entregue por vós.

Do mesmo modo, no fim da ceia, ele tomou o cálice em suas mãos e, dando graças novamente, o entregou a seus discípulos, dizendo: Tomai todos e bebei, este é o cálice do meu sangue, o sangue da nova e eterna aliança, que será derramado por vós e por todos para a remissão dos pecados. Fazei isto em memória de

0: Mistério da fé e do amor.
1: Todas as vezes que comemos deste pão e bebemos deste cálice, anunciamos, Senhor, a vossa morte, enquanto esperamos a vossa vinda.
0: Celebrando, pois, o memorial da morte e ressurreição do vosso Filho, nós vos oferecemos, ó Pai, o pão da vida e o cálice da salvação, e vos agradecemos porque nos tornastes dignos de estar aqui na vossa presença e vos servir.
1: Aceitai, ó Senhor, a nossa oferta.
0: Suplicantes vos pedimos que, participando do corpo e do sangue de Cristo, sejamos reunidos pelo Espírito Santo num só corpo.
1: O Espírito nos una num só corpo.
2: Lembrai-vos, ó Pai, da vossa Igreja que se faz presente pelo mundo inteiro, que ela cresça na caridade, em comunhão com o Papa Leão, com o nosso Bispo Marco Aurélio, os bispos do mundo inteiro, os presbíteros, os diáconos e todos os ministros do vosso povo.
1: Lembrai-vos, ó Pai, da vossa Igreja

0: Lembrai-vos também na vossa misericórdia dos nossos irmãos e irmãs que adormeceram na esperança da ressurreição e de todos os que partiram desta vida, de modo especial, pelo sétimo dia de Maria José Barbosa da Silva, o primeiro mês de Helenice Maria da Silva e de Maria de Fátima Silva Zacaron, o primeiro ano de Antônio dos Santos, de Eva Tristão e de Antônio Batalha, bem como todos aqueles e aquelas que trazemos no íntimo do nosso coração. Acolhei-os junto a vós, na luz da vossa face.
1: Concedei-lhes, ó Senhor, a luz eterna.
2: Enfim, nós vos pedimos, tende piedade de todos nós e dai-nos participar da vida eterna com a Virgem Maria, Mãe de Deus, São José, seu esposo, os apóstolos, Santo Antônio e todos os santos que neste mundo viveram na vossa amizade, a fim de vos louvarmos e glorificarmos por Jesus Cristo, vosso Filho.
3: Cristo, com Cristo e em Cristo, a vós, Deus Pai Todo-Poderoso, na unidade do Espírito Santo, toda honra e toda glória, por todos os séculos dos séculos.
1: Amém.
3: Rezemos pela santificação do clero. Pai nosso que estais no céu,
4: santificado seja o vosso nome, venha a nós o vosso reino, seja feita a vossa vontade, assim na terra como no céu. O nosso de cada dia nos dai hoje, perdoai-nos as nossas ofensas, assim como nós perdoamos a quem nos tem ofendido. Não nos deixeis cair em tentação, mas livrai-nos do mal.
3: Livrai-nos de todos os males, ó Pai, e dai-nos hoje a vossa paz. Ajudados pela vossa misericórdia, sejamos sempre livres do pecado e protegidos de todos os perigos, enquanto aguardamos a feliz esperança e a vinda do nosso Salvador, Jesus Cristo.
5: Vosso é o reino, o poder.
3: Senhor Jesus Cristo, dissestes aos vossos apóstolos: eu vos deixo a paz, eu vos dou a

0: minha paz. Não oleis os nossos pecados, mas a fé que anima a vossa igreja, dai-lhe segundo o vosso desejo a paz e a unidade. Vós que sois Deus com o Pai e o Espírito Santo.
1: Amém.
0: A paz do Senhor esteja sempre convosco.
2: O amor de Cristo nos uniu.
0: Cordeiro de Deus,
3: tirais o pecado do mundo, tem de piedade de nós. Cordeiro de Deus, tirais o pecado do mundo, tem de piedade de nós. Cordeiro de Deus, que tirais o pecado do mundo, dai-nos a paz.
0: Felizes são os convidados para a ceia do Senhor. Eis o Cordeiro de Deus, aquele que tira todo o pecado do mundo.
3: Senhor, eu não sou digno de que entreis em minha morada, mas dizei uma palavra e serei salvo.
0: Que o corpo e o sangue de Cristo nos guarde para a vida eterna.
1: Amém. Amém.

0: Oremos. Senhor, o sacramento da caridade nos inflame de santo amor e assim sempre atraídos ao vosso Filho, aprendamos a reconhecê-lo em nossos irmãos. Por Cristo nosso Senhor.
1: Amém.
2: Queremos, queridos irmãos e irmãs, agradecer a presença hoje dos padres diáconos da nossa Forania Santo Antônio. Quero agradecer na pessoa do Padre Gil, nosso diário membrano. Uma grande alegria para todos nós aqui nos reunirmos neste dia do coração de Jesus, da santificação do clero. Convido os padres e diáconos, após o término da Santa Missa, nos dirigir juntos à nossa casa paroquial. Amanhã, dia de Santo Antônio, teremos as nossas missas a cada 2 horas, a primeira missa às 6 horas da manhã, o último horário às 20 horas. Quero convidá-los às 15 horas, saindo da Igreja São Sebastião, teremos a nossa procissão e a missa das 16 horas, a missa solene presidida pelo nosso arcebispo Dom Marco Aurélio, convido também os padres e diáconos da nossa forania, aqueles que puderem estar presentes neste horário. Quero comunicar também com alegria que o padre José Maurício, nosso

0: paroquial, se Deus quiser, amanhã terá alta no hospital e virá para casa. Por isso nós também queremos agradecer, rezar por ele, rezar ainda pelo Padre Augusto, pelo Padre Lázaro, que continuam internados. Vamos neste momento rezar uma Ave Maria, pedindo à Virgem Maria, Mãe dos Sacerdotes, para que ela continue intercedendo, abençoando com seu manto de amor. Ave Maria, cheia de graça, o Senhor é convosco. Bendita sois vós entre as mulheres. Bendito é o fruto do vosso ventre, Jesus. Santa Maria, Mãe de Deus, rogai por nós, pecadores, agora e na hora de nossa morte. Ó Maria concebida sem pecado,
1: rogai por nós que recorremos a vós.
0: Santo Antônio, nosso padroeiro,
1: rogai por nós.
2: Agradeço também ao Padre João Paulo por nos acolher aqui na Catedral, nesse dia de oração pela santificação do clero. Agradeço os padres que vieram, os diáconos, e que vocês rezem pelos padres. O padre também erra, como qualquer um erra. Nunca apedreje, mas estenda a mão com amor para ajudar os sacerdotes. Obrigado pela presença de todos. Todo o povo de Deus foi convidado da nossa forania para estar aqui hoje. Então, obrigado pelas orações e pela presença de cada um. O Senhor esteja convosco.
3: Ele está no meio.

0: Glorificai o Senhor com a vossa vida, ide todos em paz e o Senhor os acompanhe.
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Em nome do Pai, do Filho e do Espírito Santo. Amém. Espírito Santo de luz, dai-nos o dom da sabedoria para distinguir o bem do mal e a verdade da mentira. Guiai-nos a cada passo, em cada dia, para que sigamos o caminho do Evangelho com a ajuda de Maria, por Cristo nosso Senhor. Amém. Vinde, vinde, nossa leitura orante da Santa Palavra, nosso encontro com Deus de cada dia.

Estamos concluindo hoje esse belo texto das bem-aventuranças, é uma abertura desse livro, né? Onde Jesus ensina o que Deus quer mesmo de nós, o que ele veio pedir mesmo de nós, né? No centro desse anúncio estará aquela palavra tão bonita do livro de Tobias: faça sempre ao outro o que você gostaria que fizesse a você mesmo. Então, as bem-aventuranças é um caminho não compreendido pela ganância do mundo, pela pressa do mundo, mas é um caminho construído passo a passo no seguimento de Jesus, de mansidão, de humildade, de expectativa e espera na graça divina, de confiança na graça divina, de esperança na graça divina, que não falha, que não nos deixará na mão, que tenhamos coragem de trocar passageiras e falsas alegrias por esta felicidade eterna e duradoura que nos faz feliz, que faz os outros felizes e que nos conduz à felicidade. Só esta felicidade, esta que Jesus anuncia aqui, que é mais do que felicidade, é uma bem-aventurança, só esta bem-aventurança que Jesus nos anuncia é que podemos acreditar. Agora façamos a última, hoje, Mateus 5, 1 e 2, versículos 11 e 12. A última bem-aventurança é maior e Jesus muda. Até aqui ele falava para todo mundo, agora fala para você e para mim. A bem-aventurança da perseguição nos faz Jesus anunciar que nós seremos perseguidos por causa dele, para a gente não ter medo, não abrir mão do caminho do amor que Jesus nos deixou. Só esse caminho vale a pena que o testemunhemos com coragem e alegria cada dia. Começar o nosso coração acolhendo o amor de Deus é começar aí na sua casa acolhendo e experimentando o amor de Deus uns com os outros, né? As crianças dão um exemplo tão bonito do amor de Deus por causa da disponibilidade, da alegria, né? Aqui estou me lembrando da Maria Cecília, que ainda é uma criança e gosta de ouvir o Vinde Verde lá na família dela. Então mando um abraço todo especial para Maria Cecília, que Deus te abençoe e faça seu coração cada vez mais parecido com o de Jesus, com o de Maria. Hoje acolhemos então Mateus 5, 1 e 2, 11 e 12. Mateus 5, 1 e 11 e 12. Você sabe que a nossa tradução é a tradução da Bíblia da CNBB. Mateus 5, 1 e 2 e 11 e 12. Ouçamos agora a Santa Palavra. E felizes sois vós quando vos injuriarem e perseguirem e mentindo disserem todo mal contra vós por causa de mim. Alegrai-vos e exultai, porque é grande a vossa recompensa nos céus, pois foi deste modo que perseguiram os profetas que vieram antes de vós. Felizes sois vós quando vos injuriarem e perseguirem e mentindo disserem todo mal contra vós por causa de mim. Alegrai-vos e exultai, porque é grande a vossa recompensa nos céus, pois foi deste modo que perseguiram os profetas que vieram antes de vós. Então, feliz é você, feliz somos nós, cada um de nós, quando, por causa de Jesus, mentindo, falarem mal de nós. Então, por causa de Jesus, somos capazes de suportar tudo, por causa de Jesus. Então, a palavra-chave aqui é por causa de Jesus. Quando não compreenderem nossa mansidão, nossa constante promoção da paz, nossa busca constante pela justiça, nosso amor entranhado, né? Entranhado porque aquele amor haramim, aquele amor uterino, aquele amor das entranhas, nosso amor não é uma fachada, nosso amor é aquele entranhado, profundo. Então, quando não entenderem esse nosso amor, né? Aqui me recordo São Damião de Molokai, né? Esse santo belga tão querido que foi lá cuidar dos leprosos lá em Molokai, naquela ilha de leprosos, né? Havia essa ilha na região do Havaí, né?
Ele lá viveu com os leprosos, evangelizando, cuidando, melhorando as situações e se torna

leproso. E quando ele se torna leproso, mais ainda, ele pôde amar a Deus, porque Deus fez com que ele identificasse até o final com aqueles ali que Deus ama, aqueles leprosos. O mundo não entendeu como ele vai deixar a Bélgica, né? Todo um futuro brilhante para dedicar sua vida e morrer ali, mas ficou o testemunho. Então o mundo não compreendeu, não entendeu o amor entranhado de São Damião de Molokai, mas quem segue a Jesus entende esse amor, e assim tantos santos e santas, Santa Teresa de Calcutá, Santa Dulce dos Pobres, né? A Beata Inhaxica, tantos e santos, o Beato quase Padre Vitor, né? Um santo homem, né? Então, eu podia passar aqui o dia falando uma lista imensa de homens e mulheres que viveram o amor entranhado de Deus e não foram entendidos no seu momento. Foram maltratados, perseguidos, caluniados, mas por causa de Jesus suportaram tudo, né? Me lembro de São Geraldo, caluniado de forma terrível, né? São Geraldo era um menino, hoje um menino, adolescente, né? Mas ele no silêncio suportou por Jesus, sem levantar a voz. Assumiu as punições sem levantar a voz e era uma calúnia, mas por Jesus. Então, por Jesus somos capazes de, não por nós, não por mim, não por você, não por uma pessoa, nem por uma causa, por Jesus sim. Se Jesus pedir que a gente dê esses sinais do amor entranhado até o fim, que possamos fazer com toda a coragem e alegria, mesmo perseguidos e não entendidos, né? Por Jesus. A gente deve se alegrar e exultar se estiver assim. Devemos ter cuidado com os falsos e frágeis e baratos aplausos, né? Então, muito cuidado com aplausos e elogios, né? Porque eram assim que eles elogiavam os falsos profetas. Precisamos seguir o caminho de Jesus com coragem e determinação, exultar e alegrar. Acontecem dificuldades, se tudo não está indo bem, isso são provações para você ficar firme no caminho do Senhor, buscar cada vez mais o caminho do Senhor, corrigir-se se acaso na sua atitude, na sua ação esteja algo fora do propósito de Jesus, mas por causa dele ir até o fim, não desanimar, porque os falsos profetas, os verdadeiros profetas também foram assim perseguidos e caluniados e continuaram, cumpriram a missão, marcaram a história. Feliz é você, feliz somos nós quando o mundo não nos entende, nos persegue mentindo, calunia. E nós continuamos firmes por causa de Jesus, e isso aprofunda e dá à nossa missão o mesmo caráter, o mesmo quilate da missão dos verdadeiros profetas, que também sofreram, né? Especialmente Isaías e Jeremias sofreram muito, né? Na tradição, até há um martírio de Isaías sendo cerrado, né? O meio, né? Há essa tradição do martírio dele, uma tradição popular entre os judeus, e Jeremias jogado na cisterna, tirado da cisterna, perseguido de tantas formas, caluniado, mas continuou firme, porque se Deus falou, até o pessoal falou, cala a boca, Jeremias, não fala mais nada, e ele diz, como não falar? Se essa palavra está entranhada em mim, então que esteja entranhado no nosso osso, no mais profundo de nós mesmos, a palavra do Evangelho, e que com mansidão e construindo a paz, nós a anunciemos determinadamente, solicitamente, constantemente, como Maria, que a nossa vida seja espelhada na de Maria, que cumpriu a sua missão de forma perfeita, que nós e a igreja também cumpramos essa missão sem ter medo das perseguições, em nome de Jesus, seguindo os passos dos grandes profetas e verdadeiros profetas. E é por isso que damos glória ao Pai, ao Filho e ao Espírito Santo, como era no princípio, agora e sempre. Amém. A bênção, ó Pai de bondade infinita, que venha sobre nós a bênção do vosso amor, que não deixemos, Pai de bondade, que a vaidade e o orgulho nos extraviem do caminho do vosso Filho Jesus, e que seguindo o caminho possamos exultar e alegrar-nos nas perseguições e dificuldades, sabendo que elas nos aprofundam e nos fazem ter mais confiança em vós.

Nós, confiança no Santo Evangelho, porque essa é a pauta, a única pauta da nossa vida, e que nessa pauta tenhamos toda alegria, toda exultação, em nome do Pai e do Filho e do Espírito Santo. Amém.

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9: Irmãos e irmãs, celebramos a solenidade do Sagrado Coração de Jesus. A cor litúrgica é o branco. Quem pode medir o tamanho, a largueza, a profundidade e a altura do amor de Deus por nós? Desde a criação do universo, fruto da iniciativa do amor divino, o Senhor nos ampara com sua mão e nos sustenta em seu amor. O coração de Jesus é o amor.

Amor infinito do Pai presente em nossa humanidade. Amor que é a palavra, amor que se manifesta na cruz, na redenção. Amor fiel até o fim, por amor de nossa humanidade. Bendito seja o coração de Cristo que tanto amou o mundo. A primeira leitura do livro do Deuteronômio, capítulo 7, versículo 6 ao 11. Nela ouvimos Moisés falando ao povo: Tu és um povo consagrado ao Senhor teu Deus. O Senhor teu Deus te escolheu dentre os povos da terra para seres o seu povo preferido. O Senhor se afeiçoou a vós e vos escolheu, não por serdes mais numerosos que os outros povos, mas sim porque o Senhor vos amou e quis cumprir o juramento que fez a vossos pais. Como resposta a essa palavra tão bonita que mostra o amor de Deus para conosco, cantemos o Salmo.

0: nasceu de Deus e conhece Deus. Quem não ama não chegou a conhecer Deus, pois Deus é amor. Foi assim que o amor de Deus se manifestou entre nós. Deus enviou o seu único filho ao mundo para que tenhamos vida por meio dele. O Evangelho de Mateus, capítulo 11, versículos 25 ao 30. O Senhor Jesus, nessa passagem, diz essa palavra tão bonita que nos consola. Vinde a mim todos vós que estáis cansados e fatigados sob o peso dos vossos fardos, e eu vos darei descanso. Tomai sobre vós o meu jugo e aprendei de mim, porque sou manso e humilde de coração, e vós encontrareis descanso, pois o meu jugo é suave e o meu fardo é leve. Rezemos ao Senhor. Concedei, ó Deus Todo-Poderoso, que alegrando-nos pela solenidade do coração do vosso Filho, meditemos as maravilhas de seu amor e possamos receber desta fonte da vida uma torrente de graças. Por nosso Senhor Jesus Cristo, vosso Filho, na unidade do Espírito Santo.
1: Amém.
0: Encerramos hoje o nosso programa com essa música que favorece a nossa oração e nossa meditação. Que o Senhor nos abençoe e nos guarde. E até amanhã, se Deus quiser.

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6: Do Evangelho de São Lucas, capítulo 19, versículo 10. Pois o Filho do Homem veio procurar e salvar o que estava perdido. É no interior desta palavra que vamos caminhar hoje. A ação do Filho do Homem é, antes de tudo, redentora. Ele vem resgatar, restaurar, devolver sentido. Aos que caminhavam sob a sombra da morte, uma nova luz começa a brilhar. Ao proclamar sua missão, Jesus ilumina também a nossa vida com a sua presença. Ele vem para procurar, salvar, conduzir, pastorear com verdade e alimentar com fartura. Sua vida é doação plena, especialmente para aqueles que não raramente se sentem cansados, desanimados ou sem horizonte. Mas o texto nos provoca com uma pergunta inevitável: o que estava perdido? A resposta não é única. Pode ser a alegria, o amor, o interesse pela vida, a amizade, o cuidado, a sensibilidade. É isso que o Senhor vem buscar no interior dos corações. E Ele não apenas encontra, Ele salva. E ao salvar, devolve com nova força aquilo que estava se apagando dentro de nós. O contexto desse versículo nos apresenta Zaqueu, um homem que havia se perdido na ganância, no fechamento em si mesmo, em escolhas que impediam a partilha e favoreciam apenas o acúmulo. Jesus levanta os olhos, Zaqueu desce da árvore. O olhar do Senhor provoca movimento, deslocamento, conversão. Quando Jesus entra em sua casa, é a salvação que há.

0: Ali entra.
1: E o Evangelho insiste nessa palavra tão forte, hoje. O hoje de Jesus é sempre sinal de renovação, de esperança concreta, de promessa que se realiza. Nada fica apenas no passado, nem adiado para um futuro distante. Por isso, ninguém é excluído da ação salvadora do Filho do Homem, nem pelas escolhas feitas, nem pela profissão exercida, nem pela forma de ver o mundo. Mas o encontro com Jesus sempre reorienta. Ele nos convida a descer de certas convicções, a abandonar lugares que parecem seguros, mas que aprisionam. O risco maior não é errar, mas permanecer presos a escolhas que nos afastam da liberdade. O olhar do Senhor nos chama a descer, não para nos humilhar, mas para nos libertar. Porque é no interior da palavra que descobrimos que nada está definitivamente perdido quando nos deixamos encontrar.
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12h26. Boa tarde, JF. Boa tarde, Minas Gerais. Boa tarde, Brasil. Amigas, amigos, ouvintes da nossa emissora, nossa querida Catedral FM, Juiz de Fora, Minas Gerais. E aí, tá tudo bem? Tudo legal? Sexta-feira, dia 12 de junho de 2026.

2h26, boa tarde JF, boa tarde Minas Gerais, boa tarde Brasil, amigas, amigos ouvintes da nossa emissora, nossa querida Catedral FM, Juiz de Fora, Minas Gerais. E aí, tá tudo bem? Tudo legal? Sexta-feira, dia 12 de junho de 2026. Música, informação, entretenimento e palavra de fé e esperança na sua tarde. Deus permitiu e aqui estou mais uma vez. Aqui cheguei mais uma vez.

0: De junho, aniversariantes aqui, deixa eu dar uma olhada aqui no mês de junho. Amigas, amigos colaboradores, né? Todos eu abraço aqui, todos nós abraçamos todos vocês, aniversariantes de hoje, que Deus ilumine e abençoe a vida de cada um de vocês, tá bem? E na lista de amigos colaboradores aqui, do dia 12, a Zeli Ferreira Silva, moradora do Santa Efigênia. Zeli Ferreira da Silva, que Deus abençoe você hoje e sempre, muitas bênçãos, tá bom? A Lúcia Maria da Silva é de Benfica. Um abraço e boa tarde. E que Deus abençoe também muito, muito mesmo a vida da nossa querida Lúcia Maria da Silva de Benfica. E também a Terezinha de Fátima Pinto de Lima Duarte. Está aí aniversariando também, completando mais um ano de vida. Um abraço aí, que Deus abençoe você, tá bom, Terezinha? Você e toda sua família. Terezinha de Fátima Pinto de Lima Duarte. Um abraço a todos em Lima Duarte. Também em Santa Efigênia, Zeli Ferreira, e em Benfica, Zona Norte, Lúcia Maria da Silva. Aniversariantes, amigas colaboradoras. Silvia Carvalho, boa tarde para você.
1: Boa tarde, Adriano. Boa tarde a todos os nossos ouvintes. Tudo bem, Adriano?
0: Graças a Deus. E você?
1: Tudo bem, graças a Deus. Hoje temos muitas festas, né?
0: É, hoje temos muitas festas.
1: Festa do Sagrado Coração de Jesus hoje, né? Um abraço aí a todos os grupos de apostolado da oração aqui. Sim. Da arquidiocese, né?
0: Uhum.
1: Né? Aqueles grupos aí que estão firmes ali sempre, toda primeira sexta-feira. E hoje, então, a festa do Sagrado Coração de Jesus, também festa lá no Bairu, né? No santuário do arquidiocesano do Sagrado Coração de Jesus, no Bairu. Um abraço lá ao Monsenhor Eduardo, que nos recebeu hoje pela manhã, lá na festa, missas ao longo de todo o dia. Agora à noite também terão mais festejos aí. E o pessoal, João, Rafaela, estiveram de manhã hoje lá no Santuário do Bairu. Nós vamos trazer aí todas as informações aí no Catedral Notícias, segunda edição. É isso, Adriano?
0: É isso mesmo, 5h15 da tarde.
1: Exatamente, hoje também é dia dos namorados.
0: É, né? Verdade.
1: Então eu queria mandar um beijo pro meu eterno namorado, meu marido Rogério.
0: Sim.
1: Né? Deus abençoe sempre aí, né?
0: Tá.
1: Nós somos
0: bem.
1: Eternos namorados, né, Adriano?
0: Ó, sem dúvida, então aproveito e mando pra Carla também, né?
1: De casados aí, 20, imagina namorados um pouquinho mais, acho que já estamos fazendo até bodas de prata
0: que
1: de
0: isso,
1: namorados.
0: Hein? É mesmo, é bodas de prata, é?
1: De casados, 20 anos esse ano.
0: Como é que é esse negócio de boda mesmo, né?
1: É boa, é 25 anos.
0: A de prata é 25?
1: É, de prata
0: aí depois
1: é 25.
0: Tem a de ouro, né?
1: Aí a de ouro é 50, né?
0: A de ouro é 50?
1: É, tem umas bodas aí que o pessoal fala boda, vai contando aí, mas eu não sei os nomes, te confesso que eu não sei, não.
0: Ah,
1: tem
0: tá.
1: Bodas de algodão, bodas de papel, bodas.
0: Que isso?
1: É, cada ano tem um nome.
0: É mesmo, é?
1: É, mas eu não tenho ideia de como são os outros, não. Eu sei que 25 é bodas de prata, 50 de ouro. E 60 é de diamante, se não me engano.
0: É.
1: 60 anos de casado, 76. Eu conheci um casal que ficou 70 anos casado.
0: Que isso, Silvio?
1: É interessante. É porque antes as pessoas casavam muito novas, né, André?
0: É, isso mesmo.
1: Então, assim, os casamentos eram duradouros, mas enfim. Então, um beijo grande aí pro meu eterno namorado, Rogério.
0: Também.
1: E amanhã temos Santo Antônio, hoje já, né, Adriano? Já as vésperas aí da festa de Santo Antônio.
0: Uhum.
1: Hoje no seminário já temos aí a festa, com apresentações musicais, barraquinhas. Amanhã também, no domingo, almoço, show de prêmios, lá na catedral também. Então, um final de semana movimentado com o padroeiro de Juiz de Fora, o padroeiro do seminário, o padroeiro da nossa catedral, da nossa arquidiocese. Então, tudo aí voltado para o padroeiro da nossa cidade aí, Santo Antônio, né? Que ele rogue aí por cada um de nós.
0: Tá bem, então,
1: tá
0: Silvia.
1: Certo, Adriano.
0: Tá
1: então,
0: certo.
1: Daqui a pouquinho, eu estarei de volta trazendo as notícias da tarde desta sexta-feira, com informações importantes sobre possibilidade. Aliás, já está chovendo.
0: Ah, já está chovendo?
1: Está chovendo mansinho, mas está.
0: Eu cheguei aqui,
1: há
0: não estava, não.
1: Há previsão de pancadas fortes de chuva, mas por enquanto... Não, mas agora já está caindo aí uma chuvinha leve.
0: Uma chuvinha leve está caindo, é?
1: Para trazer um friozinho mais leve ainda. Não é isso?
0: É, se você falou, tá falado então, hein, Silvia? Tá chovendo, eu vou dar uma olhada ali fora então para ver, para verificar aí como é que estão as coisas.
1: Até daqui a pouquinho.
0: Até daqui a pouco. Bem, são 2h32.

Vamos aí com o nosso Entre Amigos, hein? Tá valendo, tá rolando até às 5 horas, até 5 horas hoje, hein? Ontem foi, tivemos aí o Padre Sérgio, né? Mas hoje não, hoje temos aí, teremos o nosso Entre Amigos rolando até às 5 horas da tarde para você se ligar. Um abraço aqui para a Márcia Torches, ela está em Belmiro Braga, está ligada aqui na Catedral FM. Então, obrigado aí a Márcia Torches, pelo carinho aí, tá joia? Pela audiência.

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9: 2h40. Mais de 6.800 cartões do Passe Livre Estudantil já foram emitidos em Juiz de Fora. As informações com Silvia Carvalho.
10: A Prefeitura de Juiz de Fora iniciou nesta sexta-feira a distribuição de novos cartões do Passe Livre Estudantil diretamente nas instituições de ensino. Uma nova lista com os nomes dos estudantes contemplados já está disponível no site da Prefeitura. Ao todo, mais de 6.800 cartões já foram emitidos neste ano. As credenciais são entregues bloqueadas e precisam ser ativadas por meio do cadastramento da biometria facial, que pode ser realizado pelo aplicativo Atlas Mob. O procedimento é obrigatório antes do início da utilização do benefício. Os estudantes que já possuem o cartão também devem ficar atentos. Para garantir a continuidade da gratuidade no transporte coletivo durante o atual período letivo, é necessário atualizar o cadastro na plataforma online da Prefeitura ou em uma unidade do DIGA, utilizando o comprovante de matrícula referente ao ano vigente. Em caso de dúvidas, os usuários podem procurar a Astransp, na Rua Espírito Santo, número 296, no bairro Poço Rico, ou entrar em contato pelo telefone da Secretaria de Mobilidade Urbana, o 32-2104-8531. 2104-8531.

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2: Agora são 2h42, pelo Dia dos Namorados, a Márcia Tostes deixa aquele abraço especial para o esposo, né? O Sebastião, 34 anos aí de casados, parabéns aí a Márcia e também o Sebastião em Belmiro Braga. Também ligado aqui na Catedral FM, o Marcos Alcântara. Obrigado pela audiência, Marcos. Tudo de melhor. Seu Jorge.

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0: 2h59. Os moradores de Juiz de Fora devem se preparar para um fim de semana de temperaturas elevadas e tempo instável, com previsão de pancadas de chuva e possibilidade de granizo em alguns períodos. As informações com Silvia Carvalho.
1: Nesta sexta-feira, o dia será de muitas nuvens e pancadas de chuva isoladas em diferentes períodos. Os termômetros variam entre 13 e 30 graus. Durante a tarde, os ventos podem ganhar intensidade moderada e à noite há possibilidade de pancadas de chuva, acompanhadas de queda de granizo. Amanhã, o tempo continua instável. A mínima prevista é de 16 e a máxima chega aos 29 graus. O céu permanece com muitas nuvens e há previsão de pancadas de chuva ao longo do dia. Já no domingo, os termômetros devem variar entre 16 e 28 graus. O céu continua com muitas nuvens e há previsão de pancadas de chuva isoladas.
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4: Para sempre seja louvado. Salve Maria! Bem-vindo, meu querido irmão, querida irmã, estamos aqui, Padre Vanderlei e você neste momento especial, quando nós elevamos o nosso coração e pensamento à Mãe de Deus e nossa, a Santíssima Virgem Maria. Consagrar-nos a Nossa Senhora é renovar a nossa consagração batismal, nosso desejo de estar em Deus, por Deus e para Deus. Neste momento acolho você, nosso querido ouvinte da Rádio Aparecida, e você que está presente conosco através da Rede Aparecida de Rádio, pelas rádios parceiras: Rádio Nazaré FM de Belém, Pará; Rádio Santarém de Santarém, Pará; Rádio Verde Floresta de Cruzeiro do Sul; Rádio Sonoriza de Quejingue, Bahia; Rádio Currais Novos.

de Currais Novos, Rio Grande do Norte. Rádio Olinda de Olinda, Pernambuco. Rádio Educadora de Coronel Fabriciano. Rádio Catedral de Juiz de Fora. Rádio Educadora de Fernandópolis, São Paulo. Querido irmão, querida irmã, na graça de Deus, no amor de Nossa Senhora, elevamos nosso pensamento, nosso coração. Em nome do Pai, do Filho e do Espírito Santo. Amém. O anjo do Senhor anunciou a Maria e ela concebeu pelo Espírito Santo. Ave Maria, cheia de graça, o Senhor é convosco. Bendita sois vós entre as mulheres e bendito é o fruto do vosso ventre, Jesus. Santa Maria, Mãe de Deus, rogai por nós, pecadores, agora e na hora de nossa morte. Amém. Eis aqui a serva do Senhor, faça-se em mim segundo a vossa palavra. E o Verbo se fez carne e habitou entre nós. Rogai por nós, Santa Mãe de Deus, para que sejamos dignos das promessas de Cristo. Oremos. Infundi, Senhor, vos rogamos, a vossa graça em nossos corações, para que nós que conhecemos pela anunciação do anjo a encarnação de Jesus Cristo, vosso Filho, por sua paixão e morte na cruz, cheguemos à glória da ressurreição, pelo mesmo Cristo nosso Senhor. Amém. Meu querido irmão, minha querida irmã, hoje nós vamos meditar o Evangelho segundo São Mateus, capítulo 11, versículos 25 a 30, quando Jesus nos diz, através da sua profecia, do seu louvor ao Pai, que é agradável a Deus o coração, a vida, o testemunho dos pequenos. E Deus esconde as maravilhas do reino aos que se colocam como fortes ou maiores uns que os outros. Porque a revelação de Deus em Jesus Cristo, ela nos traz a alegria de podermos compartilhar na simplicidade de nosso ser tudo aquilo que o Pai fez e faz em nosso favor. Nós estamos no mês de Coração de Jesus, mês de junho. A devoção ao Sagrado Coração de Jesus é uma das profundas e mais antigas expressões da espiritualidade cristã que nos leva a conhecer na simplicidade e a contemplar o amor infinito de Jesus pela humanidade. Nesse símbolo que a imagem do coração de Jesus traz, nós vemos que ele nos demonstra, se manifesta em nossa história como a fonte, a origem da misericórdia e da compaixão. Embora essa devoção tenha origem nos primeiros séculos da Igreja, ela vai ganhar grande impulso no século XVII, através das revelações de Jesus a Santa Margarida Maria Alacoque, uma religiosa francesa. Dessas revelações, o Cristo manifesta seu desejo de que os fiéis honrem o seu coração sagrado, especialmente por meio da oração. A adoração eucarística, a comunhão frequente, a reparação pelos pecados no exercício constante de penitência e reconciliação. Na devoção ao Sagrado Coração de Jesus, nós vemos-nos envoltos em chamas de amor. O coração machucado, ferido pelos pecados representados nos espinhos, marcado pela cruz, mas um coração cheio de amor, porque Jesus nos ensina o perdão e a reconciliação, a humildade para a nossa redenção copiosa. Renovemos a nossa alegria, a nosso pertencimento a este coração amoroso e peçamos ao Pai que nos abençoe em nossa caminhada. Vamos agora renovar a nossa consagração à Mãe Aparecida.

Ó Maria Santíssima, pelos méritos de nosso Senhor Jesus Cristo, em vossa querida imagem de Aparecida, espalhais inúmeros benefícios sobre todo o Brasil. Eu, embora indigno de pertencer ao número de vossos filhos e filhas, mas cheio do desejo de participar dos benefícios de vossa misericórdia, prostrado a vossos pés, consagro-vos o meu entendimento, para que sempre pense no amor que mereceis. Consagro-vos a minha língua, para que sempre vos louve e propague a vossa devoção. Consagro-vos o meu coração.

coração, para que depois de Deus vos ame sobre todas as coisas. Recebei-me, ó Rainha incomparável, vós que o Cristo crucificado deu-nos por mãe, no ditoso número de vossos filhos e filhas. Acolhei-me debaixo de vossa proteção, socorrei-me em todas as minhas necessidades espirituais e temporais, sobretudo na hora de minha morte. Abençoai-me, ó celestial cooperadora, e com vossa poderosa intercessão fortalecei-me em minha fraqueza, a fim de que, servindo-vos fielmente nesta vida, possa louvar-vos, amar-vos e dar-vos graças no céu por toda a eternidade. Assim seja. Amém.

Neste momento vamos pedir a bênção da água que você vai utilizar aí na sua casa, a água que vamos aspergir sobre os nossos objetos de devoção, para cada vez mais termos essa consciência pura, santa e sagrada. Senhor Deus Todo-Poderoso, fonte e origem de toda a vida, abençoai esta água que apresentamos com fé diante de vós. Nós vos pedimos que ela seja para nós sinal da vossa graça e recordação do nosso batismo, que ao utilizá-la com devoção, sejamos protegidos de todo o mal, fortalecidos na fé e renovados em nosso compromisso de viver como filhos e filhas vossos. Purificai nossos corações, nossos lares e nossas famílias. Derramai sobre nós as bênçãos do vosso amor e concedei-nos saúde do corpo, paz de espírito e perseverança no caminho do Evangelho. Por intercessão da bem-aventurada Virgem Maria, Nossa Senhora Aparecida, e de todos os santos, fazei que esta água nos recorde sempre a água do nosso batismo, presença viva do Cristo, fonte de água viva que nos conduz à vida eterna. Em nome do Pai, do Filho e do Espírito Santo. Amém. O Senhor esteja convosco, Ele está no meio de nós. Por intercessão de Nossa Senhora da Conceição Aparecida, Rainha e Padroeira do Brasil, desça sobre vós, as vossas famílias, os vossos projetos e sonhos, vossos desejos, alegrias e tristezas, a bênção de Deus Todo-Poderoso, Pai, Filho e Espírito Santo. Amém.

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0: Brett Young, In Case You Didn't Know.
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0: Três horas e 32 minutos. Os apaixonados por ônibus já têm encontro marcado neste sábado, dia 13. As informações com Silvia Carvalho.
2: A ExpoBus JF 2027, considerada uma das maiores exposições de ônibus de Minas Gerais, será realizada no estacionamento do Shopping Jardim Norte. Espaço escolhido pela facilidade de acesso, ampla estrutura e proximidade com o terminal rodoviário da cidade. A exposição promete reunir ônibus históricos, veículos clássicos restaurados, empresas do setor, expositores e entusiastas da busologia de diversas regiões do país. A expectativa da organização é transformar o estacionamento em um grande museu a céu aberto, proporcionando ao público a oportunidade de conhecer modelos que marcaram época no transporte coletivo brasileiro. A ExpoBus JF acontece neste sábado no estacionamento do Jardim Norte, localizado na Avenida Brasil, número 6.345, no bairro Manuel Honório, de 11 às 5 da tarde. A participação é aberta ao público.

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bem, são 3:42, sexta-feira, Música é Cultura está no ar mais uma vez, com produção de João Xavier. Um dos grupos mais importantes do pop rock brasileiro é o Skank. Formada em Belo Horizonte, a banda conquistou o país ao misturar rock, reggae, pop e música eletrônica, criando uma sonoridade única que marcou gerações desde os anos 90. Liderado por Samuel Rosa, o grupo acumulou sucessos que se tornaram presença constantes nas rádios brasileiras. Como curiosidade, o Skank encerrou suas atividades em 2023, após mais de 30 anos de carreira, deixando um legado de músicas que continuam sendo redescobertas por novas gerações. O primeiro destaque é Vou Deixar, lançada em 2003. Com uma mensagem leve e inspiradora sobre liberdade e novos caminhos, a música rapidamente se tornou um dos maiores sucessos da banda. Como curiosidade, a faixa ganhou ainda mais popularidade ao integrar a trilha sonora da novela Da Cor do Pecado, exibida pela Rede Globo em 2004, sendo frequentemente associada à produção pelo público até os dias de hoje.

3:47, destaque de hoje no Música e Cultura, Skank. Na sequência, Esquecimento, de 2014, apresenta uma sonoridade mais madura e reflexiva, abordando memórias, sentimentos e o passar do tempo. A música integra o álbum Velocia e é considerado uma das composições mais sofisticadas da fase recente da banda.

São 3:52. O destaque do Música e Cultura Skank nesta sexta-feira. E agora, o destaque é para Sutilmente, lançada em 2008. Considerada uma das músicas mais populares da carreira do grupo, a faixa conquistou o público por sua letra delicada e interpretação marcante. Como curiosidade, a música frequentemente reaparece em playlists românticas e conteúdos nostálgicos nas plataformas digitais, mantendo-se extremamente popular entre jovens ouvintes.

são 3:57. Fechando a seleção, Ainda Gosto Dela, de 2008, traz a participação especial de Negra Lee. A parceria chamou atenção por unir o pop rock do Skank ao estilo marcante da cantora, resultando em uma das colaborações mais bem-sucedidas da música brasileira dos anos 2000. A canção segue sendo uma das mais lembradas quando o assunto é duetos nacionais. Como curiosidade, a música voltou a ganhar destaque entre os jovens nos últimos anos, especialmente em vídeos publicados nas redes sociais, onde trechos da canção passaram a ser utilizados em conteúdos sobre relacionamentos, saudade e lembranças afetivas, apresentando o clássico a uma nova geração de ouvintes.

0: Essa pegada é legal demais. Skank com Negra Li, Ainda Gosto Dela. É o Música e a Cultura chegando ao final, com uma carreira marcada por inovação, sucessos radiofônicos e constante reinvenção musical. O Skank permanece como uma das bandas mais influentes da música brasileira, mantendo suas canções vivas na memória afetiva de diferentes gerações. Aí, valeu demais, então, nesta sexta-feira aí, finalizando a semana com Música e a Cultura, destacando o grupo Skank. Bom demais, 4:02, seguimos aqui com nossa programação, segunda-feira tem mais Música e a Cultura, com produção de João Xavier.
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0: 4:03. Usuários do transporte coletivo da zona rural de Juiz de Fora terão uma novidade a partir da próxima semana. As informações com Silvia Carvalho.
2: A Prefeitura de Juiz de Fora vai implantar a partir da próxima segunda-feira, dia 15, um modelo semi-expresso na linha 714, que atende a comunidade de Chapéu Duvas. A medida faz parte das ações de melhoria do transporte coletivo nas áreas rurais do município e tem como objetivo reduzir o tempo de viagem, aumentar a eficiência dos deslocamentos e proporcionar mais conforto aos passageiros. Com a mudança, a linha passa a integrar o grupo de 5 itinerários rurais que já contam com atendimento semi-expresso. As demais linhas que operam nesse formato são a 712, Dias Tavares, 726, Igrejinha, 729, Paula Lima e 740, Humaitá. Segundo a Prefeitura, a iniciativa surgiu a partir de demandas apresentadas pelas próprias comunidades e debatidas por meio do Gabinete de Ação e Diálogo Comunitário. No sentido centro-bairro, o embarque continuará permitido em todos os pontos, mas o desembarque será realizado apenas após a passagem de nível do bairro Miguel Marinho. Já no sentido bairro-centro, o embarque poderá ser feito até o último ponto antes da passagem de nível, enquanto o desembarque será permitido ao longo de todo o trajeto até a região central. Os ônibus semi-expressos estarão identificados por placas amarelas no para-brisa e também pelo letreiro luminoso, facilitando o reconhecimento pelos passageiros.
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meu amigo, isso aqui tá o céu. Daqui a pouco daremos início à festa social. Quer dizer, muita gente já começa a entrar no Instagram, dizer que vem. Meu Instagram é @padrecamilopaiva. E nós estamos te esperando para celebrarmos juntos essa festa social de Santo Antônio. Hoje, a nossa trezena, nós teremos o dia dedicado aos namorados. Hoje é dia dos namorados. Os namorados, os noivos, os casais, a família. Santo Antônio é o santo da família. Diga assim comigo: Santo Antônio, abençoai a minha família. Santo Antônio, abençoai a nossa família, abençoai a família do seminário, aqueles que são amigos e amigas do seminário, abençoai esse povo de perto e de longe, aqueles que virão para o almoço, virão para o show de prêmios, virão amanhã participar. Amanhã nós teremos duas missas, duas santas missas. Quais os horários? Nós teremos missa 10 horas, presidida por Dom Marcos, e depois da missa nós teremos o macarrão de Santo Antônio. Atenção, macarrão de Santo Antônio é amanhã, sábado, 10 horas da manhã, primeira missa. Tem espaço aqui para todo mundo comer o macarrão, tá? O macarrão de Santo Antônio é diferenciado. E todas as barracas estarão funcionando? Estarão funcionando a barraca do churrasco, estará funcionando a barraca do cachorro quente, do caldo de cana, dos doces, dos caldos. O churrasco, estão me perguntando aqui, mas vai ter churrasco de quê, padre? Vai ter churrasco de frango, churrasco de boi e churrasco de porco. E caldos, padre? Vai ter vaca atolada, vai ter feijão amigo e vai ter canjiquinha. E doces, padres? Padre, doce. Tem canjica doce, tem cocada, esses doces que vocês conhecem, doce de casca de tangerina. Você já ouviu falar isso, meu amigo? Tudo isso vai ter amanhã aqui. Não, começa hoje, né? Hoje, a partir das 18 horas, essas barraquinhas já estarão funcionando. Coisas da roça. O que que é essa barraquinha de coisas da roça? Hoje, a partir das 18 horas, já vamos ter. Coisas da roça, tem broa, tem café, aquele café top de linha mesmo. Temos, o que mais, padre, que tem? Tem muita coisa boa. Tem pão com linguiça, o povo gosta muito. Bolinho de chuva, eu nunca vi esse papo, rapaz. Bolinho de chuva. Então, hoje começa tudo, as barracas estarão abertas. Amanhã, todas as barracas, como eu falei, e nós ainda vamos ter o cachorro quente. Eu já falei para você do cachorro quente, do pastel, do suco, do caldo de cana. Eu até aproveito para dizer que o caldo de cana aqui do seminário, quando você sabe a procedência do negócio, é outro papo, né? E veio lá da família do Caio de Chiador. Você vai fazer aí a vaca atolada, mandioca.

Pipoca veio de Santa Rita do Ibitipoca, lá o Padre Crispim, e também lá de Arantina, o Padre Tadeu, mandando para nós. E outros lugares mais que mandaram, o povo tem feito essa colaboração, tem ajudado nos 100 anos do Seminário Santo Antônio, e é bênção. Eu só posso dizer obrigado a você, devoto, devota de Santo Antônio. Agora o importante é estar aqui na festa, porque olha, tá bonito demais, viu? Amanhã eu volto a dizer os dois horários de missa aqui no seminário. O seminário fica na Avenida Rio Branco, 4516. Então, nesse sábado, nesse dia 13, nós temos missas às 10 horas da manhã e às 17 horas. 10 e 17 horas são os horários de missa desse sábado, dia de Santo Antônio. 10 horas da manhã e 17. Mas por que 17, Padre Camilo? Que vai ter o jogo. Eu não quero avacalhar a tua vida, não, tá ligado? Se vai ter jogo do Brasil, meu amigo, ó, esquece. Pode ficar tranquilão aí, que eu espero você aqui no seminário com um telão. Você vai poder ver com a sua família. Vai ser lindo demais. Tomando aquela canjiquinha quente, tá? Aquele caldo de cana, aquele pastel agradável. E aí nós vamos ver o jogo do Brasil nessas condições, quer dizer, sem briga, sem conflito, sem xingamento, mas nós vamos ver, o telão estará aqui. E depois do jogo, se Deus quiser, o Brasil vai ganhar, não vai? Depois do jogo nós vamos ter um show aço, um show magnífico para poder a gente fechar a noite no dia de Santo Antônio. Então, os horários de missa aqui no seminário, quais são os horários? 10 horas da manhã e 5 da tarde. Ficou fácil? 10 horas e 5 horas da tarde. Sério, serão esses os horários de missa aqui no seminário para poder ajudar você a poder participar conosco. Durante o dia, a escola moderna, por volta de 14, 15 horas, vai apresentar a sua quadrilha, como todo ano. A escola moderna é parceira do Seminário Santo Antônio. Então, nós deixamos já um abraço aí para as professoras, diretoras, pais de alunos dessa escola tão magnífica que está sempre conosco todos os anos. Tá certo? Então, são esses os horários.

0: E o almoço? O almoço será no domingo. A domingo nós vamos ter missa 10 horas, celebrada por Dom Gil, e depois da missa nós vamos ter o almoço. 11:30 começará a ser servido o almoço. Então você pode comprar os seus cartões de almoço aqui no seminário hoje. Hoje você vem e compra, mas hoje você pode, sabe, ficar esperto e já levar seu almoço. Também a cartela do show de prêmios. Hoje, uma novidade, nós estaremos usando as maquininhas, tá? Agora eu vou colocar para você aqui uma chamada do padre Robert.
1: Meu irmão, minha irmã, está chegando a festa do nosso padroeiro Santo Antônio e o nosso seminário está em festa, ainda mais nesse ano quando ele completa os seus 100 anos. Então venha participar conosco. Quero chamar a atenção para os dias 12, 13 e 14, sexta, sábado e domingo, com a nossa programação social. Funcionamento das nossas barraquinhas, música ao vivo todos os dias. No sábado, você pode assistir o Jogo do Brasil, a estreia da Copa do Mundo, aqui conosco. E no domingo, dia 14, nós teremos o nosso tradicional almoço. E os convites já estão à venda, você já pode adquirir antecipadamente, seguindo do nosso show de prêmios. Um segredo para você. Tem uma TV de 43 polegadas te esperando. E se você não ganhar nessa rodada, tem uma de 65 polegadas na rodada extra. Você não vai ficar de fora, né? Venha participar conosco e que o Santo Antônio interceda por nós.
0: Agora você imagina,

Você vem participar aqui da festa e leva uma TV de 65 polegadas. Você já viu isso? Quer presente melhor do que esse? Uma TV de 65 polegadas. Ou não, às vezes você está com dificuldade, você vai jogar as 10 rodadas, uma TV de 43 polegadas. Cara, onde você encontra isso? Só aqui no Seminário Santo Antônio mesmo, tá? Olha, eu vou dizer para você quais são os prêmios que você encontra: batedeira, liquidificador, edredom, mixer, panela elétrica, air fryer, forno elétrico, churrasqueira elétrica, micro-ondas, smartphone 43. Tá aí, só você entrar no meu Instagram, no Instagram também do seminário, você vai ver. E aí, isso vai ser dia 14, hein? 14 horas. Nós temos aquela extra que você compra, sabe? Na extra, você vai concorrer uma TV de 65 polegadas. Será um cinema na sua casa. Esse é o show de prêmios, tá? Que dia que vai ser? Dia 14. Mas hoje você já pode comprar o show de prêmios. Você chega aqui e compra sua cartela. Hoje você já pode comprar o almoço. Você vai ficar esperando a última hora? O pessoal tem perguntado, mas e esse almoço, padre? O que vai ter nesse almoço? O almoço é aquele almoço tradicional de Santo Antônio: arroz, tutu, farofa, salpicão e pernil. Arroz, tutu, farofa, salpicão e pernil.

Eu quero dedicar a minha oração hoje a todos aqueles que ajudam a festa do seminário. Leigos e leigas, padres, diáconos, enfim, homens e mulheres que fazem com que o reino de Deus aconteça através de Santo Antônio. Então vamos rezar para Santo Antônio pedindo por essas pessoas. A vós, Santo Antônio, cheio de amor a Deus e aos homens, que tivestes a sorte de estreitar em

0: Entre teus braços o menino Deus, a ti, cheio de confiança, recorro na presente tribulação que me acompanha. Então você que está passando por alguma tribulação, alguma dificuldade, creia. Primeira coisa que eu quero dizer, tenha fé. Te peço também por meus irmãos necessitados, pelos que sofrem, os doentes, pelos oprimidos, pelos que estão em situação difícil, pelos pobres marginalizados, sobretudo aquelas vítimas ainda das chuvas em Juiz de Fora, pelos que hoje necessitam de sua proteção. Todos nós necessitamos da proteção de Deus, não é verdade? Abençoai sobretudo aqueles amigos e amigas do seminário Santo Antônio. Fazei que nos amemos todos como irmãos e que no mundo haja amor e não ódio. Ajudai-nos a viver a mensagem de Cristo. Vós, em presença do Senhor Jesus, não cesses de interceder a Ele, com Ele e por Ele, a favor de cada um de nós. Amém.
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4: 4:32. O Mercado Municipal de Juiz de Fora prepara uma programação musical especial para quem deseja aproveitar o fim de semana com boa música e lazer. As informações com Silvia Carvalho.
5: A agenda começa hoje com a apresentação da cantora Camila Brasil, que leva ao público muito samba e ritmos brasileiros em um show marcado pela animação e pela valorização da música popular. Já amanhã, quem sobe ao palco é o grupo Tititi da Resenha, encerrando a programação da semana com muito pagode e sucessos que prometem animar os visitantes. A expectativa é reunir moradores e turistas em mais um fim de semana de cultura, gastronomia e entretenimento no Mercado Municipal de Juiz de Fora. A programação é gratuita e acontece no Mercado Municipal, localizado no centro da cidade.
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Vamos então para a dica de leitura, o nosso Café com Letras, com produção de João Xavier. Se você gosta de livros sobre saúde emocional, confiança em Deus e superação da ansiedade, a dica é o livro Vencendo Medos e Ansiedades, escrito por Elise Fitzpatrick. A obra foi desenvolvida especialmente para mulheres que enfrentam preocupações constantes e desafios relacionados à família, ao trabalho, à vida espiritual e às incertezas do dia a dia. Com base nos ensinamentos bíblicos, a autora mostra que o medo e a ansiedade são experiências comuns, mas que podem ser enfrentadas com esperança, sabedoria e confiança em Deus. Ao longo dos capítulos, a autora ajuda o leitor a identificar as raízes das preocupações e apresenta caminhos práticos para lidar com os pensamentos ansiosos. Temas como medo, insegurança, alegria, confiança e descanso espiritual são abordados de forma acolhedora e acessível, sempre apontando para a importância de desenvolver uma fé mais profunda em meio às dificuldades. Além das reflexões bíblicas, a escritora compartilha exemplos e experiências de mulheres que aprenderam a confiar no cuidado de Deus em diferentes circunstâncias da vida. Essas histórias reforçam a mensagem de que é possível substituir a preocupação excessiva por uma vida marcada pela paz, pela esperança e pela confiança nas promessas divinas. Vencendo Medos e Ansiedades é uma leitura indicada para quem busca fortalecer a fé e encontrar encorajamento diante das lutas emocionais. Com uma abordagem prática e sensível, o livro oferece princípios que ajudam a enfrentar os desafios da vida com mais serenidade e a descansar na certeza de que Deus permanece presente e cuidadoso em todos os momentos. Aí então, a dica de hoje do Café com Letras, com produção de João Xavier, é o livro Vencendo Medos e Ansiedades, escrito por Elise Fitzpatrick. Próxima segunda-feira tem mais para você. Flávio Venturini e a canção Noites com Sol.

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4h47, meditando entre amigos, histórias, mensagens e parábolas. Boa tarde para Margarida no bairro Santa Cruz. Ligado aqui na Catedral FM. 1001 razões para sorrir. Deus não te prometeu dias sem dor, riso sem tristeza ou sol sem chuva. Porém, prometeu força para cada dia, consolo para as lágrimas e luz para o caminho. Quando a vida te apresenta 1000 razões para chorar, mostre que você tem 1001 razões para sorrir.

sentia um acréscimo de estima por si mesma e parecia-lhe que entrava enfim numa existência superiormente interessante, onde cada hora tinha o seu encanto diferente, cada passo

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São 4:58. Tá aí então o nosso Cine Music com produção de Silvia Carvalho. Com sua melodia envolvente, a letra carregada de emoção, a canção conquistou fãs em todo o mundo e se tornou um clássico do rock alternativo dos anos 90. Ao longo dos anos, Crashing to Me ganhou novas gerações de admiradores, especialmente após integrar a trilha sonora do filme Late Bird, A Hora de Voar, dirigido por Greta Gerwig. O longa acompanha Christine McPherson, uma jovem que prefere ser chamada de Lady Bird, em sua jornada de amadurecimento, enquanto enfrenta conflitos familiares, amizades, relacionamentos e a busca por sua própria identidade. Nesse contexto, a música surge como um retrato perfeito das emoções intensas que marcam a juventude. O desejo de ser compreendido, a vontade de encontrar seu lugar no mundo e os sentimentos que acompanham o primeiro amor. A delicadeza da interpretação de Dave Matthews combina perfeitamente com um tom sensível e nostálgico do filme, ajudando a construir momentos que permanecem na memória do público muito depois dos créditos finais. No Cine Music de hoje, uma viagem pelos sentimentos, pelas descobertas e pelos desafios de crescer. Com vocês, Crashing to Me, de David Matthews Band, trilha sonora do filme Lady Bird, A Hora de Voar.

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1: Cinco horas, 17 minutos. Boa tarde, Silvia Carvalho.
2: Boa tarde, Adriano de Souza. E a você, ouvinte da Rádio Catedral.
1: Sexta-feira, 12 de junho de 2026. Você confere nesta edição.
2: Feriado de Santo Antônio altera serviços em Juiz de Fora.
1: Fim de semana tem risco de temporais, raios e rajadas de vento em Juiz de Fora e região.
2: Centenas de fiéis participam de festa no Santuário Sagrado Coração de Jesus em Juiz de Fora.
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3: Os moradores de Juiz de Fora e região, devem ficar atentos às mudanças no funcionamento dos serviços públicos neste sábado, feriado municipal de Santo Antônio, padroeiro da cidade.
4: Na área da saúde, os atendimentos de urgência e emergência funcionam normalmente durante todo o período. Permanecem abertos 24 horas as unidades de pronto atendimento, o pronto atendimento Nordeste, o pronto atendimento infantil, o Hospital de Pronto Socorro Dr. Moser Teixeira, além da Central de Regulação de Vagas Hospitalares e dos CAPs Álcool e Drogas e Casa Viva.
3: Já as unidades básicas de saúde, centros de especialidades, farmácias da rede municipal e demais serviços ambulatoriais encerram as atividades nesta sexta-feira e retornam ao atendimento na segunda-feira.
4: Na limpeza urbana, o Denlurb informa que não haverá coleta domiciliar nem coleta seletiva durante o feriado. Os ecopontos também estarão fechados. A orientação é que a população não coloque lixo nas ruas para evitar acúmulo de resíduos. Os serviços serão retomados normalmente na segunda-feira. Equipes de plantão estarão disponíveis para situações emergenciais.
3: A Cesama vai trabalhar em regime de plantão no sábado e no domingo. Solicitações podem ser feitas pelos telefones 115 ou 0800-115-3232. No transporte coletivo urbano, a tarifa continuará sendo cobrada normalmente, já que o feriado de Santo Antônio é municipal.
4: Os agentes de trânsito seguirão atuando normalmente na fiscalização e monitoramento viário em toda a cidade. Já a Defesa Civil mantém atendimento 24 horas pelo telefone 199-199 para situações de emergência. A Guarda Municipal também funcionará normalmente, com atendimento pelo telefone 153-153 e monitoramento permanente por meio do Centro de Monitoramento e Operações.
3: Na assistência social, os restaurantes populares vão atender apenas o público acompanhado pelos serviços da rede socioassistencial. Os CRAS, CREAS, Centro Pop e o Serviço de Imigração estarão fechados durante o feriado, enquanto os serviços de acolhimento e abordagem social funcionarão normalmente.
4: Para quem pretende aproveitar o fim de semana ao ar livre, o Parque Municipal, o Parque da Lajinha e o Parque e Museu Mariano Procópio estarão abertos normalmente no sábado e no domingo. No Parque da Lajinha, haverá ainda programação especial do projeto Domingo no Parque.
3: A Copa do Mundo começou nesta quinta-feira e, embora o torneio costume ser sinônimo de aumento nas vendas, muitos comerciantes vivem um cenário de preocupação. A concorrência das compras pela internet e a mudança no comportamento dos consumidores têm reduzido o movimento nas lojas físicas.

0: frustrando as expectativas de parte do setor.
1: Produtos tradicionais do período, como camisas, bandeiras, cornetas e outros adereços ligados ao futebol, ainda atraem clientes, mas em volume menor do que em edições anteriores. Muitos empresários relatam uma queda significativa nas vendas e apontam que os consumidores têm optado por plataformas online em busca de preços mais baixos e maior variedade.
0: Bares e restaurantes também apostam na transmissão dos jogos e em promoções especiais para atrair o público. Ainda assim, comerciantes reconhecem que o cenário é desafiador e que a Copa, por si só, já não garante o mesmo aquecimento econômico observado em anos anteriores.
1: Em meio às expectativas e às incertezas, a comerciante Rosemary Adriano, das Lojas Brasil, ressalta baixa expectativa esse ano nas vendas por conta do comércio online.
2: Em relação à Copa, a gente já trabalha com produtos que nós já temos, né? E assim, esse ano a gente não trouxe novidades porque realmente a expectativa de venda está baixa, mas a gente tem vendido muita bandeira, muito chapéu, o que a gente está vendendo, né? Então isso colabora sim com a venda, melhora um pouco, mas não o suficiente. Porque as vendas ultimamente têm, né, estado muito baixas, o comércio em si, né, não está prosperando tanto quanto antes. Principalmente pelas vendas online, essas coisas assim. Então as lojas físicas abertas estão perdendo muita venda nesse quesito aí.
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0: 5:23. No próximo bloco, fim de semana tem risco de temporais, raios e rajadas de vento em Juiz de Fora e região.
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0: 5:25.
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2: O Instituto Nacional de Meteorologia alerta para risco de temporais isolados em Juiz de Fora e na região, com muitos raios, rajadas de vento e possibilidade de granizo no fim de semana. A previsão completa com a meteorologista do 5º Distrito Nacional de Meteorologia, Anete Fernandes.
3: Fim de semana com condições favoráveis para a ocorrência de temporais, não só na Zona da Mata, mas em todo o centro-sul e oeste do estado. A propagação de instabilidades permanece atuando em médios níveis da atmosfera. Então, nós temos o que nós chamamos de cavado, que são áreas de baixa pressão, que se propagam em forma de onda, aliada à umidade também em médios níveis da atmosfera, cerca de 6 quilômetros de altura. Então, esse tipo de situação favorece a ocorrência de tempestades. Tá? Então, em termos de volume de chuva, não se espera grande coisa, mas esperamos muitos raios, né? Onde ocorrer esses temporais, eles serão acompanhados de muitos raios, rajadas de vento, e não se descarta a possibilidade de precipitação de granizo, tanto no sábado quanto no domingo. Então, os avisos lançados no site do IMET, eles visam principalmente rajadas de vento. Então, fim de semana, sábado e domingo, com céu parcialmente nublado, pancadas de chuva e trovoadas isoladas na Zona da Mata. Temperaturas no sábado entre 14 e 28 graus na região e entre 14 e 22 graus em Juiz de Fora. No domingo, temperaturas entre 12 e 28 graus na região e entre 12 e 20 graus em Juiz de Fora. Segunda-feira, essa condição de temporal, ela diminui, né? Ela praticamente cessa, mas ainda tem condição de chuva isolada na região. Então, segunda-feira, com céu parcialmente nublado e condição possibilidade de chuva isolada na Zona da Mata. Temperaturas estáveis variando entre 13 e 28 graus na Zona da Mata como um todo e entre 13 e 20 graus em Juiz de Fora. Mais informações sobre a previsão do tempo no site do IMET, portal.imet.gov.br. Anete Fernandes, do Instituto Nacional de Meteorologia.
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0: A tradicional trezena de Santo Antônio.

0: Antônio segue movimentando a capela do Seminário Arquidiocesano Santo Antônio, em Juiz de Fora, no ano do centenário da instituição. As celebrações acontecem diariamente, até esta sexta, dia 12 de junho, sempre às 7:30 da noite, na capela localizada na Avenida Barão do Rio Branco, número 4516, no bairro Alto dos Passos.
1: Além da programação religiosa, começa nesta sexta, daqui a pouco, a festa social, reunindo gastronomia, música, apresentações culturais e momentos de confraternização para toda a família. Até domingo, haverá funcionamento de barraquinhas, atrações musicais e momentos de confraternização.
0: O reitor do Seminário Santo Antônio, Padre Antônio Camilo de Paiva, fala sobre a programação neste final de semana.
2: Qual é a novidade? O telão que ficará aqui para o Jogo do Brasil. Nós teremos então a programação social a seguinte. No dia 13, teremos missa às 10 horas com Dom Marco. 11:30, o macarrão de Santo Antônio, 14 horas a quadrilha, 17 horas a Santa Missa, celebrada por mim, às 19 horas o telão com o show da seleção brasileira, que eu tenho certeza vai fazer muitos gols, e depois um show ao vivo. No domingo, dia 14, 10 horas a missa com o bispo emérito Dom Gil Antônio Moreira. Depois, 11:30, o almoço, 14 horas o show de prêmios. Aliás, esse ano nós teremos como um dos prêmios, tá? Aquela cartela especial que você compra ali no intervalo, será uma televisão de 65 polegadas. E a Santa Missa às 19 horas e mais um show finalizando a festa. Então, reserve para você.
1: A Igreja Católica celebra nesta sexta-feira, dia 12, a solenidade do Sagrado Coração de Jesus, uma das mais importantes datas do calendário litúrgico. A celebração recorda o amor, a misericórdia e a compaixão de Cristo pela humanidade.
0: Em Juiz de Fora, as comemorações ocorrem ao longo do dia no Santuário Arquidiocesano do Sagrado Coração de Jesus, no bairro Bairu. E tem reunido numerosos fiéis em momentos de oração e devoção. A programação especial foi preparada em honra ao padroeiro e inclui diversas missas e celebrações religiosas.
1: De acordo com o padre Rafael Nascimento, a solenidade representa a celebração do amor divino manifestado em Jesus. Segundo ele, o Sagrado Coração é fonte de vida, salvação e esperança, recordando aos cristãos o amor misericordioso de Deus, capaz de curar, restaurar e acolher a todos.
3: Hoje é um dia especial para toda a igreja, no qual nós celebramos a solenidade do coração de Jesus. Muito mais do que um órgão do corpo, né, que envia sangue. Pensar o coração de Jesus é pensar a fonte de vida, é o amor divino. Deus que ama a cada um, a cada uma. E ele vem ao nosso encontro para nos salvar, nos resgatar. Hoje é um dia lindo, né, um dia de festa, um dia de alegria, porque Deus nos ama e esse amor misericordioso nos alcança. Mesmo amor transpassado na cruz é fonte de salvação, de vida, de cura, de restauração para nós.
0: Já o padre Expedito Lopes, diretor da Rádio Catedral, destacou o caráter de comunhão da celebração. Segundo ele, sacerdotes da Forania Santa Teresinha se reuniram no Santuário do Sagrado Coração de Jesus para a celebração da Eucaristia.
4: Hoje é um dia muito especial, 12 de junho, celebramos a festa do Sagrado Coração de Jesus e nos reunimos nesta manhã aqui no Santuário do Sagrado Coração, no bairro Bairu, para um momento muito especial. Momento em que nós nos encontramos, os padres da Forania Santa Teresinha, e celebramos juntos a Eucaristia, e logo após a Eucaristia, nós participamos de uma hora santa e da bênção do Santíssimo Sacramento.
1: Para o pároco e reitor do Santuário Arquidiocesano do Sagrado Coração de Jesus, Monsenhor Eduardo Almeida, a expectativa é de grande participação dos devotos ao longo do dia. Segundo ele, os fiéis são convidados a manifestar sua fé e devoção àquele que, para os católicos, é fonte de amor e misericórdia para toda a humanidade.
5: Primeiramente, né, quero saudar a todos os ouvintes da Rádio Catedral. E a nossa expectativa é uma expectativa grande.

0: porque ao longo deste dia certamente teremos a presença de tantos fiéis aqui no nosso santuário, Sagrado Coração de Jesus, que aqui virão para manifestar, né, sua devoção, sua fé no Sagrado Coração de Jesus, que é fonte de amor, que é fonte de misericórdia para todos nós.
1: O reitor destacou ainda que os padres da Forania Santa Teresinha viveram momentos de confraternização sacerdotal, celebração eucarística e adoração ao Santíssimo Sacramento, em uma experiência de comunhão com os fiéis e de vivência do amor misericordioso de Jesus.
0: Todos os padres da nossa forania, para vivermos três momentos: um momento de confraternização sacerdotal entre nós, depois uma bonita concelebração eucarística. Eucaristia é a fonte de toda a vida cristã. Celebramos este mistério da nossa salvação juntos, numa bonita concelebração. E logo após a missa, tivemos também um momento de adoração ao Santíssimo Sacramento. Um momento muito bonito. Podemos ter vivido juntos como presbitério esse dia, juntamente com os fiéis, juntamente com a comunidade que aqui estava presente. Certamente um momento particular, onde cada um que aqui estava pôde fazer essa experiência do amor misericordioso de Jesus por cada um de nós.
2: A última celebração do dia está marcada para as 7 da noite e será presidida pelo arcebispo metropolitano de Juiz de Fora, Dom Marco Aurélio Gubiotti. Após a missa, os fiéis participam de uma procissão, encerrando as festividades.
1: Encerramos o Catedral Notícia desta sexta-feira com uma bênção do Padre Monsenhor Eduardo Almeida, dedicada aos nossos ouvintes para o dia do Sagrado Coração de Jesus.
0: Deus de amor e de bondade, derramai as vossas infinitas bênçãos sobre todos os ouvintes da Rádio Catedral. Dai a cada um ouvidos e coração bem abertos para acolher o Evangelho anunciados através da Rádio Catedral. Abençoe-vos Deus Todo-Poderoso, Pai, Filho e Espírito Santo. Amém.
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2: 5:34. Termina aqui o Catedral Notícias, segunda edição. Produção Silvia Carvalho e João Xavier, com apresentação de Silvia Carvalho, operação técnica e apresentação de Adriano de Souza. Em instantes, fique com o Jornal Notícias em 30, produzido e apresentado pela Rede Aparecida de Rádio. Um bom fim de tarde e um ótimo feriado para você.
4: O Jornal do Trabalho de Campinas alerta que esses números são preocupantes, além de exigir providências do Estado brasileiro.
5: Dizer que esses números de mais 100% de denúncias, né, sobre trabalho infantil são preocupantes, exigem providências, né, do Estado brasileiro. Os programas de transferência de renda, Bolsa Família, Pé de Meia, vêm contribuindo significativamente para a redução do trabalho infantil, porque o trabalho infantil é causa e consequência da miséria. O Brasil é um país rico, né? A nona, décima economia do mundo, mas o povo brasileiro, infelizmente, é pobre, né? Então, a concentração de renda no nosso país é muito grande e a gente fala, né, que trabalho infantil é causa e consequência da miséria. Então, as políticas de transferência de renda são fundamentais. Mas esses números também demonstram uma questão importante e, para o lado bom, que é a maior conscientização da sociedade brasileira quando vê uma situação de exploração de trabalho infantil, denunciar. Porque no passado as pessoas viam, mas não se incomodavam com esse flagelo social. E hoje em dia, né, os números estão demonstrando que sim, que as pessoas estão vendo essas situações de trabalho infantil e estão incomodadas e denunciando.
4: Agora são 5:36. Além disso, parcerias como a do TRT e também aqui do Santuário, que já existe há mais de 10 anos, é fundamental para a conscientização da população.
5: E aí eu queria enaltecer a parceria do Tribunal Regional do Trabalho, o Ministério Público do Trabalho e o Santuário, com há mais de 10 anos, a gente vem pautando essa questão, né? Aí os veículos de informação de Aparecida leva essa projeção nacional do tema, o que é fundamental para conscientizar a sociedade brasileira e que lugar de criança na escola, né? Esse ano nós estamos com a programação aí Cartão Vermelho para o Trabalho Infantil. Será lida uma carta de Aparecida aí contra o trabalho infantil, estímulo à aprendizagem. Em razão dessa parceria e desse trabalho, nós fomos aí agraciados com 3 cartas do Papa Francisco enaltecendo esse trabalho e enfatizando, né, que a criança merece proteção e a lugar de criança na escola. Quando atingir a educação adequada e a idade adequada, ser encaminhada para o mercado de trabalho, que no caso brasileiro, né, é a partir dos 16 anos. Então, o país está no caminho certo, mas precisa um olhar diferenciado da sociedade brasileira para fazer as denúncias e a rede de proteção atuar, para de fato toda criança e adolescente terem os seus direitos protegidos. Um grande abraço.
4: Agora são 5 horas e 38 minutos e os dados mais recentes do IBGE apontam que o Brasil tinha mais de 1.600.000 crianças e adolescentes de 5 a 17 anos em situação de trabalho infantil no último levantamento realizado em 2004. Deste total, 560.000 estavam em atividades que figuram entre as piores formas de trabalho infantil. Vamos a Tefé, por lá a Prelazia de Tefé promove uma palestra online sobre missão profética na Amazônia. Ana Clara.
6: A Prelazia de Tefé no Amazonas realizará no próximo dia 15 de junho, segunda-feira, às 20 horas, horário de Brasília, a palestra online gratuita O Espírito Santo e a Missão Profética na Amazônia, como parte da campanha Conectando Vidas na Amazônia, uma iniciativa que busca fortalecer a presença missionária da Igreja junto às comunidades ribeirinhas da região. O encontro contará com a participação do palestrante Marcos Volcan, coordenador de teologia da Uniítalo, moderador do CERN e diretor da agência digital FIDES. A proposta é promover uma reflexão sobre o papel do Espírito Santo na missão evangelizadora da Igreja, especialmente no contexto amazônico, marcado por desafios sociais, culturais e pastorais. O palestrante Marcos Volcan convida os fiéis, agentes de pastoral e missionários a participarem dessa formação online.
7: Olá, irmãos e irmãs da Prelazia de Tefé. Aqui quem fala é Marcos Volcan. Quero fazer um convite muito especial a cada um de vocês. Nos próximos dias, nós temos um encontro marcado na live O Espírito Santo e a Missão Profética na Amazônia. Eu serei o palestrante deste encontro e quero partilhar com você uma reflexão profunda sobre o nosso papel, a nossa fé e o nosso compromisso profético na nossa querida região amazônica. Vai ser um momento de muita escuta, oração e fortalecimento para a caminhada das nossas comunidades.
6: Além da participação na palestra, os inscritos que acompanharem a transmissão ao vivo terão acesso a um curso com um certificado de 20 horas, ampliando a formação missionária e pastoral dos participantes. As inscrições são gratuitas e podem ser realizadas por meio do site prelazia-de-tefé.eventosanto.com.br prelazia-de-tefé.eventosanto.com.br A Prelazia de Tefé convida a todos a participarem deste momento de formação e espiritualidade, fortalecendo a missão que conecta vidas e leva o evangelho aos povos da Amazônia. Da Rádio Rural FM de Tefé no Amazonas, Ana Clara para a Rede Aparecida de Rádio e Signes Brasil.
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4: O Índice Nacional de Preços ao Consumidor Amplo, considerado a inflação oficial do país, subiu 0,58% em maio. Dados estes que foram divulgados hoje pelo IBGE, mas apesar do resultado representar uma desaceleração em relação ao que foi registrado em abril, a inflação acumulada em 12 meses cresceu de 4,39% para 4,72%. No ano, já soma 3,20%. Segundo o IBGE, o principal fator por trás deste desempenho foi o aumento dos preços dos alimentos consumidos em casa. O Fernando Gonçalves, gerente do IPCA do IBGE, deu mais detalhes dos dados apresentados.
8: No resultado de maio, a maior variação, 1,33%,

0: 1% e o maior impacto, 0,29 ponto percentual, vieram do grupo alimentação e bebidas, seguido de habitação, com alta de 1,22% e 0,18 ponto percentual de impacto, e saúde e cuidados pessoais, com 0,90% de variação e 0,12 ponto percentual de impacto. Com variação de 1,33% e 0,29 ponto percentual de impacto, o grupo alimentação e bebidas respondeu sozinho por metade do resultado do mês. A alimentação no domicílio registrou alta de 1,65%, com destaque para os aumentos da batata inglesa, com 44,69%, do tomate, de 20,62%, da cebola, com 16,80%, e das carnes, com 1,39%. No lado das quedas, destacam-se as frutas, com menos 0,70%, e o café moído, com menos 2,38%, que em 12 meses acumula queda de 12,25%.
1: Agora são 5h43 e o pesquisador Fernando Gonçalves falou ainda sobre os motivos que levaram a inflação no mês nos setores de maior impacto.
0: A alta de 1,22% no grupo habitação teve influência do subsídio em energia elétrica residencial, que subiu 3,67%, e foi o principal impacto individual no resultado do mês, com 0,15 ponto percentual. Em maio, além da incorporação de reajustes tarifários de concessionárias de algumas áreas do índice, estava vigente a bandeira tarifária amarela, com acréscimo na conta de luz de R$ 1,885 a cada 100 kWh consumidos. Em saúde e cuidados pessoais, 0,90%, o destaque fica com a alta de 1,95% nos artigos de higiene pessoal e de 0,50% no plano de saúde. A variação do grupo transportes, menos 0,46%, o único com queda em maio, se deu pelo recuo nos combustíveis, menos 1,95%, com o etanol registrando menos 6,20% de variação, o óleo diesel com queda de 2,34% e a gasolina, subindo com maior impacto negativo no resultado do mês, menos 0,08 ponto percentual, variou menos 1,46%.
1: Para 2026, o objetivo é manter o índice da inflação em 3%, com limite máximo de 4,5%. Desde o ano passado, essa meta passou a ser contínua, ou seja, que o cumprimento é acompanhado mês a mês com base na inflação acumulada nos 12 meses anteriores. 5,44, e também foi divulgado hoje pelo IBGE o Índice Nacional de Construção Civil, que apresentou variação de 0,36% em maio, ficando 0,36 ponto percentual abaixo da taxa de abril. Resultado acumulado nos últimos 12 meses de 6,93%, abaixo daquilo que tem sido registrado aí nos 12 meses imediatamente anteriores. O pesquisador Augusto Oliveira, gerente do levantamento do IBGE, confirmou os números e deu mais detalhes do levantamento.
2: O Índice Nacional da Construção Civil, SINAC, apresentou variação de 0,36% em maio, ficando 0,36 ponto percentual abaixo da taxa de abril. Em relação a maio de 2025, houve queda de 0,07 ponto percentual. A parcela dos materiais apresentou variação de 0,53%, caindo 0,30 ponto percentual em relação a abril. Quando comparada a maio do ano passado, observamos alta de 0,02 ponto percentual. A parcela da mão de obra, com taxa de 0,14%, apresentou queda de 0,43 ponto percentual comparada a abril e 0,19 ponto percentual em relação a maio de 2025. A região sul, com alta em todos os estados, ficou com a maior variação regional, 0,44%. Entre os estados, Bahia, com alta na parcela dos materiais, ficou com a maior variação, 0,92%.
1: Agora são 5 horas e 46 minutos. Nós vamos rapidinho para o intervalo. Daqui a pouco a gente volta com mais informações por aqui.
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2: Agora são 5:48, 5:48. A gente volta aqui aproveitando para registrar a audiência dos ouvintes que nos acompanham por todas as emissoras de inspiração católica do nosso país, que fazem parte da Rede Aparecida de Rádio e Signes Brasil.
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2: Chegou, hein? Sabadão, amanhã, 7 da noite, o Brasil estreia na Copa do Mundo 2026 contra o Marrocos. E claro, quem vai chegar por aqui agora com não só informações da seleção brasileira, mas também um pouco das principais partidas deste final de semana, é o nosso amigo Renato Dias. Renato, muito boa tarde.
4: Rafael, muito boa tarde para você, boa tarde para o Murilo aí nos trabalhos técnicos, para você que nos acompanha aqui na Rede Aparecida de Rádio. Olha, a Copa do Mundo começou ontem, hein, com o México vencendo a África por 2-0. E ontem à noite também, em um jogão no segundo tempo, a Coreia do Sul virou para cima da República Tcheca por 2-1. Tá acabando agora, né? Canadá e Bósnia, Canadá que é uma das anfitriões da Copa do Mundo. E hoje à noite teremos também Estados Unidos estreando também na Copa do Mundo contra o Paraguai. Mas o final de semana também tá recheado de jogos, Rafael. Muita coisa realmente. E tem a estreia do Brasil, claro, também nesse pacote todo, né? Olha, amanhã às 16h, pelo grupo B do Canadá, teremos Suíça e Catar às 16h. 19h, grupo C em campo, e aí é a nossa seleção, tem Brasil e Marrocos. E às 22h, ainda, às 22h, também pelo grupo do Brasil, teremos Haiti contra a Escócia. E aí no domingo, vou destacar dois jogos aqui de duas grandes seleções, né? 14h, tem a Alemanha, que vai enfrentar Curaçao. Meu Deus, imagina quanto vai ser esse jogo. E olha, um jogo muito bom e que interessa muito pra gente, Holanda e Japão às 17h, porque uma dessas duas equipes podem ser adversárias do Brasil já na próxima fase, né? Aquela do 16avos, antes das 8avas de final, porque temos mais seleções, então tem uma fase antes das 8avas de final. Tá aí, portanto, então, os principais jogos desse final de semana, Rafael. Agora, com relação à seleção brasileira, quem concedeu entrevista coletiva ontem foi o goleiro Alisson. Tá indo para a terceira Copa dele seguida, não é pouca coisa, viu? Igual ele, só Tafarel e Gilmar dos Santos Neves. Quem sabe ele não conquista o hexacampeonato dessa vez. E ele falou sobre isso, sobre o ciclo conturbado, né, da seleção nesses últimos 4 anos, mas o que importa é o momento agora da seleção brasileira. Vamos ouvi-lo.
5: Eu acho que todos os períodos eles tiveram as suas características, né? E é inegável, né, que esse último foi muito difícil para todos nós jogadores, que sentimos na pele aqui as dificuldades que tivemos. Acho que vocês acompanharam bem de perto também, por vários fatores, mas dentro disso a coisa mais importante é o momento que nos encontramos agora, né? E desde a chegada do Ancelotti, o ambiente foi transformado. Ele é um cara que carrega uma presença muito forte e nos dá essa tranquilidade, né? De um ambiente focado no trabalho, e sem estar focado em polêmicas ou ter que resolver outras questões.
4: Tá aí, portanto, então, o arqueiro do Brasil, o goleiro Alisson, muito criticado, né? Muita gente fala que ele não pega a bola indefensável, que o goleiro tem que fazer, mas é um grande goleiro, realmente, de muito sucesso no Liverpool da Inglaterra. Rafael, então é isso, um ótimo final de semana para vocês. Segunda-feira voltamos com todas as notícias da Copa do Mundo e, claro, tomara, né, com a vitória do Brasil na estreia contra o Marrocos. Um ótimo final de semana e até lá.

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1: O Santuário de Bom Jesus da Lapa recebe a 10ª Romaria Quilombola. Tamires Batista.
2: A fé que move os passos também fortalece a luta por direitos e reconhecimento. Há 10 anos, as comunidades quilombolas realizam a Romaria Quilombola ao Santuário do Bom Jesus da Lapa. Um encontro que une espiritualidade, memória e resistência. Em um dos momentos mais marcantes, a caminhada, homens e mulheres reafirmam a identidade de seus povos e mantêm viva a história herdada dos antepassados.
3: E assim, essa grande caminhada vem celebrar e preservar a história que aconteceu em 1888, quando pessoas libertas da escravidão vieram em uma grande romaria no mês de junho agradecer ao Bom Jesus e ofertaram moedas de bronze que, segundo os relatos históricos, foram utilizadas para confeccionar o sino maior que existe na torre.
4: Essa caminhada, né? Nessa 10ª Romaria Quilombola e, sobretudo, essa caminhada, o tocar do sino, que muito nos marca, que foi o que fizeram os nossos parentes em 1888, na esperança da liberdade. Infelizmente, não tem ainda 100% da liberdade, mas a nossa marcha, a nossa caminhada é sempre com esse intuito de que ainda veremos essa emancipação quilombola.
2: Após a caminhada, os romeiros quilombolas chegaram ao santuário e seguiram para a gruta de Nossa Senhora da Soledade. Em um ambiente marcado pela acolhida, pela fraternidade, eles participaram de momentos de partilha, reflexão e animação.
5: O Bom Jesus é o que acolhe. Foi aqui que nasceu a CONAC. Foi aqui que há 30 anos surgiu o movimento negro quilombola da Bahia e que hoje é do Brasil, aqui aos pés do Bom Jesus. E para nós é satisfatório, é gratidão, além dos 10 anos de Romaria, se faz 30 anos da CONAC, de luta, de resistência, da força do nosso povo negro, do nosso povo quilombola. E assim, cada dia mostra que a gente tem que continuar nessa luta. E essa Romaria, quando a gente volta para casa com mais energia, com mais entusiasmo para brigar, para lutar pelos nossos direitos.
2: O Frater Richardson, que é natural do Haiti, viveu a experiência da Romaria pela primeira vez. Para ele, foi uma oportunidade para sentir a força que une cultura e fé.
6: Uma igreja que é uma igreja viva, uma igreja forte, porque está presente no meio do povo. Para mim é uma alegria, porque eu sou do Haiti, por primeira vez eu estou celebrando, eu estou vivendo uma fé forte assim. Na igreja, muito feliz, muito contente para estar aqui.
2: Para o reitor do santuário, a 10ª edição da Romaria marcou mais uma vez o testemunho de acolhimento a todos os povos.
7: Então o santuário acolhe essa diversidade de expressão, de povos, de nações, porque o santuário do Bom Jesus é lugar de acolhimento. E a Romaria Quilombola vem aqui porque encontra aqui nesse espaço uma referência para as suas atuações, já que nessa região há muitos quilombos, quilombolas, ribeirinhos.
1: Obrigado, Tamires Batista, pelas informações. Agora 5:56 e aqui no Santuário Nacional de Aparecida tem o acolhimento da tradicional Romaria do Apostolado da Oração neste final de semana. Mário de Paula.
8: Santuário Nacional de Aparecida registra grande movimentação de devotos para este final de semana. Várias romarias devem passar pela Basílica entre hoje e amanhã, com destaque para a tradicional Romaria do Apostolado da Oração. Padre Leomar Ribeiro, jesuíta e diretor nacional do Apostolado da Oração, faz o convite especial para os romeiros e devotos do Coração de Jesus.
9: Neste final de semana nós estaremos, eu estarei também em Aparecida para a grande Romaria do Apostolado da Oração. 47 anos da Romaria do Apostolado da Oração. Então, os ouvintes que participam conosco no programa, que quiserem estar conosco no sábado, das 8 até as 14, nós estaremos então no centro de eventos, num grande momento então de encontro, de formação, de animação do Apostolado da Oração na Romaria Nacional.
8: Além da Romaria do Apostolado, o santuário também registra a presença da Romaria Claretianos, com 80 anos de consagração do Brasil ao Imaculado Coração de Maria, e a edição de número 41 da Semana do Migrante. Além disso, a Cidade do Romeiro, complexo do Santuário Nacional, que funciona ao lado do Rainha Hotéis, inaugurou ontem a decoração especial e a programação de inverno. Leandro José, coordenador do local, faz um convite especial.

0: Ontem acenderam as luzes aqui da cidade do Romero, luzes de inverno na cidade do Romero, esse encanto, né, que tá aqui a cidade, todos os sábados, a partir das 18 horas, tem música ao vivo no palco da cidade, então venham, né, venham participar durante esse mês todo de junho, os jogos estão sendo transmitidos aqui dentro do Obelisco, então dá pra comer sua porção, tomar seu chopp, também aqui na Tutti Sante, fora, né, todas as atividades aqui da cidade do Romero de entretenimento para as famílias. Mês de julho também tá chegando aí e a gente, né, começa com o nosso arraiar na cidade, então vão ter outros comes, né, uma decoração mais temática também, brincadeiras, então assim, esses próximos meses a gente tá muito preparado aí para receber vocês, então venham para cá.
1: Mário de Paula para a Rede Aparecida de Rádio e Signes Brasil.
2: 5:58, nós vamos ficando por aqui com a segunda edição do Notícias em 30, que volta a segunda edição na segunda-feira, às 5:30 da tarde, mas amanhã nós temos um encontro marcado, 7 horas da manhã, Notícias em 30, primeira edição, um grande abraço, a gente se fala.
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6 horas da tarde, convido você a rezar comigo, com a igreja, com todos os demais ouvintes da Rádio Catedral, no momento das Ave Marias. Nosso coração filial,

entre em sintonia com o coração de Nossa Senhora, a Mãe de Deus e nossa. Vamos rezar. Que Nossa Senhora sempre nos apresente a Deus, apresente os nossos pedidos, nossas orações. Antes de ser arcebispo de Juiz de Fora, eu fui bispo na diocese de... Primeiro São Paulo, fiquei lá 5 anos como bispo auxiliar do cardeal Umes. Depois fui bispo diocesano de Jundiaí, onde eu fiquei 5 anos. E lá em Jundiaí encontrei a figura de um bispo extraordinário que está sendo canonizado, Dom Gabriel Paulino Bueno Couto. Ele era carmelita, foi o primeiro bispo da diocese de Jundiaí. Eu não conhecia, nem sabia da sua existência. Quando eu fui para lá, vi que ele era muito devocionado pelo povo e fui ver a sua vida, vi que era um homem muito santo, de fato, sábio e santo, aliás até artista, porque ele fazia pinturas, fazia imagens do menino Jesus e dava aquilo como símbolo de devoção, de amor que as pessoas têm que ter a Deus Nosso Senhor. E ele era um homem também muito devoto de Nossa Senhora, portanto era da Ordem do Carmo, era carmelita. Então, nesta devoção de Nossa Senhora do Carmo, ele deu um grande testemunho de amor a Deus e a Maria Santíssima. Pois bem, Dom Gabriel foi um homem de penitência, de oração, e agora está sendo canonizado. Ele faleceu em Jundiaí no ano de 1982. Está sepultado lá na Catedral de Jundiaí. E eu gostaria de convidar a você a rezar a oração pela sua beatificação e a sua canonização, e de pedir uma graça, se você precisa de uma graça importante, às vezes até um milagre, peça a Deus através da intercessão de Dom Gabriel. Se alcançar a graça, nos comunique para que a gente possa conduzir à Diocese de Jundiaí a graça que você alcançou, a notícia daquilo que você teve. Mas você tem que comunicar a nós aqui na Cúria de Juiz de Fora aquilo que você recebeu. Se precisar de algum testemunho seu, nós vamos te chamar. Reza comigo. Ó Deus, que enriquecestes o coração do vosso servo, o bispo Dom Gabriel, com os dons do Espírito Santo, e o fizestes pastor incansável e modelo perfeito das virtudes cristãs e conselhos evangélicos, dignai-vos manifestar os méritos do vosso servidor, elevando-o à glória dos altares para a edificação da vossa igreja e alegria do vosso povo, concedendo-me por sua intercessão a graça que agora vos peço. Peça a graça. Isto vos pedimos por Cristo nosso Senhor, na unidade do Espírito Santo. Amém. Rezemos agora a oração do Ângelus com as 3 Ave Marias. E uma boa noite para você, que Nossa Senhora o cubra com seu manto.

anjo do Senhor anunciou a Maria, e ela concebeu do Espírito Santo. Ave Maria, cheia de graça, o Senhor é convosco. Bendita sois vós entre as mulheres, e bendito o fruto do vosso ventre, Jesus. Santa Maria, Mãe de Deus, rogai por nós, pecadores, agora e na hora da nossa morte. Amém. Eis aqui a serva do Senhor. Faça-se em mim segundo a tua vontade. Ave Maria, cheia de graça, o Senhor é convosco. Bendita sois vós entre as mulheres, e bendito o fruto do vosso ventre, Jesus. Santa Maria, Mãe de Deus, rogai por nós, pecadores, agora e na hora da nossa morte. Amém. E o Verbo de Deus se fez carne e habitou entre nós. Ave Maria, cheia de graça, o Senhor é convosco. Bendita sois vós entre as mulheres, e bendito o fruto do

vosso ventre, Jesus. Santa Maria, Mãe de Deus, rogai por nós, pecadores, agora e na hora da nossa morte. Amém. Rogai por nós, Santa Mãe de Deus, para que sejamos dignos das promessas de Cristo. Oremos. Infundi, Senhor, em nossas almas a vossa graça, para que, conhecendo pela anunciação do anjo a encarnação do Verbo, vosso Filho bem-amado, cheguemos por sua paixão e cruz à glória da ressurreição. Por Cristo nosso Senhor. Amém.

Vamos benzer hoje os pães. No lugar da água, vamos benzer os pães. A nossa proteção está no nome do Senhor, que fez o céu e a terra. O Senhor esteja convosco e contigo também. Ele está no meio de nós. Oremos, Senhor Pai Santo, Deus Eterno e Todo-Poderoso, abençoai estes pães com a vossa santa bênção espiritual, a fim de que a todos os que deles tomarem contribuam para a saúde do corpo e da alma e sejam proteção contra todas as doenças e ciladas dos inimigos. Por nosso Senhor Jesus Cristo, vosso Filho, pão vivo que desceu do céu e dá a vida e a salvação ao mundo, e que convosco vive e reina pelos séculos dos séculos. Amém.

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É isso, são 6h18. Boa noite a todos vocês que estão ligados aqui na nossa programação. Esteja você em sua residência, no seu trabalho, no seu veículo. Você que ouve pela internet no site radiocatedraljf.com.br em 102.3, que é a nossa frequência. E também com toda a comodidade no aplicativo do seu celular. Está no ar o Via Catedral Especial, sempre às sextas-feiras, naquele clima mais animado, animando e aquecendo. Principalmente aquecendo aí no friozinho, né? Não tá tão frio não, mas aquecendo um pouquinho só o seu comecinho de final de semana. Amanhã 13, hein? Tem muitas festividades acontecendo aqui também, Seminário Santo Antônio, enfim, você inclusive, vocês amigos, né? São convidados, né? Estarem aqui no seminário, tá bom? Cheirinho tá chegando aqui daquele caldo e tudo mais. Festa aí amanhã, hoje, amanhã, domingão. Então aproveitem, tá bom? São convidados aqui da nossa querida Rádio Catedral e, claro, do Seminário Santo Antônio. Hoje é dia 12, dia dos namorados. E amanhã 13, eu já aproveito aqui, eu vou fazer a abertura do Via Catedral um pouquinho mais extensa e de uma maneira especial. Especial porque eu desejo, além de hoje, né, no comecinho do programa, já parabenizei a todos os amigos ouvintes, aniversariantes. E eu aproveito já para parabenizar também a todos que completam mais um ano de vida amanhã, dia 13 de junho. Em especial, eu quero mandar um abraço aqui para uma pessoa que é muito querida para mim e também para Carla, enfim. É um grande amigo e eu tenho certeza que é muito querido para a família e também muito querido no bairro onde mora, que é Nova Era. Eu desejo um abraço enorme para o aniversariante de amanhã, dia 13, que é meu amigo Naia. Há muito tempo, na verdade, já tem um bom tempo em que eu não o vejo, mas sempre em lembrança, porque uma pessoa, nós lembramos, na verdade, que mesmo não estando próximos, eu digo isso para todos, né? Não é especificamente esse caso. Mas mesmo não estando próximos, quando a gente gosta de uma pessoa e tem um carinho, a gente sempre lembra, né? Vez ou outra a gente faz uma coisa e lembra da pessoa. Isso é muito importante. Às vezes não é a proximidade, mas o carinho que você tem pela pessoa, o respeito, a admiração. E eu tenho muita por essa pessoa, por esse homem chamado Naia, que fez parte aí de um tempo aí da minha vida, né? Corridas e tudo mais. E a esposa Marta também, os filhos, sempre com muito carinho recebendo, né? Tanto a mim quanto o Carla, enfim, eu tenho uma admiração e um carinho muito grande por essa pessoa, pelo Naia, morador do bairro Nova Era, a esposa Marta, estão lá ouvindo a Rádio Catedral. E eu desejo para você, rapaz, tudo de melhor. Que Deus abençoe sua vida demais, não só amanhã, mas continue abençoando sua vida para sempre, tá bom? É um abraço aqui da Rádio Catedral, um abraço meu em especial, e desejando para você tudo de melhor. Tá bom? Aquele abraço enorme. Que Deus abençoe e proteja você e sua vida. E que seja um dia 13 muito, muito feliz e muito abençoado para você e todos os seus. Bem, falei em começar de uma maneira diferente o Entre Amigos. Então eu vou começar com essa música que tem tudo a ver aí, gratidão, né? Porque é uma das coisas que nós precisamos demais, é de gratidão. Despertar antes de dormir, sempre ser gratos a Deus, né? Por cada dia, momentos difíceis, os momentos felizes, sempre com gratidão no coração. E essa música aí que eu mando então pra ele, né? Gratidão, uma música gostosa e muito, muito abençoada na voz de Thiago Brado. Gratidão. 6h22, uma noite feliz e abençoada para todos nós.

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1: Eu te agradeço. Boa tarde, queridos filhos e filhas. Hoje, dia 12 de junho, dia dos namorados, dos apaixonados. E me refiro aos namorados de fato e aos casais que deveriam compreender que a vida tem que cultivar sempre o estado permanente do namoro, do conhecimento. Santo Antônio, reavivai o amor. Rezemos, Sagrado Coração de Jesus, nos ajude. Vem em nosso socorro, em socorro dos casais. Em nome do Pai, do Filho, do Espírito Santo. Amém. Amado Jesus, no seu coração sagrado, eu confio minhas intenções nesta tarde. Sagrado Coração de Jesus, fonte de todas as graças e merecimentos, onde procurarei, a não ser no tesouro que contém todas as riquezas de vossa clemência e bondade? Onde baterei a não ser a porta do vosso coração, pelo qual o próprio Pai vem a nós e nós vamos a Ele? A vós, pois, Sagrado Coração de Jesus, recorremos e apresentamos a nossa prece no entardecer deste dia. Coloque a sua intenção, seu pedido, seu clamor. Seja na vida afetiva, emocional, em vós, Sagrado Coração de Jesus, encontro consolação quando aflito, proteção quando perseguido, força quando oprimido de tristeza. No teu coração, Jesus, encontro luz quando envolto nas trevas da dúvida. Sagrado Coração de Jesus, que no meu coração os sentimentos sejam iguais aos teus: docilidade, ternura, amor, misericórdia. Doce Coração de Maria, sede a minha salvação. Doce Coração de Jesus, sede o meu amor. Como fruto desta Ave Maria, peça, Jesus, tirai do meu coração todos os sentimentos.

0: sentimentos ruins que não convêm a um discípulo teu. Ave Maria, cheia de graça, o Senhor é convosco. Bendita sois vós entre as mulheres, e bendito é o fruto do vosso ventre, Jesus. Santa Maria, Mãe de Deus, rogai por nós, pecadores, agora e na hora de nossa morte. Amém. O Senhor esteja convosco, Ele está no meio de nós. Ó Deus, por intercessão de Santo Antônio, pedimos a restauração da vida emocional, afetiva. Pedimos, Senhor, a restauração do amor. Que a bênção de Deus recaia sobre a família, sobre as fotos, os objetos e a água. Em nome do Pai, do Filho e do Espírito Santo. Amém. Sagrado Coração de Jesus, eu tenho confiança em vós. Doce Coração de Maria, intercedei junto a Jesus por nós. Amém.
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2: Está no ar a Voz do Brasil. As notícias do governo federal que movimentaram o país no dia de hoje.
3: Olá, boa noite.
1: Boa noite para você que nos acompanha em todo o país.
3: Sexta-feira, 12 de junho de 2026.
1: Vamos ao destaque do dia: apoio aos entregadores de aplicativos.
3: O governo lança o novo Move Entregadores e Moto App para financiamento de bicicletas elétricas, elétricas, ciclomotores, motonetas e motos flex e elétricas produzidas no país.
1: Presidente Lula destaca que trabalhadores vão ter garantia do governo para conseguir juros menores.
4: O governo está assumindo o fundo garantidor para que ninguém deixe de emprestar dinheiro para você comprar moto por falta de garantia. O governo é a garantia de você.
3: Você vai ouvir também habitação.
1: 85 mil moradias serão construídas por meio do Minha Casa Minha Vida. 50 mil delas na modalidade rural do programa.
3: O governo federal prevê investimento total de 10 bilhões de reais nesta nova seleção habitacional.
1: E vamos falar também da transferência de imóveis federais para municípios regularizarem casas nas periferias.
3: Para acomodarem famílias em prédios que estão ociosos na cidade.
1: É o programa Imóvel da Gente, tema da nossa entrevista com a secretária de Patrimônio da União, Carolina Stuck.
3: Hoje, na apresentação da Voz do Brasil, eu, Mariana Jungmann e Luciano Seixas.
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3: Foi lançada hoje uma nova vertente do programa Move Brasil, agora para ajudar entregadores de aplicativos na entrega e transporte de passageiros.
1: Eles vão poder financiar motos e outros veículos semelhantes para trabalhar com total garantia do governo.
5: O programa Move Brasil, entregadores e moto app é voltado para motociclistas ou ciclistas que trabalham com entregas de mercadorias, transporte de passageiros ou de cargas. Com a linha de crédito, eles vão poder financiar veículos como bicicletas elétricas, ciclomotores, motonetas e motos flex e elétricas produzidos no país. O presidente Lula comentou que a nova linha de crédito dá autonomia aos entregadores, que terão total garantia do governo para conseguir o financiamento.
4: O que que nós fizemos de novidade? O governo está assumindo o fundo garantidor para que ninguém deixe de emprestar dinheiro para você comprar moto por falta de garantia. O governo é a garantia de você. Vocês não estão apenas conquistando o direito de ter uma moto. O que a gente tem que ter é o seguinte: a gente está deixando de pagar um aluguel para a gente comprar um patrimônio.
5: Será possível financiar um veículo por beneficiário e os trabalhadores terão 2 meses para começar a pagar, com prazo de financiamento de até 48 meses. E as montadoras poderão oferecer descontos para a compra. As taxas de juros são de 12% ao ano para os homens e 11,5% para as mulheres. Se o trabalhador

0: financiar R$ 21.000 para comprar sua moto, por exemplo, a parcela ficará em cerca de R$ 552. Para o coordenador da Aliança Nacional dos Entregadores por Aplicativo, Nicolas Souza, poder financiar um veículo vai trazer segurança aos trabalhadores.
1: A gente vai poder trocar de moto com mais facilidade, a gente vai poder conseguir comprar a bike elétrica, principalmente os irmãos que entregam de bike aí e que tem poucas condições hoje de trabalhar com saúde, com segurança, pedalando morro acima, né?
0: Podem solicitar o financiamento ciclistas e motociclistas cadastrados como entregadores em aplicativos há pelo menos 6 meses e que tenham realizado no mínimo 100 corridas e ainda entregadores com carteira assinada que atuem há pelo menos 6 meses na mesma empresa. O ministro do Desenvolvimento, Indústria, Comércio e Serviços, Márcio Elias Rosa, comentou o alcance do programa.
2: Se nós contarmos todos, os seletistas, os de plataforma, nós vamos alcançar 1 milhão de colegas aí, de companheiros e de companheiras. Todos os dias rodam as ruas de todas as cidades, pequenas e grandes cidades, levando remédio, comida, documento. E essas pessoas que trabalham tanto dia após dia são absolutamente essenciais.
0: A adesão ao MOVE será pelo site gov.br/MOVE Brasil. Após o cadastro, o trabalhador será informado se atende às condições e a partir de 13 de julho poderá procurar a Caixa, o Banco do Brasil ou instituições financeiras habilitadas para a contratação do financiamento. Reportagem Márcia Fernandes.
3: Moradias para quem vive no campo, em comunidades rurais e quilombolas.
4: O governo do Brasil anunciou a contratação de 85 mil moradias pelo programa Minha Casa Minha Vida.
3: Também foi contemplada a modalidade de construção por meio de entidades, como associações e cooperativas.
5: Um total de 85 mil moradias serão construídas por meio do Minha Casa Minha Vida. Destas, 50 mil unidades serão destinadas à modalidade rural do Programa Habitacional do Governo. Atualmente, a iniciativa contempla famílias com renda bruta anual de até R$ 50 mil. Entre os beneficiários estão agricultores familiares e integrantes de comunidades quilombolas rurais. Para Vânia Marques, presidente da Confederação Nacional dos Trabalhadores Rurais e Agricultores Familiares, as novas moradias representam reconhecimento para o povo do campo.
6: Garantir moradia digna para as famílias do campo é reconhecer a contribuição para o país e afirmar que ninguém pode ser deixado para trás.
5: Outras 35 mil moradias vão atender a beneficiários do Minha Casa Minha Vida, a entidade, em 218 municípios brasileiros. Esta linha do programa federal é voltada para famílias de baixa renda, organizadas por entidades privadas sem fins lucrativos, que em alguns casos também auxiliam na execução das obras e no suporte técnico dos projetos. O presidente Lula garantiu que mais recursos podem ser liberados para esse tipo de parceria.
7: A única coisa que vocês precisam é que a gente tenha confiança em vocês e respeito que vocês darão conta do recado. Portanto, se preparem, porque quanto mais casa vocês fizerem, quanto melhor for a qualidade da casa que vocês fizerem, mais vocês vão ter direito de ter mais casa para fazer.
5: O ministro das Cidades, Vladimir Lima, reforçou que as duas modalidades do programa Minha Casa Minha Vida, entidades e rural, são importantes porque a participação da população é protagonista na solução de problemas habitacionais.
8: Somente por intermédio dessas entidades conseguimos chegar na zona rural e oferecer moradia digna aos brasileiros do campo. São empreendimentos que de fato vão transformar a vida das famílias e dar dignidade para as famílias aí que esperam tanto tempo por uma casa para morar.
5: O governo do Brasil prevê investimento total de R$ 10 bilhões nesta nova seleção habitacional. Os recursos serão liberados através do Fundo de Desenvolvimento Social. O governo do Brasil também anunciou a liberação de R$ 1 bilhão em crédito instalação, que é destinado à construção e reforma de casas para famílias assentadas e comunidades quilombolas, que fazem parte do Programa Nacional de Reforma Agrária. Reportagem Gabriela Noronha.
4: De um lado, imóveis ociosos da União, como prédios públicos em regiões centrais das grandes cidades, ou áreas que já foram rurais e hoje viraram a casa de muita gente nas periferias pelo país.
3: De outro lado, famílias que precisam dos títulos de propriedade da sua

0: das casas ou de um apartamento para morar. Prefeituras que precisam de espaço para equipamentos públicos.
1: Para fazer esses dois universos se encontrarem, o governo do Brasil criou o programa Imóvel da Gente.
0: Mais cedo, nós conversamos com a secretária de Patrimônio da União, Carolina Stuck, sobre esse trabalho. Acompanhe a entrevista. Secretária Carolina Stuck, muito boa noite. Vamos começar falando do programa Imóvel da Gente. Ele tem feito, né, uma transferência dos imóveis ociosos do governo federal para fins sociais, como habitação, por exemplo. A senhora pode explicar melhor para a gente como é que funciona o programa e para que outros fins os imóveis podem ser destinados?
2: Boa noite, Mariana. Boa noite, Luciano. Então, o programa Imóvel da Gente é uma política de democratização do patrimônio da União. O objetivo dele é transformar imóveis ociosos ou subutilizados em políticas públicas. Então, é fazer com que esses imóveis públicos cumpram a sua função social, ambiental e econômica, tentando atingir, né, chegar diretamente à população, transformando esses imóveis em equipamentos públicos. O programa prioriza quatro áreas de ação, né? A primeira delas é a habitação de interesse social, numa forte parceria com o programa Minha Casa Minha Vida, nas suas várias modalidades, mas em especial o programa Minha Casa Minha Vida Entidade. A segunda linha visa fazer a regularização fundiária, que várias áreas da União historicamente se transformaram em centros urbanos, foram, né, urbanizadas, a população ocupou essas áreas e essas famílias não receberam até hoje os seus títulos de propriedade. Então, um dos objetivos é fazer essa regularização, né, esse loteamento, esse parcelamento dessas áreas, para que as famílias possam ter os seus títulos. A terceira área de atuação do programa são as políticas públicas e os programas estratégicos do governo federal. Aqui entra a educação, a saúde, a assistência social, a segurança alimentar, a cultura, enfim, diversos equipamentos, né, tanto equipamentos federais como daqueles que são geridos por estados e municípios, numa parceria com esses entes, para que a gente possa, então, beneficiar ao máximo o atendimento à população. E uma última linha, que são grandes áreas, né, que já foram áreas operacionais, como aeroportos ou rede ferroviária, e que hoje se transformam em equipamentos de múltiplos usos. Essas são as quatro principais áreas aí do programa.
1: E que tipos de imóveis entram no programa? Prédios, fazendas, salas comerciais? Como é que é isso, secretária?
2: Isso, a Secretaria de Patrimônio da União faz a gestão de todos os tipos de imóveis, né? Como vocês citaram, prédios ou terrenos ocupados, às vezes grandes áreas rurais, e cada uma delas vai sendo destinada para uma finalidade para a qual ela tem vocação. Então, tem áreas, né, rurais, por exemplo, que são destinadas ao INCRA para reforma agrária, ou que são áreas de ocupação originária dos nossos povos e comunidades tradicionais, às vezes áreas, né, das comunidades ribeirinhas próximas aos rios federais, mas também os prédios, às vezes prédios da própria administração pública federal que acabaram sendo desocupados, que a administração não utiliza mais nos centros das áreas urbanas e que hoje podem virar moradia, por exemplo, né? Então a gente tem todos esses tipos de imóveis dentro do escopo de atuação aí do programa Imóvel da Gente.
0: Secretária, a senhora mencionou antes que algumas áreas da União acabaram virando cidades, né? E que o governo faz esse esforço de regularização de titulação dessas pessoas que foram morar lá, né? E ontem o presidente Lula anunciou a destinação de imóveis numa parceria e também com o programa Periferia Viva. Como é que esses dois programas conversam? Como é que vocês trabalham juntos?
2: Perfeito. Então, a SPU fez um trabalho, um esforço muito grande para fazer um mapeamento de todos esses núcleos urbanos informais que existem em áreas da União, para poder fazer esse processo de regularização. Então, quais são as famílias que ocupam? Só que, e precisa, para que isso aconteça, dos parceiros locais, dos estados e dos municípios, que são eles que conseguem fazer o projeto de urbanização dessas áreas, o loteamento, mas isso tudo custa caro, né? É preciso fazer o georreferenciamento, é preciso um trabalho social com as famílias para fazer o cadastramento dessas famílias, e nem sempre os entes locais, os municípios têm, né, capacidade de gestão e capacidade financeira para fazer isso. Então, nessa parceria, o Ministério da Gestão e Inovação e o Ministério das Cidades conseguiram fazer uma parceria. O PAC Periferia Viva está investindo 200 milhões de reais para atender, nesse primeiro momento, 91 núcleos urbanos em 45 municípios. Foi isso que a gente anunciou ontem, né? Celebrou há alguns

0: esses contratos ontem. E essa parceria é inédita, é a primeira vez que esse recurso para titulação de famílias é destinado exclusivamente para áreas da União.
1: Quantos imóveis já foram repassados para o imóvel da gente e qual a expectativa de repasses até o fim do ano?
0: Ontem nós anunciamos no balanço de maio de 2026 1.804 imóveis destinados. E ontem, com as destinações de ontem, a gente já chegou a quase 1.900 imóveis. A expectativa é que até o final do ano a gente chegue a 2.000 imóveis, beneficiando aí em torno de 400 mil famílias em centenas de municípios em todos os estados brasileiros.
2: Muito bem, nós conversamos com a secretária de Patrimônio da União, Carolina Stuck. Muito obrigada, secretária, pela sua entrevista à Voz do Brasil.
0: Obrigada a vocês, boa noite.
1: O governo vai investir 160 milhões de reais para fortalecer a economia popular e solidária.
2: Esse modelo econômico tem como princípio a cooperação entre os trabalhadores e a solidariedade.
1: O resultado é uma remuneração mais justa, maior preocupação com o meio ambiente e o fortalecimento das redes locais de fornecimento.
3: Uma cadeia de produção que envolve 5 estados do país com foco na sustentabilidade. Esse é o trabalho da cooperativa Justa Trama, com sede em Porto Alegre, que comercializa itens de vestuário e artigos de enxoval, feitos com algodão agroecológico. Patrícia Ribas, costureira e diretora financeira da cooperativa, explica como é o processo de produção.
4: A plantação do algodão sai do estado do Ceará e do Rio Grande do Norte, vai para Pará de Minas, é feito fio, e o tecido vai para Porto Alegre, Rio Grande do Sul, onde é produzida as peças. Rondônia também está incluído, porque ela também faz parte com os adereços, botões de cascas de coco e produtos da Amazônia mesmo, né?
3: O dinheiro arrecadado no fim do ano é repartido entre todas as organizações que participam da cooperativa. Esse é um modelo de economia popular e solidária, forma coletiva de organização em que os trabalhadores se baseiam na cooperação e na solidariedade. Para fortalecer iniciativas como essa, o governo vai investir 160 milhões de reais. O anúncio foi feito nesta sexta-feira, durante o primeiro Festival Nacional de Economia Popular e Solidária, realizado no Rio de Janeiro, com o apoio do Ministério do Trabalho e Emprego. Fernando Zamban, secretário nacional de Economia Popular e Solidária, explica a que esse dinheiro se destina.
5: Grande parte dos investimentos vem no apoio à melhoria da gestão dos empreendimentos, que é o grande problema, o grande gargalo identificado por esses empreendimentos. Outra parte é investimento, adquirir equipamentos, logística, para permitir que eles tenham mais condições de disputar licitações públicas, acesso ao mercado, colocar o produto no mercado convencional que nós encontramos nas prateleiras, ter produto da economia solidária também disponível para a população em geral.
3: Ainda durante o evento, foi assinada a portaria que institui o segundo Plano Nacional de Economia Solidária, principal instrumento de planejamento estratégico do setor. A carioca Maria Inês de Queiroz Calper faz questão de comprar itens artesanais e contribuir para a valorização de iniciativas ligadas à economia solidária.
6: Primeiro que eu acho mais belo, eu acho o preço mais justo e eu dou realmente o valor. Essa coisa do tempo, da dedicação, né, do físico da pessoa, debruçar sobre aquilo e fazer aquele trabalho manual, eu acho isso muito importante.
3: Hoje há cerca de 30 mil empreendimentos econômicos solidários no país, geralmente na área de artesanato e na produção de alimentos, sendo que a maior parte dessas organizações ainda atuam de maneira informal. Reportagem Natália Koslick.
2: Em entrevista à TV Brasil, da empresa Brasil de Comunicação, o diretor do Programa Nacional de Imunizações, Éder Gatt, explicou sobre a suspensão temporária da vacina contra a dengue do Butantan.
1: A ideia é estudar os casos junto ao Instituto e à Anvisa para identificar possíveis fatores de risco e orientar a população da forma mais segura possível.
2: Mais cedo, nós conversamos com a repórter Natália Koslick para entender o que houve e as providências que estão sendo tomadas. Boa noite, Natália. Vamos rememorar o que houve. A vacina começou a ser aplicada, foi suspensa essa semana, né? Conta pra gente.
7: Boa noite, Mariana, Luciano e ouvintes da Voz do Brasil. A vacina contra a dengue, desenvolvida pelo Instituto Butantan, passou por todos os estudos e testes necessários antes de ser disponibilizada à população. Ou seja, ela seguiu o processo normal das vacinas que são incorporadas para distribuição pelo Sistema Único de Saúde. O que acontece é que quando a escala foi ampliada, foram manifestados aqueles 42 casos de eventos raros divulgados pelo Ministério da Saúde no

0: início da semana. E por isso a decisão pela suspensão temporária do imunizante. Agora esses casos vão ser avaliados individualmente para investigar o que é que houve com esses pacientes e possíveis fatores de risco que tenham interação com a vacina. Em entrevista à TV Brasil, o diretor do Programa Nacional de Imunizações, Éder Gatti, explicou como funciona esse processo.
1: A gente vai fazer um levantamento assim, quais foram os fatores de risco que levaram essas pessoas a desenvolverem esses agravos, considerando que a maioria e a grande maioria não desenvolveu. Porque eventualmente nessas investigações a gente acaba identificando fatores de risco que permite a gente direcionar a vacina para um grupo e contraindicar para outro. Por exemplo, pode ser desde um uso de medicamento, pode ser desde uma doença que a pessoa tenha, pode ser até mesmo a idade dela. Tudo isso são coisas que a gente precisa avaliar com muito cuidado para tomar a melhor decisão e garantir a proteção da população. Quando a gente vacina em massa, os eventos muito raros aparecem, que foi justamente o que aconteceu.
0: Vale ressaltar que foram notificados 42 eventos em um universo de 500 mil pessoas que haviam sido vacinadas até o momento.
2: Natália, com essa suspensão, o que acontece com as doses do imunizante que já foram distribuídas aos estados e municípios?
0: Luciano, por enquanto essas doses ficam em stand-by, até que haja uma definição definitiva sobre essa análise, que está sendo desenvolvida em parceria com o Instituto Butantan e a Anvisa.
3: Agora, Natália, existe uma outra vacina contra a dengue, do laboratório Takeda, que também foi incorporada ao SUS e que já vinha sendo aplicada em crianças e adolescentes, né? Sei que deve ter muita gente preocupada com isso por aí. Muda alguma coisa no caso desse imunizante?
0: A princípio não, Mariana. O diretor do Programa Nacional de Imunizações, Éder Gatti, explicou que no caso da vacina do laboratório japonês, não foram encontrados agravos.
1: A vacina do laboratório Takeda, que foi incorporada em 2024, nós já temos quase 9 milhões de pessoas vacinadas pelo SUS, de 10 a 14 anos, e nós fizemos a mesma avaliação com essa vacina e não encontramos nada semelhante até o momento. Então, a vacinação contra a dengue das crianças e dos adolescentes de 10 a 14 anos é feita com outra vacina, e essa outra vacina tem um bom perfil de segurança, uma vez feita conforme os protocolos do Ministério da Saúde.
2: Agora, como evitar que essa investigação acabe gerando desconfiança sobre a eficácia das vacinas em geral?
0: Pois é, Luciana, exatamente o contrário. Esse episódio deve ser interpretado de forma oposta, na visão do diretor do Programa Nacional de Imunizações. Ele fez questão de ressaltar que todo esse processo da suspensão temporária deve reforçar a confiança das pessoas no trabalho de controle dos órgãos de saúde, já que foi o próprio governo que divulgou os casos e que prestou os esclarecimentos.
1: O Ministério deu toda a transparência para o que foi encontrado. Isso demonstra que as pessoas devem ter confiança no programa e confiança no Sistema Único de Saúde. Porque se nós encontrarmos qualquer problema em qualquer produto que é utilizado na população, nós seremos os primeiros a tomar providência e os primeiros a comunicar.
0: Vale lembrar que a vacina contra a dengue, desenvolvida pelo Butantan, estava sendo aplicada apenas em cidades de São Paulo, Minas Gerais, Ceará e Tocantins. E para quem tomou a vacina nos últimos 21 dias, a orientação do Ministério da Saúde é fazer o acompanhamento em uma unidade de saúde local para observar possíveis reações adversas. Mariana, Luciano.
3: Obrigada, Natália Kozlik, pelas suas informações aqui na Voz do Brasil.
2: Termina daqui a pouquinho, às 23 horas e 59 minutos de hoje, as inscrições para o Exame Nacional do Ensino Médio.
3: Esse mesmo prazo vale para quem deseja solicitar atendimento especializado e tratamento por nome social.
2: As provas serão aplicadas nos dias 8 e 15 de novembro em todo o país e são a principal porta de entrada para a educação superior no Brasil, como destacou o ministro da Educação, Leonardo Bacchini.
4: O Enem é muito importante porque é a principal ferramenta de acesso à educação superior no Brasil hoje. Com seu resultado do Enem, você pode acessar o SISU, ou seja, você pode ingressar nas universidades federais, em universidades estaduais, nas universidades públicas do Brasil. Você pode acessar o ProUni, você pode acessar o FIES e muitas universidades privadas também utilizam ao longo do ano a nota do Enem. E agora temos uma novidade, que as universidades federais também, no meio do ano, têm o SISU+, que aproveita também as notas do Enem. Com isso, sua vida muda.
3: As inscrições devem ser realizadas na página do participante, no endereço enem.inep.gov.br/participante.
2: Lembrando que os estudantes concluintes do ensino médio da rede

0: Pública também devem acessar esse mesmo endereço para confirmar a participação no Enem e complementar as informações necessárias.
1: A inflação desacelerou no mês de maio, com índice de 0,58% contra 0,67% no mês de abril.
0: De acordo com o Instituto Brasileiro de Geografia e Estatística, os maiores impactos foram dos grupos alimentos e bebidas, seguidos por habitação, cuidados pessoais e energia elétrica.
1: Em 2026, até maio, a inflação é de 3,20%. E nos últimos 12 meses, a alta no custo de vida é de 4,72%.
0: O próximo lote de restituição do imposto de renda de pessoa física será pago em 30 de junho.
1: Os demais créditos serão programados para 31 de julho e 31 de agosto.
0: O primeiro lote foi pago em 29 de maio e somou 16 bilhões de reais.
1: Entre as novidades desse ano está o cashback, destinado a contribuintes com direito à restituição que não estavam obrigados a apresentar a declaração referente a 2024.
0: Nesses casos, a Receita Federal vai elaborar uma declaração no modelo simplificado.
1: O pagamento desse lote será feito em 15 de julho.
0: E essas foram as notícias do Governo do Brasil.
1: Uma realização da Secretaria de Comunicação Social da Presidência da República.
0: Com produção da empresa Brasil de Comunicação.
1: E agora com as notícias do Poder Judiciário e do Congresso Nacional. Boa noite, um bom fim de semana.
0: A gente volta na segunda-feira. Boa noite, até lá.
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3: Você vai ouvir agora notícias do Poder Judiciário.
4: STF determina ajustes no plano de reestruturação da CVM.
5: No dia de combate ao trabalho infantil, TST destaca a campanha Vida de Aprendiz.
4: Para o STJ, comprador de imóvel tem legitimidade para exigir obras em áreas comuns.
5: Boa noite, eu sou Marcela Luiza.
4: E eu sou Walter Lima.
5: O Supremo Tribunal Federal determina novas medidas para reforçar a atuação da Comissão de Valores Mobiliários, órgão responsável pela fiscalização do mercado de capitais brasileiro.
4: A decisão é do ministro Flávio Dino, relator do caso no STF. Judite Aragão.
6: O ministro reconheceu avanços nas medidas voltadas à modernização tecnológica da Comissão de Valores Mobiliários, como o uso de inteligência artificial, a integração de bases de dados e a ampliação da cooperação entre órgãos de fiscalização. Mas considerou insuficientes as propostas relacionadas ao aumento da produtividade e à recomposição do quadro de pessoal da autarquia. Na decisão, Flávio Dino rejeitou a meta apresentada pela União de reduzir em apenas 20% o estoque de processos administrativos em tramitação. O ministro considerou o índice incompatível com a gravidade da crise e determinou a apresentação de novas metas para acelerar a análise e o julgamento dos casos.
5: Hoje, 12 de junho, é o Dia Mundial de Combate ao Trabalho Infantil.
4: Para marcar essa data, a Justiça do Trabalho criou a campanha nacional Vida de Aprendiz. Começar certo faz toda a diferença, que está sendo promovida durante todo o mês. Larissa Batista.
7: O foco do TST tem sido converter esse tipo de ação irregular em vagas de jovem aprendiz, garantindo proteção legal, remuneração e a permanência na sala de aula. Os dados mais recentes do IBGE mostram que o país tem mais de 1.650.000 crianças e adolescentes entre 5 e 17 anos em situação de trabalho infantil. Alguns são submetidos às piores formas de exploração, que envolvem graves riscos à saúde e à segurança.
5: Comprador de imóvel pode ajuizar ação individual para exigir obras de infraestrutura em áreas comuns do condomínio.
4: Para o STJ, não é necessária a ação coletiva dos condôminos. Fátima Uchoa.
8: O comprador de um lote ajuizou ação contra a construtora responsável pelo loteamento, pedindo a conclusão de obras de infraestrutura nas áreas comuns que estavam atrasadas. A Justiça de Goiás condenou a empresa a finalizar as obras e aplicou multa contratual pelo atraso na entrega. A terceira turma do STJ manteve a determinação. Segundo a relatora ministra Nancy Andrighi, embora a conclusão das obras prometidas em contrato seja um direito coletivo de todos os proprietários, o descumprimento também atinge diretamente a esfera particular de cada um, o que permite a atuação individual na justiça.
5: Ministro Cássio Nunes Marques completa um

0: mês na presidência do Tribunal Superior Eleitoral.
1: Defesa da urna eletrônica e do voto livre marcam o primeiro mês de gestão. Fábio Ruas.
2: O ministro Cássio Nunes Marques tem uma agenda marcada pela defesa da democracia, inclusão, fortalecimento da confiança no sistema eletrônico de votação e pela preparação para as eleições 2026. Outro foco da gestão é o enfrentamento da desinformação e do uso indevido da inteligência artificial.
0: Justiça Federal determina medidas para garantir serviços de saúde em reservas extrativistas no Amazonas.
1: Decisão atende a pedido do Ministério Público Federal, Sabrine Menezes.
3: Segundo as investigações, as Resex Ituxi e Médio Rio Purus, localizadas em Lábrea, abrigam diversas comunidades tradicionais que enfrentam dificuldades de acesso aos serviços de saúde devido à localização e às peculiaridades da região. Com a decisão, a União e o município devem apresentar em até 30 dias medidas para garantir transporte de emergência e atendimento médico para as comunidades. Caso não cumpram as determinações, União e município podem ser multados em R$5.000 por dia.
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0: Uma boa noite.
1: Bom fim de semana e até segunda-feira.
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5: Está no ar o Jornal do Senado.
6: Eu sou Humberto Pinheiro e estes são os destaques de hoje do Jornal do Senado, que começa agora. Projeto aprovado no Senado amplia a proteção à honra e à privacidade das pessoas. Trabalhadores da safra não poderão acumular salário e benefícios sociais. Proposta pode facilitar a quitação de dívidas entre contribuintes e o poder público. Boa noite. Uma proposta que restringe a divulgação de imagens de vítimas de crimes ou acidentes avançou no Senado. O projeto foi aprovado pela Comissão de Constituição e Justiça e segue agora para análise do plenário. A medida prevê limites para a divulgação e o compartilhamento de imagens que possam expor a dignidade das vítimas e de seus familiares. Repórter Pedro Pincer.
7: O texto altera o Código Civil para prever que o registro ou a divulgação de imagens de vítimas de crimes ou acidentes e de cadáveres poderão ser proibidos quando atingirem a honra da pessoa retratada ou tiverem finalidade comercial. Atualmente, a legislação já prevê restrições para a divulgação de escritos e imagens de uma pessoa nessas situações. O relator, senador Marcelo Castro, do MDB do Piauí, falou sobre o fato que motivou a apresentação do projeto.
8: Foi o acidente que aconteceu com a cantora Marília e compositora Marília Mendonça, que foi filmada a imagem dela, foi divulgado. Isso causou um grande trauma e esse projeto visa exatamente a proteger essas imagens de pessoas que são vítimas de acidente ou de violência.
7: O texto alternativo de Marcelo Castro altera ainda a pena prevista no texto original. Em vez de reclusão, a punição passa a ser de detenção de 6 meses a 2 anos e multa. A proposta segue agora para o plenário.
6: A criação da Universidade Federal do Xingu, no Pará, avançou no Senado. A Comissão de Educação aprovou o projeto que institui a UFX, com sede no município de Altamira. A Universidade Federal do Xingu deverá atender cerca de 430 mil moradores de municípios da região da Transamazônica e das bacias dos rios Xingu e Tapajós. Mais informações com o repórter Rodrigo Rezende.
9: A Comissão de Educação do Senado aprovou a criação da Universidade Federal do Xingu, a UFX. Pela proposta, a nova instituição, com sede em Altamira, será criada a partir do desmembramento da Universidade Federal do Pará. A relatora do projeto, senadora professora Dorinha Seabra, do União do Tocantins, destacou que a presença de uma universidade federal modifica o cenário social da região de instalação.
10: A implantação de uma instituição autônoma com capacidade em pesquisa e extensão contribui sensivelmente para a transformação.

0: transformação da realidade social e econômica do seu entorno.
1: O senador Zequinha Marinho, do Podemos do Pará, afirmou que o funcionamento de uma universidade federal em Altamira irá contribuir muito para uma região que fica centenas de quilômetros afastada da capital, Belém.
2: A cidade de Altamira, que é o principal polo da Transamazônica, é em torno de 850 quilômetros. Então, há um vazio nessa região da presença da universidade pública para preencher esse espaço, atendendo não só a cidade de Altamira, que já é, digamos, a sede da extensão da UFPA lá, e faz um trabalho extraordinário, mas não tem pernas para atingir os municípios do Xingu, né?
1: A proposta, que foi apresentada pelo então senador Paulo Rocha, do PT do Pará, será analisada agora pela Câmara dos Deputados.
3: O senador Rogério Marinho, do PL do Rio Grande do Norte, criticou a condução da política econômica do governo federal e afirmou que o crescimento dos gastos públicos tem provocado o aumento da dívida do país. Segundo o parlamentar, a situação fiscal brasileira se deteriorou nos últimos anos e poderá gerar impactos negativos para as próximas gerações. O senador comparou os indicadores econômicos atuais aos registrados durante a gestão do ex-presidente Jair Bolsonaro. Para Marinho, o aumento das despesas públicas é resultado da criação de novos tributos. O parlamentar também citou projeções da instituição fiscal independente sobre a relação entre dívida pública e produto interno bruto, o PIB.
4: Nós sabemos que ao final deste período, a dívida, relação dívida PIB, que era 71 pontos percentuais, segundo o IFE, que é a nossa instituição fiscal independente aqui do Senado da República, baterá 84 pontos percentuais. Significa que os brasileiros vão herdar uma herança maldita do governo do PT.
3: Trabalhadores rurais contratados por Safra não poderão acumular o salário com benefícios sociais. O governo federal vetou integralmente o projeto aprovado pelo Congresso que autorizava a manutenção desses benefícios durante a contratação temporária no campo. A proposta tinha como objetivo estimular a contratação de mão de obra sazonal na agricultura sem a perda de programas sociais. Com o veto, a decisão agora será analisada pelo Congresso Nacional, que poderá manter ou derrubar o veto. Repórter Marcela Cunha.
5: A proposta determinava que o salário recebido em atividades de plantio e colheita não entrasse no cálculo da renda familiar usado para conceder ou manter benefícios sociais como Bolsa Família. Na justificativa do veto, o governo afirmou que a proposta é inconstitucional e criaria uma despesa obrigatória e permanente sem estimativa do impacto financeiro. Mas o relator do projeto, o senador Jaime Bagatoli, do PL de Rondônia, argumentou que a dificuldade de contratar trabalhadores já provoca perdas em diferentes culturas e regiões do país.
6: O pessoal da Bahia está de joelho por não ter mão de obra. Está se perdendo manga, cacau, uva e ninguém pode fazer essa contratação sem carteira assinada.
5: Pelo texto aprovado no Senado, o trabalhador poderia aceitar o emprego formal durante a safra sem perder imediatamente o benefício. O veto ainda será analisado em uma sessão conjunta do Congresso Nacional.
3: Já o senador Lucas Barreto, do PSD do Amapá, defendeu o avanço da exploração de petróleo e gás na margem equatorial, faixa litorânea que se estende do Amapá ao Rio Grande do Norte. Segundo o parlamentar, a atividade pode representar uma oportunidade para reduzir desigualdades históricas na Amazônia e impulsionar o desenvolvimento econômico do estado que ele representa. E o Senado deve analisar um projeto de lei que permite a utilização de créditos e direitos creditórios para quitar dívidas entre a União, estados e municípios e contribuintes. A medida pretende dar mais eficiência à gestão de créditos públicos e facilitar a solução de pendências financeiras entre o poder público e os contribuintes. Repórter Alexandre Campos.
7: O mecanismo previsto no projeto é simples. O particular, pessoa física ou jurídica que tiver um direito líquido e certo para receber da União como precatório federal ou crédito de tributo federal reconhecido, poderá receber autorização federal para usá-lo para quitar ou amortizar uma dívida que tem com estados, distrito federal ou municípios. As prefeituras e os governos estaduais, por sua vez, poderão usar esses créditos dos particulares para pagarem ou

0: reduzirem suas dívidas com o governo federal. Essa triangulação, segundo o autor do projeto, o senador Alan Rick, do Republicanos do Acre, vai facilitar o pagamento de dívidas.
1: A ideia é dar utilidade econômica a créditos que já existem e permitir que eles sejam usados para resolver passivos públicos de forma mais eficiente.
0: Alan Rick lembrou ainda que os estados, o Distrito Federal e os municípios poderão limitar o uso desse mecanismo, considerando os contribuintes que dificilmente pagariam suas dívidas com esses entes.
2: Com trabalhos técnicos de Josivaldo Souza, o Jornal do Senado fica por aqui. Acompanhe agora as notícias do Tribunal de Contas da União e da Câmara dos Deputados. Boa noite e bom fim de semana.
3: Minuto do TCU.
4: O Tribunal de Contas da União avaliou o sistema de concessão automática de benefícios do Instituto Nacional de Seguridade Social, o INSS. A ferramenta foi criada para agilizar a análise dos pedidos e reduzir o tempo de espera dos segurados. A fiscalização apontou avanços na automação, mas também que os resultados esperados ainda não foram alcançados. Um dos problemas é que a fila de espera e o tempo de análise continuam sendo desafios para o INSS. A auditoria identificou o uso de sistemas antigos, falta de pessoal e dificuldades para ampliar o número de benefícios concedidos de forma automática. O TCU fez recomendações para aumentar a segurança das análises automáticas e melhorar o atendimento ao cidadão. Saiba mais em tcu.gov.br.
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5: Câmara facilita o acesso de garis ao banheiro durante o período de serviço.
6: Um projeto que proíbe atenuante em crimes de violência sexual vai a plenário.
5: Salvador poderá ser a sede simbólica do governo federal no dia 2 de julho.
6: Boa noite. Os deputados aprovaram um projeto que transfere simbolicamente a sede do governo federal para Salvador no dia 2 de julho. Agora o texto será analisado pelo Senado, como informa a repórter Daniele Lessa.
7: A Câmara dos Deputados aprovou o projeto que estabelece a transferência simbólica e temporária da sede do governo federal para a cidade de Salvador, capital da Bahia, no dia 2 de julho de cada ano. O 2 de julho é o principal feriado estadual da Bahia, celebrando a consolidação da independência do Brasil com a expulsão definitiva das tropas portuguesas de Salvador em 1823, em lutas que tiveram a participação de figuras históricas como Maria Quitéria, jovem que se disfarçou de homem, ingressou no exército para lutar pela independência, mostrando grande habilidade no combate. Pelo texto aprovado, apresentado pelo deputado Léo Prates, da Bahia, a sede do governo federal será transferida simbolicamente para Salvador nessa data, em homenagem às celebrações da independência. A medida terá caráter simbólico e não interrompe o funcionamento normal das instituições em Brasília. Relator da proposta, o deputado Gabriel Nunes, do PSD baiano, destacou que a independência brasileira não se limitou a um único episódio, tendo a Bahia um papel central nesse processo, especialmente no Recôncavo baiano, que serviu como base de organização das forças que lutaram contra o domínio português após a proclamação da independência em 7 de setembro.
8: Naturalmente, o 7 de setembro de 1822 é de grande valia, de grande importância, representa o grito de independência do nosso país, mas ainda havia grande dificuldade na consolidação em diversas localidades e nosso estado teve um papel preponderante para essa consolidação, principalmente no nosso Recôncavo baiano.
7: O deputado Kim Kataguiri, do Missão de São Paulo, se manifestou contra a votação do projeto, argumentando que existem temas de maior relevância para serem aprovados no plenário da Câmara.
9: Está muito caro o Congresso para fazer esse trabalho, para ficar decidindo sobre esse tipo de pauta. Sinceramente, vossas excelências acham que não há matéria mais importante, que essa é a prioridade para ser levado para o plenário, que não poderia aprovar numa comissão?
7: O projeto que estabelece a transferência simbólica da sede do governo federal para Salvador no dia 2 de julho agora será analisado pelo Senado. Da Rádio Câmara de Brasília, Daniele Lessa.
3: Direitos Humanos.

0: Clarissa Tércio, do PP de Pernambuco, critica a participação de crianças na última edição da Parada do Orgulho LGBT+ em São Paulo. A parlamentar argumenta que o evento possui conteúdo estritamente adulto e inadequado para menores de idade.
1: Segundo Clarissa Tércio, a infância está sendo utilizada como instrumento de militância ideológica por meio de financiamento público a entidades do setor. A deputada também acusa políticos da esquerda de realizar campanha eleitoral antecipada no evento.
2: Segurança Pública.
0: Os deputados aprovaram um projeto que proíbe atenuantes em crimes de violência sexual. Saiba mais sobre a proposta que está pronta para entrar na pauta do plenário na reportagem de Maria Neves.
3: A Comissão de Constituição e Justiça aprovou o projeto da deputada Laura Carneiro, do PSD do Rio de Janeiro, que proíbe a redução de pena para crimes sexuais, independente da idade do agressor. A proposta também veda a diminuição do prazo de prescrição de crimes de natureza sexual. O projeto ainda será votado pelo plenário. Atualmente, a legislação determina que nos casos de violência sexual cometidos por menores de 21 anos no momento da agressão e de maiores de 70 anos quando for proferida a sentença, a pena pode ser reduzida à metade. O tempo de prescrição também cai pela metade nessas mesmas circunstâncias. Uma lei que entrou em vigor no ano passado, também sugerida por Laura Carneiro, proíbe a redução de pena e de prazo de prescrição caso a vítima de violência sexual seja mulher. O objetivo do projeto aprovado é estender essa vedação a todos os crimes sexuais. O relator, deputado Ricardo Aires, do Republicanos do Tocantins, afirma que, embora a violência sexual afete na grande maioria dos casos mulheres e meninas, homens e meninos também podem ser vítimas e merecem igual proteção do Estado.
4: Nós vemos uma escalada no país de crimes sexuais. Acontece cotidianamente fatos lamentáveis, de maneira que, ao tirarmos das circunstâncias de atuação, de atenuação de pena, e também no que diz respeito à redução dos prazos prescricionais, os praticantes desses crimes, nós vamos estar, de certa forma, colaborando com uma justiça que seja eficiente, que seja célere.
3: Com a mudança, todos os agressores sexuais ficarão sujeitos ao cumprimento integral da pena. O aumento do prazo de prescrição do crime também é importante, como explica Ricardo Aires, porque a justiça passa a ter mais tempo para investigar os casos. Da Rádio Câmara de Brasília, Maria Neves.
1: Otone de Paula, do PSD do Rio de Janeiro, apresentou o projeto que prevê o aumento das penas para crimes contra a dignidade sexual de crianças e adolescentes quando praticados por ministros religiosos ou pessoas que exerçam funções equivalentes.
0: O deputado entende que a posição de liderança espiritual aumenta a gravidade dos delitos por causa da relação de confiança estabelecida com as vítimas e suas famílias. Para Otone de Paula, é necessário adotar punições mais rigorosas para coibir esse tipo de violência.
1: Dr. Jaziel, do PL do Ceará, celebra o avanço da proposta que reduz a maioridade penal para 16 anos. No entendimento do deputado, a medida atende a um clamor da sociedade que quer o combate à impunidade.
0: De acordo com o Dr. Jaziel, a legislação atual serve de proteção para criminosos que atuam a serviço de facções, valendo-se da menoridade. O parlamentar espera que a matéria avance com urgência na comissão especial e no plenário da Câmara.
2: Meio Ambiente.
1: Chico Alencar, do PSOL do Rio de Janeiro, denuncia ameaças sofridas por moradores da Serra da Chapadinha, na Bahia, que atuam na defesa do meio ambiente. Ele alega que as vítimas enfrentam intimidações relacionadas à especulação imobiliária e à exploração mineral.
0: O parlamentar cobra providências das autoridades para garantir a segurança dos defensores socioambientais e a preservação da área ameaçada. Chico Alencar afirma que vai acompanhar o caso para assegurar a proteção das pessoas envolvidas e dos direitos das comunidades locais.

0: definir nível de qualificação, de capacitação para que os profissionais apliquem essa técnica. Porque, na verdade, no meio disso a gente tem aqueles que não estão preparados e pela falta de conhecimento, de preparo, acaba comprometendo, ao invés de ajudar, compromete aí a saúde, o desenvolvimento dessa criança, dessa pessoa.
1: A ABA é uma abordagem baseada na ciência do comportamento, que utiliza métodos estruturados e reforço positivo para estimular o aprendizado e a adaptação do paciente. Pelo texto, a terapia poderá ser aplicada por profissionais das áreas de saúde e educação, desde que sejam graduados ou pós-graduados em análise do comportamento aplicada. Segundo a relatora, a definição de critérios mínimos de formação é essencial para evitar atendimentos inadequados e proteger os pacientes.
0: Então, por isso, a necessidade da definição aí desses critérios, das exigências de escolaridade, formação para esse profissional, para que a gente possa garantir mais segurança nesse tratamento, na aplicação dessa terapia.
1: A proposta também prevê que estagiários e acompanhantes terapêuticos atuem sob supervisão de profissionais qualificados. A expectativa, segundo Flávia Moraes, é ampliar o acesso ao tratamento em todo o país, com mais profissionais capacitados e maior cobertura nos municípios. Para ser aprovado, o projeto que estabelece critérios para a utilização da terapia baseada na análise do comportamento aplicada precisa ser analisado por mais 3 comissões, seguindo agora para a Comissão de Educação. Da Rádio Câmara de Brasília, Sofia Peçanha.
2: Justiça.
3: Adriana Ventura, do Novo de São Paulo, defende decreto legislativo contra medidas federais que regulam as redes. A deputada classifica os normativos do executivo como censura explícita e tentativa de cerceamento à liberdade de expressão e da imprensa.
4: Adriana Ventura também sugere a votação da proposta que acaba com o foro privilegiado. A parlamentar defende que todos os cidadãos e autoridades respondam sob as mesmas regras da justiça comum.
3: Na opinião de Raimondo, PT do Rio de Janeiro, as denúncias sobre uma suposta operação financeira ilegal envolvendo o filme sobre a biografia de Jair Bolsonaro aumentaram a rejeição à família. Segundo ele, os recursos para o filme seriam de fundo de previdência dos servidores fluminenses.
4: Para Raimond, as acusações configuram crime de evasão de divisas e ato de lesa pátria, agravados pelo envio de relatórios confidenciais do país a autoridades estrangeiras. Ele pede que a Procuradoria-Geral da República adote medidas severas diante desses fatos.
2: Eleições.
3: Bom Gás, do PT do Rio Grande do Sul, questiona a decisão do Tribunal Superior Eleitoral que suspendeu a divulgação de uma pesquisa de opinião sobre a eleição para a presidência da República. O parlamentar menciona que entidades do setor consideram a suspensão inconstitucional.
4: Bom Gás explica que o levantamento abordava a reação popular diante de denúncias de repasses financeiros milionários envolvendo o Banco Master e o filme sobre Jair Bolsonaro. Para ele, as investigações sobre a suposta fraude financeira desgastaram a imagem da oposição.
2: Economia.
3: O prazo de responsabilidade de construtoras por imóveis entregues pode aumentar. É o que prevê projeto em debate no Congresso, como informa o repórter Luiz Cláudio Canuto.
5: O prazo de responsabilidade das empreiteiras por obras entregues pode aumentar, beneficiando os proprietários de imóveis. É o que prevê uma proposta em discussão no Congresso. O texto já foi aprovado pela Câmara e aguarda a votação no Senado. Pelo projeto aprovado até o momento, o Código Civil será alterado de forma a ser ampliado de 5 para 10 anos o prazo máximo em que o empreiteiro é responsável pela segurança e estabilidade das obras. Os prazos de garantia deverão variar conforme o tipo de defeito encontrado na obra e começarão a valer a partir da entrega do imóvel, da conclusão da obra ou da emissão do auto de conclusão, o que ocorrer primeiro. O relator do projeto na Comissão de Constituição e Justiça da Câmara, deputado Toninho Vancher, do PP do Paraná, propôs diferenciar os vícios e defeitos encontrados a fim de estabelecer prazos de garantia e prescrição diferentes, seguindo o modelo do direito espanhol. O prazo aumenta de 5 para 10 anos para problemas na estrutura ou na fundação que comprometam a segurança da construção. Aumenta de 3 para 5 anos para defeitos em partes da obra ou nas instalações que impeçam o uso do imóvel. E de 1 para 2 anos para defeitos de acabamento,

0: como pintura, pisos e equipamentos instalados. Toninho Vancher explica o alcance do projeto.
1: Ele vem trazer uma segurança maior para quem compra um imóvel. Você que vai comprar um imóvel, você vai ter uma garantia de 10 anos da estrutura, né, que é aplicada para você construir uma casa. Então, hoje é 5 anos, então você vai ter 10 anos se acontecer algum problema, algum episódio por falha da construção, você tem direito de recorrer e a empresa tem que sanar esse erro. E nós relatamos esse projeto e fizemos realmente um relatório que atende o interesse tanto das construtoras como também daquele que compra o imóvel. Aquele que compra, ele tem que ter certeza que está comprando um imóvel em condições. E para isso ele terá 10 anos para poder reclamar caso ocorra alguma falha construtiva do imóvel.
0: O texto também prevê o direito do proprietário de pedir o cancelamento do contrato dentro do prazo de 1 ano, a partir do início da garantia. Mesmo nesses casos, o empreiteiro continua responsável pelos consertos durante o período de garantia. Por outro lado, a proposta aprovada na Câmara estabelece que a construtora ou empreiteiro não será responsável se o imóvel não receber manutenção adequada ou forem feitas reformas que mudem a estrutura original da construção. O projeto foi apresentado pelo deputado Celso Russomano, do Republicanos de São Paulo. Para virar lei, precisa ser aprovado pela Câmara e pelo Senado. Da Rádio Câmara de Brasília, Luiz Cláudio Canuto.
2: Relações Exteriores.
3: Jandira Fegali, do PCdoB do Rio de Janeiro, relata os resultados de uma missão nos Estados Unidos para tratar de economia e segurança nacional. A deputada cita a entrega de documentos contrários à imposição de tarifas comerciais contra o Brasil e em defesa da soberania do PIX.
4: Jandira Fegali acrescenta que a comitiva também pediu a investigação de uma suposta lavagem de dinheiro envolvendo empresários e membros da família Bolsonaro. Ela informa que foram apresentadas provas de remessas financeiras irregulares destinadas a um fundo no Texas.
2: Trabalho.
3: A Câmara aprovou proposta que facilita o acesso de garis ao banheiro durante o serviço. O repórter José Carlos Oliveira explica como isso será feito.
5: As comissões da Câmara dos Deputados aprovaram um projeto de lei que garante ao trabalhador que exerce suas atividades ao ar livre o acesso gratuito a banheiros durante o serviço. A medida beneficia, por exemplo, os garis e os jardineiros. A proposta partiu do deputado Gilberto Abramos, do Republicanos de Minas Gerais, e prevê que o empregador cumpra a medida por meio da instalação de banheiros químicos nos locais de trabalho ao ar livre, ou faça parceria com outros empreendimentos que tenham banheiros disponíveis. O texto também garante o acesso desses trabalhadores a banheiros instalados em prédios públicos e privados. O relator na Comissão do Trabalho, o deputado Sérgio Silva, do Republicanos de Pernambuco, regulamentou esse ponto.
6: A legislação brasileira deve criar condições para o trabalho de todos que sejam dignos. Em relação aos estabelecimentos comerciais, como esses estabelecimentos são privados, entendemos que é necessário que o acesso seja condicionado às exigências próprias do estabelecimento, porque a entrada de pessoas traz questões relativas à segurança e à retribuição pelo uso do espaço.
5: O deputado Sérgio Silva explica agora o acesso aos prédios públicos.
6: Quanto aos prédios de órgãos públicos, deve ser observada as condições de acesso ao prédio, como a emissão de identificação, por exemplo. No mais, pretendemos incorporar ao projeto a previsão de que o próprio empregador deva articular na gestão do seu empreendimento forma de assegurar que os trabalhadores têm acesso às instalações sanitárias.
5: Outra alteração do relator foi garantir a inclusão dessas regras na CLT. Consolidação das Leis do Trabalho. O texto também foi aprovado na Comissão de Constituição e Justiça e segue para análise do Senado, sem necessidade de votação no plenário da Câmara. Da Rádio Câmara de Brasília, José Carlos Oliveira.
2: Transportes.
4: Beto Preto, do PSD do Paraná, informa a criação de uma subcomissão para acompanhar o fim da concessão da Malha Ferroviária Sul, prevista para 2027. Ele acredita que o tema exige ampla discussão diante dos impactos para os municípios atravessados pelos trilhos.
3: Beto Preto defende o debate de alternativas que ampliem a segurança nas passagens de nível e melhorem a convivência entre a operação ferroviária e o trânsito urbano. Ele diz que é preciso construir construir soluções que atendam tanto à população quanto à logística do transporte ferroviário.

0: Cobalcini, do MDB, defende a concessão de importantes rodovias federais em Santa Catarina como alternativa para acelerar investimentos em infraestrutura. Na visão do deputado, a falta de recursos públicos tem dificultado a execução de obras estratégicas para o estado.
1: Cobalcini afirma que a duplicação de trechos como as BRs 282, 470 e 153 são fundamentais para melhorar a segurança nas estradas e garantir mais eficiência no escoamento da produção catarinense rumo aos portos da região.
0: Termina agora o jornal Câmara dos Deputados, produzido pela Rádio Câmara, com trabalhos técnicos de Wellington Teles e apresentação de Luciana Vieira e Ana Raquel Macedo. Boa noite.
1: A Voz do Brasil está de volta na segunda-feira. Uma boa noite, um bom fim de semana.
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8: Uma ótima noite para você que tá aí acompanhando nossa programação. Fica Conosco, Senhor, conversando na Rádio da Família. De agora até meia-noite, a gente segue juntos nessa caminhada aí, tá bom? Daqui a pouquinho, terço em família, vamos rezar. Igreja de Santa Rita, né? Paulo, Mauro e o Fábio meditando os mistérios dolorosos. Vamos ter aí o Papo Cabeça com o Padre Camilo, Liturgia do Dia com o Padre Leonardo, a Voz do Pensamento. É muita coisa boa para você que se liga aqui com a gente na Rádio da Família. Sejam bem-vindos, tá bom? Bom, vou começar com o Evangelho do Dia. Oséias Souza, boa noite, Oséias.
9: Boa noite, Maíro Pires. Boa noite aos ouvintes do Fica Conosco, Senhor. O Evangelho do Dia está hoje em Mateus, capítulo 11, versículos do 25 ao 30. Naquele tempo, Jesus pôs-se a dizer: Eu te louvo, ó Pai, Senhor do céu e da terra, porque escondeste essas coisas aos sábios e entendidos e as revelastes aos pequeninos. Sim, Pai, porque assim foi do teu agrado. Tudo me foi entregue por meu Pai, e ninguém conhece o Filho senão o Pai, e ninguém conhece o Pai senão o Filho, e aquele a quem o Filho quiser revelar. Vinde a mim todos vós que

0: estáis cansados, fatigados sob o peso de vossos fardos, e eu vos darei descanso. Tomai sobre vós o meu jugo e aprendei de mim, porque sou manso e humilde de coração. E vós encontrareis descanso, porque meu jugo é suave e meu fardo é leve. Palavra da salvação.
1: Obrigado, Zé. Forte abraço, meu irmão. A gente agradece, viu? Obrigado mais uma vez pela participação, esse abençoado evangelho. Segunda-feira, contamos com você. Vamos começar com música. Tony Allison, quem canta Eu Quero Sentir.

0: Muito bem, são 8 horas e 14 minutos. Ótima noite pra você que tá aí acompanhando nossa programação, acompanhando o Fica Conosco, Senhor. É hora do terço, hoje, paróquia de Santa Rita, quem vai rezar com a gente. Paulo, boa noite, seja bem-vindo.
1: Boa noite, Magno, boa noite os ouvintes da Rádio Catedral, tudo bem, Magno?
0: Tudo na paz, graças a Deus, meu irmão.
1: Então tá bom.
0: Vamos juntos mais uma vez para essa missão de oração, né?
1: Graças a Deus, Magno.
0: Sei. Fábio, boa noite, seja bem-vindo.
2: Boa noite, Magno, tudo bom? Graças
0: bem.
2: A Deus, né, Magno?
0: Na paz,
2: meu irmão. Santo terço essa noite, né?
0: É isso aí, vamos juntos rezando, meditando nessa noite abençoada. Hoje com a gente também o Mauro, né? O Mauro vai estar aqui rezando, meditando aí o Santo Terço em família. E você que tá em casa pode participar, né? Vai deixando as suas intenções, viu? WhatsApp 988976570. Contamos aí com você, com a sua participação nesse momento abençoado de oração, de meditação do Santo Terço em família, tá bom? Vamos dar início? Vamos dar início à oração? Vamos juntos aí, oração do Terço em família.
1: Em nome do Pai, do Filho e do Espírito Santo. Amém. Vinde, Espírito Santo, enchei os corações dos vossos fiéis e acendei neles o fogo do vosso amor. Enviai, Senhor, vosso Espírito e tudo será criado e renovareis a face da terra. Oremos, ó Deus, que instruísse os corações dos vossos fiéis, luz do Espírito Santo, fazei que apreciemos retamente todas as coisas segundo o mesmo Espírito e gozemos sempre das suas consolações. Por nosso Senhor Jesus Cristo. Amém. Divino Jesus, nós oferecemos esse terço que vamos rezar, meditando os mistérios da vossa redenção. Concedei-nos, por intercessão da Virgem Maria, Mãe de Deus, nossa Mãe, as virtudes que nos são necessárias para bem rezá-lo e a graça de ganharmos as indulgências dessa santa devoção. Oferecemos particularmente, em desagravo dos pecados cometidos, contra o Santíssimo Coração de Jesus e Imaculado Coração de Maria, pela paz do mundo, pela conversão dos pecadores e pelas almas do purgatório, pelas intenções do Santo Padre o Papa, pelo aumento de santificação do clero, pelos nossos vigários, pela santificação das famílias, pelas missões, pelos doentes e dos que tomam conta deles. Creio em Deus Pai Todo-Poderoso, Criador do céu e da terra, e em Jesus Cristo, seu único Filho, nosso Senhor, que foi concebido pelo poder do Espírito Santo, nasceu da Virgem Maria, padeceu sob Pôncio Pilatos, foi crucificado, morto e sepultado, desceu à mansão dos mortos, ressuscitou o terceiro dia, subiu aos céus, está sentado à direita de Deus Pai Todo-Poderoso, de onde há de vir julgar os vivos e os mortos. Creio no Espírito Santo, na Santa Igreja Católica, na comunhão dos santos, na remissão dos pecados, na ressurreição da carne, na vida eterna. Amém. Pai nosso que estais no céu, santificado seja o vosso nome, venha a nós o vosso reino, seja feita a vossa vontade, assim na terra como no céu.
3: O pão nosso de cada dia nos dai hoje, perdoai-nos as nossas ofensas, assim como nós perdoamos a quem nos tem ofendido, e não nos deixeis cair em tentação, mas livrai-nos do mal. Amém.
1: Em honra a Deus Pai que nos criou, Ave Maria, cheia de graça, o Senhor é convosco. Bendita sois vós entre as mulheres, bendito é o fruto do vosso ventre, Jesus.
3: Santa Maria, Mãe de Deus, rogai por nós, pecadores, agora e na hora de nossa morte. Amém.
1: Em honra a Deus, Filho, que nos remiu os pecados, Ave Maria, cheia de graça, o Senhor é convosco. Bendita sois vós entre as mulheres, bendito é o fruto do vosso ventre, Jesus.
3: Santa Maria, Mãe de Deus, rogai por nós, pecadores, agora e na hora de nossa morte. Amém.
1: Em honra ao Espírito Santo que nos santifica, Ave Maria, cheia de graça, o Senhor é convosco. Bendita sois vós entre as mulheres, bendito é o fruto do vosso ventre.

0: Entre Jesus.
1: Santa Maria, Mãe de Deus, rogai por nós, pecadores, agora e na hora de nossa morte. Amém.
0: Glória ao Pai, ao Filho e ao Espírito Santo.
1: Como era no princípio, agora e sempre. Amém.
0: Ó Maria, concebida sem pecado,
1: rogai por nós que recorremos a vós.
0: Ó meu bom Jesus,
1: perdoai, livrai-nos do fogo do inferno. Levai as almas todas para o céu. Socorreis principalmente as que mais precisarem da vossa infinita misericórdia.
0: Santa Rita de Cássia,
1: rogai por nós.
2: Juntos meditando Santo Terço em família. Sejam bem-vindos. Fique à vontade para participar com a gente, mandando mensagens, ligando 988-976570, nosso WhatsApp, para sua participação. Boa noite, Magno. Peço oração por mim, por Fernanda, para a Helena, o André Júnior, o André, para a Eliane, também para a Rosilaine, Laís, Dona Isabel de Torreões, Luiz do Sagrado, Diquinho, Sérgio do Barbacena, para a sua família, Magno, obrigado, para todos da rádio, que Deus abençoe todos os moradores em situação de rua, Maria passe na frente, Deus abençoe as famílias, a família da Fernanda, e também todos de Barbacena, Santos Dumont, o Banco da Câmara, Juiz de Fora, é o nosso amigo Yuri, né? Obrigado, Yuri! Deus abençoe, irmãozinho. A gente deixa o nosso agradecimento à companhia, à oração. A Miriam também está com a gente, está rezando, pedindo oração aí para todos, né? Pedimos aí oração por ela e todas as intenções. Obrigado, Miriam. A gente agradece, minha irmã. Primeiro mistério, quem reza é o Fábio. Fábio, quais que são os pedidos, meu irmão?
3: Boa noite, Magno. Boa noite a todos que estão ligados no 102.3. Magno, uma das intenções é o seguinte: para Antônio Carlos e família, para Bernardo dos Santos e família, para João Batista e família, e para todos os casais e namorados dessa noite.
2: Muito bem, tá certo, meu irmão. Vamos lá, vamos rezar então. Pediu o Paulo para fazer a segunda parte. Paulo, tem alguma intenção já para a gente colocar nesse primeiro mistério, meu irmão?
0: Quero colocar pelo Sérgio Oliveira, que está rezando conosco, Maria Aparecida e o Regis da Vila e a sua esposa Lucimar Rosa, lá do Jockey Clube.

0: Pai nosso que estais no céu, santificado seja o vosso nome. Venha a nós o vosso reino, seja feita a vossa vontade, assim na terra como no céu.
1: O pão nosso de cada dia nos dai hoje. Perdoai-nos as nossas ofensas, assim como nós perdoamos aqueles que nos têm ofendido, e não nos deixeis cair em tentação, mas livrai-nos do mal. Amém.
0: Ave Maria, cheia de graça, o Senhor é convosco. Bendita sois vós entre as mulheres. Bendito é o fruto do vosso ventre, Jesus.
1: Santa Maria, Mãe de Deus, rogai por nós, pecadores, agora e na hora de nossa morte. Amém.
0: Ave Maria, cheia de graça, o Senhor é convosco. Bendita sois vós entre as mulheres, bendito é o fruto do vosso ventre, Jesus.
1: Santa Maria, Mãe de Deus, rogai por nós, pecadores, agora e na hora de nossa morte. Amém.
0: Ave Maria, cheia de graça, o Senhor é convosco. Bendita sois vós entre as mulheres, bendito é o fruto do vosso ventre, Jesus.
1: Santa Maria, Mãe de Deus, rogai por nós, pecadores, agora e na hora de nossa morte. Amém.
0: Ave Maria, cheia de graça, o Senhor é convosco. Bendita sois vós entre as mulheres, bendito é o fruto do vosso ventre, Jesus.
1: Santa Maria, Mãe de Deus, rogai por nós, pecadores, agora e na hora de nossa morte. Amém.
0: Ave Maria, cheia de graça, o Senhor é convosco. Bendita sois vós entre as mulheres, bendito é o fruto do vosso ventre, Jesus.
1: Santa Maria, Mãe de Deus, rogai por nós, pecadores, agora e na hora de nossa morte. Amém.
0: Ave Maria, cheia de graça, o Senhor é convosco. Bendita sois vós entre as mulheres, bendito é o fruto do vosso ventre, Jesus.
1: Santa Maria, Mãe de Deus, rogai por nós, pecadores, agora e na hora de nossa morte. Amém.
0: Ave Maria, cheia de graça, o Senhor é convosco. Bendita sois vós entre as mulheres, bendito é o fruto do vosso ventre, Jesus.
1: Santa Maria, Mãe de Deus, rogai por nós, pecadores, agora e na hora de nossa morte. Amém.
0: Ave Maria, cheia de graça, o Senhor é convosco. Bendita sois vós entre as mulheres, bendito é o fruto do vosso ventre, Jesus.
1: Santa Maria, Mãe de Deus, rogai por nós, pecadores, agora e na hora de nossa morte. Amém.
0: Ave Maria, cheia de graça, o Senhor

0: Senhor é convosco. Bendita sois vós entre as mulheres, bendito é o fruto do vosso ventre, Jesus.
1: Santa Maria, Mãe de Deus, rogai por nós, pecadores, agora e na hora de nossa morte. Amém.
0: Ave Maria, cheia de graça, o Senhor é convosco. Bendita sois vós entre as mulheres, bendito é o fruto do vosso ventre, Jesus.
1: Santa Maria, Mãe de Deus, rogai por nós, pecadores, agora e na hora de nossa morte. Amém.
0: Glória ao Pai, ao Filho e ao Espírito Santo.
1: Como era no princípio, agora e sempre. Amém.
0: Ó Maria concebida sem pecado,
1: rogai por nós que recorremos a vós.
0: Ó meu bom Jesus,
1: perdoai-me, livrai do fogo do inferno, levai as almas todas para o céu e socorrei principalmente as que mais precisarem da vossa infinita misericórdia.
0: Santa Rita de Cássia,
1: rogai por nós.
0: São Cristóvão,
1: rogai por nós.
2: Juntos meditando, juntos em oração, terço dos homens em família. Bom, vamos lá, liga pra cá, 3232-9225, quem quiser falar, o nosso telefone está à sua disposição para você falar conosco. A Fátima está conosco em mensagem de WhatsApp, vamos ouvir?
3: Boa noite, Magno. Eu agradeço a Deus desde hoje por minha vida e minha família. Mas peço que a coração de saúde, meu irmão, você e família. Peço a Deus, a Grande Betel, a Luciano Sagrado, a Luciana Explorada, a Sônia Paraíba Garcia. Todos vão redar o texto conosco. Salve Maria, fique com Deus, boa noite.
2: Salve Maria, boa noite, irmãzinha. Deus abençoe, a gente agradece, viu? Obrigado pelas intenções, a participação. Regina de Santa Luzia agradece pelo dia de hoje, pede que Jesus e Maria e o Sagrado Coração de Jesus abençoe toda a família, todos da catedral, todos que estão aí viajando. São Cristóvão, livra aí a todos do perigo, né? Dos perigos. Paz e saúde para todos que estão com o texto na mão. Muito obrigado, querida. Pede paz pelo mundo inteiro. Deixa eu ver quem tá na linha. Alô, boa noite.
4: Boa noite.
2: Quem fala?
4: É a Roselaine do Borboleta.
2: Seja bem-vinda, Roselaine. Quais que são
4: Tudo
2: as
4: bem?
2: Intenções? Tudo bem, graças a Deus, minha irmã. Quais que são as intenções para hoje?
4: Eu vou orar por mim, vou orar por meus filhos, vou orar por casados, vou orar por namorados e vou orar para todos nós. E vou orar para minha tia lá do São Felizito, a tia Naí.
2: Tá certo. Muito bem, quem vai rezar? Mauro, quais as intenções, meu amigo?
5: Eu quero agradecer esse momento por estar aqui, né, na rádio, por esse momento maravilhoso e pedir oração por todos aqueles que estão participando conosco neste momento.

0: Pai nosso que estais no céu, santificado seja o vosso nome. Venha a nós o vosso reino. Seja feita a vossa vontade, assim na terra como no céu.
1: O pão nosso de cada dia nos dá hoje. Perdoai as nossas ofensas, assim como nós perdoamos a quem nos tem ofendido. Não nos deixeis cair em tentação, mas nos livrai de todo o mal. Amém.
0: Ave Maria, cheia de graça, o Senhor é convosco. Bendita sois vós entre as mulheres, e bendito é o fruto do vosso ventre, Jesus.
1: Santa Maria, Mãe de Deus, rogai por nós, pecadores, agora e na hora de vossa morte. Amém.
0: Ave Maria, cheia de graça, o Senhor é convosco. Bendita sois vós entre as mulheres, e bendito é o fruto do vosso ventre, Jesus.
1: Santa Maria, Mãe de Deus, rogai por nós, pecadores, agora e na hora de vossa morte. Amém.
0: Ave Maria, cheia de graça, o Senhor é convosco. Bendita sois vós entre as mulheres, e bendito é o fruto do vosso ventre, Jesus.
1: Santa Maria, Mãe de Deus, rogai por nós, pecadores, agora e na hora de vossa morte. Amém.
0: Ave Maria, cheia de graça, o Senhor é convosco. Bendita sois vós entre as mulheres, e bendito é o fruto do vosso ventre, Jesus.
1: Santa Maria, Mãe de Deus, rogai por nós, pecadores, agora e na hora de vossa morte. Amém.
0: Ave Maria, cheia de graça, o Senhor é convosco. Bendita sois vós entre as mulheres, e bendito é o fruto do vosso ventre, Jesus.
1: Santa Maria, Mãe de Deus, rogai por nós, pecadores, agora e na hora de vossa morte. Amém.
0: Ave Maria, cheia de graça, o Senhor

0: Senhor é convosco, bendita sois vós entre as mulheres, e bendito é o fruto do vosso ventre, Jesus.
1: Santa Maria, Mãe de Deus, rogai por nós, pecadores, agora e na hora de vossa morte. Amém.
0: Ave Maria, cheia de graça, o Senhor é convosco. Bendita sois vós entre as mulheres, e bendito é o fruto do vosso ventre, Jesus.
1: Santa Maria, Mãe de Deus, rogai por nós, pecadores, agora e na hora de nossa morte. Amém.
0: Ave Maria, cheia de graça, o Senhor é convosco. Bendita sois vós entre as mulheres, e bendito é o fruto do vosso ventre, Jesus.
1: Santa Maria, Mãe de Deus, rogai por nós, pecadores, agora e na hora de nossa morte. Amém.
0: Ave Maria, cheia de graça, o Senhor é convosco. Bendita sois vós entre as mulheres, e bendito é o fruto do vosso ventre, Jesus.
1: Santa Maria, Mãe de Deus, rogai por nós, pecadores, agora e na hora de nossa morte. Amém.
0: Ave Maria, cheia de graça, o Senhor é convosco. Bendita sois vós entre as mulheres, e bendito é o fruto do vosso ventre, Jesus.
1: Santa Maria, Mãe de Deus, rogai por nós, pecadores, agora e na hora de nossa morte. Amém.
0: Glória ao Pai, ao Filho e ao Espírito Santo.
1: Assim como era no princípio, agora e sempre. Amém.
0: Ó Maria concebida sem pecado,
1: rogai por nós.
0: Ó meu bom Jesus,
1: perdoai-nos e livrai do fogo do inferno, levai as almas todas para o céu e socorre principalmente aquelas que mais precisar.
0: Nossa Senhora Aparecida,
1: rogai por nós.
0: Santa Rita de Cássia.
2: Muito bem. Rosilene, obrigado pela participação. Deus abençoe, viu, minha irmã?
1: Obrigada a você, tá?
2: Fica
1: com
2: Deus.
1: Boa
2: noite. 8:31, juntos na oração do terço em família. Lícia do Alto dos Passos pede que Santo Antônio abençoe nossa cidade e também as intenções de todos que rezam o Santo Terço. Salve Santo Antônio. Obrigado, Lícia. Tudo de bom, minha irmã. Amanhã, sábado, dia 13, dia de Santo Antônio. Vamos pedir aí pelo nosso Santo Antônio que possa interceder por todos nós.
3: Márcio, é a Márcia Torte aqui de Belmiro Braga, e eu quero pedir o terço hoje, a oração do terço, e eu quero pedir para mim e para meu esposo Sebastião, que hoje é dia dos namorados, nós estamos casados há 34 anos, que Deus nos abençoe e que Deus nos ilumine e continue nos protegendo. E eu quero dizer para ele que eu amo ele muito, tá? Já são 34 anos de casado. E quero que Deus nos dê, tá, a felicidade de chegarmos aos 50 anos de casado, que eu tenho certeza que Deus estará iluminando e nos protegendo sempre. Ó, um abraço, fica com Deus. E para todos vocês do terço aí, para você, Magno, uma boa noite.
2: Muito bem. Boa noite, minha irmã. Deus abençoe, viu? Obrigado pela participação conosco. Vamos ao terceiro mistério. Quem vai rezar o terceiro mistério? Vai ser o Fábio. Fábio, mais alguma intenção, meu irmão?
4: Sim, meu irmão. Eu tenho mais uma intenção aqui. É o seguinte, para todos os funcionários da prefeitura, né? Todos os vigilantes, que Nossa Senhora abençoe essa noite, né? E todos os motorista também, né? Da prefeitura, que nós abençoemos, tá?
2: Tá certo, meu irmão. Muito bem. Deixa eu ver se tem alguém na linha. Alô, boa noite. Alô, boa noite. Alô, boa noite. Bom, vamos lá. Vamos dar sequência daqui. Eu vou pedir o Mauro para fazer a segunda parte. A gente estamos juntos no terceiro mistério.

0: Pai nosso que estás nos céus, santificado seja o vosso nome. Venha a nós o vosso reino. Seja feita a vossa vontade, assim na terra como no céu.
1: O pão nosso de cada dia nos dai hoje. Perdoai-nos as nossas ofensas, assim como nós perdoamos a quem nos tem ofendido. E não nos deixeis cair em tentação, mas livrai-nos do mal. Amém.
0: Ave Maria, cheia de graça, o Senhor é convosco.

0: convosco. Bendita sois vós entre as mulheres. Bendito é o fruto do vosso ventre, Jesus.
1: Santa Maria, Mãe de Deus, rogai por nós, pecadores, agora e na hora de nossa morte. Amém.
0: Ave Maria, cheia de graça, o Senhor é convosco. Bendita sois vós entre as mulheres. Bendito é o fruto do vosso ventre, Jesus.
1: Santa Maria, Mãe de Deus, rogai por nós, pecadores, agora e na hora de nossa morte. Amém.
0: Ave Maria, cheia de graça, o Senhor é convosco. Bendita sois vós entre as mulheres, bendito é o fruto do vosso ventre, Jesus.
1: Santa Maria, Mãe de Deus, rogai por nós, pecadores, agora e na hora de nossa morte. Amém.
0: Ave Maria, cheia de graça, o Senhor é convosco. Bendita sois vós entre as mulheres, bendito é o fruto do vosso ventre, Jesus.
1: Santa Maria, Mãe de Deus, rogai por nós, pecadores, agora e na hora de nossa morte. Amém.
0: Ave Maria, cheia de graça, o Senhor é convosco. Bendita sois vós entre as mulheres, bendito é o fruto do vosso ventre, Jesus.
1: Santa Maria, Mãe de Deus, rogai por nós, pecadores, agora e na hora de nossa morte. Amém.
0: Ave Maria, cheia de graça, o Senhor é convosco. Bendita sois vós entre as mulheres, bendito é o fruto do vosso ventre, Jesus.
1: Santa Maria, Mãe de Deus, rogai por nós, pecadores, agora e na hora de nossa morte. Amém.
0: Ave Maria, cheia de graça, o Senhor é convosco. Bendita sois vós entre as mulheres, bendito é o fruto do vosso ventre, Jesus.
1: Santa Maria, Mãe de Deus, rogai por nós, pecadores, agora e na hora de nossa morte. Amém.
0: Ave Maria, cheia de graça, o Senhor é convosco. Bendita sois vós entre as mulheres, bendito é o fruto do vosso ventre, Jesus.
1: Santa Maria, Mãe de Deus, rogai por nós, pecadores, agora e na hora de nossa morte. Amém.
0: Ave Maria, cheia de graça, o Senhor é convosco. Bendita sois vós entre as mulheres, bendito é o fruto do vosso ventre, Jesus.
1: Santa Maria, Mãe de Deus, rogai por nós, pecadores, agora e na hora de nossa morte. Amém.
0: Ave Maria, cheia de graça, o Senhor é convosco. Bendita sois vós entre as mulheres, bendito é o fruto do vosso ventre, Jesus.
1: Santa Maria, Mãe de Deus, rogai por nós, pecadores, agora e na hora de nossa morte. Amém.
0: Ave Maria, cheia de graça, o Senhor é convosco. Bendita sois vós entre as mulheres, bendito é o fruto do vosso ventre, Jesus.
1: Santa Maria, Mãe de Deus, rogai por nós, pecadores, agora e na hora de nossa morte. Amém.
0: Glória ao Pai, ao Filho e ao Espírito Santo,
1: como era no princípio, agora e sempre. Amém.
0: Ô Maria concebida sem pecado,
1: rogai por nós que recorremos a vós.
0: Ó meu bom Jesus,
1: perdoai e livrai-nos do fogo do inferno. Levai as almas todas para o céu e socorreis principalmente as que mais precisarem da vossa infinita misericórdia.
0: Santa Rita de Cássia,
1: rogai por nós.
0: São Cristóvão,
1: rogai por nós.
2: Muito bem, estamos juntos meditando Santo Terço em família. Vamos ao quarto mistério. Sua participação 988976570. WhatsApp tá aí para você. Quem tá com a gente também colocando aqui as suas intenções é a dona Lourdes, né? Tá conosco em oração. Olá, dona Lourdes. Deus sabe das intenções, né, dela. Que Deus possa conceder graças e bênçãos, viu? Mais um pedido. Peço oração para todos de minha família, todos de Juiz de Fora, bairro Floresta. Me chamo Adriana, sou de Lima Duarte. Adriana, obrigado, irmã. Deus abençoe aí, pessoal de Lima Duarte. Nosso carinho, nossa gratidão pela sintonia, tá bom? Pela oração aqui conosco. Quarto mistério, quem vai rezar conosco vai ser o Mauro. Mauro, quais que são as intenções, meu irmão?
3: Nesse momento eu quero agradecer a Deus por esse momento. Quero levar também pedida para minha esposa, né? Que hoje é nosso dia, né? Mandar um abraço e um beijo para ela. E para todas aquelas que estão nos ouvindo agora na rádio.
2: Muito bem. Vou pedir o nosso amigo Paulo para deixar aí, para rezar a segunda parte. Tem mais alguma intenção, ô Paulo?
4: Eu quero colocar pelo terço dos homens, pelo senhor Alvino lá do bairro Maitá e o Sérgio Oliveira e Mário também do bairro Manoel Nório.
2: Muito bem. Vamos lá, vamos meditar juntos o quarto mistério.

0: Pai nosso que estais no céu, santificado seja o vosso nome. Venha a nós o vosso reino e seja feita a vossa vontade, assim na terra como no céu.
1: O pão nosso de cada dia nos dai hoje. Perdoai-nos as nossas ofensas, assim como nós perdoamos a quem nos tem ofendido. E não nos deixeis cair em tentação, mas livrai-nos do mal. Amém.
0: Ave Maria, cheia de graça, o Senhor é convosco. Bendita sois vós entre as mulheres e bendito é o fruto

0: vosso ventre, Jesus.
1: Santa Maria, Mãe de Deus, rogai por nós, pecadores, agora e na hora de nossa morte. Amém.
0: Ave Maria, cheia de graça, o Senhor é convosco. Bendita sois vós entre as mulheres, e bendito é o fruto do vosso ventre, Jesus.
1: Santa Maria, Mãe de Deus, rogai por nós, pecadores, agora e na hora de nossa morte. Amém.
0: Ave Maria, cheia de graça, o Senhor é convosco. Bendita sois vós entre as mulheres, e bendito é o fruto do vosso ventre, Jesus.
1: Santa Maria, Mãe de Deus, rogai por nós, pecadores, agora e na hora de nossa morte. Amém.
0: Ave Maria, cheia de graça, o Senhor é convosco. Bendita sois vós entre as mulheres, e bendito é o fruto do vosso ventre, Jesus.
1: Santa Maria, Mãe de Deus, rogai por nós, pecadores, agora e na hora de nossa morte. Amém.
0: Ave Maria, cheia de graça, o Senhor é convosco. Bendita sois vós entre as mulheres, e bendito é o fruto do vosso ventre, Jesus.
1: Santa Maria, Mãe de Deus, rogai por nós, pecadores, agora e na hora de nossa morte. Amém.
0: Ave Maria, cheia de graça, o Senhor é convosco. Bendita sois vós entre as mulheres, e bendito é o fruto do vosso ventre, Jesus.
1: Santa Maria, Mãe de Deus, rogai por nós, pecadores, agora e na hora de nossa morte. Amém.
0: Ave Maria, cheia de graça, o Senhor é convosco. Bendita sois vós entre as mulheres, e bendito é o fruto do vosso ventre, Jesus.
1: Santa Maria, Mãe de Deus, rogai por nós, pecadores, agora e na hora de nossa morte. Amém.
0: Ave Maria, cheia de graça, o Senhor é convosco. Bendita sois vós entre as mulheres, e bendito é o fruto do vosso ventre, Jesus.
1: Santa Maria, Mãe de Deus, rogai por nós, pecadores, agora e na hora de nossa morte. Amém.
0: Ave Maria, cheia de graça, o Senhor é convosco. Bendita sois vós entre as mulheres, e bendito é o fruto do vosso ventre, Jesus.
1: Santa Maria, Mãe de Deus, rogai por nós, pecadores, agora e na hora de nossa morte. Amém.
0: Ave Maria, cheia de graça, o Senhor é convosco. Bendita sois vós entre as mulheres, e bendito é o fruto do vosso ventre, Jesus.
1: Santa Maria, Mãe de Deus, rogai por nós, pecadores, agora e na hora de nossa morte. Amém.
0: Glória ao Pai, e ao Filho, e ao Espírito Santo.
1: Como era no princípio, agora e sempre. Amém.
0: Ó Maria concebida sem pecado,
1: rogai por nós que recorremos a vós.
0: Ó meu bom Jesus,
1: perdoai-me, livrai do fogo do inferno, levai as almas todas para o céu e socorrei principalmente as que mais precisar da vossa infinita misericórdia.
0: Santa Rita de Cássia,
1: rogai por nós. Santo Antônio,
0: rogai por nós.
2: Muito bem, juntos em oração, meditando o Santo Terço em família, sejam bem-vindos a participarem aqui com a gente, deixando os pedidos, as intenções. Vamos agora ao nosso quinto mistério. Temos intenções para colocar aqui no nosso cestinho. Deixa eu ver quem fala aqui conosco nesse momento, deixando aqui as intenções, os pedidos. Boa noite, Magno, você e todos da rádio que estão rezando o terço nessa noite, passando para pedir oração para Isabel Tegliatti, por sua saúde, para o filho Bruno e também o Breno, né? Também pela sua saúde e para todos os seus familiares, além de vocês aí da Rádio Catedral. Salve Santo Antônio, salve Sagrado Coração, obrigado aí, boa noite, a Cleusa do Sagrado Coração de Jesus, valeu Cleusa, um abraço minha irmãzinha, Deus abençoe, obrigado pelas intenções.
3: Boa noite, Magno. É Zélia do Grama. Estou oferecendo esse texto hoje para todos os ouvintes, todas as almas, todos vocês aí da Rádio Catedral e família, toda a minha família, e que Santo Antônio ilumine todo mundo, que amanhã é dia dele, né? Então, só amanhã, mas todos os dias, todas as horas. E uma boa noite, um ótimo final de semana, fique com Deus e feliz feriado.
2: Amém. Obrigado, irmã.
3: Boa noite, Nossa Senhora, com seu manto sagrado, cobre todos com sua bênção.
2: Amém. Fica com Deus, minha querida. Obrigado pela participação, as orações conosco nesse momento abençoado, tá bom? Muito obrigado. Quem mais? Quem tá aqui conosco também deixando pedidos? É a Ana Neri, do Francisco Bernardino, pede oração aí para a Paula. O nosso amigo

0: lá de Três Rios, né? Boa noite, Magno, para você e todos os ouvintes, homens do terço e todos de nossas famílias. Coloca aí todas as intenções do Santo Terço. Envio um grande abraço aí para vocês, cantor Neguinho de Petrópolis, lá em Três Rios. Obrigado, cantor. Deus abençoe, meu irmão. A gente agradece as intenções, a participação conosco aqui, tá bom? No Santo Terço em Família. Boa noite, peço oração pro meu neto e netos e filhos. E para vocês aí da rádio, é a Gisele Marques quem deixou as intenções. Obrigado, Gisele. Deus abençoe. Ô, Paulo, você que reza esse mistério, né, meu irmão? Quais que são as intenções?
1: Eu quero colocar por minha mãe, por todos os casais, todos os namorados e também que, né, Santo Antônio possa estar protegendo aí todos aí os casais, os namorados no dia de amanhã.
0: Muito bem. Vamos juntos então, meditando o quinto mistério, vou pedir o Mauro para fazer a segunda parte. Vamos

0: Pai nosso que estais no céu, santificado seja o vosso nome, venha a nós o vosso reino, seja feita a vossa vontade, assim na terra como no céu.
1: O pão nosso de cada dia nos dai hoje, perdoai-nos as nossas ofensas, assim como nós perdoamos a quem nos tem ofendido. E não nos deixeis cair em tentação, mas livrai-nos do mal. Amém.
0: Ave Maria, cheia de graça, o Senhor é convosco. Bendita sois vós entre as mulheres, bendito é o fruto do vosso ventre, Jesus.
1: Santa Maria, Mãe de Deus, rogai por nós, pecadores, agora e na hora de nossa morte. Amém.
0: Ave Maria, cheia de graça, o Senhor é convosco. Bendita sois vós entre as mulheres, bendito é o fruto do vosso ventre, Jesus.
1: Santa Maria, Mãe de Deus, rogai por nós, pecadores, agora e na hora de nossa morte. Amém.
0: Ave Maria, cheia de graça, o Senhor é convosco. Bendita sois vós entre as mulheres, bendito é o fruto do vosso ventre, Jesus.
1: Santa Maria, Mãe de Deus, rogai por nós, pecadores, agora e na hora de nossa morte. Amém.
0: Ave Maria, cheia de graça, o Senhor é convosco. Bendita sois vós entre as mulheres, bendito é o fruto do vosso ventre, Jesus.
1: Santa Maria, Mãe de Deus, rogai por nós, pecadores, agora e na hora de nossa morte. Amém.
0: Ave Maria, cheia de graça, o Senhor é convosco. Bendita sois vós entre as mulheres, bendito é o fruto do vosso ventre, Jesus.
1: Santa Maria, Mãe de Deus, rogai por nós, pecadores, agora e na hora de nossa morte. Amém.
0: Ave Maria, cheia de graça, o Senhor é convosco. Bendita sois vós entre as mulheres, bendito é o fruto do vosso ventre, Jesus.
1: Santa Maria, Mãe de Deus, rogai por nós, pecadores, agora e na hora de nossa morte. Amém.
0: Ave Maria, cheia de graça, o Senhor é convosco. Bendita sois vós entre as mulheres, bendito é o fruto do vosso ventre, Jesus.
1: Santa Maria, Mãe de Deus, rogai por nós, pecadores, agora e na hora de nossa morte. Amém.
0: Ave Maria, cheia de graça, o Senhor é convosco. Bendita sois vós entre as mulheres, bendito é o fruto do vosso ventre, Jesus.
1: Santa Maria, Mãe de Deus, rogai por nós, pecadores, agora e na hora de nossa morte. Amém.
0: Ave Maria, cheia de graça, o Senhor é convosco. Bendita sois vós entre as mulheres, bendito é o fruto do vosso ventre, Jesus.
1: Santa Maria, Mãe de Deus, rogai por nós, pecadores, agora e na hora de nossa morte. Amém.
0: Ave Maria, cheia de graça, o Senhor é convosco. Bendita sois vós entre as mulheres, bendito é o fruto do vosso ventre, Jesus.
1: Santa Maria, Mãe de Deus, rogai por nós, pecadores, agora e na hora de nossa morte. Amém.
0: Glória ao Pai, ao Filho e ao Espírito Santo.
1: Como era no princípio, agora e sempre. Amém.
0: Ó Maria concebida sem pecado,
1: rogai por nós que recorremos a vós.
0: Ó meu bom Jesus,
1: perdoai e livrai-nos do fogo do inferno. Levai as almas todas para o céu, socorreis principalmente as que mais precisarem, da vossa infinita misericórdia.
0: Santa Rita de Cássia,
1: rogai por nós.
0: Santo Antônio,
1: rogai por nós.
2: Muito bem, meditamos juntos o quinto mistério dessa noite. Agora está na hora do nosso agradecimento, hein? Você que está aí acompanhando, faça junto conosco.
0: Infinitas graças vos damos, soberana rainha, pelos benefícios que todos os dias recebemos de vossas mãos liberais. Dignai-vos agora e para sempre tomarmos debaixo do vosso poderoso amparo, e para mais vos agradar, vos saudamos com a salve rainha. Salve rainha, mãe de misericórdia, vida, doçura, esperança,

0: com pelas orações. E é lógico, segunda-feira, se Deus quiser, tem mais terço para você rezar com a gente aqui, tá bom? Então não deixe de participar, meditar os mistérios gozosos na segunda-feira. Deixa eu agradecer os amigos que estão aqui presentes, né? É, Fábio, obrigado, tá, meu irmão, por rezar com a gente hoje aí.
1: Obrigado a todos, né? Que estão rezando Santo Terço, muito obrigado também e meus parabéns, ô Mário, você e Priscila, tá bom?
0: Obrigado, meu irmão, obrigado, a gente agradece, viu? Bom, ô Mauro, obrigado também, meu irmão, mais uma vez.
2: Também quero agradecer a você, Magno, e todos aqueles que participaram conosco. Quero agradecer também, pedir aqui, dar uma não falei na oração, mas falando agora, pelo filho do meu filho, meu neto, que está vindo aqui uns dias, entendeu? E agradecer por ele, que ele cresça em sabedoria, né, diante de Deus e diante dos homens. Inácio, o nome dele, meu. Assim seja. Agradecer a todos que estão participando conosco nesse texto. Obrigado. E mais um dia, né? Hoje o dia dos namorados, meu dia, dia da minha esposa. Um beijão para ela e um abraço para todos os namorados desse dia. Obrigado, fica com Deus e uma boa noite.
0: Amém. Obrigado, Mauro. Paulo, obrigado também, meu irmão. Mais uma vez pela participação com a gente.
3: Eu que agradeço, Magno, mais uma vez participando aqui do Santo Terço, né? Hoje, especial hoje, né? Que é véspera de Santo Antônio, né? Nós estamos aqui, na expectativa de amanhã, né? Que cada dia seja melhor, um após o outro, né? E amanhã, com certeza, nosso padroeiro, né? Nós estaremos também nessa celebração aí de Santo Antônio. Espero que contar com todos aí também em nossas orações, né? As orações de vocês, para que nós também possamos estar em oração com a Rádio Catedral, vocês rezando por nós e nós rezando por vocês, né? Nós rezamos para os radialistas também, como Magno, Priscila, né? Os demais radialistas, né? Para que São Brás possa proteger a voz deles, né? Porque o dom deles é a voz, né? Então, nós pedimos sempre para os radialistas, a São Brás, que possa proteger a garganta de cada um deles. Tá bom, Mário?
0: Tá certo, meu irmão. Obrigado, viu? Obrigado pelo carinho, pelas orações. Mês que vem, novamente com a gente em oração, não é isso?
3: Se Deus quiser.
0: Forte abraço, viu, Paulo? Obrigado aí, o trio, viu?
3: Obrigado, nós que agradecemos.
0: E você que rezou, o terço volta na segunda-feira. Fica aí o convite. Seja você aí, esteja você onde quer que você esteja na segunda-feira. Não deixe de ligar o radinho não, tá bom? Contamos com você, as suas orações aqui conosco. Amigo colaborador, nosso carinho, viu? Nossa gratidão, obrigado pela sua sintonia aí. Tudo de bom.

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2: Meu amado, minha amada, mais uma vez eu quero dizer para você boa noite. Mais um início do nosso programa. Hoje, sexta-feira, tá lindo esse seminário. O Magno tá bolado aqui com o perfume da festa, do cheiro da canjica, da canjiquinha, dos doces, o João, a turma, com doce, canjica doce e coisa muito bonita. E quero lembrar que no domingo, dia 14, é o dia do show de prêmios. Você já comprou seu show de prêmios? Já ou não? Já comprou sua cartela? Tá na hora, vem aqui para você comprar. Então, olha, no domingo, 10 horas a Santa Missa, celebrada por Dom Gil, 10:30, o grande almoço, que você já deve ter comprado, tenho certeza, às 14 horas, impreterivelmente, o show de prêmios, 14 horas o show de prêmios, 19 horas a Santa Missa, e depois da Santa Missa, um show encerrando as festividades de Santo Antônio 2026, celebrando 100 anos. A festa de Santo Antônio, ela tem esse objetivo. Não dá para você ir no seminário agora, tá tendo um show lá, aí olha, dá tempo. É, você tá no carro, tá me ouvindo no carro? Chegue lá, porque tá bom demais, cara. Tá muito bom. Sabe por quê? Porque o perfume dos caldos, sabe? E essa turma trabalhando, e esse encontro, esse friozinho, olha, tá tudo muito bom. Deus abençoe você, tá certo?